0: 9:19.
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0: 9:38.
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0: 10 horas.
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1: 10:38.

0: 11:05.
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0: 18:55.
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2: Luan Santana e Léo Foguete.

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2: 1h45.
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1: Eu estava pensando que nós temos uma responsabilidade para tornar este mundo melhor. 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
1: 5 horas. 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

0: 5:05, temperatura na marca dos 15 graus. Estamos chegando com muita alegria, com muito amor no coração, para mais uma edição do nosso Bom Dia, Região dos Vales, da sua Rádio Encantado. Na manhã desta terça-feira, dia 26 de maio de 2026. Comigo aqui para apresentação do programa, o Lucas da Rosa, de volta aí depois de um período de férias. Tudo bem, Lucas? Bom dia.
1: Tudo bem, bom dia, Xande. Bom dia para todos os nossos ouvintes ligados aqui na nossa programação da Rádio Encantado, Grupo Encantado e Comunicação e o Bom Dia, Região dos Vales.
0: Tá certo. Na Central Técnica, o Leandro Marcos Vinck, o Rebite. Depois teremos conosco aqui também o Dilamar.

0: dos Passos e a participação de toda a equipe de rádio jornalismo do Grupo Encantado de Comunicação. A direção geral é de Antônio Alberto Luca.
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0: Quem quiser nos acompanhar faz como, Lucas?
1: Pode ligar o rádio no FM em 104.7 e também pode acessar os nossos canais digitais, o nosso aplicativo, pode baixar aí no teu celular, também no teu tablet, dá para baixar o aplicativo da Rádio 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no Facebook. Tu podes também mandar o teu recado através dos comentários da nossa live.
0: Agora são 5:07. Manda aí o teu recadinho também no nosso WhatsApp, o 999-88-1543, e no telefone do ouvinte, o 3751-1580.
1: Começando o nosso giro pelos portais de notícias aqui do nosso país, destaque principal do portal G1 na manhã desta terça-feira é a escala 6x1. Relator apresenta parecer com redução de jornada para 40 horas e transição de 14 meses. Desde 1995, casal transforma a barraca de pastel em fábrica e fatura R$270 mil por mês. Do médio ao jumbo, como a idade da galinha influencia no tamanho do ovo. Deputado do PL do Rio Grande do Sul apresenta pedido de vista e votação de PEC é adiada sobre o fim da escala 6x1. Forças dos Estados Unidos realizam ataques no sul do Irã. Governo publica decreto que fixa em 44 centavos subsídio por litro da gasolina. Lula atende a pedido de presidente e anuncia ajuda humanitária à Bolívia. A epidemia de anabolizantes entre os jovens no Brasil, também destaque no portal G1. Gabriel Gunley, saiba quais são os próximos passos da investigação. Estudo liga uso excessivo de celular à insônia e ansiedade em quem tem mais de 60 anos, são os principais destaques do portal G1.
0: Bom dia aqui pro amigo Renato Ricker, a Gema Bronca, também a Luciane e o Marcos Franchini, lá na linha Alegre Caravagem Mussum, e a Circe Giovanella, tá mandando o seu bom dia e disse o seguinte: tava com saudade do Lucas. Então hoje mata a saudade que o Lucas tá de volta, né, Lucas?
1: De volta. Só não precisa vir até aqui na rádio porque tá chovendo, né?
0: Vai se molhar. 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
1: Mandando nosso bom dia também para quem está conosco na live no Facebook, a Maria Helena Gobi, Elis Tum, Elisângela Machado, a Lídia Stefenon, a Lourdes Fontana em Garibaldi, o Paulo e a Vilma Schmidt, Milta Gedós, Roseli Buaro, Nair Moraes Matos, Simone Evelo também mandando seu bom dia, Rosa Maria Simonetti, José Lima, Elisete Machado e o nosso bom giorno para Luciana Lucci, lá em Suave, na Itália. 28 graus a temperatura em Suave.
0: Opa!
1: Vai ser calor o verão europeu.
0: Vai ser, né? Temperatura bastante alta, né? 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
1: 5:10, trazendo os destaques do Correio do Povo, qualidade de vida, saúde mental e estrutura familiar, os argumentos do relator para o fim da escala 6x1. Ainda na política, presidente do TSE cria comissão para combater IA ilegal nas eleições. Frias nega ao Supremo envio de emendas para financiar filme de Bolsonaro. Gabriel Souza defende energia renovável como um dos meios para impulsionar desenvolvimento do estado. Lula conversa com o presidente da Bolívia e determina envio de ajuda humanitária. Estados Unidos atacam bases de mísseis no Irã, apesar de avanços em negociações. Terça-feira será de instabilidade e risco de granizo no estado. São os destaques do Correio do Povo.
0: 5:11, 5:11, temperatura na marca dos 15 graus. É hora do Hoje na História, que está chegando aqui no Bom Dia, região dos Vales.
1: Terça-feira, 26 de maio de 2026. Hoje é Dia Nacional de Combate ao Glaucoma e Dia do Revendedor Lotérico. Na religiosidade é celebrado São Felipe Neri e também é dia de Nossa Senhora de Caravaggio. Hoje, na história. Em 17, o general Romano Germânico retornou a Roma e foi aclamado como herói conquistador. O general celebrou a sua vitória sobre os bárbaros das tribos germânicas. 1293, no Japão, um terremoto atingiu a região de Kamakura, matando mais de 23 mil pessoas. Em 1538, na Suíça, um tribunal em Genebra decidiu expulsar o reformador João Calvino e seus seguidores, acusados de promoverem perseguição religiosa. 1824, os Estados Unidos reconheceram oficialmente a independência do Brasil. 1868, o Congresso norte-americano deu início ao processo de impeachment de Andrew Johnson, o primeiro chefe do executivo dos Estados Unidos a sofrer impedimento. Johnson foi absolvido por um voto. 1896. Na Rússia, Nicolau II foi coroado como czar. Assassinado com sua família pelos comunistas, Nicolau foi o último monarca russo. 1896. O jornalista norte-americano Charles Dow publicou a edição primeira do Dow Jones Industrial Average, segundo índice econômico mais antigo do país. 1927. O último Ford modelo T saiu da linha de montagem. O icônico veículo revolucionou a indústria automobilística ao se tornar o primeiro carro popular da história. No ano de 1969, a missão Apollo 10 retornou à Terra após testes de 8 dias para o primeiro pouso tripulado na Lua. Em 1983, um tsunami provocado por um sismo atingiu a região japonesa de Honshu, matando cerca de 100 pessoas. Em 1991, na Tailândia, o voo Lauda Air 004 desfez-se no ar e caiu numa floresta. Todas as 223 pessoas a bordo morreram. Em 2002, a sonda da NASA, Mars Odyssey, descobriu sinais de um grande depósito de água em Marte. 2008. Inundações nas regiões leste e sul da China mataram 148 pessoas e mais de 1.300.000 chineses foram obrigados a abandonar as áreas inundadas. 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
0: Tá aí o Lucas da Rosa trazendo pra gente Hoje na História, quando são 5:15, temperatura na marca dos 15 graus.
1: Bom dia pra Elisete Machado, Paulo Antônio Fraporte, Eugênio Sentéria, Ivanete Urbano Kummer, na Constância, em Roca Salles, Botoni Áureo, Luiz Baceto Belo, mandando seu bom dia, Adriano Sonda, Heitor Buaro, a Joessi Gosman Orlandini, também o Denis Lorenzon, Jaqueline Gastman, o Padre Osmar Burilin, União da Serra, Nelson Luiz de Quadra e a Isabel Damásio mandando seu bom dia.
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1: Trazendo os destaques de Gaúcha ZHNR1, nova norma que inclui cuidados com a saúde mental no trabalho entra em vigor. O que muda para empresas e empregados. Obras na emergência SUS do Hospital São Lucas da PUC deixam atendimento restrito a partir desta terça-feira. Temporal e queda de granizo causam estragos em ao menos 20 residências em Sananduva, no norte do estado. Grêmio Cid Torque, horário e também escalações pela Sul-Americana. O que Victor Gabriel e Juninho oferecem a Pezzolano na briga por vaga na zaga do Inter? Faz um ano e meio que não falam nada. Moradores criticam demora para regularização fundiária de bairro em Rio Grande. Ciclone e frente fria trazem chuva forte, vento e alerta de granizo para o estado nesta terça-feira. Ainda é destaque em GZH, Passo Fundo tem quase 1000 estagiários ativos. Busca por experiência e impulsiona contratações. Não sabíamos nem por onde começar. Empresas correm para se adaptar às novas regras de saúde mental no trabalho. Homem de 50 anos morre em colisão frontal entre dois carros na BR-116 em Turuçu. Maratona de Porto Alegre distribuirá mais de R$1 milhão em premiações. Após incêndio, Igreja Matriz de Flores da Cunha será interditada por risco de colapso estrutural. Após 20 anos, mineração de areia volta a ser permitida em 4% do Guaíba. São os destaques de GZH na manhã desta terça-feira.
0: 5:17, 5:17. Nós vamos agora ao nosso intervalo comercial. Depois do intervalo comercial, a gente tem a nossa trilha musical do Bom Dia, tem outros destaques, outras atrações aqui em nossa programação. Sicredi está informando a temperatura. 15 graus.
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0: 5:26, 5:26, Jean Giovanni abrindo a trilha musical do Bom Dia, temperatura na marca dos 15 graus.
1: 15 graus e muitas nuvens cobrem o Rio Grande do Sul nesta terça-feira sob influência da instabilidade de um centro de baixa pressão na costa gaúcha. Chove e garoa na maior parte do estado no decorrer do dia, mas apesar da instabilidade, diferentes áreas podem ter momentos de melhoria com abertura de sol. Há risco de chuva isoladamente forte até granizo em pontos localizados, sobretudo no norte e nordeste gaúcho. Portanto, se tu vai sair de casa hoje, leva o guarda-chuva. Previsão do tempo completa para a nossa região a partir das 6:30 aqui no Bom Dia, Região dos Vales.
0: Agora tem mais trilha musical no Bom Dia.

0: 28 minutos, 5:28. A música bonita aí na nossa trilha musical do Bom Dia Região dos Vales. 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Chove no Vale do Taquari, temperatura 15 graus.
1: Informação importante para quem já pretende sair de casa aqui na cidade de Encantado, também quem circula pelo centro da cidade. A preferência de passagem no acesso à rua Júlio de Castilhos, no bairro, no sentido bairro centro, foi modificada e já está em vigor. Com a mudança, os veículos que trafegam pela rua Severino Augusto Preto, no bairro Santo Antão, passam a ter a preferência no cruzamento. Anteriormente, a prioridade que era dos motoristas que seguiam pela Avenida Antônio de Conto. Segundo a administração de Encantado, a alteração foi definida após análise técnica do fluxo de veículos realizada pelo Conselho Municipal de Trânsito e Mobilidade Urbana. A medida busca adequar a circulação ao movimento atual da região e melhorar a segurança e fluidez no trânsito. A nova sinalização vertical e horizontal já foi implantada, incluindo placas e pinturas viárias. Durante os próximos dias, o Departamento de Trânsito orienta os condutores a redobrarem a atenção devido ao período de adaptação à nova configuração. Portanto, agora, a preferência é de quem segue da Júlio de Castilhos para Severino Augusto Preto, ou, no sentido contrário, preferência antes que era dos motoristas que seguiam pela Avenida Antônio de Conto.
0: Agora são 5:30 e essa é para recordar na nossa trilha musical do Bom Dia.

0: Leandro e Leonardo aqui na nossa trilha musical do Bom Dia. Desculpa, mas eu vou chorar. Essa é pra chorar. É, de verdade.
1: Só não chora muito porque o bueiro não vai dar conta.
0: É, assim. Verdade, ainda mais tá chovendo, né?
1: Verdade.
0: Então estamos aí com o nosso Bom Dia Região dos Vales aqui pela Rádio Encantado. Tivemos aí Leandro e Leonardo também na nossa trilha musical do Bom Dia.
1: Bom dia pro Luiz Ricardo, também o Ari Batistella, Lídia Stefenon, o Claudicir Crist, Keila Canan e o Neucir Barato, também conosco Nilson Douglas, a Maria Nunes de Carvalho, Júlio César da Silva e a Cleide Maria Tasca mandando seu bom dia através da live no Facebook.
0: E agora no Bom Dia Região dos Vales, o reportagem de Beatriz Coan, o hospital é condenado por esquecer com pressa em paciente.
2: A Associação Proensino em Santa Cruz do Sul, a APESC, Hospital Santa Cruz, foi condenada a indenizar um paciente após uma compressa cirúrgica ser esquecida dentro do abdômen dele. A 5ª Câmara Civil do Tribunal de Justiça do Rio Grande do Sul manteve por unanimidade a condenação e aumentou a indenização por danos morais de R$10.000 para R$42.360 em favor do paciente. Em março de 2021, o autor da ação passou por uma cirurgia para retirar o apêndice e depois do procedimento, ele passou a sentir fortes dores, febre e mal-estar. 2 meses depois, em maio, foi constatado em outro hospital que havia uma compressa cirúrgica esquecida em sua cavidade abdominal. Foi preciso passar por nova cirurgia para a retirada do material. Ao analisar os autos, a relatora, juíza de direito convocada, Kathleen Carla Paza Casagrande, destacou que a responsabilidade do hospital é clara, por se tratar de atendimento prestado pelo SUS, bastando a comprovação do dano e do nexo causal. Segundo a magistrada, o esquecimento de uma compressa cirúrgica no abdômen do paciente caracterizou grave falha na prestação do serviço médico. A juíza também afastou a alegação de culpa da vítima pelo fato de o paciente não ter realizado exame de ultrassonografia solicitado posteriormente pelo hospital. Segundo ela, a causa principal do dano foi o erro ocorrido durante a cirurgia. Com informações do Tribunal de Justiça do Rio Grande do Sul, Beatriz Coan.
0: Agora são 5 horas 34 minutos, 5:34, 15 graus a temperatura. Tivemos aí o boletim da agência Rádio Web aqui no Bom Dia.
1: Para o vice-governador do estado, Gabriel Souza, a energia renovável pode ser um dos principais pilares para impulsionar o desenvolvimento do Rio Grande do Sul. Ele foi o primeiro dos pré-candidatos ao Palácio Piratini apresentar as suas propostas para o setor energético em painel promovido pelo Sind Energia RS. O vice-governador destacou o potencial do estado em produzir diferentes tipos de energia renovável como eólica e solar. Além dos novos empreendimentos em vista, como a produção de biogás, atualmente com 16 empresas interessadas na produção de biometano no Rio Grande do Sul, e o hidrogênio verde, que já conta com o edital do governo do estado na rua. O objetivo de Gabriel é dar continuidade a esse processo de atração de investidores no setor. Ele destacou que o estado tem feito um mapeamento de oportunidades energéticas que já passam de R$50 bilhões em potenciais investimentos para apresentar um roadshow através da Invest RS e das missões oficiais.
0: Municípios terão recursos para a rede de atendimento às mulheres. Reportagem de Eduardo Amaral, da agência Rádio Web.
3: As secretarias da Mulher, SDM e de Desenvolvimento Social, SEDES, instituíram em parceria o cofinanciamento intersetorial, que vai destinar a todos os municípios gaúchos valores através do Programa Estadual de Proteção e Promoção dos Direitos das Mulheres. No total, estão sendo investidos R$17.100.000 para que os governos municipais usem o valor no custeio de despesas destinadas à estrutura da rede de proteção, que inclui aquisição de bens de consumo, equipamentos, veículos e contratação de serviços. Os governos municipais também poderão usar o dinheiro na promoção de campanhas educativas de conscientização, no pagamento de profissionais que compõem as equipes dos serviços e também em programas e projetos em parcerias com organizações da sociedade civil, as OSC, na oferta de serviços socioassistenciais e também na capacitação de profissionais que compõem as equipes de referência dos serviços socioassistenciais de programas e projetos. Titular da SEDES, Gustavo Saldanha destaca a importância da união de todos os entes nas ações de proteção às mulheres.
4: O cuidado com as mulheres demanda uma atuação integrada, permanente e próxima da realidade de cada território. A assistência social tem um papel fundamental nesse processo, porque é muitas vezes a porta de entrada para o acolhimento, orientação e acesso à rede de proteção. Quando trabalhamos de forma transversal, unindo políticas públicas e fortalecendo a parceria entre Estado e municípios, conseguimos construir respostas mais efetivas para as mulheres que precisam de apoio.
3: Saldanha também explica como os recursos vão permitir aos municípios a elaboração de políticas públicas adequadas na proteção às mulheres.
4: Esse cofinanciamento representa justamente esse compromisso coletivo: ampliar a capacidade de atendimento, qualificar os serviços e garantir que cada município possa desenvolver estratégias de proteção alinhadas às necessidades locais. A união entre Secretaria da Mulher e Secretaria de Desenvolvimento Social e as redes municipais reforça um ecossistema mais humano, articulado e preparado para cuidar das mulheres com dignidade, segurança e proteção.
3: O Programa Estadual de Proteção e Promoção dos Direitos das Mulheres foi lançado em março com o objetivo de ampliar as ações de prevenção à violência de gênero. A medida permite que os municípios estruturem ou qualifiquem a rede de proteção às mulheres. O Rio Grande do Sul vive uma situação de alerta neste começo de 2026, com aumento nos casos de feminicídio. No primeiro trimestre do ano, foram contabilizadas 27 vítimas do crime, uma alta acima de 68% em comparação ao mesmo período de 2025. 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Uma campanha do Grupo Rádio Web. Produção e reportagem, Eduardo Amaral.
0: Agora são 5:39, 5:39. 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
1: O Serviço Geológico dos Estados Unidos anunciou ontem um terremoto de magnitude 6.9 no norte do Chile, a 31 quilômetros da cidade de Calama. O serviço ainda informou que o tremor ocorreu em uma profundidade de pouco mais de 101 quilômetros na área do deserto do Atacama. As autoridades não reportaram danos nem feridos. Uma ameaça de tsunami na costa chilena foi descartada. De forma preliminar, não foram registrados danos, disse em vídeo publicado na rede social X, Felipe Plaza, funcionário do Serviço Nacional de Prevenção e Resposta a Desastres. Imagens de Calama, transmitidas pela imprensa local, mostravam um grupo de pessoas que permaneciam na área costeira, apesar do tremor.
0: 5:40, intervalo comercial, já voltamos com a sequência do Bom Dia Região dos Vales. Sicred informa a temperatura. 15 graus.
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0: 9, a música bonita do César e Paulinho na nossa trilha musical do Bom Dia. Temperatura na marca dos 15 graus. Bom dia aqui para Márcia 20. Tá mandando seu bom dia. Hoje queremos homenagear a nossa filha Gabriela, que está de aniversário. Desejamos muitos anos de vida, muita saúde, alegrias, realizações, sucesso, amor e paz. Um abração da mamãe Márcia e do papai Valmor. Um abração então para nossa querida Gabriela, Gabi, que hoje está completando aniversário. Tá aqui, já tá na minha lista dos aniversariantes. Hoje é aniversariante na casa também, né?
1: Eu fiquei sabendo.
0: É verdade, né?
1: É daqueles aniversários que só quem tem a lista impressa sabe que é o dia, né?
0: É verdade, é verdade. Então, logo mais você vai ficar sabendo quem está de aniversário aqui na Rádio Encantado hoje. Bom dia pro Carlos Mazeiro, Renoir Pessi, a Kátia Torres Marques e o amigo Flávio lá na linha São Luís, e o bom dia também pro Newton Capelari.
1: Nosso bom dia também para o Gilmar Pedersini, o Pedro Pertili, Ruth Pedroso, Leonel Versetti, a Isabel Stum Nicoletti, Mairi Felipe Chiela de Domênico, Suzana Marim, Edith Maria Pivato e a Neiva Domingues mandando seu bom dia através da nossa live no Facebook.
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1: Os Estados Unidos realizaram ontem ataques contra instalações de lançamentos de mísseis e embarcações iranianas no Estreito de Hormuz, em meio ao cessar-fogo firmado entre Washington e Teerã e as negociações em andamento para tentar encerrar o conflito entre os dois países. A informação foi confirmada pelo porta-voz do Comando Central dos Estados Unidos em comunicado enviado à imprensa internacional após relatos de explosões na região estratégica do Golfo Pérsico. O porta-voz disse ainda que o Comando Central norte-americano continuará atuando para proteger tropas e embarcações militares dos Estados Unidos, mas afirmou que as operações estão sendo conduzidas com moderação diante do cessar-fogo ainda em vigor.
0: 5h51 é hora das informações agrícolas aqui no Bom Dia com o colega Claudinei Coferri.
2: E a contagem regressiva para o centenário da mais antiga entidade da agricultura brasileira começou oficialmente no último domingo em Porto Alegre. A Federação da Agricultura do Estado do Rio Grande do Sul, FARSUL, realizou a cerimônia festiva de posse da diretoria para a gestão 2026-2029, liderada pelo novo presidente Domingos Velho Lopes. Embora já estivesse à frente da casa desde o último dia 1º de janeiro, o dirigente teve a posse oficial marcada para a data de aniversário da instituição, que completou domingo 99 anos. Fundada em 24 de maio de 1927, a FARSUL é considerada a mais antiga federação da agricultura do Brasil e uma das entidades fundadoras da Confederação Nacional da Agricultura. E os preços futuros da soja negociados nos Estados Unidos seguem em recuperação, impulsionados pelo avanço dos acordos comerciais entre os Estados Unidos e a China. Atualmente, a China é a principal compradora de soja e comprometeu-se a adquirir dos Estados Unidos cerca de 17 bilhões de dólares por ano em produtos agrícolas, incluindo 25 milhões de toneladas de soja. Mesmo com o acordo com os Estados Unidos, especialistas avaliam que a demanda chinesa pela soja brasileira deve permanecer elevada. Ainda segundo especialistas, o menor prêmio de exportação praticado no Brasil continua sendo um diferencial competitivo importante para o mercado nacional. E os pomares de bergamotas, na Serra, encontram-se em bom estado geral, apesar da variedade cair apresentar calibre inferior ao esperado. Os citricultores estão realizando tratamentos fitossanitários para o controle de pragas, como cochonilhas, além de adubação de cobertura. As plantas de cobertura do solo, como a aveia e a azevém, encontram-se em desenvolvimento. Um raleio de bergamota da variedade montenegrina já está finalizado. As variedades mais precoces, como o kitsu, já foram colhidas, mas houve dificuldades de escoamento no mercado. Os pomares da bergamota Poncã estão carregados, indicando uma boa produtividade. Com as informações agrícolas, repórter Rádio Encantado, Claudinei Coferri.
0: 5:53. Claudinei Coferri trouxe as informações agrícolas aqui no Bom Dia.
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0: Chegando agora, a colega Érica de Oliveira, trazendo as informações do Bom Dia Saúde.
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4: Consumir maçã à noite pode trazer benefícios para a saúde e até ajudar na qualidade do sono. A fruta é rica em fibras, vitaminas e antioxidantes, além de ter digestão leve, sendo uma boa opção para quem busca um lanche saudável antes de dormir. Especialistas destacam que a maçã ajuda na sensação de saciedade, contribui para o bom funcionamento do intestino e auxilia no controle dos níveis de açúcar no sangue. Outro ponto positivo é a presença de nutrientes que colaboram para o relaxamento do organismo durante a noite. A recomendação é optar pela fruta natural, evitando versões industrializadas ou com excesso de açúcar. A maçã também pode ser combinada com aveia, iogurte ou castanhas para um lanche bem equilibrado. Apesar dos benefícios, o consumo deve ser moderado, principalmente por pessoas com sensibilidade digestiva. Manter hábitos saudáveis ao longo do dia continua sendo fundamental para garantir noites de sono mais tranquilas e uma rotina com mais disposição. Com o Bom Dia Saúde para a Rádio Encantado, Érica de Oliveira.
0: 5:55. 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
1: 4:06, bom dia para Neiva Berger, Miguel Martins, também conosco Jorge Vargas, o Bodão, Nelson Felicetti na linha Fernando Abbott, Neuza Gonzatti, Nadir Paine, Cláudia Matos, o Harry Brauers, Neuci Adida, também o Jair Bose, Ivaneide Carbone, Gênesis Brandão e o Dilamar Fontana mandando o seu bom dia através da nossa live no Facebook. Falando em Dilamar, o dos Passos está aqui conosco. Bom dia, Dila.
5: Tudo bom dia para todos os nossos queridos ouvintes da Rádio Vem Encantada, né?
0: É, vamos ter fé,
5: Trancou, né? Trancou a garganta agora.
0: Vamos orar. Vamos fazer uma oração agora, ao sino. Ao sino.
5: Plim, blom.
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5: Pois bem. O acidente de trânsito resultou em uma motociclista ferida, fato que ocorreu na ERS-130 em Arroio do Meio. Morador de Lajeado, que estava desaparecido há 5 dias, foi localizado. No entanto, pelo menos outras 2 pessoas estão desaparecidas, uma em Arroio do Meio e a outra também no município de Lajeado. A polícia recuperou um veículo roubado, fato que ocorreu em Venâncio Aires, e foragido, condenado por estupro, foi recapturado por parte da Brigada Militar em Forquetinha. A gente então amplia estas e outras informações na polícia aqui do Bom Dia, região dos Vales. Manhã então desta terça-feira chuvosa, meu caro Alexandre dos Santos e Lucas da Rosa.
0: E hoje é dia de feira do produtor, Dilan.
5: Terça-feira, sim, dia de feira do produtor aqui de Encantado. Abraço para todos os nossos queridos feirantes que estão então já se organizando, né? Para vir para a feira do produtor aqui de Encantado, então, na manhã, ou já estão chegando, né? 6 horas da manhã, já o pessoal já deve estar por aí, né? Alguns deles, pelo menos, já estão aqui na feira do produtor, ao lado da Casa de Cultura de Encantado. Local que, inclusive, né? precisou ser colocada uma corrente ali na entrada, no acesso, para o pessoal não estacionar, né?
0: Impressionante,
5: É impressionante. Até eu me sinto até constrangido em falar isso, tá?
0: Fazer o quê?
5: Eu me sinto constrangido em dizer que nós precisamos, enquanto município, administração, colocar uma corrente ali na feira do produtor, acesso à feira do produtor, para que as pessoas não estacionem os veículos por ali, tá? Me sinto constrangido. E acho que é o que tem que se fazer também ali ao lado da Câmara de Vereadores, né? Ali também, acho que pelo jeito vai ter que colocar uma corrente, né? Porque virou um local de estacionamento, tá bom?
0: Tá certo, então. 5h59, bom dia aqui pro Paulinho Santos, o Vanderlei Fraporte, o Paulo Neves e também ao Ciri Assolange Tomazini, que manda o recado aqui no WhatsApp da Rádio Encantado.
1: O presidente do Tribunal Superior Eleitoral, o ministro Nunes Marques, realizou ontem a primeira reunião com presidentes dos TRS, os Tribunais Regionais Eleitorais, após tomar posse no cargo. Os presidentes definiram que será criada uma comissão permanente para tratar do uso responsável de inteligência artificial nas campanhas eleitorais. O grupo será responsável pela criação de um catálogo nacional de soluções para os problemas que deverão ser enfrentados pela Justiça Eleitoral. Além disso, a comissão contará com parcerias de universidades especializadas em perícias de ilícitos digitais. Os trabalhos da comissão devem ser concluídos em 90 dias.
0: Nós vamos agora ao intervalo comercial. Depois do intervalo tem as loterias, tem outros destaques, outras atrações aqui no Bom Dia Região dos Vales da Rádio Encantado. 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

0: 6:07, 6:07, João Paulo e Daniel aí na nossa trilha musical do Bom Dia. Marcelo Lorenzon já por aí, já trouxe o nosso café da manhã, né? E também alguns
1: objetos.
0: É, mais um
1: complementos.
0: Precisamos de um reforço aí, né? E aí o Marcelão tava por aí pra nos salvar, tá certo. 6:07, lá na padaria Beberim. Um abraço pro Bigolim, né? Nosso querido Neucir Francisco Bigolim, que foi visto ontem.
1: No plantão.
0: No plantão. Essa hora deve estar dormindo aonde? Ah, na frente da academia. Tá bom, 6:00.
1: Levar a Bia.
0: Foi levar a Bia, né? E ficou lá tirando uma soneca, né? 6:08, 6:08. É o Bom Dia, Região dos Vales, aqui pela Rádio Encantado. Um abraço pro amigo Carlos Schwartz. Tá mandando o seu bom dia também o Elton Lapi. Obrigado aí pela companhia, pela audiência de vocês. Depois a gente vai trazer aqui já alguns recadinhos a respeito da chuva em nossa região nas últimas horas, Lucas.
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0: O amigo Arli Volker nos informa que ontem choveu 14 milímetros no bairro Pôr do Sol em Roca Salles e continua chovendo. Recado aí do amigo Arli Volker.
1: 6:09.
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1: Começando as loterias de hoje pela Loto Fácil, ontem teve uma aposta ganhadora, concurso 3.694 da Loto Fácil. Os números sorteados foram 2, 4, 5, 7, 8, 9, 13, 14, 17, 18, 19, 20, 22, 23 e 24. Repito os números da Loto Fácil: 2, 4, 5, 7, 8, 9, 13, 14, 17, 18, 19, 20, 22, 23 e 24. Aposta feita em Maruim, no Sergipe, levou para casa mais de R$1.200.000. Próximo concurso da Loto Fácil, hoje tem prêmio estimado em R$2.000.000.
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1: A Quina ontem, concurso 7.034, Quina acumulou. Números sorteados: 12, 21, 74, 77 e 79. 12, 21, 21, 74, 77 e 79. A Quina acumulou a estimativa de prêmio para o concurso de hoje à noite: R$8.000.000.
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1: Lotomania, concurso 2.928, ontem teve uma aposta ganhadora, acertando as 20 dezenas da Lotomania. Os números sorteados foram 7, 12, 18, 22, 24, 35, 37, 42, 58, 59, 61, 63, 71, 74, 75, 77, 79, 91, 98 e 99. Uma aposta feita em Lauro de Freitas, na Bahia, levou para casa quase 9 milhões de reais. O próximo concurso da Lotomania acontece amanhã com prêmio estimado em 500 mil reais.
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1: A dupla Senna de ontem, concurso 2961, acumulou. Números do primeiro sorteio: 10, 12, 13, 16, 37 e 42. 10, 12, 13, 16, 37 e 42. No segundo sorteio, os números 11, 12, 27, 29, 31 e 47. Repito: 11, 12, 27, 29, 31 e 47. Próximo concurso da dupla Senna acontece amanhã com prêmio estimado em R$1.700.000.
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1: Segunda-feira também é dia de sorteio da Super 7. Ontem, concurso 851 que acumulou. Os números sorteados por ordem de colunas foram 9, 7, 4, 0, 9, 3 e 6. Repito os números da Super 7 por ordem de colunas: 9, 7, 4, 0, 9, 3 e 6. A Super 7 acumulou. Próximo concurso, amanhã, quarta-feira, tem prêmio estimado em R$850.000.
0: Ontem tivemos também sorteio da Loteria Estadual e os cinco prêmios sorteados foram os seguintes: quinto prêmio, 2.797, 2.797. O quarto prêmio, 4.524, 4.524. O terceiro prêmio, 6.676, 6.676. O segundo prêmio, 5.081, 5.081. E o primeiro prêmio saiu para o número 1.868, 1.868. Repetindo os cinco prêmios da Loteria Estadual de ontem: primeiro prêmio, 1.868, segundo prêmio, 5.081, terceiro prêmio, 6.676, quarto prêmio, 4.524 e o quinto prêmio, 2.797.
1: Recordando que hoje é terça-feira e terça-feira é dia de sorteio da Mega Sena. A Mega teve concurso especial de aniversário no domingo, teve duas apostas ganhadoras. Hoje a estimativa de prêmio da Mega Sena para esta terça-feira é de 3,5 milhões de reais. Sorteio que acontece a partir das 9 horas da noite no Espaço da Sorte em São Paulo.
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1: Terminamos as loterias de hoje,
0: gente. 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
1: Bom dia para Maria de Lourdes de Lázaro e a Bea Regina Tché conosco, Ana Maria Reginato, a Ivana Machado da Silva, Sadir Ramos, Nilair Reginato, Salete de Domênico, Álvaro Belotti, Fátima Fim, também o João Carlos Pederiva mandando seu bom dia através da nossa live no Facebook.
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1: Tá na hora do mate?
0: Vamos pro mate!
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0: E hoje tem uma turma grande de aniversário. Ah. Temos aqui o nosso querido amigo Roberto Zanata, que mora lá em Estrela agora, né? Nosso querido Robertinho tá completando aniversário hoje. A Gabriela Vinte, lá de Roca Salles, sendo homenageada aí pelo pai Valmor e pela mãe Márcia. O nosso amigo André Luiz Schneider, lá na linha Franco Westfália, também completando aniversário, ele que sempre nos acompanha. O Gilmar Bigliardi, também completando aniversário hoje. O amigo Edgar Bizarro, outro aniversariante desta terça-feira, 26 de maio. A Joveci Fátima Ferreira, o Patrick da Silva, a Ronise Pereira, lá em Roca Salles, a Sinara Pedersini, lá no Jacarezinho, aquele abraço. E também falando no Jacarezinho, hoje o vice-prefeito, né? Baixinho Orsolim, tá completando aniversário, muita saúde, muita paz e muitas felicidades para ele. E hoje também tem aniversário aqui na casa, né? Daqui a pouquinho deve estar por aí conosco.
1: Quem?
0: A nossa querida, salve, salve, idolatrada, Rosane Colossi.
1: Dona Rosinha ou Rose, como queiram.
0: É isso aí, tá completando aniversário hoje, muita saúde, muita paz e felicidades para nossa querida Rosane, que daqui a pouquinho vai estar entre nós aqui, vamos comemorar bastante, né? Aniversário da Rosinha. Quem tá mandando um abraço pra Rose é a Marta Ferrari Piuco, tá mandando um abração pra Rose, desejando pra ela tudo de bom, muita saúde, paz e felicidades pra Rosane Colossi, que hoje completa, então, mais um ano de vida. 42, né, eu acho?
1: Eu acho que por aí.
0: Por aí, né?
1: É.
0: Tá nova ainda, tá uma menina. Falando em menina, chegou aí o Dilamar.
1: Chegou o nosso menino.
0: E aí?
3: Senta
0: aí,
3: aniversariantes.
1: Tá bom? Tá.
0: Ah, tu tem mais aniversariantes?
3: Tem mais aqui. A Daniela Pederiva.
0: Certo.
3: Tá. Mauro Lang. A Leda Ana Ferrari, lá em Antagorda, também aniversariante hoje, linha quinta.
0: Uhum.
3: O Luciano Fontana, também aniversário hoje. Tá?
0: Certo.
3: O Beto Zanata já falou, e o Edgar Bizarro, então, aniversariante de hoje, e o mate do banco com a erva mate da família.
0: Tá bom. Em dose dupla, né?
3: Dose dupla.
0: O Bizarro, o Beto e Companhia Limitada.
3: Exatamente.
0: A Jéssica Kramer tá mandando aqui, bom dia, queria colocar minha dinda Janete Kramer, de Toledo, Cascavel, na lista dos aniversariantes. Tudo de bom, muita paz, saúde e felicidades para ela. É o recado aqui da Jéssica pra dinda Janete. Tá bom? É isso? Tem mais alguém, Lucas?
1: Será que Toledo é um bairro de Cascavel? Porque eu conheço Toledo e Cascavel.
0: Pois é.
1: Ah, vai saber se não é, né?
0: É, e acho que são duas cidades próximas, né?
1: É, pode ser que sejam.
0: É, pode ser.
4: Conheço Toledo e minha sogra.
1: Ah, tá. Bom.
0: Tá bom, então.
1: Alô,
0: então tá certo. 6h22, o nosso mate especial para os nossos amigos aniversariantes que hoje estão completando então mais um ano de vida.
1: Só coisa boa na vida de todos vocês e claro, coisa boa é muito mate com erva mate da família.
0: Valeu, aí o Degario Isidoro Kummer lá na Constância em Roca Salles estão nos informando Estão mandando seu bom dia, né? Daqui a pouquinho eles mandam aí para nós também a quantidade de. Já mandou, acho, né? A quantidade de chuva aqui, ó, na Constância, choveu 13 milímetros. Choveu toda noite. Recado da Hildegard e do Isidoro. O André Seregatti diz que na linha Santo Antônio Coronel Pilar choveu até agora 15 milímetros. E o Rudimar Nardini, chuva de ontem à noite e madrugada de hoje foi de 1 milímetro na Vila Moça Encantado. Recado aí do amigo Rudimar Nardini. Ah, o Rudimar, ele corrigiu aqui, ó. Chuva de ontem à tarde até o momento na Vila Moça Encantado foi de 15 milímetros. 15 milímetros. De 1 milímetro foi de sábado. Foi o de sábado, né? Então agora de ontem para hoje, 15 milímetros aqui na Vila Moça Encantado. E a Leonilda da Paixão diz que no bairro dos Estados em Estrela choveu 10 milímetros total do mês, 115 milímetros.
1: Meu bom dia também para minha mãe, Eva da Rosa, sempre na nossa sintonia. E ela chegou, Xande.
0: Chegou?
1: Chegou.
0: A nossa aniversariante do dia.
1: Já escutei a voz dela ao longe.
0: Que maravilha, que espetáculo. Hoje vai ter chope e dança, né? Que maravilha. 6h23, 6h23. Nós vamos agora ao nosso intervalo comercial. Depois do intervalo tem a previsão do tempo, tem as informações regionais, tem outros destaques, outras atrações aqui no Bom Dia Região dos Vales. 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
1: 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Nartigal, tudo bem? Bom dia.
2: Muito bom dia, Alexandre, muito bom dia a todos. Ar úmido associado à área de baixa pressão provoca instabilidade no território gaúcho. Hoje, na região do Vale do Taquari, muitas nuvens provocam um período de chuva. Entretanto, da tarde para a noite, se espera uma melhora gradativa do tempo. A temperatura nessa madrugada ficou próxima dos 15 graus na maior parte da região. Diversos pontos com temperatura na madrugada de 15, 16 graus. Mas chegou a 13, 14 graus em alguns pontos, em áreas de altitude superior a 500 metros, 500, 600 metros. Durante o dia, em função da instabilidade, vai aquecer menos do que ontem e as máximas devem atingir 19, 20 graus. Na quarta-feira, o sol aparece com nuvens, mas ocorrem períodos de maior nebulosidade e não se descarta chuva fraca ou garoa em alguns pontos. No começo da manhã, haverá formação localizada de neblina e de nevoeiro em algumas áreas. Haverá uma variação maior de temperatura. As mínimas podem chegar entre 10 e 12 graus em diversos pontos da região e as máximas atingem 20, 21 graus. Na quinta e sexta, o sol aparece com nuvens, mas no começo da manhã também haverá formação de neblina e de nevoeiro em vários pontos. Vai diminuir a temperatura nas noites madrugadas. Na quinta e sexta, as mínimas podem chegar entre 9 e 11 graus e as máximas novamente devem atingir 20, 21 graus. Alexandre.
1: Valeu, muito obrigado aí, Luiz Fernando Nartigal, trouxe pra gente as informações do tempo aqui no Bom Dia Região dos Vales, da Rádio Encantada, em nome da Ótica Regis. O amigo Flávio e também a Kátia estão saudando o teu retorno, Lucas.
0: Obrigado.
1: Segundo a Kátia, depois de 6 meses de férias, o Lucas está de volta.
0: Eu achei que foram 7. Quase.
1: Ah, também estava em dúvida. Tadeu Zarpelon Weber, lá em Santa Teresa, tá mandando o seu bom dia pra gente. 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
0: O ministro Flávio Dino do Supremo Tribunal Federal intimou a União e os estados que abrangem a Amazônia Legal e o Pantanal a informar em 10 dias úteis as providências de planejamento e de preparação que estão sendo adotadas diante das projeções que indicam aumento significativo dos riscos de incêndios florestais este ano. A diligência foi determinada nos autos da arguição de descumprimento do procedimento de preceito, melhor dizendo, fundamental, a ADPF 743, que acompanha medidas estruturais de prevenção e combate de incêndios nessas regiões. No despacho, o ministro ressaltou que o cenário prospectivo para este ano aponta uma elevada probabilidade de temperaturas superiores à média e a persistência de déficit hídrico nas regiões amazônica e pantaneira. A previsão é de que o fenômeno climático El Niño atinja seu pico entre setembro e outubro, período que, segundo registros, corresponde à fase mais crítica para a deflagração e a propagação de incêndios florestais.
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0: Bom dia para o Silvio Guilhante, também conosco a Nelda Benini, Cláudia da Silva, Lenir Souza, Eva Santos, Devanir Santos, a Letícia Esterci Brondani, a Márcio Anderson, Carmen Vicente, o Gilmar Reginato, Vanderlei Lourdes Segabinazzi, Eliane Cerati Locatelli, a Claudete Schaefer e a Dorvalina Moraes nos acompanhando em Rio Pardinho.
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1: Agora as informações regionais, chegando com o colega Claudinei Coferri.
3: E na próxima sexta-feira, dia 29 de maio, a comunidade de Mussum se reúne para celebrar mais um dia de programação, em homenagem ao aniversário de 67 anos do município. A programação sexta-feira acontece no Ginásio Municipal de Esportes. Às 19 horas, terá abertura do Campeonato Municipal de Futsal e Voleibol. E às 22 horas, show com Zé e Elias. E hoje, terça-feira, no horário das 13 às 16 horas, acontece na cidade de Colinas o simulado externo de evacuação comunitária, promovido pela OIM, Agência da ONU para as Migrações, em parceria com a Prefeitura. A ação desta tarde é voltada para moradores, estudantes e trabalhadores da área demarcada no mapa e tem como objetivo preparar a população para situações de emergência e fortalecendo a prevenção e organização comunitária, com a proteção de vidas em eventos climáticos extremos. Durante o simulado de hoje, os participantes vão conhecer na prática rotas de fuga, pontos de encontro e procedimentos de evacuação. O município de Imigrante abriu processo seletivo para a contratação de professor de português e inglês para atuar na educação infantil, pré-escola e ensino fundamental 1 e 2. A carga horária é de 22 horas semanais. As inscrições encerram na próxima sexta-feira, dia 29 de maio, na Secretaria Municipal de Educação. E em uma força-tarefa dos escritórios municipais da Emater, de Encantado e de Roca Salles, e o FG Tassini de Lajeado, será realizado hoje, a partir das 8:45 da manhã, no Auditório Imigrante, no Centro Administrativo Municipal Adroaldo Conzatti, de Encantado. A confecção ou renovação da carteira de artesão e também o cadastramento de novas matérias-primas. A extensionista de bem-estar social da Emater do município de Roca Salles, Leandra Bagatini, orienta sobre a documentação necessária para a confecção ou renovação da carteira e também os materiais necessários para o cadastramento de novas matérias-primas.
4: Interessados deverão apresentar 3 peças prontas de cada matéria-prima técnica a ser cadastrada, levar material extra para apresentar durante teste de habilidade, uma foto 3x4 atualizada, cópias do CPF e RG e comprovante de residência. A carteira de artesão viabiliza a isenção de ICMS para a circulação de produtos, a emissão de notas fiscais e a exportação de produtos como pessoa física, além da participação de exposições e feiras para a comercialização dos produtos.
3: Extensionista de bem-estar social da Emater de Roca Salles, Leandra Bagatini. E a Orquestra Gustavo Adolfo da Univates celebra grandes clássicos do cinema. Em mais uma edição do seu tradicional Concerto do Inverno, o espetáculo será realizado no dia 26 de junho, a partir das 20 horas, no Teatro da Univates. Os ingressos são gratuitos e limitados a 2 por CPF. Os ingressos devem ser reservados antecipadamente no site Minha Entrada. No dia do concerto, a organização solicita a doação de 1 quilo de alimento não perecível. Com as informações regionais, repórter Rádio Encantado, Claudinei Coferri.
1: 6:39. 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
0: Um incêndio de grandes proporções na Igreja Matriz Nossa Senhora de Lourdes, em Flores da Cunha, na Serra, causou comoção na comunidade local. Em pouco tempo, toda a cobertura do templo religioso e grande parte dos equipamentos internos foram destruídos. As chapas metálicas do telhado estavam em processo de substituição, com previsão da obra ser concluída ainda nesta semana, segundo o Frei Jadir Segala, pároco local. De acordo com o capitão Pedro Henrique Sanhudo, do Corpo de Bombeiros Militar de Flores da Cunha, foram utilizados 2 caminhões-tanque para suprimento de água. A operação mobilizou ao todo 12 bombeiros militares que contaram com apoio de brigadistas civis. As equipes atuaram até o final da tarde no rescaldo do combate ao incêndio da igreja, principalmente por conta do risco de desabamento da estrutura. O incêndio começou por volta de 12:50 e não deixou feridos. Ao todo foram mais de 5 horas de combate. O prefeito em exercício de Flores da Cunha, Márcio Reck, lamentou as perdas decorrentes do incêndio e destacou que a Igreja Matriz é também um símbolo de união da comunidade.
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11: 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Travou na hora do gol. 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

0: 46 minutos, Christian Ralf na trilha musical do Bom Dia. Temperatura na marca dos 15 graus. 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
0: E hoje tem Grêmio em campo pela Copa Sul-Americana. O tricolor gaúcho enfrenta a equipe do Montevidéu City Torque a partir das 19 horas na Arena em Porto Alegre, última rodada da fase de grupos da competição no grupo F. O Grêmio precisa vencer para terminar esta fase de grupos em primeiro lugar. Está com 10 pontos, o Montevidéu City Torque tem 12 pontos ganhos e vencendo, a equipe gremista fica com a primeira colocação. Caso não vença, aí vai ficar em segundo lugar, terá que passar ainda por uma fase de playoffs com equipes que vêm da Copa Libertadores da América que tiverem a terceira colocação na Libertadores na fase de grupos. Por isso, a necessidade de vitória hoje à noite para eliminar pelo menos uma fase da Sul-Americana. Jogo 19 horas na Arena em Porto Alegre. Já no final de semana, a dupla Grenal entra em campo pelo Campeonato Brasileiro, última rodada antes aí da parada para a Copa do Mundo. O Grêmio joga no sábado, às 17:30, contra o Corinthians, na Arena também em Porto Alegre. E o Internacional joga no domingo, às 11:00 contra a equipe do Bragantino, no estádio Cícero de Souza Marques, lá em Bragança Paulista. Grêmio Internacional tem o mesmo número de pontos no Brasileirão, 21 pontos, 17 jogos, 5 vitórias, 6 empates e 6 derrotas. O Inter leva vantagem no saldo de gols. Por isso, o Inter é o 13º colocado e o Grêmio está em 14º lugar. Portanto, são os jogos aí, os próximos jogos da dupla Grenal no Campeonato Brasileiro da Série A. Na Série B, o Juventude de Caxias do Sul volta a jogar na próxima sexta-feira pela noite. O time caxiense, que não vem fazendo aí uma boa Série B do Campeonato Brasileiro, até em algum momento esboçou uma reação aí no campeonato, mas agora ocupa o 12º lugar com 13 pontos ganhos. Juventude volta a jogar na próxima sexta-feira, quando enfrenta o Lanterna América Mineiro, às 21 horas no estádio Alfredo Jaconi, em Caxias do Sul, buscando aí uma vitória e buscando subir na tabela de classificação da Série B do Brasileirão. 6:49, Lucas.
1: A atualização da norma regulamentadora, a NR1, entra em vigor hoje e amplia a responsabilidade das empresas sobre os riscos à saúde mental dos trabalhadores. A medida anunciada pelo Ministério do Trabalho e Emprego reforça a possibilidade de fiscalização e aplicação de multas. A nova regra estava prevista para valer em maio de 2025, mas foi adiada após pressão de empresas e entidades patronais. Agora, diante de novos pedidos de prorrogação, o ministro do Trabalho, Luiz Marinho, afirmou que não pretende conceder novo adiamento. Especialistas consideram a medida urgente diante do aumento de casos de adoecimento mental ligados ao trabalho. Dados da Organização Internacional do Trabalho apontam que mais de 840 mil pessoas morrem todos os anos no mundo por problemas relacionados a riscos psicossociais, como jornadas excessivas, assédio e insegurança profissional.
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1: 10:07, de Lamar dos Passos e as informações policiais.
2: 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Um acidente de trânsito foi registrado no início da manhã de ontem, segunda-feira, na IRS 130 em Arroio do Meio. A colisão envolveu uma caminhonete Duster que bateu na traseira do Citroën C3, no quilômetro 80. O motorista do C3, 82 anos de idade, não sofreu ferimentos. Já a condutora da Duster ficou presa dentro do veículo e foi retirada pelo porta-malas do carro pelos socorristas do SAMU e também uma equipe da EGR. Já um homem de 29 anos de idade foi preso em flagrante por embriaguez ao volante por volta das 6:30 da manhã de domingo. Segundo apurado, ele guiava um Palio na área central de Estrela e colidiu contra 3 veículos estacionados. Moradores, proprietários dos veículos conseguiram conter o veículo antes dele tentar fugir, né? Dele fugir e acionar então a brigada militar. O homem estava aí, apresentava visíveis sinais de embriaguez. Já um homem de 25 anos precisou de atendimento médico ao ser atingido por golpes de facão durante uma briga entre irmãos, fato que ocorreu no final de semana em Venâncio Aires. A vítima deu entrada no Hospital São Sebastião Mártir com ferimentos graves, principalmente no rosto e nos braços. Um dos golpes teria atingido o nariz do homem, causando aí sérios ferimentos. Dada a gravidade, foi atendido em Venâncio, mas depois transferido para o Hospital de Canoas para atendimento especializado. Também destacando que o morador de Lajeado, que estava desaparecido há 5 dias, foi localizado no dia de ontem, segunda-feira. Vanderlei de Jesus Franco, 29 anos, teria saído de casa na quarta-feira da semana que passou, dizendo, né, que iria a um leilão com o patrão. A família então descobriu que, na verdade, o patrão estava fora do estado e negou qualquer evento, além de relatar que não via mais o funcionário há vários dias. No entanto, não foram divulgados detalhes, né, sobre o retorno de Vanderlei ontem para casa. A polícia também investiga o desaparecimento de Márcio Luiz Boque, 36 anos, registrado oficialmente no domingo, na DPPA. Ele foi visto contatando pela última vez por volta das 8 horas de sábado, no centro, quando conversou por telefone com o irmão em Lajeado. Desde então, não é mais localizado. O alerta sobre o sumiço ocorreu após Márcio não comparecer a um compromisso profissional na manhã de domingo. Diante da ausência, né? O irmão dele foi até a casa e no bairro Larias, onde ele mora com mais 2 amigos, e os amigos disseram que não ouviram mais e encontraram, inclusive, a porta da casa aberta. Já também destacando que na sexta-feira, Lucas Vinícius Schneider Caldeira, 23 anos de idade, desapareceu depois de sair de casa no bairro Bela Vista, em Arroio do Meio. Por volta do meio-dia, ele teria avisado que estava saindo para trabalhar e não retornou. Guiava uma moto B125 vermelha, placa ITN ou INT 1G30. Desde então, né, a família não tem mais informações sobre o paradeiro de Lucas Vinícius Schneider Caldeira. No município de Arroio do Meio, e outro desaparecido em Lajeado, Márcio Luiz Boque, de 36 anos de idade. Já o senhor Jorge Ademar Weber Fernandes, de 51 anos de idade, morreu vítima de um acidente de trânsito na tarde de ontem, entre os quilômetros 210 e 211, no bairro São Roque Bento Gonçalves. Segundo o registro, uma caminhonete F1000, placas de Erechim, transitava no sentido Veranópolis a Bento, quando o condutor perdeu o controle, colidiu frontalmente com um Siena, placas de Caxias do Sul, e na sequência também foi atingido por um Vectra de Bento Gonçalves. E a vítima fatal, então, Jorge Ademar Weber Fernandes. Em Venâncio Aires, a brigada efetuou 2 prisões em ações distintas de combate à criminalidade. No domingo, um homem e uma mulher foram presos no bairro Aviação por furto qualificado. Após ser acionados, para atender a ocorrência em uma obra. Os policiais realizaram diligências e encontraram o casal com material furtado. Ontem, segunda-feira, no bairro Gressler, a brigada prendeu um homem por tráfico de drogas. Com ele foram apreendidas 17 porções de crack e também dinheiro. Também destacando que no final de semana, a brigada militar prendeu dois homens em Carazinho, após uma tentativa de compra de um veículo com comprovante falso de PIX. O caso iniciou em Lajeado. Um de um Gol foi negociado e aí transportado por um guincho até Carazinho. Ao chegar no destino, os responsáveis pelo transporte não receberam pagamento e aí foram apresentados a um comprovante falso. Com o apoio da brigada, as vítimas então acompanharam a entrega e dois homens foram detidos ao tentar ficar com o carro. Foi verificado que o proprietário do veículo em Lajeado também havia sido vítima de um golpe. Já a brigada militar, por meio da Força Tática de Lajeado, capturou um homem de 71 anos, considerado foragido do sistema prisional. Esta prisão ocorreu em Forquetinha. O mandado decorre de uma regressão cautelar de um regime prisional determinado pela Vara de Execuções Regionais de Santa Cruz. Na verdade, ele teria rompido a tornozeleira eletrônica durante o tempo que cumpria a pena em regime domiciliar com monitoramento, né? O indivíduo, então, tem uma pena de 10 anos e 6 meses, que agora vai ter que retornar para o regime fechado, referente a um atentado violento ao pudor contra vulnerável. Ainda destacando que uma mulher foi morta a facadas em Santo Ângelo, no domingo. Marinês Rodrigues, de 40 anos de idade, suspeito é o companheiro dela de 33 anos de idade que fugiu. Inclusive, a vítima teve acompanhamento da Patrulha Maria da Penha até a semana passada, mas pediu a revogação da medida de urgência. Uma moradora do município de Cruzeiro do Sul perdeu R$ 2.600 em um golpe com uso da inteligência artificial. Os criminosos aplicaram o chamado golpe do Viva Sorte, onde fazem uso da inteligência artificial através de videochamadas pelo WhatsApp para simular um sorteio falso de prêmios em dinheiro, exigindo então o pagamento das taxas ou senhas para liberação. Já a polícia recuperou um veículo em situação de roubo durante diligências no município de Venâncio. A ação ocorreu entre as delegacias de polícia e a DPPA, após uma empresária do ramo mecânico informar que um veículo tinha sido deixado na estação ou no local, né, na oficina mecânica, há cerca de um ano para reparos mecânicos, sem que o responsável retornasse para buscar o veículo ou efetuar o pagamento. Durante a verificação da numeração do chassi, os policiais então constataram sinais de adulteração parcial. Após a análise, foi possível identificar que o veículo possuía registro de roubo. Também foi verificado que o veículo estava com placas adulteradas em Venâncio Aires. Também tem um alerta, meu caro Xandão, e todos os nossos ouvintes, né? Lucas, da nossa Rádio Encantado aqui, que desde ontem à tarde, hoje pela manhã mais especificamente, né? Nós temos uma inversão na questão de preferência, né? No entroncamento ali, então, da Antônio de Quanto, a Severino Augusto Preto e a Júlio de Castilhos aqui em Encantado. Anteriormente, né, a preferencial para acessar a Júlio de Castilhos era pela Antônio de Quanto. Agora passa a ser, então, desde ontem, desde hoje especificamente, passa a ser a Severino Augusto Preto. Então, Severino Augusto Preto é a rua preferencial para acessar, a partir de agora, a Júlio de Castilhos aqui em Encantado, no entroncamento, então, dessas três ruas. 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
0: 7:01. Tivemos aí as informações policiais aqui no Bom Dia. Bom dia aqui para nosso ouvinte, a Cleonice da Silva Tita, mandou seu bom dia, e também o Guilherme Machado Gui. O Ademir Agostini está nos informando que lá no Parobé, em Roca Salles, choveu até agora 18 milímetros. Bom dia aí pro amigo, então, o Ademir Agostini. 7:01 é hora do resumo de notícias que está chegando em nome da Farmácia Central e Daniel Veículos. 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

0: nova regra sobre saúde mental no trabalho entra em vigor hoje. Fim da escala 6x1 terá jornada de 40 horas e transição de um ano, diz o presidente da Câmara dos Deputados. Dólar cai e fecha R$ 5,01 após sinais de avanço em acordo de paz entre Estados Unidos e Irã. Bolsa brasileira sobe. Lula conversa com o presidente da Bolívia e determina envio de ajuda humanitária. Igreja Centenária é consumida pelo fogo em Flores da Cunha. Mulher monitorada é presa por tráfico de drogas em Teutônia. Colisão deixa motociclista ferida na ERS-130 em Arroio do Meio. Mudança na preferencial altera acesso à Rua Júlio de Castilhos em Encantado. Terça-feira será de tempo instável e risco de granizo no Rio Grande do Sul. Com o resumo de notícias, repórter Rádio Encantado, Lucas da Rosa.
1: Nós vamos registrando aqui também a participação especial do nosso ouvinte, o Alexandre Graciola, tá mandando o seguinte recado aqui, é uma homenagem, né? Bom dia, queria registrar esse momento que ontem, segunda-feira, minha avó Romilda Santin Chaves, 104 anos, pôde rever seus familiares lá na sua terra natal, na Barra do Zeferino, município de Doutor Ricardo. Está agradecendo a administração de Dr. Ricardo por viabilizar a sua visita. Obrigado, isso fica na memória dela e ela está muito feliz, depois de muitos anos, retornar à sua terra natal e rever seus familiares. Parabéns à administração municipal. Recado aqui do amigo Alexandre Graciola, registrando aí a visita da avó, dona Romilda Santin Chaves, com 104 anos de idade, visitando os familiares e amigos lá na Barra do Zeferino, Dr. Ricardo.
0: Um abraço para dona Romilda, sempre ligada aqui na Rádio Encantada.
1: Ah, certo, abração para ela, obrigado aí pela companhia, pela audiência. Conosco aqui o Dr. Ricardo Rutzen, da Oral Unique, para trazer o seu recado. Para esta semana, trazer o seu recado para esta terça-feira. Ricardo, tudo bem? Bom dia.
2: Bom dia, encantada e região abençoada e semana para todos nós.
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2: Eu que agradeço a todos. Uma excelente semana e um excelente dia. Um forte abraço e se agasalhe.

0: Bem que tá frio, abraço!
1: Tá certo, doutor Ricardo Hudson, da Hora Única, trazendo o seu recado, a sua participação aqui no nosso Bom Dia Região dos Vales, da Rádio Encantado, como tradicionalmente acontece nas terças-feiras. Mandando bom dia também pro amigo o Evandro Teles, lá em Vespasiano Correia, e o Lucimar Capitânio, tá nos informando que lá na linha Borges de Medeiros, em Vespasiano Correia, choveu 17 milímetros, Lucas.
2: 7:08, chove fraco no centro de Encantado, daqui a pouquinho teremos as informações econômicas. 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
1: 7:14, 7:14, temperatura 16 graus. 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
1: Daqui a pouquinho, às 7:30, tem o Boca no Trombone aqui no Bom Dia, Região dos Vales. Dá tempo ainda de você mandar para cá o seu recado, a sua reclamação, a sua reivindicação, a sua sugestão, o seu elogio. 3751-1580, que é o telefone da participação do ouvinte, ou no nosso WhatsApp, o 999-88-1543, que logo mais tem o Boca no Trombone aqui no Bom Dia, porque aqui sim, o ouvinte tem vez e voz.
2: Bom dia para Salete Dalla Vecchia, Marcos Pereira Duarte, o Felipe Mazarino, Aida Patucci, Ana Mioto Poyer, o Ademar Cabeleireiro, Everaldo Horsa, Joyce Klein, também conosco Rogério Benincá, Ivani Agostini, a Maria Clarice Schinemann, Elaine Alexandre Saldanha, Isabel Lorenzon, Terezinha Zanon e também conosco a Olivia Cabral Vidal.
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1: Agora vamos trazendo as informações econômicas aqui no Bom Dia com o colega Claudinei Coferri.
3: E faltando poucos dias para o encerramento do prazo de entrega da declaração do Imposto de Renda Pessoa Física 2026, 36% dos contribuintes gaúchos ainda não acertaram as contas com o Leão. O prazo final é sexta-feira, dia 29 de maio. E os números mais recentes da Receita Federal apontam que o estado do Rio Grande do Sul ainda possui um volume expressivo de declarações pendentes. A Receita Federal estima receber 3.189.563 declarações no estado neste ano. O cenário atual acende um alerta para um risco de congestionamento no sistema da Receita Federal próximo ao encerramento do prazo, além da possibilidade de erros causados pela pressa na elaboração da declaração. Além da multa mínima de R$ 165,74 para quem perder o prazo, a penalidade pode chegar até 20% do imposto devido. O atraso também pode gerar pendências no CPF, dificultando operações bancárias, financiamentos e participação em concursos públicos. E após a visita do presidente brasileiro, Luiz Inácio Lula da Silva, ao presidente dos Estados Unidos, Donald Trump, no último dia 7 de maio, os dois chefes de Estado anunciaram um grupo bilateral com o objetivo de apresentar uma solução ao impasse em torno das tarifas impostas aos produtos brasileiros. O grupo é formado por membros do Ministério da Indústria e Comércio do Brasil e os seus correlatos dos Estados Unidos, e devem apresentar a proposta a Lula e Trump até o próximo dia 6 de junho. E aposentados, pensionistas e beneficiários de auxílios do INSS começaram a receber desde ontem a segunda parcela do 13º salário, antecipado pelo governo federal. Os pagamentos seguem até o próximo dia 8 de junho, conforme o número final do cartão do benefício, e devem injetar cerca de R$ 78,2 bilhões na economia. A primeira parcela foi paga entre os dias 24 de abril e 8 de maio. Cadernetas e poupança com aniversário hoje tem rendimento de 0,63%. Com as informações econômicas, repórter Rádio Encantado, Claudinei Coferri.
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2: Pois o Supremo Tribunal Federal, a presidência do Supremo, a Advocacia Geral da União e o Ministério da Justiça discutem uma estratégia jurídica diante da decisão da Justiça dos Estados Unidos de notificar o ministro Alexandre de Moraes sobre uma ação movida naquele país. O advogado Martin de Luca, representante da plataforma de vídeos Rumble e da Trump Media and Technology Group, afirmou ontem que Moraes foi notificado por e-mail. O Supremo, no entanto, não confirmou oficialmente o recebimento da comunicação. As duas empresas ingressaram com uma ação na Justiça norte-americana para impedir a anulação de decisões do ministro relacionadas a ordens de bloqueio e restrições de perfis e conteúdos em plataformas digitais. Segundo os autores do processo, as medidas configurariam censura e violariam o princípio da liberdade de expressão. Nos bastidores do Supremo, a avaliação é de que Moraes não deverá se manifestar diretamente no caso. Interlocutores do ministro argumentam que a lei orgânica da magistratura nacional estabelece que magistrados não respondem pessoalmente por decisões tomadas no exercício regular da função jurisdicional, salvo em situações excepcionais como fraude ou conduta dolosa.
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2: Procuradores do Trabalho entraram com uma ação judicial para obrigar a Agência Nacional de Vigilância Sanitária, Anvisa, e o governo federal a proibirem o uso do glifosato no Brasil. O herbicida é o mais vendido do mundo e amplamente utilizado pelo agronegócio brasileiro. A medida pode atingir em cheio empresas químicas que atuam no país, uma das maiores potências agrícolas do planeta. A ação foi apresentada na última sexta-feira por uma divisão especializada do Ministério Público do Trabalho, responsável pela proteção da saúde dos trabalhadores. Os procuradores pedem que a justiça determine a suspensão do registro de produtos que contenham glifosato e seus derivados. O pedido também inclui a proibição de produção, importação, exportação, comercialização e uso do ingrediente ativo e de componentes relacionados, sob o argumento de que a substância representa riscos à saúde humana, ao meio ambiente e também às condições de trabalho.
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2: A informação do setor policial: a Polícia Rodoviária Federal apreendeu ontem grande quantidade de maconha sendo transportada em um automóvel na BR-101 em Torres, no litoral norte. Os policiais avistaram um Volkswagen Fox emplacado em Rio Grande, transitando no sentido litoral capital, com a traseira visivelmente baixa. Isso motivou a ordem de parada. Ao ser questionado sobre a viagem, o condutor disse inicialmente que morava em Rio Grande e estava retornando de Palhoça, em Santa Catarina, onde atuava com transporte por aplicativo. No porta-malas do veículo, diversos pacotes contendo maconha que totalizaram mais de 149 quilos da droga. Ele disse então aos policiais que aceitou realizar o transporte do material para quitar dívidas que possuía com o crime organizado. O motorista de 36 anos já possuía antecedentes criminais por apropriação indébita e suspeita de furto. Ele também foi preso em flagrante por tráfico de drogas e encaminhado juntamente com o veículo e a carga de maconha à Polícia Civil.
1: 7h23, antes do intervalo comercial, registrar aqui a participação do amigo Gilmar Possebon, lá da Peixaria Lambari, mandou uma foto para nós, Lucas. Dá uma olhada aí no WhatsApp, que tu vai ver o Gilmar Possebon na farmácia, comprando aí o amargo do colono, hein? É, a gente falava aqui, né, que o Gilmar Possebon, ele tá tomando, né, o amargo do colono, tá feliz da vida e ontem foi reforçar o estoque, né? Comprou mais um um pacote aí do Amargo do Colono, né? Nosso querido Gilmar Possebon, né? Pro pessoal ver que é verdade. Inclusive, mandou a foto para nós, nosso querido amigo Gilmar Possebon, tá tomando também o Amargo do Colono.
2: Se ele quiser, ele pode vir visitar o Colono Amargo, né?
1: É, já tá por aí, né? Tá por aí. 7:24, mas não tá tão amargo assim que nos últimos dias ele andou até mandando bom dia pro Gilmar, aquelas mensagens, sabe? De otimismo e não sei o que, que mais, né? O Gilmar tava até estranhando, né?
2: Ele deve estar doente.
1: Eu acho que sim. 7:24, intervalo comercial. Depois do intervalo tem o Boca no Trombone e tem a previsão do tempo aqui no Bom Dia, região dos Vales, da Rádio Encantado, na manhã desta terça-feira. 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

0: 7h31, a música bonita do Zezé de Camargo e Luciana aí na nossa trilha musical do Bom Dia. Temperatura tá na marca dos 16 graus. 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
0: Recado aí da Marielle, gerente da loja solar aqui de Encantado, na Padre Anchieta, trazendo aí o seu recado, trazendo as novidades, as promoções e falando também sobre o fecha-mês das lojas solar. 7h34.
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3: Ar úmido associado à área de baixa pressão provoca instabilidade no território gaúcho. Hoje, na região do Vale do Taquari, muitas nuvens provocam um período de chuva. Entretanto, da tarde para a noite, se espera uma melhora gradativa do tempo. A temperatura nessa madrugada ficou próxima dos 15 graus na maior parte da região. Diversos pontos com temperatura na madrugada de 15, 16 graus. Mas chegou a 13, 14 graus em alguns pontos, em áreas de altitude superior a 500 metros, 500, 600 metros. Durante o dia, em função da instabilidade, vai aquecer menos do que ontem e as máximas devem atingir 19, 20 graus. Na quarta-feira, o sol aparece com nuvens, mas ocorrem períodos de maior nebulosidade e não se descarta chuva fraca ou garoa em alguns pontos. No começo da manhã, haverá formação localizada de neblina e de nevoeiro em algumas áreas. Haverá uma variação maior de temperatura. As mínimas podem chegar entre 10 e 12 graus em diversos pontos da região e as máximas atingem 20, 21 graus. Na quinta e sexta, o sol aparece com nuvens, mas no começo da manhã também haverá formação de neblina e de nevoeiro em vários pontos. Vai diminuir a temperatura nas noites e madrugadas. Na quinta e sexta, as mínimas podem chegar entre 9 e 11 graus e as máximas novamente devem atingir 20, 21 graus.
0: Tá aí o recado do Luiz Fernando Nartigal, trazendo as informações do tempo aqui no Bom Dia. 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
1: 7:37.
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0: Inclusive nosso amigo Gilmar Possebon, né, Dilamar?
5: Tá fazendo propaganda já do Amargo do Colono. Na frente, foi na farmácia, repor o estoque, comprou, tá com o Amargo do Colono em dia aí, até porque a primeira coisa do Gilmar na parte da manhã, levanta, faz a higiene pessoal e depois já Amargo do Colono chá pra começar muito bem o seu dia, tá bom?
1: Primeiro ele liga o rádio.
5: Sim.
1: Ele faz o chá.
5: Tá, mas depois... isso é normal, ligar o rádio já faz parte da rotina, tá? Isso não,
1: e fazer não, o chá agora também.
5: Exato. O ligar o rádio é o concurso, né? Ligar o rádio é o concurso. Já tá pronto, não, é uma coisa.
1: É automático.
5: É natural. É automático. É que nem tu vai questionar assim, quem é o melhor jogador do mundo? Esse, aquele que é o Pelé. Não, Pelé tá acima de todo mundo, né? Ponto. Pelé tá acima de todos, né? Tu não pode considerar o Pelé como o melhor jogador do mundo. Então ele tá um patamar bem acima, tá no nível acima. Ó, ligar o rádio da mesma forma também.
0: Tá bom.
5: Vamos lá então. Recebi ontem visita de um senhor aqui que é morador da Avenida Antônio de Conto aqui em Encantado. Nós temos aí um terreno que era, não sei de quem é a propriedade hoje, não vem ao caso também. É um antigo Fontana aqui que é na Avenida João Sana, tá? E nós temos alguns cavalos que estão ali soltos no pátio aí daquele terreno, daquele local, pastando, durante todo dia aí, estão sendo cuidados. E aí, só que o problema é o seguinte, que esses dois cavalos estão saindo da cerca, né? Estão indo nas propriedades vizinhas.
0: Estão pulando a cerca.
5: Estão pulando a cerca. Ou se a cerca ainda existe, tá? Indo para a propriedade ou para as propriedades vizinhas. O Vinte que chegou aqui ontem de manhã e disse, olha, destruíram toda a minha plantação de aipim, moranga, abóbora, milho, tudo que eu tinha plantado lá. Dizia, o meu terreno já é o terceiro, então já passaram por dois aí. E tem mais dois do lado, que vai em direção aqui do centro, em direção ao bairro Planalto. Então, pessoal, tomar cuidado aí daqueles animais, aqueles cavalos que estão soltos aí no terreno para dar uma verificada, uma olhadinha na cerca. A gente já falou com o pessoal e até agora nada de resolver este problema desses dois cavalos que estão aí. É o instinto do animal, né? O animal muitas vezes não sabe onde é que é a cerca, não vê a cerca ou acaba passando para se alimentar, tá? Esta é a realidade. Então, pessoal que é proprietário, que é o tutor desses animais, então dá uma olhadinha aí, porque eles estão passando dos limites, passando o limite da propriedade e chegando nos terrenos vizinhos aí para fazer então a alimentação e acabam, claro, que destruindo também o que o pessoal plantou por ali. Também fazer o convite é um lembrete, né? Sexta-feira, dia 29, tem aí a última edição, né? O último dia, na verdade, do Filó em Doutor Ricardo neste ano de 2026. O último dia na sexta-feira, lá na comunidade ricardense, a partir das 19 horas da matriz. Filó começa com a celebração da missa, né? Em italiano. e no Salão Paroquial, o 20º Filó. A animação ficará por conta de Le Farfalle e após a banda Alma Nova. O valor do ingresso é apenas R$55. Adquira o ingresso de forma antecipada. Na sexta-feira, se tiver, vai custar R$70. Onde é que você pode adquirir o ingresso? Lá em Doutor Ricardo, no Mercado Ricardense e na Comercial Reginato. Aqui em Cantado, no Bar do Palhosa, ali na Júlio de Castilhos, ou no Mercado Potrick do bairro Planalto. Em Mussum, na loja de conveniência da Vere. Em Antagorda, na farmácia Avenida. Ou também pode entrar em contato pelo 997817685. 997817685. Filó em Doutor Ricardo.
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5: Também destacando que Mussum vive, né, a semana de aniversário do município. Ontem à noite, uma sessão solene do aniversário, né, para homenagear em todas as comunidades do interior e também para os bairros, né? Entidades aí, as associações dos bairros do município mussulense. Hoje tem a abertura da Feira do Livro e Noite Cultural no Ginásio de Esportes às 19h. A programação então vai até o próximo domingo do aniversário do município de Mussum. Também vamos destacando aqui, o pessoal questionava agora na parte da manhã, quem é que, para onde liga para denunciar maus tratos de animais, né? A Secretaria Municipal da Saúde, aqui de Encantado, tem o Departamento da Causa Animal, tá? Departamento da Causa Animal. Liga para a Secretaria da Saúde, pede para na prefeitura, né? E pede para Departamento da Causa Animal. Se alguém quiser o telefone direto, né? A gente repassa também, como já fiz agora na parte da manhã, no telefone que é direto, o pessoal que cuida, que faz esse trabalho da Causa Animal. Bom dia, sobre os cavalos de ontem na pista no Lago Azul. Vieram atrás do João Paulo Turati. O João não tem mais cavalo, tá, pessoal? Foram atrás então aí do bairro Lago Azul, que ontem estavam na pista, estavam andando ali e o perigo ali é um local que a gente falou em outras oportunidades, é bastante perigoso, é que seguidamente a gente tem essa notícia e informação de que tem cavalo solto aí na pista, né? 332 ou aí nas proximidades também no caminhódromo que nós temos aí, tá? A ciclovia,
0: então,
5: né?
0: Então os cavalos não são do João Paulo Turati.
5: Não, né? São do João Paulo Turati.
0: Que a ouvinte está querendo.
5: Exatamente. Dizer, moradores do bairro São José Scalabrini fazem uma pergunta. Com a perspectiva de um super El Niño, que prevê novas enchentes, quando vão se mexer para abrir uma estrada para acesso moradores? Duas coisas. Super El Niño, sim. Não tem nenhuma previsão de enchente, né? Se fala em enchente. Se fala no super El Niño, com quem sabe chuvas, quem sabe não, com chuvas acima da média, mas não pode se afirmar se essas chuvas acima da média vão ser em um dia, em dois dias, ou um mês ou dois meses. Ponto. São situações diferentes, tá? São situações diferentes. Se fala no super El Niño, se fala em chuvas acima da média, repito, mas chuvas acima da média não se tem ainda em nenhum instituto, a gente falava, até vamos buscar de novo hoje, né, gente, pra gente atualizar com o Natigal, né, que amanhã ele possa falar pra gente sobre a evolução dessa questão do fenômeno El Niño, que a gente já buscou isso no início desse mês de maio, e ele alertava, né, sobre o fenômeno, sim, e que ainda era muito prematuro para se prever de que forma iria acontecer e qual era o tamanho dele e também qual era a chuva, eventos e nesse sentido, tá? Mas por enquanto se tem uma preocupação muito grande, sim, com o super El Niño, mas não se fala as questões de enchentes. E o pessoal fazendo essa pergunta também, uma rota para a saída do bairro São José Scalabrini.
1: É importante reforçar o que o próprio Nartigal dizia, Dila, que El Niño não é medido pela quantidade de chuva.
5: Isso aí.
1: É pela temperatura da superfície do Oceano Pacífico e pela quantidade dos ventos. Não é medido pela chuva. Exato. A chuva é consequência.
5: A chuva é consequência e não se sabe qual é. Vai ser acima da média, né? Mas também não se sabe se é um dia ou um mês.
1: A temperatura do Pacífico indica que sim.
0: É. Mas não que venha tudo num dia não, e que isso vire enchente.
5: Exatamente. para deixar bem claro, né? É. Porque a gente está ouvindo aí todos os dias notícias, né? Rádio, jornal, internet, tem os agentes do caos, tá?
0: É.
5: Os agentes do caos estão agindo diariamente em todas as plataformas digitais.
0: Sim.
5: Tá? Todos os dias nós temos aí os agentes do caos. Então nós precisamos ter um pouquinho de calma nesse momento. A gente sabe, de Lamar eu perdi tudo a preocupação, mas a gente sabe que já tem gente aí com o que choveu ontem, já está preocupado com enchente, né? Não, calma, pessoal. Choveu 18 milímetros, 15 milímetros, 17, 18 milímetros aqui em nossa região. Calma, né? Nós temos aí tempo para aguardar.
0: Mas nada impede que seja feito lá o trabalho que o ouvinte tá pedindo, não, né?
5: Isso que eu falei, só.
0: Porque que já, são duas já, coisas, já né? São passados aí 2, 3 anos, né? Das enchentes e que é necessário, essa é uma reivindicação antiga lá, né?
5: Sim, o que eu falei, são duas situações, né? É. Uma é tu ter a disponibilidade de uma rota de fuga de um eventual catástrofe, tá? Isso é uma situação que o pessoal tá pedindo há um bom tempo, sim. Tá, como foi feito agora há pouco tempo aqui no bairro Santo Agostinho, né?
0: Isso.
5: Exatamente, isso aí. A obra não está concluída, não está calçada, asfaltada ainda, mas foi feito. E lá no São José de Escalabrini ainda não foi feito. Tem razão toda ouvinte. Eu falei anteriormente, são duas situações diferenciadas.
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5: Eu sei que está ganhando uma grande repercussão e tem uma grande repercussão aí nas redes sociais e pra gente aqui também esta mudança na questão do trânsito, a preferencial do trânsito aqui em Encantado, na Júlio de Castilhos, com a Antônio de Conto e Severino Augusto Preto. Anteriormente, a Antônio de Conto vinha para o centro, era a preferencial. Agora, a preferencial passa a ser a avenida, ou a rua, né? A Severino Augusto Preto. E aí a gente recebeu várias fotos, a gente recebeu várias reclamações, que é isso, que é aquilo, que é aquele outro, que é isso, que é aquilo, que é aquele outro, tá? Pessoal, o que nós precisamos, na verdade, é ter um pouquinho de paciência, um pouquinho de tempo, tá? Eu sei que todas as pessoas que vinham da Severino Augusto Preto em direção ao centro reclamavam quando chegava ali, porque a preferencial era Antônio de Conto. E eu sei que agora todas as pessoas que vêm da Antônio de Conto vão ter que parar, teoricamente, aí, ou dar a preferência para quem vem da Severino Augusto Preto. Se tinha reclamação de um lado, agora vai ter do outro. O que nós precisamos, na verdade, é dar tempo ao tempo, tá? É dar tempo ao tempo. Eu confesso pra vocês, quando eu saí daqui agora, 6h28, tá? Eu fui ali, a gente recebeu várias fotos aqui que tem congestionamento e tal. Eu fui lá, fui ali, saí aqui. Eu demorei muito mais aqui na esquina da Júlio de Castilhos com a Miguel, né? Com a Miguel Luiz Preto, tinha 4 carros na minha frente e um trânsito intenso descendo pela Júlio de Castilhos. Ali eu demorei 2 minutos, digamos. Lá na Antônio de Conto, eu fui, entrei pela Antônio de Conto e voltei a Antônio de Conto. Fui até a esquina lá, fiz a conversão e voltei pela Antônio de Conto. Tinha 4 carros na minha frente. Naquele momento ali, agora 7h30 da manhã. Na Severino Augusto Preto também alguns carros. O que nós precisamos é, o que está provocando também esta lentidão neste primeiro momento é a falta de, nós temos no subconsciente, que a preferencial aqui e ali lá. E aí, muitas vezes, eu vi ali, percebi isso agora, que os dois carros pararam, né? Parou quem veio da Severino Augusto Preto e parou quem veio da Antônio de Conto para acessar Júlio. Então, eu acho que este é o maior problema no momento. É a nossa adaptação. Tá correto ou não tá correto? Foi feito um estudo. Tem um departamento de trânsito que é composto pela Brigada, que é composto pessoal da Prefeitura, da Câmara de Vereadores, da CID, CDL que não temos mais hoje, CFCs, motoristas, transportadores. Foi feito um trabalho, um estudo aí, uma viabilidade. Achou-se por bem de que para fluir o trânsito seria melhor desta forma. Ninguém sentou lá numa sala em 2 pessoas e disse, ó, não tem nada para fazer hoje, vamos mudar o trânsito na rua ali, ou ali, aqui ou lá, tá? Como nós vamos ter logo na sequência aí reclamação, que nós continuamos tendo a reclamação da questão do estacionamento rotativo e pago, né? Tem pessoas que são contra, pronto, respeito. Nós vamos ter ampliação disso. Nós vamos ter a mudança também de algumas outras vias aqui Encantado. De mão única para mão dupla, de mão dupla para mão única, onde você está transitando hoje tem dificuldade. Outro local que tem trânsito que a gente às vezes demora um pouquinho. É aqui na, quando tu sobe aqui pela 13 de maio e vai dobrar à esquerda em direção ao centro, que é a Duque de Caxias. Quer dizer, o pessoal está, o que está sendo feito é um trabalho de reformulação. Nós temos aí um número muito grande de veículos que transitam em, nos mais diversos horários, mas principalmente nesse horário da manhã, no final da manhã, logo no início da tarde e no final da tarde aqui encantado na área central. Então, está sendo feito esse trabalho para buscar que o trânsito flua com tranquilidade e principalmente com segurança. Então, não, nós precisamos esperar um pouquinho. Não, não podemos sair reclamando porque eu perdi. Ah, eu vinha da Antônio, eu vinha do bairro Planalto para o centro, eu demorava 3 minutos. Agora vou demorar 3 minutos e 12 segundos porque eu vou ficar trancado ali no acesso ao Júlio de Castilhos. Tá? Então, eu tô aqui dizendo que nós precisamos dar tempo. Eu não tô dizendo que tá certo, que tá errado, nem nada. Só que as mudanças, elas levam tempo de adequação. E eu tenho certeza que se não for viável isso, pode ser mudado. Mas nós temos que aguardar isso. Nós temos que esperar o que vai acontecer. Nós temos que esperar a situação de fato, né? Se é correto, se é certo, se está errado e o que pode ser feito. Eu acho que é isso que nós precisamos, tá? Os motoristas acabam parando ali. Todo mundo para. Tu vem de um lado, para. Tu vem do outro, tu para. E aí o trânsito não anda. Não tem ninguém ingressando na Júlio de Castilhos. Conferi isso agora. Eu fui ali agora, quando o pessoal começou a reclamar. Eu vou lá ver o que está acontecendo, né? Até para ter um pouco mais de propriedade de falar. Tinha quatro carros na minha frente, não estou de conto, mais 2, 3 carros na Severino Augusto Preto, em direção a Júlio, e todo mundo, chegou um determinado momento, todo mundo parou. E agora, o que eu faço? Ninguém foi para frente, né? E aí, acaba tendo esse trabalho, essa confusão aí que nós temos e que nós precisamos dar o nosso tempo ao tempo para a gente conseguir fazer esse trabalho. Vamos passar aqui, Departamento da Causa Animal de Encantado, telefone, se alguém pode anotar o pessoal aqui, tá? Departamento de Causa Animal, 98410235. 98410235. Se alguém não conseguiu anotar, pode entrar em contato com a gente aqui no 999-881543. Liga pra gente no 375-1580 que eu vou, a gente vai repassar também esse número de telefone, se alguém precisar, para entrar em contato com o Departamento da Causa Animal aqui de Encantado, qualquer dúvida que tenha.
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5: Bom, é isso que tem aí pro Boca hoje. Tem mais uma coisa, não?
0: O pessoal tava pedindo ali dos idosos, né, Dilmar? Do telefone aí, acho que era dos idosos que tava pedindo. A ouvinte aí a questão da reclamação anterior, maus tratos a idosos, tá? 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
5: É, o ouvinte mandou aqui, eu pensei que era de, mas perguntando, né? Maus tratos a idosos. Bom, onde é que tá esse idoso, né? Primeiro, no seio familiar, tá internado, tá... Não, onde é que tá, né?
0: Independente. Sim. A denúncia é para um determinado lugar, né?
5: Sim.
0: É, polícia? Eu acho que polícia, né?
5: Maus-tratos, sim, né? Maus-tratos, sim, né? Porque o animal tem o departamento da causa animal que vai fazer o papel de polícia, né? Entre aspas, né, Xande? Vai fazer o papel de ter essa condição de ter essa condição de falar em nome dele, que não fala, né? Falar em nome dele, que não fala. Então, acho que a denúncia pode ser feita direta, né?
0: Tem o Disque 100 também, né, Lucas?
1: Isso, dos direitos humanos.
5: Direitos humanos.
0: Isso. O Disque 100 que também, ou a polícia, né? 190, enfim.
5: Isso.
0: É isso?
5: que eu tenho aqui hoje, sim.
0: Então tá bom. 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
1: Uma colisão envolvendo 4 automóveis e uma motocicleta foi registrada na manhã de hoje por volta das 6:30 na ERS-130, proximidades da saída do Jardim do Cedro em Lajeado. Acidente que mobilizou equipes de atendimento provocou lentidão no trânsito. Conforme informações, a colisão teria envolvido uma motocicleta Honda Biz com placas de Arroio do Meio, conduzida por uma mulher de 36 anos, além de uma Montana com placas de Blumenau em Santa Catarina, um Nissan Sentra e um Celta, ambos emplacados em Lajeado, e também um Palio de Santa Cruz do Sul. A motociclista recebeu atendimento do SAMU e apresentava suspeita de fratura em um dos pés. O estado de saúde dela não foi informado. Trânsito que ficou lento no local e até mesmo com bloqueio parcial da pista para socorro à vítima. As causas do acidente agora, as circunstâncias, serão apuradas pelas autoridades competentes.
0: 7:56, as demais informações que estão chegando para o Boca no Trombone a gente traz amanhã. Só registrando mais uma vez aqui, o amigo Alexandre Graciola mandou aqui o recadinho para o Boca no Trombone, registrando o momento que ontem ocorreu, né, segunda-feira, onde a avó, a dona Romilda Santin Chaves, 104 anos, pôde rever seus familiares lá na sua terra natal, na Barra do Zeferino, doutor Ricardo. Ele está agradecendo, ele e a família, a administração municipal de doutor Ricardo por viabilizar a sua visita. Obrigado, isso fica na memória dela, ela está muito feliz depois de muitos anos retornar à sua terra natal e rever seus familiares. Parabéns à administração municipal, recado aqui do amigo Alexandre Graciola, salientando, né, desse momento aí inesquecível, né, registrado ontem, onde a dona Romilda Santin Chaves, que nos acompanha aí diariamente, 104 anos, pôde visitar o município de Doutor Ricardo, mais precisamente lá Barra do Zeferino, para rever aí seus familiares e rever seus amigos. 7:57, depois do intervalo comercial, tem a Júlia Banhara Facchini para trazer as informações do esporte aqui no Bom Dia, Região dos Vales, da Rádio Encantado. 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
0: Oito horas, 2 minutos, 8:02, temperatura 16 graus, bom dia região dos vales, em nome do Sicred, nesta última hora do programa. 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
1: Pois agora a Júlia já está conosco para trazer as informações do esporte, que tem oferecimento da Farmácia Central. 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

0: Copa do Brasil 2026. As partidas serão disputadas somente após a Copa do Mundo. O evento ocorre na sede da entidade no Rio de Janeiro. Os jogos de ida e volta das oitavas de final da competição estão previstos para as duas primeiras semanas de agosto, nos dias 2 e 8. Também nesta terça-feira, a CBF sorteia a ordem dos mandos de campo das partidas. Não há potes para o sorteio. Portanto, os 16 clubes classificados podem se enfrentar sem restrições. Dos 16 classificados, 14 equipes são da Série A e somente duas da Série B, Juventude e Fortaleza. Nesta noite, temos rodada que se inicia da Sul-Americana e também na Libertadores. O Grêmio recebe o Montevideo City Torque às 19 horas desta terça-feira na Arena pela última rodada da fase de grupos da Copa Sul-Americana, em confronto direto pela liderança do Grupo F. O City Torque lidera o grupo com 12 pontos, 2 a mais que o Grêmio. O time gaúcho depende apenas de si para confirmar a classificação direta às oitavas de final. Uma vitória simples na Arena evita a disputa dos playoffs e o acréscimo de duas partidas ao calendário. Empate mantém os uruguaios na ponta. São Paulo e Boston River entram em campo às 19 horas no Morumbi. O São Paulo não sabe o que é vencer a 8 jogos. A última vitória foi sobre o Mirassol há um mês pelo Brasileirão. Apesar dos resultados recentes, o time lidera o Grupo C na competição e depende apenas de si para se avançar como primeiro colocado. Santos e Deportivo Cuenca se enfrentam às 21h30 na Vila Belmiro. Para seguir na Copa Sul-Americana, o time precisa vencer hoje, além de ficar atento ao outro jogo da chave entre São Lourenço e Recoleta. Em caso de vitória dos paraguaios, o Santo precisaria ultrapassar os argentinos no saldo de gols. Pela Libertadores, o Mirassol encara o Lanús nesta terça-feira às 19 horas em Lanús, na Argentina, pela sexta e última rodada da Libertadores. O Mirassol vive momentos distintos na temporada. Enquanto ainda luta contra a zona do rebaixamento no Brasileirão, o time faz campanha histórica nas Copas. Na Libertadores, a equipe lidera o Grupo G, garantiu vaga às oitavas de final após vencer o Always Ready por 2-1 na semana passada. E agora, tenta confirmar a primeira colocação da chave na Argentina com um empate. Para encerrar a noite, Flamengo e Cusco se enfrentam às 21h30 no Maracanã. Com 13 pontos, o Flamengo garantiu a classificação em primeiro lugar no Grupo A da Libertadores. E agora, mira outro objetivo, ser o líder geral da fase de grupos e poder decidir em casa os jogos do mata-mata. Essas foram as informações do esporte na Rádio Encantado, por Júlia Banhara Fachini.
1: Valeu, Júlia, trazendo as informações do esporte pra gente em nome da Farmácia Central Associadas. 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
2: O presidente Luiz Inácio Lula da Silva assinou ontem decreto que estabelece um subsídio de 44 centavos por litro da gasolina para tentar conter os efeitos da alta do preço dos combustíveis. A medida foi publicada em edição extra do Diário Oficial da União e tem duração de 2 meses. A medida busca conter também o subsídio, melhor dizendo, será pago diretamente aos produtores e importadores de gasolina por meio da Agência Nacional do Petróleo, Gás Natural e Biocombustíveis.
1: 8:08, intervalo comercial, depois do intervalo, de Lamar dos Passos da sequência aqui ao Bom Dia Região dos Vales, trazendo as informações da Câmara de Mussum e também da Câmara de Vereadores de Encantado. 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
7: A Associação Comercial Industrial de Encantado está com inscrições abertas para a terceira edição do curso de Inteligência Artificial Generativa para Negócios. 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
14: 8:13, 8:13, 16 graus a temperatura, você está aqui na Rádio Encantado e o Bom Dia Região dos Vales, manhã então desta terça-feira, temperatura, repito, 16 graus neste momento. 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Ontem, fazendo parte então das comemorações de aniversário do município de Mussum, 67 anos, nós tivemos uma sessão solene em homenagem então aos presidentes e às comunidades, tanto do interior do município quanto às comunidades, bairros na área central do município mussunense. Foram homenageados então os representantes da comunidade da Linha Alegre Caravaggio, que tem como presidente o Adilson Vila, Linha São Romédio com o Ricardo Zarpelon Weber, Linha São Luís com o presidente Ivalino Zanetti e a esposa Salete Bazanella Zanetti, Nossa Senhora das Dores, o Clécio Zortea e a Meris Zortea, a 13 de maio com o presidente Dionísio Gugel e a esposa Vânia Teocchi, a Linha Santa Lúcia, o Gilmar Simone e a esposa Isabel Ana Canal Simone, também a comunidade Dom Felipe de Nadal, do presidente Roberto de Nadal e a esposa Andréia Demarque de Nadal, a 20 de setembro, o Cláudio Zanotelli e a esposa Lisandra Zanotelli, a comunidade São Faustino e São Jovita, com o presidente o Carlos Alberto Marcolin e também a esposa a Magda Garibotti, a linha Bracharel, com o presidente o Tiago Baldo, a 28 de setembro, o Flávio Brufato e a esposa, a Ivete Zílio. Na comunidade da Barra das Contas, com o presidente, o Pedro Henrique Lucci. A linha Alegre, o Raul Zílio e a esposa, Janete. Também nos, na área central, o Jardim Cidade Alta, com o presidente, o Deuclécio Paulo Fernandes. No loteamento Marcolim, o bairro Guaporé. A diretoria composta pelo presidente Geila Nunes dos Santos, o bairro Nossa Senhora de Fátima, presidente o Renato Gracioli e a esposa a Lisiane Pave Gracioli Alize, o bairro São José com o Hélio Antônio de Conto, o no centro o Alanor José Trojan, o Xeno, então que é o presidente. Todas as linhas e comunidades do interior e também bairros do município mussunense, então, homenageados por ocasião do aniversário do município nesta sessão solene realizada ontem ao final da tarde, início da noite. Nós vamos trazendo agora aqui a manifestação do prefeito de Mussum, Amarildo Baldasso, falando sobre a importância das comunidades e também a dificuldade que se tem em manter as comunidades ativas.
15: Quando, primeiramente, quer dizer a satisfação de hoje de estar prefeito de Mussum. Eu fui 8 anos, fiz parte dessa casa, por 8 anos, tem uns colegas, foram meus colegas ainda que faz parte dessa casa. Fiquei 5 anos vice-prefeito e agora, há pouco mais de um mês, com a saída do Matheus, eu assumi a prefeito de Mussum. Fazer para vocês com uma honra muito grande, uma satisfação. Sei do meu compromisso, da minha responsabilidade que eu tenho nessa comunidade, mas com certeza com o grupo, todo mundo junto, nossa comunidade, junto com nossos secretários e funcionários, sempre dar o meu melhor ao nosso município. Quando eu recebi o convite da secretária Magali, a primeira coisa que eu fiz foi olhar o que tinha, o que era o convite, o que era a homenagem. Sempre que tem uma sessão solene, você sabe quem é homenageado. Quando eu vi que era homenagem aos presidentes das comunidades, homenagem justa, merecida a todos. Aí eu lembrei lá atrás, voltei quase 40 anos, 1986, dezembro de 86, entre Natal e final do ano, foi quando me elegi pela primeira vez diretor do esporte lá no Palacim. Né? Lá no Palacim nós não tínhamos igreja, então era o esporte, a presidente da comunidade e o diretor do esporte. Eu me elegi por voto. E aquele dia me achei importante, né? Ser eleito, ser presidente, de comandar o esporte do Palacim. Então isso vai fazer 40 anos agora. E nunca mais fiquei fora de uma sociedade. Vim para, já estava em Mussum. Fui tesoureiro duas vezes na paróquia, junto com o prefeito Wilson Neves. Formamos a igreja, esse meu trabalho não era só nós, era uma diretoria, né? E sempre fiz parte de várias, várias diretorias. Depois assumi o poder público e hoje sou o prefeito. Mas quero deixar de dizer parabéns, parabéns pela atitude, né, presidente? Por escolher os presidentes das comunidades. Naquela, quando eu fui eleito no Palacim, lá tinha mais, tinha umas 40, 50 pessoas que votavam. Então, tinha várias famílias, muitas famílias. Hoje lá tem 7 famílias, então ninguém quer ser presidente. Aí eles fazem como? Faz uma eleição de 7 e faz um ano cada um. Obrigado para poder ter alguém que comanda a comunidade. E aqui eu vejo que não é muito diferente, não. Umas comunidades com mais, com meio, umas com menos, famílias, menos pessoas também. Eu acompanho muitas comunidades, principalmente como político, né? Eu vejo as dificuldades que tem. Eu vejo que quando vamos nas festas, comunidades, para todos os fins de semana tem festa, são sempre os mesmos. Sempre os mesmos que trabalham, né? Nas comunidades, a maioria tem 3 tipos de sócio. Tem o sócio que assume o presidente, que aquele sócio que sempre, aquele presidente sempre de frente, aquele cara que tenta resolver o melhor da comunidade. Tem aquele sócio que ele ajuda, mas ele não quer compromisso. Ele diz, eu não sei fazer isso, mas eu ajudo. Aquele cara parceiro. Mas tem o terceiro, que é aquele que não quer ser presidente, não ajuda e critica. Todas as comunidades têm isso. Desde o meu tempo, sempre tem esse. E sempre vai ter. Então, aquelas pessoas que não querem nada, mas critica quem está fazendo, quem se dedica o tempo, porque ninguém ganha nada. Tá? Certeza que aqui ninguém ganha um centavo numa comunidade para ser presidente e para tocar toda a sociedade assim, né, do dia a dia. Então, dizer assim para vocês, presidentes de comunidade, parabéns pelo trabalho de vocês. Tá? Eu tivemos, o Nilton falou antes, ontem tivemos um almoço na comunidade das Esconta, né? Várias Esconta. Muito bom, maravilhoso. No outro fim de semana tivemos na linha do Adair Vila, na linha Alegre, Caravaggio. E eu, falando com as pessoas, inclusive eu falei também com o Vila, hoje as comunidades, como tem pouca gente, se ajunta, duas comunidades, 3, para poder ter pessoas para fazer o almoço ou a janta. Na linha Alegre tinha as pessoas de Garibaldi ajudando a comunidade para poder ter as pessoas para servir. Ontem na Esconta eu vi que tinha gente de várias comunidades também ajudando. E todas as comunidades são assim, tem que se juntar 2, 3 para poder, né, ter as pessoas para organizar o almoço ou a janta na comunidade. Mas são sempre os mesmos. Tá, então, homenagem justa, merecida e parabéns a todos vocês.
14: Essa então é a manifestação do prefeito de Mussum, Marido Baldasso, né? Falando sobre esta homenagem às comunidades e a dificuldade que se tem em comunidades. Por exemplo, em Mussum nós temos comunidades, 2 pelo menos, que nós temos apenas 2 moradores, ou 2 famílias morando atualmente. 2. Alô, duas pessoas. Ah, na ferraria e também na comunidade. Deixa eu buscar aqui agora. Nossa Senhora das Dores. Nossa Senhora das Dores. São duas famílias morando em cada comunidade. Como é que você vai manter? Como é que você vai tocar? Como é que você vai trabalhar numa comunidade que tem apenas duas famílias morando? E algumas delas um pouco mais distantes da área central, e a dificuldade também é bem maior nesse sentido. Felizmente, quando são realizadas as festas, as pessoas acabam retornando, né? E buscando esse trabalho e revivendo e buscando as amizades, mas não é diferente também em outros municípios da nossa região. 8h24, vamos ouvir agora também a manifestação então do presidente do Poder Legislativo, o Luiz Antônio Baceto Belo.
16: Nesse ano de 2026, tenho a honra de estar novamente como presidente da Câmara de Vereadores de Mussum, fazendo um importante trabalho, aprovação de projetos, conquistas de recursos, fiscalização e apoio dos trabalhos da Prefeitura Municipal. E nessa semana, o município, quando completaremos 67 anos de emancipação, juntamente com os colegas vereadores, dedicamos fazer uma sessão solene diferente, homenageando as nossas comunidades, pois cada uma delas faz parte da nossa história e tem um papel fundamental do desenvolvimento de Mussum. Além disso, esse reconhecimento às nossas comunidades também permite valorizar o esforço e a dedicação de muitas famílias e pessoas que doem e dedicam de forma voluntária construir seus espaços, suas sedes e manter vivas as raízes de seus antepassados, que lutam para constituir cada localidade. Por isso, cada um e cada uma de vocês que representa suas comunidades, hoje aqui, leva essa homenagem como um símbolo de reconhecimento, prestígio que o Poder Legislativo e o Poder Público Municipal tem um trabalho de desenvolvimento. Nós fizemos a nossa parte, gerando investimento, viabilizando novas obras e demais qualidade de vida a cada espaço da nossa cidade, a cada caminho do nosso interior, pois além de ser nossa tarefa, também é uma forma de valorizar a história e legado de cada espaço comunitário de Mussum.
14: Essa então a manifestação do presidente do Poder Legislativo, Luiz Antônio, o Belo Baceto. Também aí a gente separou uma fala do presidente da comunidade de Braxarel, o Tiago Baldo, né? Que fala aí, a gente separou esta manifestação dele, fala sobre a riqueza que nós temos no interior do município. Está reduzindo, diminuindo com certeza o número de habitantes, de famílias, mas a riqueza que se tem no interior do município mussunense. Vamos então colocar esta fala do presidente da comunidade de Braxarel, o Tiago Baldo.
17: Agradecer primeiramente à Câmara de Vereadores, ao prefeito, e agradecer a todos os presentes aqui de todas as comunidades. Eu sei que não é fácil, às vezes a gente está aqui, sermos usados para falar algumas palavras, né? Mas eu acho que cada um fala um pouquinho do coração e do coração de lá das nossas comunidades, né? Então eu falo pela minha comunidade, nosso padroeiro lá, o Santo Antônio. Somos em 22 comunidades. Estamos envelhecendo, as nossas comunidades no geral estão todas de mais idade, né? Então não vamos esquecer das nossas comunidades. Que bom que o município não esquece das nossas raízes e principalmente da história, porque as nossas comunidades, apesar de estar envelhecendo, mas todas as nossas comunidades somos ricas de histórias. Nossas igrejas, os nossos casarões antigos, então os salões antigos ainda, que nós, como o nosso lá, a nossa igreja também é bem antiga. Então a gente procura manter, não é fácil, as dificuldades são grandes para todos. Muitas das nossas comunidades sofreram muito com as enchentes ali, então, mas assim, vamos procurar resgatar isso, resgatar a história, principalmente que o município conheça lá cada comunidade, não, que não se perca a essência da nossa história, né? E eu falo, então, em especial da nossa comunidade lá, que agora em fevereiro a gente teve uma reinauguração de uma capela, que a gente tem o nosso padre lá, o padre Luiz Segale, 90 anos que ele, do seu falecimento. Então, quiçá a gente está prestes ao município ter logo, logo à frente ali o primeiro santo da nossa cidade, porque assim, ele não é considerado santo perante a Igreja Católica, mas assim, no nosso coração ele já é santo, porque ele já, as pessoas já conseguiram muitos milagres, né? Então, agradeço a todos os presentes e a todos vocês aqui, muito obrigado.
14: Esse então, Tiago Baldo, ele que representou uma comunidade da linha Bracharel, da qual é presidente, falando sobre a riqueza, né, da comunidade e também das demais capelas no interior do município muçulmense. A programação prossegue hoje, né, terça-feira, às 19 horas, no Ginásio Esportes, a abertura da Feira do Livro e Noite Cultural. Na quarta manhã, das 8 às 18, a Feira do Livro. Às 19h30, tem o Fórum de Turismo e Desenvolvimento na Câmara de Vereadores. Na quinta, Feira do Livro, das 8 até às 18. Na sexta, 19 horas, tem a abertura do Campeonato Municipal de Futsal e Voleibol no Ginásio de Esportes. E também no ginásio, às 10 da noite, show com Zé Elias e Banda. Sábado, dia 30, Festival da Cantoria Italiana, às 6 da tarde, na Matriz. E no domingo, a primeira rústica Princesa das Pontes, a partir das 8 horas, saída largada na Rua Coberta. E também teremos aí a missa em homenagem aos 67 anos do município, no domingo, na parte da tarde, programação alusiva aos 67 anos do município de Mussum. 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Sicredi e a temperatura. 16 graus.
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7: A Associação Comercial Industrial de Encantado está com inscrições abertas para a terceira edição do curso de Inteligência Artificial Generativa para Negócios. 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A iniciativa é voltada a empreendedores, gestores e profissionais que querem aplicar a IA de forma prática e estratégica no dia a dia das empresas. O professor Edson Haller, da Univate, será o responsável por conduzir as aulas. Informações sobre inscrições e investimentos no fone Whats da CI 3751-2255 ou nas redes sociais.
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0: 8:37, 8:37, 16 graus é a temperatura. 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Uma mensagem do governo do estado do Rio Grande do Sul. 8:39, vamos trazendo aqui na programação da sua Rádio Encantada as informações da Câmara de Vereadores de Encantado, sessão realizada ontem à tarde.
1: A Câmara de Vereadores de Encantado realizou sessão ordinária na noite desta segunda-feira, sob a presidência do vereador Cláudio José da Silva Neto, do MDB. Na sessão da noite desta segunda, foi aprovada apenas uma moção de aplauso proposta pelo vereador Valdecir Cardoso, do PP, à empresa Campo e Lavoura, aqui da cidade de Encantado, pela passagem dos seus 40 anos. Na sessão de ontem à noite, nós vamos destacar parte de alguns pronunciamentos que aconteceram na tribuna e no plenário, iniciando pelo que falou o vereador Leonardo Lorenzi, do MDB.
2: Queremos mencionar que na última quinta-feira esteve presente aqui nessa casa o presidente do MDB do Rio Grande do Sul, o senhor Zanquim, Matheus Trujan, pré-candidato a deputado, Gilson Gonzatti, presidente da UVB, Thiago Simon, também pré-candidato, recebidos aqui pelo presidente da casa, o Claudinho, pelo Eduardo, pelo vice-prefeito, secretário de obras, o Baixinho Orsolim aí, que recepcionaram essa turma nessa casa. E também aqui, já deixar um convite aos MDBistas, enfim, aos simpatizantes, que agora no dia 30 teremos um pré-lançamento aí das candidaturas a governador pelo Gabriel, os deputados e senadores do MDB em Porto Alegre, agora no próximo sábado.
1: Destacamos ainda o que disse o vereador do PSDB, Cris Costa, na noite de ontem.
3: Gostaria de falar em relação ao projeto de lei de minha autoria, que é o projeto 003, que dispõe sobre a regulamentação do uso de ciclomotores, bicicletas elétricas e equipamentos. Tivemos aí nesta semana uma reunião com o Conselho Municipal de Trânsito, no qual foi avaliado pelo Conselho esse projeto, né? E ele ficou muito mais seguro constitucionalmente, porque ele tinha um apontamento do IGAN, que tinha dispositivos que poderiam invadir a competência privativa da União, e a gente, juntamente com o jurídico da casa, no qual eu quero agradecer pela ajuda, né, a gente deixou ele redondo para que fosse votado já essa semana, mas nós tivemos duas emendas aí do colega Daniel e vamos deixá-lo para a próxima semana para votação. Então, mais uma vez, eu destaco aqui o trabalho do Conselho Municipal de Trânsito, através do Franklin, que é o coordenador de trânsito, do secretário Caetano, né, e uma excelente reunião que foi realizada essa semana, e também não somente falamos sobre esse projeto que está na casa, sobre esses ciclomotores, bicicletas elétricas, mas também outras adaptações que serão feitas no município, né, procurando melhorar o trânsito da nossa cidade.
1: Agora vamos trazer parte do pronunciamento do vereador progressista Valdecir Cardoso.
4: Também hoje nós tivemos aqui na casa os dois secretários da saúde, da Caroline Crepa e o colega Cláudio, secretário de finanças. Dizer que é muito bom ter o secretário aqui na casa e com esclarecimentos pontuais, né, Aline? Esclarecimentos bons, discussão boa, discussão sadia. Mas o que me chamou a atenção, porque na época, uns anos atrás, a gente brigou por um financiamento, Aline, de 20 milhões. E naquele momento eu sempre colocava que um financiamento sem projeção, sem olhar para o futuro, a questão de dinheiro caro, eu sempre digo que o dinheiro custa caro. Então a gente ficou sabendo hoje que foi gastado 4 milhões e meio dos 20 milhões desse financiamento. É bom que o pessoal entendeu o que eu falei naquela época, que o dinheiro, o custo do dinheiro, hoje ele é caro fazer financiamento. E também tivemos a notícia boa, que foi comprado, está sendo comprada a área de terra no Lajadinho, para fazer aí uma área industrial para o nosso município, que é o que a gente vem brigando desde lá atrás, né, Gil, falando áreas prontas para empresas, com estruturas, com água, luz, com telefone. Então é uma bandeira, é um trabalho que a gente vem fazendo lá de trás, a gente vem cobrando, chega a ser chato, né? Chega a ser chato essa questão. Mas eu acho que o nosso desenvolvimento, Gil, parte de nós termos empresas fortes e de economizarmos. Também, nesse momento, a gente teve uma notícia boa, que foi pago a emenda Covatti Filho, 250 mil, né? Conversei com o secretário, onde que vai ser colocada energia solar no Parque Cinquentenário. Então, assim, a gente parte de propostas, de uma bandeira lá de trás também, lá de 2016, 2017, energia solar, autossustentabilidade. Então, essa emenda, ela vai gerar em torno de 10 mil reais de economia de energia por mês. Por mês, 10 mil reais de energia por mês a gente vai economizar no município. Juntamente com outros trabalhos ali no parque, que nem foi feito arquibancada, que foi o trabalho desse vereador, que nem está sendo calçado, né, que está sendo feito, coloquei outro dia também ao lado dos pavilhões, é trabalho desse vereador através do Avançar Turismo, da família Covatti. Então, assim, a gente tem vários trabalhos sendo executado por persistências, por a gente cobrar, por a gente falar e manter uma linha de economia, de termos condições para oferecer, né? Termos condições para oferecer para a empresa, isso vai gerar recurso, vai gerar renda para o nosso município. Então, assim, a gente tem acreditado em algumas bandeiras, como também a gente acredita que a conversa de a UTI ser paralisada e encantado, com algumas propostas, alguns trabalhos sejam resolvidos. É claro que são adequações de contrato, é claro que são trabalho em conjunto com outros municípios, né, que tem que ser feito, que eu acho que todos os municípios à nossa volta, os 12 municípios que têm à nossa volta, eles têm que ajudar a pagar a conta, onde que todo mundo usa, né, todos os municípios usam. Então eu acho que tem que ser paga a conta junto com o Encantado, não é somente Encantado que tem que pagar a conta dos municípios ao redor. Mas sim, tem que se trabalhar em conjunto e com persistência também, porque não é fácil, o dinheiro é caro e o custo para o município sempre é grande. Que nem a secretária coloca, que o município gasta em torno de 5 milhões com o hospital todo mês em saúde.
1: Este foi o vereador Valdecir Cardoso, do Progressista. Trazemos também parte do que falou a vereadora Aline Costa Ganassini, do PSDB.
5: As ações realizadas nesse ano, então eu destaco a mobilização Viva o Taquari Antas Vivo, que reuniu 125 voluntários e 18 entidades, resultando no recolhimento de resíduos no Arroio Santa Clara e também materiais especiais com destinação ambiental correta. A atualização do Fundo Municipal de Defesa do Meio Ambiente e a reativação do Conselho Municipal, a capacitação das equipes frente à nova legislação ambiental, garantindo a atualização dos procedimentos e maior segurança nos processos de licenciamento, a modernização do sistema de licenciamentos ambientais, a inclusão de Encantado no projeto TEAR, tecendo estratégias de adaptação e resiliência, o trabalho permanente de fiscalização ambiental, e isso aqui foi, eu achei bem importante, porque a gente ouviu algumas reclamações de algumas empresas e hoje, então, com elas, reunida com elas, a gente conseguiu esclarecer algumas coisas. Foram visitas e notificações, orientação e regularização de empreendimentos que estavam há muitos anos sem essa regularização. A atuação integrada com outros setores de fiscalização do município. A criação da Comissão Municipal do Bem-Estar Animal, reunindo o executivo, o legislativo, então, que esta vereadora faz parte, ONGs e sociedade civil para a construção coletiva de políticas públicas. A estruturação do Conselho Municipal e a reativação do Fundo de Proteção e Bem-Estar Animal. As fiscalizações e atendimentos relacionados aos maus tratos, realizados em parceria com setores responsáveis, incluindo notificações e recolhimento de animais quando necessário. E eu achei importante destacar, porque são duas jovens à frente, tanto a Betina quanto a Maellen, elas fazem isso com amor. E é muito importante quando a gente faz com amor, elas se dedicam. E me chamou a atenção, porque daí toma conta do meu coração, que é quando chega nas crianças. Na última sexta-feira, então, elas foram a convite das professoras dos terceiros anos do Mundo Encantado. Elas estiveram realizando uma atividade sobre o caminho da água em Encantado. Esses alunos conheceram o Poço Artesiano no parque e participaram de uma conversa sobre o tratamento e abastecimento de água no município. Além das atividades educativas, com desenhos e construção de cartazes, elas fizeram levaram essas informações para essas crianças. E eu acho importante aproveitar esse espaço e a gente falar, então, para que outras escolas que tenham interesse em desenvolver essas ações e atividades relacionadas ao meio ambiente e à educação ambiental, que chamem, que façam contato com a Maellen e a Betina, que elas se dispõem a ir nas escolas fazer os esclarecimentos para essas crianças e esses adolescentes.
1: Quem também usou da tribuna foi a vereadora Joanete Cardoso, do PSDB.
6: Falar um pouquinho do Centro de Encantado, da revitalização, que há tantos anos é pedido pelo nosso comércio. E eu começo a olhar aqui, eu começo a ver a Casa Giordani, desde que eu era criança, que existem, então, e era criança faz bastante tempo, tá? Anos que eu sou criança. Então, assim, tem a Casa Giordani, que está ainda aqui trabalhando. Nós temos ali Casa Bertossi, nós temos Beneduzzi, Joalheria Cover, Tabacaria Encantado, Casa Jamile. Quantos comércios que eles existem há quantos anos no nosso centro? O nosso centro precisa, sim, ser melhorado. Porque aqui, cada um de nós representa um pedacinho da população. E a população toda de Encantado, ela usa o centro. Os serviços essenciais estão no centro, bancos estão no centro. Então a gente precisa ter esse olhar. Essa rua coberta, ela veio para agregar, para fazer ali, para tirar talvez da Julho uns eventos. Aí ela não precisa, inclusive vamos pensar um pouquinho no calçadão, onde que fecha a Júlio de Castilhos, por que vai fechar ainda a Júlio de Castilhos? Ela pode fluir, ela pode se pensar com os lojistas um novo formato de calçadão. E essa rua coberta, ela vai servir para a gente fazer apresentações, numa conexão com a Casa de Cultura, para fazer fluir isso. E também aqui eu já deixo uma sugestão aqui para a administração. Precisa se abrir a Casa de Cultura nos finais de semana. Nós estamos com muita gente de fora chegando. Ônibus na Igreja Matriz, eles vêm, dão uma caminhada, e ali na Casa de Cultura nós temos a nossa história, a nossa essência de Encantado. Então esse ponto, assim que ficar a rua coberta, vai ter que fazer uma conexão e tem que ser aberta também a Casa de Cultura para que isso possa acontecer. O projeto, então, que eu estava dando uma olhada já no executivo, ele vai contemplar, julho, nessa revitalização, primeiro momento, uns parquilete, que a gente vê em municípios grandes, aqueles que pode colocar, ao invés de ter a sorveteria, está ali naquela calçada ali que está estreita, ela vai ganhar um espaço num estacionamento para fazer, que não seja dela, que seja para todos usarem, como tem em outros municípios, né? Que seja público. Aí tem bancos novos, lixeiras, as floreiras vão ser com jardim água de chuva. É uma nova tecnologia, tá? Para que a casa e a sustentabilidade com isso. Vai drenar as flores que estão ali nesses canteiros do centro e o que sobrar da drenagem ela vai então entrar para a rede pluvial. Então é bem importante a gente já pensando na frente, né? E a iluminação do centro. A nossa iluminação é muito precária no centro. A iluminação também vai ser toda revitalizada. Esse pedaço da nova rua coberta vai contemplar também essa rede de esgoto que precisa ser sanitário, né? Vai ter que ter, a Corsã vai ter que já fazer para deixar os canos prontos, mesmo que não seja feito agora, mas para depois não ter que estragar a rua, né? Ela vai ter uma calçada maior de um lado e também está se estudando com o executivo para ver se tira a fiação de cima e faça ela subterrânea, né? Então, só que o custo é bem alto para a subterrânea, mas seria um exemplo, um pedacinho, né, já de uma cidade grande, de uma evolução que é o futuro do nosso Brasil, da nossa cidade, enfim.
1: Encerrando, vamos trazer parte do que disse na noite de ontem, na tribuna, na Câmara de Vereadores de Encantado, a vereadora Daiane Bergamaschi, do PP.
7: Nós sabemos que discutir aqui nesta tribuna a política local é imprescindível, é indispensável. Mas é importante salientarmos que todas as decisões políticas que acontecem no nosso estado e no nosso país vão impactar diretamente, sim, a vida do cidadão encantadense. Ignorar o que acontece no estado, no Brasil, é fechar os olhos para aquilo que influencia diretamente a nossa vida. Porque quando o estado vai mal, o município sente. Quando a economia trava, o comércio local sente. Quando a carga tributária aumenta, é o trabalhador daqui que paga a conta. Quando a União e o estado não repassam recursos suficientes para o nosso hospital, é a nossa UTI que pode fechar. E na última quinta, no qual a nossa bancada, inclusive, participou do encontro com as lideranças que irão disputar, sim, o governo do estado, com vários candidatos presentes, ficou claro que sim, que hoje existe uma discussão sobre qual projeto nós queremos para o nosso Rio Grande do Sul. E nós, gaúchos, não podemos mais errar. Hoje nós vemos dois modelos que preocupam a população gaúcha. De um lado, nós temos um projeto de esquerda que, historicamente, aposta na dependência das pessoas com o governo, em juros altos, numa máquina pública inchada. E é um sistema que muitas vezes distancia o cidadão da liberdade de crescer, da liberdade de empreender. Do outro lado, também nós vemos um projeto de continuísmo, que fala muito, aparece muito, mas que na prática acaba não resolvendo os problemas atuais das pessoas. E um exemplo disso, inclusive que o nosso colega que está aqui, o vereador Diego Preto, fala muito é sobre o modelo do pedágio. E estão sim querendo, e eu acreditamos que será aprovado esse modelo free flow. Um sistema sem cancela, mas também sem transparência. Um sistema que sim preocupa milhares de trabalhadores, produtores, que utilizam diariamente estas rodovias. Um sistema sim, que dá dinheiro, mas para empresa, para as concessionárias. E é muito caro para a população. E as pessoas não são contra o desenvolvimento, as pessoas não são contra estradas melhores. As pessoas querem sim estradas duplicadas. Elas querem essas rodovias seguras, essas rodovias bem conservadas, mas também elas querem um valor justo. Elas querem respeito com quem trabalha todos os dias e dependem dessas rodovias. Porque o cidadão gaúcho não aguenta mais se sentir apenas uma fonte de arrecadação. E é isso. É esse sentimento.
1: Este, um resumo da sessão de ontem à noite da Câmara de Vereadores de Encantado, com informações do Legislativo Encantadense, repórter Grupo Encantado de Comunicação, José Raimundo Tramontini.
0: Obrigado, Tramontini, todos os ouvintes, né, da Rádio Encantado, sessão ordinária da Câmara de Vereadores de Encantado. Recadinho antes da gente encerrar aqui o Bom Dia Região dos Vales. 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Agradecendo a companhia, a sintonia e prometendo voltar aqui no Bom Dia Região dos Vales, amanhã, quarta-feira, a partir das 5 horas da manhã. Vem aí o Igor Lopes com o Show da Manhã.
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15: Oba, oba, oba. Bom dia, bom dia, bom dia, bom dia pra você. 9:02, 16 graus, é a temperatura no Vale do Taquari. Salve, salve a terça-feira, meu povo. 26 de maio de 2026. Tudo certo com você? Tranquilo, numa boa? Vamos encarar a excelente, maravilhosa terça-feira. O nosso Show da Manhã tá no ar, você participa no 51999881543, o nosso maravilhoso WhatsApp. 51999881543, senhoras e senhores. Pede a tua, manda alô, manda abraço, manda beijo. Faz um pix pra mim aí que eu tô aceitando. Fechou? 519-9988-1543. 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Hoje, dia 26 de maio, é Dia Nacional de Combate ao Glaucoma e Dia do Revendedor Lotérico. São as datas comemorativas desse 26 de maio. Tá no ar. O meu, o seu, o nosso. Banda, eu te seguro.

0: Brasília, passei em Rural Minas. 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
1: Saiu Gustavo Lima, Canteiro Safado e Amor de Primavera. Antes, Rainha Musical é Fogo e o Panda, Eu Te Seguro. 9:12, temperatura tem 16 graus no Vale do Taquari. Excelente terça-feira, meus queridos. Você ligado, sintonizado aqui nas ondas queridas da sua Rádio Encantada. Vamos lá, vamos encarar? Bora! 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
2: Ar úmido associado à área de baixa pressão provoca instabilidade no território gaúcho. Hoje, na região do Vale do Taquari, muitas nuvens provocam um período de chuva. Entretanto, da tarde para a noite, se espera uma melhora gradativa do tempo. A temperatura nessa madrugada ficou próxima dos 15 graus na maior parte da região. Diversos pontos com temperatura na madrugada de 15, 16 graus. Mas chegou a 13, 14 graus em alguns pontos, em áreas de altitude superior a 500, 600 metros. Durante o dia, em função da instabilidade, vai aquecer menos do que ontem e as máximas devem atingir 19, 20 graus. Na quarta-feira, o sol aparece com nuvens, mas ocorrem períodos de maior nebulosidade e não se descarta chuva fraca ou garoa em alguns pontos. No começo da manhã, haverá formação localizada de neblina e de nevoeiro em algumas áreas. Haverá uma variação maior de temperatura. As mínimas podem chegar entre 10 e 12 graus em diversos pontos da região e as máximas atingem 20 e 21 graus. Na quinta e sexta, o sol aparece com nuvens, mas no começo da manhã também haverá formação de neblina e de nevoeiro em vários pontos. Vai diminuir a temperatura nas noites madrugadas. Na quinta e sexta, as mínimas podem chegar entre 9 e 11 graus e as máximas novamente devem atingir 20, 21 graus.

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0: 9h20, estamos de volta, 16 graus, a temperatura no Vale do Taquari. Excelente terça-feira, meus queridos. Tudo certinho, na boa, tranquilo, sereno, é. Chove no Vale do Taquari, o que chove aqui pra você é sucesso. E olha, falando nisso, deixa eu avisar você que sexta-feira tem presente pra audiência, né? É, você esqueceu porque eu não esqueci. Sexta-feira tem presente pra audiência que sintoniza todos os dias a Rádio Encantado. Então, temos aqui uma sanduicheira e grill da Britânia, beleza? Aqui, ó, ela é compacta, prática e muito mais saudável. Não precisa usar óleo. Uma delícia, viu? Uma maravilha, viu? Olha, agora inverno, né? Aquela torradinha de manhã, né? Oh, coisa boa. Dá pra fazer carne também, né? Aquele misto quente, ó. Muito bacana. Apresentão aqui da Rádio Encantado pra você nesta sexta-feira. Como é que faz pra participar? Olha só. Você manda o seu nome completo, a sua cidade, tá bom? A sua cidade, seu bairro, enfim. E me conta aí como que você está ouvindo a Rádio Encantado. Ó, eu tô ouvindo a rádio pelo tradicional rádio. Eu tô ouvindo pela Alexa, tô ouvindo pelo site, tô ouvindo pelo aplicativo. Manda pra gente aí. 519-9988-1543 pra você poder ser o sortudo ou a sortuda que vai levar pra casa nesta sexta-feira uma sanduicheira e grill da Britânia. Lindaça, tô aqui com ela no estúdio, beleza? Tá aqui guardadinha esperando você. 519-9988-1543, ó. Não esquece, nome completo, a sua localidade, a sua cidade, seu bairro, sua linha. E me diz aí como você está ouvindo a Rádio Encantado. Não esquece, viu? Não esquece. Preciso aí dessas três informações pra você concorrer. Depois você não fica bravo comigo, viu? É, se faltar informação, mas eu esqueci, ó. Nome completo, sua cidade e me dizer como você está ouvindo a Rádio Encantado. Fechou? Beleza? Estamos combinados? Muito bem. Deixa eu mandar um abraço pra audiência que tá aqui. Bora lá.
1: Bom dia, Igor.
0: E aí?
1: Pode ser, me esqueci de viver com José Augusto.
0: Ai!
1: Ótima terça-feira para vocês, da rádio, da 104.7. E hoje tem Grêmio. Haja coração,
0: minha querida Circe Giovanella. É, hoje tem Grêmio e Torque pela Comebol Sul-Americana, fase de grupos, a sexta rodada, a última rodada, né? Da fase de grupos. Esse jogo vai ser na Arena do Grêmio. Pois é, né? Tem transmissão aqui da nossa querida Rádio Encantada em rede com a Rádio Gaúcha de Porto Alegre. Pode acompanhar que tá tudo resolvido. Inclusive o Inter, né? Joga domingo às 11 horas da manhã. Internacional e Bragantino, né? Esse jogo válido pelo Brasileirão vai ser lá no Bragança Paulista, né? No estádio Cícero de Souza Marques, certo? Também tem transmissão aí da Rádio Encantada em rede com a Rádio Gaúcha, beleza? Alô, Circe Giovanella, abraço pra ti, tamo junto! A Sandra Reis de Roca mandando o seu bom dia. Nas mãos de Deus está a nossa vida e sob os seus cuidados está tudo que temos. A ele toda a gratidão, Deus abençoe. Amém, tudo de bom. Ainda a Elisiane Lourenço, Jéssica Radaeli, Brenda Lourenço e a Célia da Silva, todos ouvindo a Rádio Encantado pelo rádio. Beleza, abraço. O Neto Santos, bom dia, Igor. Chuvinha abençoada. Boa demais, né, Neto? Abraço, tudo de bom pra ti. Pessoal do Autopassos. Duarte Antônio Dalpian, bom dia, que Deus abençoe sua terça-feira, amém, a sua e de sua família também. Grande Nito, e aí Nito, tudo certo meu queridão? Ó, daqui a pouquinho vamos conversar aqui, eu e o Dilamar, vou contar pra audiência que ontem tava espetacular, né, aquela sopa de capelete, meu Jesus amado, hein? Alô Nito, pediu aí, toca Danube Azul, é bonita e bandida, oferece pro Edilei e o Thiago, beleza. Abraço, meus queridos. Boa obra pra vocês aí nessa terça-feira. Não sei se estão trabalhando, acredito que sim, né? Com a chuva atrapalha um pouco, né? Mas abraço, tudo de bom. Rosane das Almas, quero pedir uma música pra curtir. Estou me recuperando, né, de uma cirurgia e estou escutando a Rádio Encantada. Alô, Rosane das Almas. Melhoras pra você aí, viu? Tudo de bom. Vou tocar uma das boas aqui na sequência. Tudo de bom. Brigadão pela audiência. O José Paulo... É maravilhoso saber que existe um Deus cuidando da gente. Verdade, né, José? Abraço pra ti e pra família. A Sandra Lorenzon e o Luiz Signori de Mussum, ouvindo pelo tradicional rádio, muito bem. Edemar José Lápide Encantado, escutando pelo rádio. O Vitor Barzotto, manda uma música pro Carlos Alberto Agostini. Valeu, pode deixar, tudo de bom. Oi, quero participar da promoção. Estou no bairro Santo Antão e escuto pelo tradicional rádio. Escuto no trabalho aqui, é o rádio no refeitório. Curtume de Mussum, é Sueli Bajo. Alô, Sueli! Obrigadão pela tua audiência. Bom dia, amigo Igor. Eu ouço pelo bom e velho rádio. É o Heitor Boaro de Roca Salles. Abraço, Heitor. Tudo de bom?
2: Bom dia, Igor.
0: Bom dia.
2: Tudo bem?
0: Tudo bem, e você?
2: Igor, eu queria participar da sanduicheira.
0: Tá bom.
2: Eu sou a Glaucimara Aguiar da Silva, tá. Moro em Sul.
0: Tá. E aí?
2: Escuto a rádio pelo tradicional, o radinho mesmo.
0: Opa, coisa boa. Obrigado, abraço, boa sorte pra você.
3: Bom dia, Igor.
0: Bom dia.
3: Uma chuvinha boa, calma hoje.
0: Tranquilo, serena, suave.
3: Encantado, todos que estão ouvindo. Queria perguntar a música Barquinho de Ouro dos Universitários. Por exemplo, minhas irmãs lá de Nova Brécia e meus filhos que moram aqui em Estrela e todas as minhas amigas que estão ouvindo a rádio. Um abraço.
0: Abraço, Iracema Fachini, brigadão pela tua audiência.
4: Bom dia, meu amigo Igor, que é o Lécio, a dona Jerônimo, que tá tomando aquele, chamando até, inclusive eu tô sacando uma carne aí que eu comprei aí, cara.
0: Opa!
4: Cara, e escutando a tua rádio aí, tá bom?
0: Bom demais.
4: Toca aquela música lá.
0: Aquela lá.
4: Pode ser aquela lá que tu sempre diga aquela, é essa, é aquela, né? Então, então toca qualquer uma que tá na ponta da agulha pra nós. Tá bom? Um abraço, uma boa rádio, bom dia, valeu. A tua rádio tá mil.
0: Show de bola, alô Leste, dona Jurema, ele já sabe o que eu falo na hora dos áudios, né? Ele é esperto, ele tá sempre ligado aqui na rádio, tudo de bom. É aquela lá, então é aquela lá. Só de alegria, seu rádio. Aí, ó. Irmão da Lua, amigo das estrelas. Chora, coração.

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0: de volta aí, 22 para as 10, temperatura tá em 16 graus, o Vale do Taquari, o nosso show da manhã nas ondas queridas, a Rádio Encantado. 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No estúdio tá ele, meu querido Dilamar dos Passos, vai trazer as informações da polícia. E aí, Dila, tudo bem? Bom dia.
1: Tudo, bom dia pra ti, pra todos os nossos queridos ouvintes do, da Rádio Encantado. Bom dia nada,
0: bom dia,
1: né?
0: Não.
1: Bom dia.
0: Bom dia, Jafu.
1: Ah, não é bom dia?
0: É, bom dia.
1: É um bom dia.
0: Só
1: ainda,
0: bom
1: né?
0: dia.
1: É um bom dia, né?
0: Isso.
1: É, show da manhã.
0: Show da manhã. E aí, tudo certo?
1: Maravilha, tá bom?
0: Chuva, chuva calma, tranquila, serena, suave.
1: Né? Com chuva.
0: Com chuva. Muito suave, né? Pelo menos pra nossa região, muito suave, né?
1: Moiado, né?
0: Moiado.
1: Moiado.
0: Ai, meu céu.
1: É.
0: Mas tá bom, né?
1: Uhum.
0: Vamos encarar.
1: Vamos lá.
0: Daqui a pouco já para. Hoje pela manhã tinha sol aí.
1: Sim,
0: sol,
1: apareceu.
0: O sol deu as caras, sumiu.
1: Bem, né? Apareceu, assim, mas deu uma piscada,
0: sim,
1: na verdade.
0: Só,
1: né? Ele só deu uma piscada.
0: Só um oi, né? Foi só um oi.
1: Ele só deu uma piscada, não apareceu. Deu uma piscada e tô indo, né? Tchau pra vocês.
0: É, já era. Só pra, dizer, que, só pra dizer que tá ali ainda.
1: É, que tá por aí, né? É. Tá escondido, mas daí vem a nuvem e só sai daqui que não é o teu dia.
0: Sai fora.
1: É.
0: Sai fora.
1: Vem a nuvem da chuva, da chuva, né? Carregada e com a água e só sai daqui.
0: Sai fora.
1: Dei um empurrão nele e você manda daqui.
0: Cê, sai
1: e,
0: fora.
1: Hoje, isso aqui não te pertence hoje, né?
0: Via devante.
1: Via devante
0: que vem piova.
1: É, via devante que vem piova. É. Mas a previsão de hoje ainda, né? Depois nós temos aí já muito frio a partir de amanhã.
0: Amanhã frio,
1: a partir de amanhã com tempo bom. Não tem mais previsão de chuva, ao menos previsão, né? Como a gente sempre diz, previsão para a partir de amanhã, quarta, e durante a semana, temperatura chegando nos menos de 5 graus, mais para o final de semana no Vale Taquari.
0: É verdade.
1: Tá?
0: É, vai voltar o frio com força, então abre teu olho aí, meus queridos. É, corta a lenha hoje, se puder, é. Deixa tudo em ordem aí.
1: Tem a lenha, não, se não cortou a lenha hoje não adianta, né? Tá molhada, né?
0: Depende, né? Tem um pessoal que tem um telhadinho aí, né?
1: Não, mas quem não preparou a lenha agora, né? Até agora.
0: O Dilamar é terrível, né?
1: Não, quem não preparou.
0: Como, o Dilamar é muito positivo, né? Quem, não preparou, se lascou.
1: Quem não preparou a lenha até agora é relaxado, né?
0: Então faz assim, ó.
1: Quem não preparou a lenha é relaxado.
0: Então, sabe o que pode fazer? Pode comprar a lenha, sim, já cortada também, né?
1: Certinho.
0: Aí, compra
1: aqui no
0: a lenha.
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1: 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Lenha sequinha, prontinha, no sar, na saca, tá?
0: Olha aí, só, você que não se espertou.
1: Não se espertou, agora não adianta. Não adianta.
0: Então fala com o Peter
1: porque,
0: aí, resolve esse pepino aí.
1: Até porque relógio que atrasa.
0: Não adianta.
1: Não adianta.
0: É.
1: Uhum.
0: Vai que então, é tua, Dilamar.
1: 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Pois bem, uma mulher foi morta a facadas pelo companheiro. Fato que ocorreu no domingo à noite no município de Santo Ângelo. Marinês Rodrigues, de 40 anos de idade. É o 35º feminicídio registrado neste ano de 2026 no estado do Rio Grande do Sul. Já uma moradora de Cruzeiro do Sul perdeu R$ 2.600 num golpe de inteligência artificial. Os criminosos aplicaram o chamado golpe do Viva Sorte, né? Que faz uso da inteligência artificial e videochamada pelo WhatsApp para simular um sorteio falso de prêmios em dinheiro. E aí pedem a cobrança de taxas, né? Ou senhas e você cai no golpe. A polícia recuperou um veículo em situação de roubo durante diligências realizadas em Venâncio Aires. Na verdade, aí, a proprietária de um estabelecimento comercial de uma oficina mecânica achou obrigado a imitar, pois o cidadão teria deixado o veículo há mais de um ano para um conserto. Ele não voltou para buscar e também não fez o pagamento. E aí foi descoberto que o veículo tinha registro de roubo. Já a Brigada Militar, através da Força Tática de Lajeado, prendeu um homem de 71 anos de idade que era considerado foragido do sistema prisional. A prisão ocorreu no interior de Forquetinha. Ele era condenado aí por atentado violento ao pudor, estava com a tornozeleira eletrônica, rompeu e aí considerado foragido, foi preso e aí tem a pena agora a cumprir em regime fechado. O senhor Jorge Ademar Weber Fernandes, 51 anos de idade, morreu vítima de um acidente de trânsito ontem no bairro São Roque, em Bento Gonçalves. Também destacando que a brigada prendeu aí pelo menos 3 pessoas em 2 ações distintas no município de Venâncio Aires. No domingo foi preso um homem e uma mulher por furto a uma residência e uma obra. Ontem, segunda-feira, foi preso um homem por tráfico de drogas. Também ressaltando aqui no setor policial do show da manhã, na sua rádio Bem Encantado, que um acidente de trânsito foi registrado ontem na 130 em Arroio do Meio. O acidente envolveu então uma Duster e também que bateu na traseira de um Citroën. A condutora da caminhonete Duster ficou presa no veículo. Um homem de 25 anos de idade precisou de atendimento médico após ser atingido por golpes de facão. Briga familiar, ele e o irmão. A vítima deu entrada no Hospital São Sebastião Mártir, em Venâncio, com ferimentos de facão, principalmente no rosto e um dos braços. A região do nariz foi a mais atingida. Ele recebeu o atendimento em Venâncio e, dada a gravidade, transferido para o hospital em Canoas para atendimento especializado. Já uma mulher foi presa por tráfico de drogas ontem no final da tarde, no município de Teutônia. O marido dela, inclusive, já foi detido em dezembro do ano passado, também por tráfico. Uma colisão envolvendo 4 veículos e uma motocicleta registrado nesta manhã na RS 130, bairro Jardim do Cedro, Lajeado. O acidente envolveu uma motocicleta bis de Arroio do Meio, guiada por uma mulher de 36 anos, de Lajeado, uma Montana de Blumenau, Santa Catarina, um Nissan Sentra, um Celta, de Lajeado e um Palio de Santa Cruz. A motociclista levou a pior, né? Com suspeita de fraturas, foi levada para atendimento médico. Ontem, a Polícia Rodoviária Federal apreendeu uma grande quantidade de maconha transportada no porta-malas de um veículo na BR-101 em Torres. Os policiais avistaram, né, um Fox, placas de Rio Grande, transitando sentido litoral para a capital, com a traseira, né, abarrotada, visivelmente baixada. E aí motivou a parada. Dentro do porta-malas, 149 quilos e 400 gramas de maconha. O motorista, né, tem 36 anos de idade, é de Rio Grande. Ele admitiu que estava transportando a droga para pagar uma dívida com uma organização criminosa e foi detido ontem. Também destacando que o morador de Lajeado, que estava desaparecido desde a última quarta-feira, foi localizado no dia de ontem e retornou para casa. Vanderlei de Jesus Franco, 29 anos de idade. No entanto, na sexta-feira foi registrado o desaparecimento em Arroio do Meio do Lucas Vinícius Schneider Caldeira, 23 anos de idade. Ele saiu para trabalhar com uma moto B125 vermelha, placa NT1G30, e desde então não é mais localizado. Já no sábado à noite, o Márcio Luiz Boque, de 36 anos de idade, né, teria entrado em contato com familiares e depois disso ele simplesmente desapareceu. O irmão, inclusive, foi até a casa onde ele morava com 2 amigos do bairro Larias. No entanto, os amigos destacaram que sim, ele desapareceu. Já o gaúcho Vitor Hugo Paladini, 49 anos, que é morador de Estrela, está desaparecido desde o dia 15, em Barcelona, Espanha. Ele teria mantido contato, né, frequente com familiares que residem aqui no estado, enviou áudios e fotos quando fez uma escala em Portugal e também assim que desembarcou em solo espanhol. E desde o dia 15, a família não consegue mais contato com o Vitor Hugo Paladini, 49 anos, morador do município de Estrela. Curiosidade, né? Esse cidadão está desaparecido lá na Espanha, né? De 49 anos, morador de Estrela. Tem um morador de Lajá desaparecido, um morador de Venâncio Soares desaparecido, tudo na última semana, né?
2: Rapaz.
1: E mais um outro lajadense que estava desaparecido e apareceu, retornou para casa no dia de ontem.
2: Rapaz.
1: Curiosidades do final de semana.
2: Meu Deus.
1: Últimas semanas aí.
2: Tomara que todos sejam encontrados com vida, né?
1: E bem,
2: né? E bem, né?
1: Tomara. Exato. Bom, estas então as principais informações policiais nesta manhã. 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
2: Valeu, obrigado, Dilamar. Abraço pra ti.
1: Abraço.
2: Trouxe as informações da polícia no nosso show da manhã. Agora são 11 para as 10. 11 para as 10, temperatura permanece em 16 graus. 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
2: 10 horas em ponto, 16 graus, a temperatura no Vale do Taquari. Tamo de volta, meus queridos. É o nosso show da manhã na Rádio Encantado. Excelente terça-feira, meu povo. Vamos lá, vamos encarar. Pois é, né? Vamos lá. Já se findando o mês de maio, já tá chegando junho, as festas juninas, festa de São João, enfim, na nossa região, os arraiá, bom demais da conta, hein? Eita, nós. 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Eu preciso trazer os recados dos ouvintes. Vamos lá, quem é que tá aqui?
3: Bom dia, Igor. Bom dia. Sempre escutando você no meu radinho de pilha de luz. Te desejo um dia abençoado. Um bom dia pra você.
2: A nona, Dona Ielka tá grudada no rádio aí. Abraço, Dona Ielka. Obrigado pela tua audiência.
4: Bom dia, Igor.
2: E aí?
4: Gostaria de participar também do sorteio da sanduicheira aí. Quando estou em casa, é no radinho a pilha. E no carro, de alta, sempre no 104.7. Né? De vez em quando, escuto no aplicativo também.
2: Boa, boa.
4: Mas normalmente é no rádio a pilha.
2: Aí sim.
4: Quero ser bem de Mussum.
2: Valeu, Sérgio.
4: Abraço.
2: Obrigadão, abraço pra ti. Obrigadão pela tua audiência, meu querido.
5: Bom dia, Igor.
2: Bom dia.
5: Bom dia, Dinamar. Oh. Os meninos que animam o programa.
2: Ah. Chamou a gente.
5: Quero
2: de
5: palhaço. Participar do sorteio. Tá. Moro no Porto 15. Tá. Estou ouvindo o meu radinho ligado na luz.
2: Opa!
5: Tá bom, Iba.
2: Valeu.
5: Abração pra vocês.
2: Abraço, Maria Possebon. Brigadão pela tua audiência.
6: Bom dia, Igor.
2: E aí, Soledade?
6: Eu sou o Rogério.
2: Fala, Rogério.
6: Mandar uma musiquinha pro Zé aí. Ah. Ele que gosta muito da saudade da ex dele. Consegue botar essa música pra ele? Saudade da minha ex, fala pra ele.
2: Saudade.
6: Mas não precisa divulgar só.
2: Já foi, já era, meu irmão.
6: Vou mandar meu nome lá e já manda pra ele a música.
2: Já era, meu irmão.
6: Não bota o áudio no ar.
2: Já foi, quero nem saber. Alô, Rogério Ferreira, Soledade, você foi, meu queridão. Saudade da ex é de uma banda, né? Saudade de ex, eu acho que é de uma banda, não sei se é Céu e Cantos, né, rapaz? É uma música muito bonita, viu? Abraço, obrigado pela tua audiência. Se lascou, rapaz, se lascou. Grande Soledade. Abraço pra Inês Colosial mandando seu bom dia junto conosco também. A Sandra Reis e Roca mandando seu bom dia novamente. O Josias Machado Mota, bom dia pro meu amigo Dili e Luciano e também pra Chica. Feito o registro. A Loreci de Conto tá fazendo homenagem de aniversariante, já vou deixar aqui pra gente fazer daqui a pouquinho. Um abraço. A Silvana Barossi, ó, nós temos lenha pra dois invernos, guardada e já cortada. É isso aí, se espertou fora, né? Grande Silvana, abraço pra ti. Ainda a Marinês Simone Girard, escuta a Rádio Encantado todos os dias no meu rádio. É antigo, mas adoro, funciona muito bem. É, qualquer lugar que vou, levo comigo. Quero participar do sorteio. Quando vou pro interior, também escuto. Abraço pro Dilamar, valeu, obrigado, querida Marinês Simone Girard. A Carmen Pesce de Mussum, escuta pelo rádio, né? Bom demais, brigadão pela tua audiência. Quem mais tá aqui participando? A Verônica Duarte pediu a música do Eduardo Costa. Valeu, Verônica, abraço pra ti e pra família. Marilei Simone de Mussum, ligo a rádio, o rádio, às 5 da manhã, desligo às 7 horas da noite, na hora da Voz do Brasil. Aqui a rádio não para, tem até um reserva, verdade, olha aí. Esse aí de ondas curtas ainda, né? Tem um radinho antigo ali, a Marilei Simone. Abraço, brigadão pela tua companhia. Continua participando, nome completo, a sua cidade, me diz como você ouve a Rádio Encantado, né? Ah, eu tô vindo pelo rádio, tô vindo pela Alexa, pelo aplicativo. Manda pra gente aí, pra você concorrer a uma sanduicheira e grill da Britânia. Sexta-feira a gente vai saber quem foram os sortudos, o sortudo ou a sortuda.

0: ser sentida de forma intensa, como se algo estivesse pressionando seus limites. Resistir por teimosia tende a aumentar o desgaste. Permitir pequenas flexibilizações e rever posições com maturidade promete evitar rupturas bruscas, você de touro. Você de gêmeos, conflitos podem surgir de forma indireta, especialmente por assuntos mal resolvidos. Cuidado com comentários constantes ou decisões precipitadas. Antes de reagir, observe o que está sendo ativado internamente, você de gêmeos. E você de câncer, disputas envolvendo amizades ou projetos podem gerar tensão crescente. Talvez nem todos estejam alinhados quanto às prioridades. Evite tentar controlar o rumo das situações, você de câncer.
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0: Aí, ó.

0: Bota esse negócio aí que até na sacada eles, né? Hã? Hã?
1: Quase todo fim de semana, quase tem.
0: É o Zené de Cristiano quase todo dia aqui no nosso Show da Manhã. Céu e cantos e brilhação, saudade da ex. Ui, Guilherme Silva com Barquinha de Ouro aqui no nosso Show da Manhã da Rádio Encantada. 10h15, 16 graus a temperatura. É, rapaz, tem que abrir o olho, hein? Tem que fechar as cortinas aí, viu? 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A eles, os aniversariantes do dia, senhoras e senhores, vamos encarar, vamos lá, rapidinho. Quem é que tá de aniversário aí nessa maravilhosa e incrível terça-feira? Tem tanto recado aqui, meu Deus, meu chapéu. Deixa eu ver quem é que tá de aniversário aqui, ó. Bom dia, Igor, por favor, coloca a música Feliz Aniversário pro meu marido, Gilmar Bigliardi, mais conhecido como Vettio. Obrigado, adoro o teu programa, não perco por nada, é muito divertido. É a Sandra Bigliardi junto conosco. Alô, Vettio, Gilmar Bigliardi, parabéns, saúde, paz e prosperidade pra ti, tudo de bom. Saúde, saúde, saúde, que o resto a gente corre atrás. Aí sim, hein, aí sim. Deixa eu ver quem mais tá de aniversário hoje. Meu Deus do céu, da terra, é tanto recado aqui, meu pai amado. Deixa eu achar aqui, ó. A Fátima e a Erenita, a Fátima e a dona Erenita, estão homenageando a Celita dos Santos Dias. Ela que mora em Encantado, tá de aniversário hoje. Alô, querida Celita dos Santos Dias. Parabéns, saúde, paz e prosperidade pra você, tudo de bom. Saúde, saúde, saúde, que o resto a gente corre atrás com certeza. São os votos de todos aqui da Rádio Encantado pra você, viu? Saúde, saúde, saúde, tudo de bom. E aos demais aniversariantes do dia, que Deus abençoe hoje, amanhã e sempre. São os votos de todos aqui da Rádio Encantado para vocês, meus queridos. Agora são 10h19, a temperatura tá em 16 graus no Vale do Taquari. Vamos fazer o seguinte, vamos para o intervalo comercial e na volta eu trago o meu querido Lucas da Rosa, que vai trazer informações da nossa unidade móvel.

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0: 10h24, 16 graus e a temperatura, tamo de volta. É o nosso show da manhã na Rádio Encantada e vamos direto com ele, como prometido, Lucas da Rosa. Onde você anda, meu querido? Bom dia.
1: Bom dia, Igor. Bom dia para todos os nossos ouvintes da Rádio Encantada, do show da manhã. Eu estou aqui em Roca Salles, mais especificamente no Colégio Scalabriniano São José, onde começou na manhã de hoje mais uma edição da Semana Literária, também o Brechó Literário. Eu estou aqui com a prof. Evelise Calvimes da Casa, ela que é a coordenadora pedagógica aqui da escola, também coordena esse trabalho da Semana Literária do Brechó Literário, para falar um pouquinho, convidar os nossos ouvintes a prestigiar esse belo trabalho aqui do Colégio São José. Prof. Evi, bom dia, obrigado por estar conosco na Rádio Encantada.
2: Bom dia aos ouvintes. Então, estamos muito felizes em sediar a nossa terceira Semana Literária, o nosso quarto Brechó. São eventos que estarão acontecendo ao longo de toda a semana, iniciando hoje, se estendem até sexta-feira, aqui no espaço da escola, no nosso salão de atos, na biblioteca, em vários ambientes da escola.
1: Hoje pela manhã teve a abertura, então, da Semana Literária, já teve sarau literário, lançamento de livro, e ao longo da semana vai ter mais lançamentos aqui, né?
2: Isso, nós estamos lançando 5 livros, 5 histórias autorais. São obras construídas por alunos da escola. As histórias são dos nossos alunos, as narrativas, a ilustração de responsabilidade dos nossos alunos e também toda a parte da edição gráfica. Então, nossos alunos do Laboratório de Economia, de Comunicação Digital do Ensino Médio, que foram os responsáveis por toda a organização digital e gráfica do material. Ele foi enviado para a editora, para a gráfica, já prontinho. Então, é um orgulho muito grande para nós, comunidade, olhar para esses livros, para esses materiais e se dar conta que eles são fruto de um trabalho coletivo de várias mãos, de responsabilidade dos profs da área das linguagens, do prof do laboratório e fruto de uma dedicação e de uma sensibilidade incrível dos nossos alunos.
1: E tem também mostras de clássicos que os alunos fizeram, leram e depois fizeram para apresentar para a comunidade, né?
2: Isso, os alunos ao longo do trimestre foram trabalhando diferentes obras literárias, explorando, lendo diferentes leituras. E aqui na feira, hoje, e ao longo da semana, então eles de alguma forma materializaram essas obras em pequenas instalações, em exposições. São obras como Os Miseráveis, A Metamorfose, Bolsa Amarela, Ana Terra, O Quarto do Despejo, A Terra dos Meninos Pelados. São histórias muito fortes, muito lindas, e que vem ao encontro da temática da nossa feira, que é literatura, identidade e resistência. Então, a gente vem falando um pouco, ao longo dessa trajetória, dessa caminhada, sobre a força, né, do povo brasileiro, sobre a resistência das mulheres, das comunidades indígenas, quilombolas, dos processos migratórios, da resistência, né, de um povo trabalhador que, de alguma forma, busca também se aceitar, se ajudar, né? São obras, inclusive essas obras lançadas, são obras infantis, dedicadas ao público infantil, mas que têm essa temática e essa sensibilidade de trabalhar as diferenças, o pertencimento, as emoções, os sentimentos e a nossa identidade. Enquanto não só Brasil, mas enquanto regionalização, enquanto Rio Grande do Sul também. Então, são histórias e narrativas lindas que foram exploradas ao longo de todo o trimestre. Inclusive, as professoras dos anos iniciais da educação infantil também foram trazendo para a sala de aula diferentes obras literárias. E aqui nesse espaço da Semana Literária também temos as instalações, as exposições dessas turmas, desde o berçário, desde os pequeninhos até o quinto ano, contando um pouquinho da sua caminhada literária até aqui.
1: Então fica o convite para a comunidade que quiser prestigiar, participar da Semana Literária aqui no Colégio São José. Até quando vai? Quais os horários para visitação?
2: A feira então se estende até sexta-feira, dia 29. Nós não fechamos ao meio-dia, então para as famílias, para a comunidade que não consegue vir no horário comercial, a gente vai estar aberto no horário do meio-dia. E é importante também reforçar que junto à Semana Literária, onde vai estar acontecendo as exposições, as mostras literárias, sarau literário, os lançamentos, também está acontecendo o brechó. Então nós estamos com mais de 2 mil livros sendo comercializados aqui por um preço super justo. Tem livros a partir de R$2, R$2, R$5, R$10, R$15, R$20, até R$30. São livros em ótimo estado, E esse é um dos grandes objetivos do brechó, que a gente possa trazer para esse espaço da literatura também a sustentabilidade, uma preocupação com a questão ambiental e poder oportunizar uma leitura mais democrática, mais justa, né, e mais acessível para todos, porque a gente sabe que o livro é um recurso, é um elemento caro, e aqui a gente consegue comprar obras que no mercado custam 40, 50 reais por um valor de 5, de 10. Então a gurizada já está eufórica e adquirindo seus livros, e fica um convite bem especial para todos que quiserem nos prestigiar e passar aqui, tomar um café. Nós temos uma cafeteca, comer um pastel, degustar um saboroso café e ao mesmo tempo ler um pouco, conhecer as obras e se envolver com a literatura, que é linda e transformadora.
1: Então fica o convite, Igor, toda a nossa audiência da Rádio Encantado para participar, prestigiar essa semana literária, o brechó literário aqui do Colégio São José, com diversas exposições, livros à venda. Claro, o Colégio São José aqui em Roca Salles, também aproveitando, tem aquele desvio, para quem pretende vir a Roca Salles, pode vir até aqui. Tem que só, no lugar de então pegar a esquerda para vir ao centro da cidade, no trajeto atual, só pega a direita, sobe até 21 de abril, depois, no fim da Avenida General Doutro Filho, pega o desvio até a Lagoa do Delá, enfim, consegue chegar ao centro, só seguir o fluxo dos veículos e se dirigir até o Colégio São José. Desde Roca Salles, repórter Rádio Encantado, Lucas da Rosa.
0: Valeu, Lucas, obrigado, abraço pra ti, pra toda a galera aí de Roca Salles. É, tu viu só, dá um pulinho lá nessa maravilhosa terça-feira pra conferir esse brechó maravilhoso, senhoras e senhores. 10:30, 16 graus a temperatura. Vamos ao horóscopo do dia rapidinho. Chegando ao signo de Leão, Virgem, Libra e Escorpião. Você de Leão, pressões profissionais ou disputas por espaço podem se intensificar. É importante agir com firmeza, mas sim entrar em jogos de poder. Demonstrar maturidade e foco prático fortalece a sua posição mais do que confrontos diretos, você de Leão. Você de Virgem, pode surgir irritação diante das limitações ou contratempos. A sensação de estar sendo impedido de avançar também deve gerar impaciência. Tente transformar a sua frustração em estratégia, você de Virgem. A você de Libra, as emoções tendem a vir carregadas de intensidade. Ciúmes, controle ou insegurança pode aparecer, especialmente se houver um apego excessivo. Em vez de reagir defensivamente, tente compreender o que está por trás disso. Essa consciência pode gerar uma transformação poderosa em você, libriano. E você de Escorpião, os relacionamentos tendem a ser o ponto mais sensível do dia. Confrontos diretos ou tensões acumuladas podem emergir, pedindo muita calma e autocontrole. Evite provocar ou entrar em disputas de força. Ouvir antes de responder vai evitar rupturas difíceis de reparar, você de Escorpião. 28 para as 11. Essa aqui, música nova, simplesmente acontece. Pericles e Ana Castela.

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1: Estamos de volta, nosso Show da Manhã, na Rádio Encantado. 19 para as 11, 16 graus e a temperatura. Deixa eu trazer um apanhado geral dos recados dos ouvintes. Tem muita gente participando. Abraço para Valéria Guerini, de Nova Alvorada, ligada aqui na Rádio Encantado. Toca um rainha musical, deixa para mim, abração. Ainda estou ouvindo a rádio desde as 5 da manhã no meu radinho a pilha. Sou a Ivana Giovanella do Centro de Encantado. Valeu, Ivana. Beijo no coração. Excelente terça-feira. Ainda, Maria da Silva. Sou do Pinheirinho, Roca Salles. Estou na tua companhia. Obrigado pela audiência. Aqui, ó, Elide Donatiteles. Grande Elide. Pediu aí o vestido azul. Abraço pra ti. Vamos fazer uma visita pra ti aí. Pode deixar. Vamos dar um pulo aí, Vespasiano. Abraço pra Maria Rodrigues do Porto 15, sintonizada pelo rádio. A Caroline Sebente Encantado. Nos ouve pela Alexa. Olha aí, ó, que beleza. Abraço, obrigadão pela companhia, tudo de bom. Margarida Capelari Palhosa, do bairro Planalto, ouvindo pelo rádio. Ana Maria Gracioli de Mussum, ouvindo pelo rádio também. A Leila, ô Leila da Rosa, abraço pra ti, tá aí no Porto 15, ouvindo a gente pelo rádio também. A Sueli Machado de Souza, Perinho, Roca Salles, sempre na escuta. A Claudice, da AutoEd, Encantado. Abraço aí pra Mercedes Bump, tá ligada junto conosco. Alô, Mercedes, tudo de bom, obrigadão pela audiência. Pra ti e pra família. A Marlene Dalberto, pessoal aí da Barra do Jacaré, ouvindo pelo rádio também. A Nair Santin, tá junto conosco, ela e a filha Marlise Devitt, tudo de bom. Abraço pra Sueli Baggio. Ó, roda uma música pro casal Rita e Loreno Dalmolin, 53 anos de casado. Opa, aí sim, abraço pra dona Rita e o Loreno Dalmolin, 53 anos de casado. Pergunta que não quer calaço, ô minha querida Sueli. Quem atura quem aí nessa relação, hein? Parabéns, muitos e muitos anos juntos. É, festa em dobro essa semana, hein? Começa hoje e vai até final de semana. Abraço pra Mari Lúcia dos Passos de Santa Terezinha, também tá junto conosco. A Marli Lazzarotto. Coloca uma música bem bonita pro meu irmão Pedro Lazzarotto e a cunhada Lourdes Lazzarotto. Estamos ouvindo pelo rádio. E põe a Lourdes aí no sorteio, pode deixar, abraço. A Cleide Fellini, diretor Ricardo. A minha querida Salete Pederiva. Igor, meu rádio tá ligado na tomada sempre. Grande Salete Pederiva, pessoal do bairro Santo Antão. Quem levanta primeiro só liga na tomada e tá sempre na Rádio Encantada. Aí sim, assim que a gente gosta, abração. A Cilei Zortea Rodrigues de Encantado, tá no tradicional radinho. Abraço pra Loreci de Conto, toca uma música bem bonita pro meu marido Roque de Lázaro, tá de aniversário hoje. Alô, Roque, parabéns, saúde e prosperidade, saúde, saúde, saúde, meu querido. A Maria Lourdes também tá junto conosco, ligada na Rádio Encantado. A dona Neuza Marcalec, acho que é isso, né, o sobrenome dela, abração. Ainda o Diego Dalla Vecchia, sempre de ouvido na Rádio Encantado. Ana Maria Pereira, de Doutor Ricardo. A dona Nelda de Mussum. A Cleide Tasca, Neliana de Segna. A Cleide Baggio. A Cleida Baggio, né? A Jordana Fraforte Bellini. Alô? Tem um áudio aqui, vamos ouvir.
2: Bom dia, Igor. Aqui na Zambicária, segunda. A gente escuta num rádio a bateria. Um pequenininho que é carregado na luz. Uhum. E eu tenho na minha cozinha um rádio. Ele é rádio, toca fita e toca CD.
1: Ô,
2: eu ganhei ele quando eu fiz 15 anos da minha mãe e do meu pai. Eu tenho ainda ele ainda funciona, a luz.
1: Olha aí.
2: E quando eu tô no trabalho, eu ouço no aplicativo. E no carro, no rádio do carro.
1: Maravilha.
2: Bota nós aí no sorteio.
1: Pode deixar. Abraço. Abraço, Jordana Fraporte Bellini, pessoal da linha Zambicária, segunda secção, em vez de fazendo correr. Abração pra vocês. Tem rádio pra tudo quanto é lado aí, né? Que maravilha. A Noêmia Borba de Roca Salles está junto conosco. Terezinha dos Santos, Marlete Dick, o Guilherme Machado de Souza. Abraço pra, meu Deus do céu, a Marciele e a Paula em Arroio do Meio, ligadas junto conosco, abração, tudo de bom. A Lourdes Maria Gerard também tá junto conosco, e Décio de Freitas de Doutor Ricardo, Cláudio Roberto Rabaioli, a Sandra Reis e Roca, a Marizele Pereira, tá aí na linha Nova Lajadinho, abraço. A Nara Miriam Zanchetti, a Santa Vigolo Agostini, o Detoneide Azevedo, a Marisete Zonato, a Julei de Terezinha Barcelos, a Maria da Silva de Pinheirinho, tá junto conosco. Pinheirinho Encantado, né? Vale dos Pinheiros, aí sim, né? A Janete Venturini, a Iracema Facchini. Sueli Baggio me respondeu, né, sobre o casal Rita e o Loreno, quem atura quem? Um atura o outro, é isso aí, mais ou menos por aí, né? O Patrick Lima de Roca Salles tá mandando um abraço pra esposa Cristiane, os filhos Samuel e o Matheus Henrique. Enfim, muita gente continua participando. 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Fechar a conta, passar a régua. Signo de Sagitário, Capricórnio, Aquário e Peixes pra você. Sagitariano, estresse pode se manifestar na sua rotina ou no seu ambiente de trabalho. Pequenas irritações devem ganhar proporções maiores se não forem administradas adequadamente. Você de Capricórnio, questões ligadas a desejos ou a sua vida afetiva podem trazer disputas ou intensidade excessiva. Procure evitar agir por ciúme ou pela necessidade de controlar alguma situação. Você de Aquário, tensões familiares ou domésticas podem surgir com força. Antigos ressentimentos também devem reaparecer pedindo resolução. Em vez de endurecer, tente abrir espaço para conversas firmes e honestas. E você de Peixes, a comunicação pode ficar mais direta e até ríspida. Por isso, vale ter cuidado com palavras ditas no impulso. Antes de responder, respire fundo e organize o que realmente deseja expressar. Você de Peixes. Fecha todas, passa régua por hoje, Deus, senhoras e senhores. Vem aí, Claudinei Conferri, o informativo de Roca Salles. E se Deus quiser, eu volto amanhã a partir das 9. Pra mais um show da manhã. Fiquem com Deus que eu vou com ele. Tchau, valeu.

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6: Bom dia, amigos. Bom dia, amigas. Está no ar o programa informativo de Roca Salles aqui pela Rádio Encantado 104.7 FM. 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Hoje é terça-feira, dia 26 de maio 2026. Uma terça-feira com céu encoberto, tempo instável aqui na região. Temperatura agora na marca dos 17 graus, 82% a umidade relativa do ar. 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Convites. A diretoria do Grupo dos Amigos da Melhor Idade de Roca Salles convida seus integrantes para a programação do próximo sábado, dia 30, o baile da Melhor Idade em Colinas. A saída do centro da cidade será às 10 horas e 45 minutos da manhã. As inscrições com Marlene Dors, contatando pelo fone WhatsApp 993676137. Inscrições também com Sibila Hermani, contatando pelo fone WhatsApp 993676137. Inscrições também com Sibila Hermani, contatando pelo fone

0: da manhã. As inscrições com a diretoria da associação até sexta-feira, contatando pelo fone WhatsApp 9641-8252. Convite da diretoria da Associação Ecumênica da Terceira Idade de Roca Salles. Secretaria Municipal da Saúde informa: atenção para o roteiro de atendimento com a unidade móvel de saúde no interior do município nesta semana. A partir desta semana, a unidade móvel de saúde terá atendimento pela parte da tarde. Hoje, terça-feira, dia 26, pela parte da tarde, unidade móvel de saúde com Dr. Gabriel Ortega e mais técnica de enfermagem atendendo em frente ao Salão da Comunidade do Campinhos. Amanhã, quarta-feira, também à tarde, unidade móvel de saúde atendendo em frente ao Salão da Comunidade da Violanda. E na quinta-feira, dia 28, unidade móvel de saúde à tarde atendendo na Comunidade São Judas Tadeu ou Morige. Lembrando que são disponibilizadas 12 consultas médicas por ordem de chegada. A secretaria orienta as pessoas que vão em busca de atendimento na unidade móvel de saúde para que levem consigo o cartão do SUS e também documento de identidade. Portanto, hoje à tarde, unidade móvel de saúde vai estar atendendo na comunidade do Campinhos. 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Secretaria Municipal da Saúde de Roca Salles comunica à população de que acabaram as vacinas para a gripe, a influenza. A secretaria aguarda uma nova remessa de doses para retomar a imunização contra a gripe. 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
0: Farmácia São João Roca Salles, hoje com atendimento até às 10 horas da noite. A Secretaria Municipal da Saúde solicita o comparecimento pela parte da tarde ou contato via fone WhatsApp 3753-1688 das seguintes pessoas: Marcelo Fontes Barbosa e Alexandrina Saldanha Fernandes. Essas pessoas devem contatar a Secretaria da Saúde com a maior brevidade possível pelo fone WhatsApp 3753-1688 ou comparecer pessoalmente na Secretaria à tarde para tratar em assuntos relacionados a agendamento de consultas e exames. Marcelo Fontes Barbosa e Alexandrina Saldanha Fernandes, contatar a Secretaria da Saúde. A Defesa Civil do município de Roca Salles lembra que amanhã, quarta-feira, dia 27, acontece o simulado externo de evacuação comunitária junto ao bairro Dois Lajados, o Batingão. A simulação tem início às 13 horas, à 1 da tarde, e se estende até às 16 horas. A organização, a realização é da Defesa Civil com a Organização Internacional para as Migrações, OIM, e Prefeitura. E é importante a participação de moradores, estudantes e trabalhadores do bairro para participarem deste simulado da evacuação comunitária amanhã, com início às 13 horas. Para mais informações sobre o simulado, contate a Defesa Civil do município. 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
2: Bom dia. 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Temos na agropecuária do sindicato diversas mudas de verduras, flores, chás e temperos. Chegou também mudas de cebola, sementes de aveia branca, aveia preta, aveia ucraniana, azevém, nabo forrageiro e semente de ervilhaca. Temos carrinho de mão, botas, luvas, capa de chuva, conjunto motoqueiro, macacão, apicultura, saco para aspirador de pó, filtro para fogão sugar, toalha de mesa, lona preta e branca para silagem, sacos para colocar silagem, rações, milhos, farelo e suplementos minerais. Recebemos também mudas frutíferas para pronta entrega. E estamos iniciando a venda de sementes de milho, Agroceres, Biomatrix, Brevante, Pioneer, Santa Helena e Singenta para essa safra 2026. Também fertilizantes. E as entregas no interior será agora na quinta-feira e sexta, dia 28 e 29 de maio. Então, as entregas no interior será nesta quinta-feira e também na sexta, dia 28 e 29. Convite: o Sindicato dos Trabalhadores Rádio Roca Sales convida para o tradicional baile em comemoração ao Dia do Colono, a realizar-se no dia 25 de julho, no Salão Paroquial Católico, com a seguinte programação: 9 horas, mateada, com ervateira na tomate e na tufolha. Traga sua térmica e cuia, que erva e água quente terá lá no local à vontade. 11 horas, pronunciamentos de autoridades, 11:30, mensagem ecumênica e 12 horas, almoço, cardápio, carne de suíno, frango e salsichão, massa caseira, pão, cuca e saladas diversas. Valor do cartão do almoço, R$40. Crianças de 8 a 12 anos, R$20. 13:30, baile com a banda Popular Arte Show. E 16 horas, sorteio de brindes para as pessoas, tá? Que vierem almoçar ali no dia 25 de julho. Então, sorteio de brindes para quem vier no almoço. Cartões à venda no escritório do sindicato. E desde já o sindicato agradece então a presença de todos, tá? Para o nosso tradicional baile do Dia do Colono, dia 25 de julho, no Salão Paroquial Católico. Declaração de rebanho 2026. Então, todo o produtor de animais deverá fazer na inspetoria veterinária o cadastro, tá? Dos animais. O prazo se encerra no dia 30 de junho. A declaração de rebanho é obrigatória. Quem não fizer, será bloqueada a propriedade para a emissão de GTAs. Então, não deixe para a última hora fazer essa declaração anual de rebanho na inspetoria veterinária ali na frente da prefeitura. Importante trazer um telefone WhatsApp ou um e-mail para fazer este cadastro anual de rebanho 2026. Oportunidade de emprego. O sindicato está contratando auxiliar de açougueiro. Interessados, preencher ficha no escritório do sindicato. E assim, amigos ouvintes, estamos encerrando mais um programa do Sindicato dos Trabalhadores do Rádio Roca Salles. Esperamos contar com sua audiência na próxima sexta-feira. A todos, um bom dia e até lá.
0: 11:17, 18 graus a temperatura. 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Comunicado da Liga Feminina de Combate, de Prevenção e Combate ao Câncer. A Liga de Prevenção e Combate ao Câncer de Roca Salles comunica que, na próxima quinta-feira, dia 28, estará recebendo a entidade, a APECAM de Lajeado, para a realização de novos cadastros de pacientes. O atendimento quinta-feira será a partir das 9 horas da manhã, junto à sala da Liga, no posto de saúde do centro. Os documentos necessários para o novo cadastro são carteira de identidade, CPF, cartão do SUS, comprovante de renda, comprovante de residência e laudo médico com CID. Atendimento na próxima quinta-feira, a partir das 9 horas da manhã, na sala da Liga, junto ao posto de saúde do centro. 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Festas. A diretoria da comunidade Nossa Senhora do Caravaggio da linha Bento Gonçalves Roca Salles convida a todos para a festa de Nossa Senhora do Caravaggio no próximo domingo, dia 31. 10 horas, missa festiva, meio-dia, almoço servido à mesa, com churrasco de res, suíno, frango, pão, cuca, maionese e saladas. Valor do cartão antecipado R$55. Cartões antecipados na distribuidora de bebidas Botega e no bar da Encruzilhada. Domingo, o valor do cartão é de R$60. Pela parte da tarde, em reunião dançante com Zene e Calvi. Apoio, vereador Noel Schaefer, Sebastião de Borba e Gilmar Oficina Mecânica. Vem aí a festa do Sagrado Coração de Jesus na comunidade da Constância Roca Salles, dia 7 de junho. 10 horas, celebração de missa festiva, meio-dia, almoço com churrasco de res, suíno, pão, cuca, saladas e a tradicional tripa recheada. Valor do cartão antecipado R$55. No dia da festa, valor do cartão R$60. Pela parte da tarde, reunião dançante com musical Listar, apoio, roca, mármores e granitos. A diretoria do Clube de Mães Coração Jovem da linha Júlio de Castilhos Baixo em Roca Salles convida a todos os clubes de mães, grupos e demais pessoas para participarem do tradicional café anual que acontecerá no próximo dia 13 de junho com início às 14 horas no Salão da Comunidade Sagrada Família da linha Júlio de Castilhos Baixo. Venham prestigiar esse nosso delicioso encontro. O café anual do Clube de Mães Coração Jovem da linha Júri de Castilhos Baixo, dia 13 de junho, com início às 14 horas. Apoio Long Escritório de Contabilidade. E vem aí a festa de Santo Antônio e Nossa Senhora do Perpétuo Socorro na comunidade São Judas Tadeu Omorige, em Roca Salles. Será no próximo dia 7 de junho. Programação 10 horas e 30 minutos. Celebração de missa festiva. Ao meio-dia, almoço com massa caseira, pien, churrasco de res, suíno, frango, pão, cuca e saladas. Valor do cartão R$60. Reserva de cartão, contatar com a Joyce pelo fone WhatsApp 99776-5344. O valor do cartão é de R$60. Pela parte da tarde, reunião dançante com Zé e Elias e banda. 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E a Secretaria da Saúde reforça o comunicado de que a unidade móvel de saúde, Dr. Gabriela Ortega e mais técnica de enfermagem, estarão atendendo hoje à tarde na comunidade do Campinhos. Hoje, pela parte da tarde, unidade móvel de saúde com atendimento na comunidade do Campinhos. Amanhã à tarde na Vilanda e na quinta-feira também à tarde na comunidade São Judas Tadeu. E a Secretaria da Saúde também reforça o comunicado de que não há mais doses da vacina para gripe disponíveis. 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Programa que volta amanhã a partir das 11:00 AM. A todos os ouvintes, bom almoço, um bom dia. Na sequência da programação vem aí o recado do AGF e depois o Jornal do Meio-Dia.
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4: 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É a melhor maneira de garantir que seu dia seja produtivo e gratificante. 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
5: Onze horas 30 minutos, eu sou José Raimundo Tramontini e na companhia de Júlia Banhara Facchini, estou iniciando a apresentação do Jornal do Meio-Dia, aqui na Rádio Encantado FM 104.7, edição desta terça-feira, dia 26 de maio. 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Na central técnica, Érica de Oliveira. Bom dia, ouvintes. Bom dia, Érica. Bom dia, Júlia.
6: Muito bom dia, Zé. Bom dia, Érica. Bom dia aos nossos ouvintes aqui da Rádio Encantado nesta terça-feira.
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6: O Jornal do Meio-Dia de hoje, então, tem hoje na história a esperança que está em nós, informativo de Vespasiano Corrêa e Mussum, a hora das comunicações e também informações policiais, esportivas, econômicas e a previsão do tempo com Érica de Oliveira.
5: Agora, 11 horas 32 minutos, vamos destacando os principais destaques da edição de hoje.
6: STF dá prazo de 10 dias para planos de prevenção ao El Niño.
5: Pão artesanal mantém tradição e mobiliza grupos na Suinofest 2026.
6: Antigo complexo Reifer vai sediar eventos e impulsionar cultura em Bom Retiro.
5: Festival de Rock Beneficente arrecada recursos para escola em Arroio do Meio.
6: Frente fria e ciclone trazem alerta de temporais para o estado.
5: STF reage à intimação por e-mail de ministro Alexandre de Moraes.
6: Ampliação de escola é inaugurada e reforça estrutura em Teutônia.
5: Mudança no trânsito altera preferencial no centro de Encantado.
6: Venâncio Aires debate turismo gastronômico no festival Mesa Gaúcha.
5: Sulgás projeta expansão do gás natural em Lajeado.
6: Pedido de vista adiada votação sobre fim da escala do trabalho 6-1.
5: Grêmio enfrenta hoje o Montevideo Torquer pela Sul-Americana.
6: CBF define os confrontos da Copa do Brasil.
5: Morador de Estrela está desaparecido na Espanha.
6: Mulher suspeita de tráfico de drogas é presa em Teutônia.
5: Briga entre irmãos resulta em homem ferido em Venâncio Aires.
6: Polícia prende em Forquetinha homem com tornozeleira eletrônica rompida.
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5: Agora 11 horas 34 minutos. O Ministério da Saúde realizou vistoria técnica na obra da nova UBS, a Unidade Básica de Saúde, em Cruzeiro do Sul, com o objetivo de acompanhar o andamento dos trabalhos. A visita ocorreu recentemente e avaliou aspectos estruturais e de execução do projeto. A nova UBS deve ampliar o atendimento à população. A administração municipal ressalta a importância do investimento para qualificar os serviços de saúde.
6: O Supremo Tribunal Federal determinou o prazo de 10 dias para que o governo federal e os estados apresentem planos de prevenção aos impactos do fenômeno El Niño. A decisão busca garantir ações coordenadas diante de possíveis eventos climáticos extremos, como estiagens e enchentes, reforçando a necessidade de planejamento antecipado para reduzir os riscos à população.
5: Pois a tradição do pão artesanal da Suinofest estará novamente presente na edição 2026 do evento. Conhecido pelo aroma que toma conta do Parque João Batista Marquesi durante a feira, o espaço dedicado à produção dos pães já mobiliza os clubes de mães de Encantado, responsáveis por preparar e comercializar as fornadas ao longo dos três finais de semana da programação. Neste ano, seis grupos irão se revezar na produção dos pães, mantendo viva uma das ações mais tradicionais e afetivas da Suinofest.
6: O complexo do antigo Calçados Reifer, em Bom Retiro do Sul, será utilizado para sediar eventos como a Dança Bom Retiro e a Expofeira 2026. A proposta integra o processo de revitalização do espaço, com foco no incentivo à cultura e ao desenvolvimento econômico. A iniciativa pretende ampliar as opções de lazer, além de atrair visitantes e fortalecer o comércio local.
5: Pois a Dália Alimentos iniciou a entrega de leite aos participantes e já organiza as próximas etapas do concurso cultural promovido pela cooperativa na região. A ação envolve produtores e comunidade, incentivando a participação e valorizando o setor leiteiro. As atividades seguem cronograma definido pela organização. A iniciativa também busca fortalecer o vínculo com associados e destacar a importância da produção local.
6: Na última semana, a Escola Municipal de Ensino Fundamental Dom Pedro I recebeu a segunda etapa dos Jogos Escolares de Roca Salles, os Jergues 2026. Em uma manhã marcada pelo frio e por muita concentração, estudantes participaram das disputas nas modalidades de jogo de tabuleiro com competições de xadrez e damas. A etapa reuniu alunos das seis escolas de ensino fundamental do município: EMEF Dom Pedro I, Perpétuo Socorro, Sagrada Família, Padre Fernando, SEATE e Escola São José.
5: Agora 11 horas 38 minutos. A tradição, a cultura e os sabores herdados dos imigrantes italianos voltarão a ganhar destaque em Doutor Ricardo nesta sexta-feira, com a realização do 20º Filó Italiano, considerado um dos eventos mais aguardados do calendário cultural do estado. O encontro encerra a programação do mês dos filós no município. A programação inicia às 19 horas com a tradicional missa italiã, celebrada na Igreja Matriz São Caetano. Em seguida, no salão paroquial, o público poderá participar de uma noite marcada pela gastronomia, integração entre famílias e shows com Le Farfalle e banda Alma Nova.
6: O Festival do Chucrute encerrou no domingo mais uma edição em estrela com público superior a 10 mil pessoas, reunindo visitantes ao longo da programação. O evento contou com gastronomia típica, apresentações culturais e shows musicais. A festa valoriza a tradição germânica e movimenta a economia local. A organização avalia positivamente o resultado, destacando a participação expressiva do público.
5: A Escola Guararapes realiza no dia 11 de julho um festival beneficente de rock em Arroio do Meio, com o objetivo de arrecadar recursos para atividades escolares. O evento contará com apresentações musicais abertas ao público, promovendo integração entre alunos, famílias e comunidade. A iniciativa Unicultura e Solidariedade em apoio às demandas da instituição.
6: A atuação de uma frente fria combinada à formação de um ciclone extratropical no oceano deve provocar instabilidade em grande parte do Rio Grande do Sul no dia de hoje. O cenário levou o INMET a emitir alertas de potencial perigo para temporais no estado. O aviso meteorológico prevê no dia de hoje acúmulos de chuva de até 50 milímetros, rajadas de ventos que podem alcançar 60 quilômetros por hora e risco de queda de granizo em alguns pontos. A previsão completa do tempo você acompanha aqui no Jornal do Meio-Dia com Érica de Oliveira.
5: O que você também acompanha aqui no Jornal do Meio-Dia é Lucas da Roça e o Hoje na História.
7: Terça-feira, 26 de maio de 2026. Hoje é Dia Nacional de Combate ao Glaucoma e Dia do Revendedor Lotérico. Na religiosidade é celebrado São Felipe Neri e também é dia de Nossa Senhora de Caravaggio. Hoje, na história. Em 17, o general romano germânico retornou a Roma e foi aclamado como herói conquistador. O general celebrou a sua vitória sobre os bárbaros das tribos germânicas. 1293, no Japão, um terremoto atingiu a região de Kamakura, matando mais de 23 mil pessoas. Em 1538, na Suíça, um tribunal em Genebra decidiu expulsar o reformador João Calvino e seus seguidores, acusados de promoverem perseguição religiosa. 1824, os Estados Unidos reconheceram oficialmente a independência do Brasil. 1868, o Congresso norte-americano deu início ao processo de impeachment de Andrew Johnson, o primeiro chefe do executivo dos Estados Unidos a sofrer impedimento. Johnson foi absolvido por um voto. 1896. Na Rússia, Nicolau II foi coroado como czar. Assassinado com sua família pelos comunistas, Nicolau foi o último monarca russo. 1896, o jornalista norte-americano Charles Dow publicou a edição primeira do Dow Jones Industrial Average, segundo índice econômico mais antigo do país. 1927, o último Ford modelo T saiu da linha de montagem. O icônico veículo revolucionou a indústria automobilística ao se tornar o primeiro carro popular da história. No ano de 1969, a missão Apolo 10 retornou à Terra após testes de 8 dias para o primeiro pouso tripulado na Lua. Em 1983, um tsunami provocado por um sismo atingiu a região japonesa de Honshu, matando cerca de 100 pessoas. Em 1991, na Tailândia, o voo Lauda Air 004 desfez-se no ar e caiu numa floresta. Todas as 223 pessoas a bordo morreram. Em 2002, a sonda da NASA, Mars Odyssey, descobriu sinais de um grande depósito de água em Marte. 2008. Inundações nas regiões leste e sul da China mataram 148 pessoas e mais de 1.300.000 chineses foram obrigados a abandonar as áreas inundadas. Hoje na história, apresentação e produção, Lucas da Rosa.
5: Obrigado, Lucas, que nos trouxe hoje na história, edição deste dia 26 de maio, contando os fatos que marcam esta data. Agora 11:45. Este é o Jornal do Meio-Dia aqui na Rádio Encantado. 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
5: Pois o Supremo Tribunal Federal manifestou reação após a Justiça dos Estados Unidos intimar por e-mail o ministro Alexandre de Moraes. A Corte Brasileira avalia o procedimento como inadequado sob os aspectos diplomático e jurídico. O caso envolve debate sobre limites de jurisdição e respeito entre sistemas judiciais de países diferentes.
6: Foi inaugurada em Teutônia a ampliação da MF Marechal Arthur da Costa e Silva, com novos espaços voltados a alunos e professores. A obra amplia a capacidade de atendimento e melhora a infraestrutura da escola. Autoridades destacaram a importância do investimento na educação como forma de qualificar o ensino e atender melhor a comunidade escolar.
5: A Arena BBQ em Encantado pretende ser a casa da Copa do Mundo no Vale do Taquari, reunindo torcedores durante a realização do torneio. O espaço contará com telões, estrutura gastronômica e programação especial para acompanhar os jogos. A proposta é oferecer um ambiente de integração e lazer ao público. A organização projeta grande participação e destaca o evento como ponto de encontro regional.
6: Em alusão ao Maio Laranja, mês de enfrentamento ao abuso e à exploração sexual de crianças e adolescentes, a Secretaria de Assistência Social de Mussum realizou na última semana diversas ações de conscientização na comunidade, buscando fortalecer uma rede de apoio e proteção dentro do próprio município. As crianças participantes do projeto Arte e Desenvolvimento e integrantes do Coral Infanto-Juvenil percorreram prédios públicos, empresas, agências bancárias e escolas do município, apresentando uma música alusiva à campanha.
5: Pois o município de Capitão aparece entre os destaques regionais do Índice de Progresso Social Brasil 2026, levantamento que avalia a qualidade de vida nos municípios brasileiros a partir de indicadores sociais, econômicos e ambientais. Com nota 67,38, Capitão ocupa a terceira colocação entre os 38 municípios do Vale do Taquari analisados, ficando atrás apenas de Vestfália e Mato Leitão. O desempenho também coloca o município de Capitão acima da média do Rio Grande do Sul, que foi de 63,39 pontos.
6: Durante a Feira do Livro, que aconteceu em Cruzeiro do Sul na semana que passou, a secretária de Educação do município destacou a importância de ouvir as crianças pequenas, ressaltando o potencial de desenvolvimento na infância. A fala ocorreu em atividade do evento que reuniu educadores e comunidade. Segundo ela, é fundamental valorizar a escuta e promover espaços de expressão, contribuindo para o crescimento saudável e a formação cidadã desde os primeiros anos.
5: A administração de Coqueiro Baixo realizou, no mês de maio, a aquisição de 2 novos veículos, sendo uma van destinada à Secretaria Municipal da Saúde e outra para a Secretaria Municipal de Educação. O investimento tem como objetivo ampliar a qualidade dos serviços prestados à população em Coqueiro Baixo, garantindo mais conforto, segurança e eficiência no transporte de pacientes, estudantes e demais usuários dos serviços públicos. Para a aquisição das vans, foram utilizados recursos superiores a R$820 mil.
6: Atenção, motoristas! Desde ontem está valendo a alteração na preferencial de acesso à Rua Júlio de Castilhos, no sentido Bairro Centro, em Encantado. Agora, para quem se dirige em direção ao centro, a preferência de passagem é dos veículos que trafegam pela Rua Severino Augusto Preto. Antes, a prioridade era de quem vinha pela Avenida Antônio de Conto. A mudança foi definida após análise técnica do Conselho Municipal de Trânsito e Mobilidade Urbana, buscando melhorar a fluidez, ampliar a segurança viária e adequar o fluxo ao comportamento atual do tráfego naquele trecho.
5: Agora 11 horas 51 minutos. Agora é hora de ouvirmos o programa da Comunidade Católica de Encantado. A esperança que está em nós.
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9: Hoje é terça-feira, 26 de maio de 2026. Este é o programa A Esperança que está em nós, a cargo do Padre Heitor. Prezados ouvintes, boa tarde. O Evangelho de São Marcos, capítulo 10, versículos 28 a 31, nos fala de Pedro que começou a dizer a Jesus: eis que nós deixamos tudo e te seguimos. E Jesus respondendo disse: em verdade vos digo que ninguém há de que tenha deixado casa, ou irmãos, ou irmãs, ou pai, ou mãe, ou mulher, ou filhos, ou campos, por amor de mim e do Evangelho, que não receba 100 vezes a mais, já neste tempo, em casas, em irmãos, em irmãs, em mães, em filhos, em campos, com perseguições, e no século futuro, a vida eterna. Porém, muitos primeiros serão os últimos, e muitos últimos serão os primeiros. Palavra da salvação. Glória a vós, Senhor. Este versículo, Marcos 31, do capítulo 10, versículo 31, resume a inversão de valores no reino de Deus. Ele ensina que o status humano, as riquezas e o orgulho não garantem o favor divino. O versículo conclui o diálogo de Jesus com os discípulos após a partida do jovem rico. O critério do reino, quando o jovem rico recusa-se a vender seus bens para seguir a Cristo, Jesus destacou como é difícil para quem confia em suas riquezas entrar no reino dos céus. A recompensa para quem segue a Jesus. Pedro então lembra que os discípulos deixaram tudo e seguiram Jesus. Jesus garante que todo sacrifício feito por ele e pelo Evangelho será ricamente compensado na vida eterna. O que significa os primeiros serão os últimos? É uma advertência aos autossuficientes. Aqueles que se acham espiritualmente avançados ou que confiam nos seus próprios méritos, o poder, as posses, ficarão para trás se não tiverem um coração humilde. Reversão de expectativas. No mundo, quem tem dinheiro e poder é considerado primeiro. Porém, aos olhos de Deus, isso perde o valor se houver apego excessivo e falta de amor ao próximo. O que significa os últimos serão os primeiros? A exaltação dos humildes, aqueles que o mundo considera insignificantes, os pobres, os marginalizados e os que servem por amor, serão exaltados no reino dos céus. O valor da entrega, os que abrem mão de projetos pessoais e riquezas para servir a Deus, são considerados grandes em sua presença no reino dos céus. Louvado seja nosso Senhor Jesus Cristo. Para sempre seja louvado. Programa religioso da Paróquia São Pedro de Encantado. Todas as segundas-feiras, às 18h30, a Terço dos Homens na Igreja Matriz. Terça-feira, às 18h30, missa na Matriz, às 19h, missa Nossa Senhora de Caravaggio. Quarta-feira, dia 27, 18h30, missa na Matriz. Quinta-feira, dia 28, 15 horas, missa da saúde na matriz, 19 horas, missa de entrega do Onda. Sexta-feira, 12:15, missa do trabalhador na matriz, 18:30, missa na matriz, 18:30, missa em Nossa Senhora Aparecida, Vila Popular. Sábado, 8 horas, aula de português para imigrantes, 10:30, missa na comunidade Santo Antônio, 14:30, missa em São Roque, 14:30, missa em Santa Terezinha, 15 horas, missa na capelania, 18 horas, missa em São José, 18:30, missa na matriz. Domingo, 8 horas, missa no Santo Agostinho, 8:30, missa na matriz, 8:30, missa em Nossa Senhora de Fátima, 9 horas, missa em São João Batista Scalabrini, 9:15, missa em São Carlos, 10 horas, missa em Nossa Senhora da Paz, 10:30, missa na capelania com coral de Passo Fundo, 18:30, missa na matriz, encerramento do Onda. No dia 4 de junho, a igreja celebra a festa de Corpus Christi. A programação é a seguinte: 9 horas, missa solene na igreja matriz, seguida de procissão. Às 15 horas, missa nas comunidades Santo Agostinho, São Carlos, Santuário Nossa Senhora de Fátima e Capelania do Cristo Protetor. As 4 missas às 15 horas e todas seguidas de procissão. No dia 6 de junho, terá início a formação de novos coroinhas. As inscrições podem ser feitas com a coordenação ou na secretaria paroquial até o dia 3 de junho. Podem participar as crianças a partir dos 9 anos de idade. Tríduo na matriz. O Cursílio e a Capela Nossa Senhora da Saúde se encarregam da missa da quinta-feira. Da sexta-feira, as pastorais e o apostolado da oração no movimento de Santo Antão. No sábado, a catequese, o Onda e a comunidade Santa Ana. Comunicamos que no mês de agosto acontecerá uma romaria vocacional dos jovens até o Cristo Protetor, organizada pelo Onda, pela catequese, pelo Cursílio Jovem. Oportunamente serão dados maiores detalhes. Pedimos que essa data seja reservada para o evento. Deus abençoe a todos.
5: Obrigado, este foi o padre Heitor de Domênico, que nos trouxe a esperança que está em nós, o programa da Comunidade Católica de Encantado. Venâncio Aires promoveu debate sobre turismo gastronômico durante o Festival Mesa Gaúcha, reunindo especialistas, empreendedores e representantes do setor. O encontro destacou o potencial da culinária regional como atrativo turístico e ferramenta de desenvolvimento econômico. A iniciativa buscou valorizar a identidade local e incentivar novos negócios, além de fortalecer a integração entre produtores, restaurantes e o público visitante. A Sulgás projeta ampliar o fornecimento de gás natural em Lajeado com foco na expansão da rede e no atendimento a novos consumidores. O plano inclui investimentos em infraestrutura para garantir maior cobertura e eficiência no serviço. A medida visa impulsionar o desenvolvimento econômico, oferecendo alternativas energéticas mais competitivas para indústrias, comércio e residências. Agora 11 horas 58 minutos. Vamos destacando aqui na Rádio Encantado que as transmissões dos jogos da dupla Grenal você acompanha aqui na rede Gaúcha Sat. 11 horas 59 minutos é hora do informativo de Vespasiano Corrêa, um amor de cidade, com Lucas da Rosa.
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7: 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Atenção, hoje é feriado municipal. A administração informa que, em virtude deste feriado, do dia de Nossa Senhora de Caravaggio, celebrado hoje, 26 de maio, não há atendimento em nenhuma das secretarias municipais. Em caso de emergência médica, ligue para o plantão da saúde no telefone 519-9890-1275. 998-90-1275. Recordamos aos moradores do centro da cidade que amanhã, quarta-feira, acontece o recolhimento do lixo domiciliar a partir das 7 horas e 30 minutos. É importante que você coloque o lixo no local de coleta até este horário, garantindo que os resíduos sejam recolhidos corretamente. A sua colaboração é fundamental. Descartar o lixo de forma adequada contribui para uma cidade mais limpa, saudável e sustentável para todos. O Sindicato dos Trabalhadores Rurais de Vespasiano Correia comunica aos produtores de uva do município que está aberto o prazo para fazer o recadastramento vitícola. Cadastro da uva da safra 2026. O prazo encerra no dia 30 de junho e estes somente serão realizados com agendamento. Os produtores deverão apresentar todas as contranotas de venda de uva da última safra. 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Rifa da Comunidade Santo Antônio de Vespasiano Correia. Participe e concorra a prêmios incríveis. A rifa tem o valor de R$10. A premiação, quinto lugar, um coelho, quarto lugar, um suíno, terceiro lugar, também um suíno, segundo lugar, uma ovelha. E o grande ganhador leva para casa também uma ovelha. Garanta já seu número, fale com os membros da comunidade. Participe desse momento especial. O sorteio será no dia 13 de junho, dia de Santo Antônio, durante o jantar baile da comunidade. Falando em jantar baile, a comunidade de Santo Antônio também convida você e sua família para participarem do tradicional jantar dançante em honra a Santo Antônio. Jantar que acontece no dia 13 de junho, a partir das 8 horas da noite, no Salão da Comunidade Santo Antônio. Às 15 para as 8 da noite, haverá bênção nas mesas realizada pelo Padre Rafael. O cardápio do jantar: carne de frango, suíno e gado, massa, maionese, salada, pão, cuca e sobremesas. A animação será com Pantera Negra Baile Show. Ingressos no valor de R$ 65,00 para adultos e R$ 30,00 para crianças de 7 a 12 anos. Reservas podem ser feitas até o dia 10 pelos seguintes telefones: 519-9752-1727, com o CDNIR, ou também pelo 519-9829-4986 com o Jumir. Venha compartilhar conosco uma noite especial de alegria, amizade e confraternização. Sua presença será motivo de grande alegria para a comunidade. Jantar dançante em honra a Santo Antônio no dia 13 de junho, na comunidade Santo Antônio, em Vespasiano Correia. Reforçamos aos moradores do município que hoje, dia de Nossa Senhora de Caravaggio, feriado municipal em Vespasiano Correia, não há atendimento em nenhuma das secretarias municipais. Em caso de emergência, contate o plantão da saúde pelo 519-9890-1275. 998-90-1275. Agora meio-dia com mais 4 minutos, apresentamos para Britagem Mussum o informativo de Vespasiano Correa, aqui no Jornal do Meio-Dia da Rádio Encantado. Informativo que volta amanhã ao ar a partir das 12 horas. 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
5: Obrigado, Lucas, que apresentou aqui no Jornal do Meio-Dia o informativo de Vespasiano Correa. Pois um pedido de vista apresentado por um deputado federal gaúcho adiou a votação do projeto que trata do fim da escala de trabalho 6x1. A medida suspende temporariamente a análise à votação do projeto que trata do fim da escala de trabalho 6x1. A medida

0: Castro foi alvo de operação da Polícia Federal, que investiga aportes de fundo de previdência do Banco Master. A ação apura possíveis irregularidades na aplicação de recursos. Os agentes cumpriram mandatos autorizados pela Justiça e o caso segue em investigação para esclarecer responsabilidades.
1: Pois após o sorteio especial do domingo, a Mega Sena pode pagar prêmio de 3,5 milhões nesta terça-feira. O valor será destinado a quem acertar as 6 dezenas do concurso. A expectativa é de aumento no número de apostas impulsionada pelo acúmulo recente. Os sorteios ocorrem regularmente e atraem participantes em todo o país.
0: Uma deputada do Rio Grande do Sul apresentou proposta para criminalizar a omissão de autoridades em situações de calamidade pública. O projeto prevê responsabilização de gestores que deixarem de adotar medidas diante de desastres. A iniciativa busca reforçar a proteção à população e ampliar mecanismos legais para a cobrança de ações efetivas em cenários de emergência.
1: Agora 12:07. 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
1: Agora vamos ao intervalo comercial. Na sequência, de Lamar dos Passos nos traz o informativo da Princesa das Pontes.

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5: 12 horas com mais 10 minutos, notas, avisos e comunicados do programa de hoje. Programação religiosa da paróquia Nossa Senhora da Purificação. Na quinta-feira, dia 28, às 15 horas, terço da saúde na Gruta Nossa Senhora de Lourdes, próximo à Matriz. Sexta-feira, dia 29, 19 horas, celebração mariana na capela do bairro Fátima. Sábado, dia 30, 15 horas, missa na capela São Luís.

0: 16 horas, missa na Capela Santa Lúcia. Domingo, dia 31, 15 horas, missa do município em homenagem ao aniversário na Igreja Matriz. Lembramos que todo dia 13 do mês, às 19 horas, terço da família na Capela do Bairro Fátima. O Clube de Mães Padre Luiz Segale, da linha Bracharel, convida você a participar do jantar dançante dia 6 de junho. No cardápio, sopa de capelete, salsichão, recheio lesso, carne de res, cuca, pão, saladas diversas e sobremesa. Valor R$ 65,00 adulto, R$ 30,00 para crianças de 7 a 12 anos. O jantar será servido às 20 horas, logo após sorteio do rifão e animação pela dupla Lindomar e Tino de São Valentim do Sul. Reservas de fichas com Ivete Demarque. 999-30-0193 ou Loreni dos Santos. 996-46-3216. Dois telefones com área 54. Um convite da Made Lázari. Comunicado. A Secretaria da Saúde comunica que, devido ao aumento de casos de síndromes gripais e de influenza, é obrigatório o uso da máscara para acessar a unidade de saúde. Lembramos também que essa medida busca proteger toda a comunidade, especialmente idosos, crianças, gestantes e pessoas mais vulneráveis. Solicitamos a compreensão e a colaboração de todos neste momento de maior circulação do vírus da influenza. Aproveitamos também para lembrar que a vacina contra a influenza segue disponível para todos os grupos prioritários. A vacinação é fundamental para prevenir complicações e reduzir casos graves da doença. Em caso de sintoma gripal, utilize máscara, procure atendimento se necessário e mantenha os cuidados com a higiene das mãos. 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No roteiro para recolhimento de lixo no interior do município, amanhã, dia 27, na Barra das Contas, Linha Alegre Caravaggio e Dom Felipe de Nadal. Barra das Contas, Linha Alegre Caravaggio e Dom Felipe de Nadal. A Liga Feminina de Combate ao Câncer comunica que continua abrindo a sede, atendendo a população, sempre nas quintas-feiras da tarde. A Liga também lembra que necessita do apoio de todos para cumprir o compromisso com os assistidos. Quem quiser pagar mensalidade pode retirar o carnê e fazer o pagamento na farmácia Manipulares ou com uma voluntária. Outras formas de ajudar são adquirindo itens à venda na sede, a doação de tampinhas ou através também do Pix. A Secretaria da Saúde comunica que continua a vacina contra a dengue. Está disponível para crianças e adolescentes de 10 a 14 anos. Procure a sala de vacinas na Unidade Básica de Saúde. 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A Biblioteca Pública Municipal, lembrando que atende sempre no período da tarde, entre as 13 até as 17 horas. 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A Inspetoria Veterinária também comunica aos produtores que o período para a declaração do rebanho prossegue até o final do mês de junho. O não cumprimento do prazo pode resultar em multas, bem como bloqueio da propriedade. Lembre-se, não deixe para a última hora. A Secretaria de Obras lembra que o recolhimento realizado nas quintas-feiras nos bairros e sextas-feiras no centro é destinado exclusivamente para entulho. Quando o material é misturado, o recolhimento não pode ser realizado. 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O Clube de Mães Sempre Unidas da comunidade da Barra das Contas convida você a participar do tradicional chá do Clube de Mães dia 13 de junho, sábado, a partir das 15 horas. Fichas com a sócia do clube ou com a Margarete. Área 54, 992029907. 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O CTG Sentinela da Tradição convida você a participar do jantar com porco no tacho, dia 14 de junho. Além do porco no tacho, também será servido aipim, maionese e saladas diversas. Ingressos com a patronagem. A homenagem de hoje, aqui do Informativo de Mussum, é para Cecília Nardim, filho do Renan e da Letícia, que está completando 9 anos de idade no dia de hoje. Quem faz a homenagem é a prima, a Chiara Giora. Portanto, abraço para Cecília Nardim, completando 9 anos de hoje. A homenagem é da prima Chiara Giora. Apresentamos com isto o informativo do município de Mussum aqui na programação do seu Jornal do Meio-Dia da Rádio Encantado. Você segue então com o Tramontini e também com a Júlia.
1: Obrigado, Dilamar, que nos trouxe o informativo de Mussum aqui no Jornal do Meio-Dia. Agora, 12 horas 20 minutos, vamos à nossa próxima atração.
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3: 12 horas 25 minutos. Este é o Jornal do Meio-Dia e esta é a Hora das Comunicações. Programação religiosa da Paróquia São Pedro de Encantado. Hoje, terça-feira, às 18h30, missa na Matriz. Às 19h, missa em Nossa Senhora do Caravaggio. Amanhã, quarta-feira, às 18h30, missa na Matriz. E às 19h, aula de português para imigrantes. Na quinta-feira, dia 28, às 15h, missa da saúde na Matriz. Às 19h, missa de entrega do Onda. Na sexta, dia 29, às 12h15, missa do trabalhador na Matriz. E às 18h30, missa na Matriz e missa na Vila Popular. No sábado, dia 30, às 8h, aula de português para imigrantes. Às 10h30, missa na comunidade Santo Antônio. Às 14h30, missa em São Roque e missa em Santa Terezinha. 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No domingo, dia 31, às 8h, missa no Santo Agostinho. 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
3: Não esqueça, nesta sexta-feira, dia 29 de maio, acontece o 20º Filó de Doutor Ricardo. Às 19h, missa na Igreja Matriz, rezada em italiano. No Salão Paroquial, acontece o 20º Filó. Animação por conta da Le Farfalle e após banda Alma Nova. Ingressos antecipados no valor de R$ 55. 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Ou ainda pelo telefone 9-9781-7685. 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
3: Atenção para os avisos da Paróquia São Pedro de Encantado. No próximo dia 4 de junho, a igreja celebra a festa de Corpus Christi. Na programação, às 9 horas da manhã, missa solene na Igreja Matriz, seguida de procissão. Na parte da tarde, às 15 horas, missa seguida de procissão no Santo Agostinho, em São Carlos, no Santuário Nossa Senhora de Fátima e na Capelania do Cristo Protetor. No dia 6 de junho, terá início a formação de novos coroinhas. As inscrições podem ser feitas com a coordenação ou na Secretaria Paroquial até o próximo dia 3. Podem participar crianças a partir dos 9 anos. Comunicamos que no mês de agosto acontecerá uma romaria vocacional dos jovens até o Cristo Protetor, organizada pelo ONDA, pela Catequese e pelo Cursílio Jovem. Oportunamente serão dados maiores detalhes. Pedimos que esta data seja reservada para este evento.
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3: Agora 12:37. Para a Farmácia Central e também para a Construvale, nós apresentamos aqui na Rádio Encantado, dentro do Jornal do Meio-Dia, a tradicional Hora das Comunicações. Eleitores que perderam o prazo para tirar ou regularizar o título eleitoral para as eleições deste ano, ainda tem alternativas para resolver a situação. A orientação é procurar a Justiça Eleitoral após o período eleitoral para solicitar a regularização do documento. Quem não estiver em dia pode enfrentar restrições, como impedimentos administrativos. A recomendação é acompanhar os prazos e manter a situação eleitoral regularizada.
4: As inscrições para o Enem 2026 começaram no dia de ontem em todo o país, com prazo definido pelo Instituto Nacional de Estudos e Pesquisas Educacionais. Os interessados devem se inscrever pela internet, informando dados pessoais e escolhendo a opção de prova. O exame é a principal porta de acesso ao ensino superior. A recomendação é a atenção aos prazos e às orientações do edital.
3: A Semana de Conciliação Trabalhista contará com cerca de 4.800 audiências no estado, conforme a Justiça do Trabalho. A iniciativa ocorre nos próximos dias e busca estimular acordos entre empregadores e trabalhadores. As sessões serão realizadas em diversas unidades do Estado. O objetivo é agilizar a solução de processos e reduzir o número de ações em tramitação.
4: O Vale do Taquari entrou em período crítico para a circulação de vírus respiratórios, conforme alerta recente de autoridades de saúde da região. O aumento de casos ocorre com a queda das temperaturas, favorecendo a transmissão de doença com a gripe e resfriados. A orientação é reforçar medidas de prevenção, como vacinação e higiene das mãos. O serviço de saúde já observa uma maior procura por atendimentos.
3: Agora 12:40, falando em gripe, resfriados, queda de temperatura. Vem aí, Érica de Oliveira e a previsão do tempo.
5: No começo da tarde, o tempo segue com bastante nebulosidade e possibilidade de pancadas de chuva isoladas em diferentes regiões do Rio Grande do Sul. Ainda há chance de temporais pontuais com raios e trovoadas. As temperaturas permanecem amenas, variando entre 14 e 21 graus, proporcionando sensação agradável ao longo da tarde. Amanhã, o dia começa com muitas nuvens, chance de garoa isolada e nevoeiro em alguns pontos. Ao longo da manhã, o tempo melhora com a entrada de ar seco e o sol volta a aparecer no vale. As temperaturas ficam amenas, com mínima de 10 e máxima de 19 graus. Quinta-feira, uma massa de ar seco e frio se instala sobre o estado e favorece o predomínio do sol na região. O amanhecer será frio e pode ocorrer nevoeiro em pontos isolados. Além disso, pode ocorrer formação de geada, principalmente em áreas de maior altitude. À tarde, as temperaturas ficam mais agradáveis, oscilando entre 8 e 21 graus. E na sexta-feira, o sol aparece entre nuvens e garante períodos de tempo mais abertos ao longo do dia. O amanhecer será mais frio, enquanto a tarde terá temperaturas agradáveis e sensação confortável. A mínima será de 9 e a máxima chega aos 22 graus. Com os dados do Núcleo de Informações Hidrometeorológicas da Univates, Érica de Oliveira.
3: Obrigado, Érica, que nos trouxe a previsão do tempo aqui no Jornal do Meio-Dia. Agora 12:42. A Ponte do Cafundó foi inaugurada no último sábado em Poço das Antas, marcando a quinta entrega realizada por meio do programa Reconstrói RS, segunda fase. A obra representa um importante avanço para a mobilidade e o desenvolvimento da comunidade da linha Boa Vista, especialmente após os danos causados pelos eventos climáticos de maio de 2024. A nova ponte possui mais de 30 metros de extensão, 4,10 metros de largura e foi dimensionada para suportar até 24 toneladas. O investimento foi de aproximadamente R$1.100.000, viabilizado por meio do Reconstrói RS com apoio do município.
4: O Brasil ultrapassou a marca de 100 mil escolas públicas com acesso à internet gratuita, conforme dados divulgados recentemente. A iniciativa busca ampliar a conectividade e apoiar o ensino digital em todo o país. O programa beneficia estudantes e professores, facilitando o acesso a conteúdos educacionais. O avanço é considerado importante para reduzir desigualdades e modernizar a educação pública.
3: Agora 12:43. Vazamentos de água registrados nas últimas semanas no bairro Pinheiros, na cidade de Estrela, têm causado transtorno a moradores. O problema foi identificado na rede de abastecimento e resultou em grande desperdício de água e dificuldades no fornecimento da população. Equipes responsáveis foram acionadas para realizar o conserto, enquanto a população relatou impactos na rotina. A situação reforça a necessidade de manutenção constante na infraestrutura hídrica nos municípios onde a Corsan é responsável pelo abastecimento.
4: O seminário Previne Taquarianta será realizado para apresentar resultados de uma pesquisa sobre gestão de riscos de desastres na região. O evento ocorre nos próximos dias e reunirá especialistas, gestores públicos e comunidade. O objetivo é compartilhar dados e estratégias para prevenção e enfrentamento de eventos extremos, contribuindo para o planejamento regional e fortalecimento de políticas voltadas à segurança da população.
3: Pois o Papa Leão XIV deve realizar uma visita à América do Sul no mês de novembro, conforme informações divulgadas recentemente. A agenda ainda está em definição, mas a viagem faz parte de uma série de compromissos internacionais do Pontífice. A expectativa é de que o roteiro inclua encontros com autoridades e fiéis, reforçando a presença da Igreja Católica na região e abordando temas sociais e humanitários.
4: A consulta ao primeiro lote de restituições do Imposto de Renda 2026 foi liberada na sexta-feira pela Receita Federal. Os contribuintes já podem verificar se estão contemplados por meio dos canais oficiais do órgão. O pagamento ocorrerá conforme calendário estabelecido, priorizando grupos como idosos e pessoas com deficiência. A medida marca o início da devolução de valores para milhões de brasileiros.
3: Agora, 12 horas 46 minutos, este é o Jornal do Meio-Dia aqui na Rádio Encantado, com apoio do supermercado Bergamasque e Cressol. Agora aqui no informativo da mais tradicional emissora da região alta do Vale do Taquari, Claudinei Coferri nos traz as informações da economia.
6: E a proposta de emenda à Constituição, que acaba com a jornada de 6 dias trabalhados para um de folga, a chamada PEC 6x1, terá transição de 1 ano para a redução da jornada de 44 horas para 40 horas semanais. Os 2 dias de folga por semana passarão a valer 60 dias após a promulgação. O texto deverá ser votado na Comissão Especial da Câmara amanhã e no plenário da Câmara na quinta-feira. E desde ontem, trabalhadores já podem consultar o saldo do Fundo de Garantia do Tempo de Serviço para utilizá-lo no novo Desenrola, programa de renegociação de dívidas lançado pelo governo federal. Esse é o primeiro passo para a utilização dos recursos para o abatimento de dívidas bancárias. Quem quiser aderir à iniciativa poderá usar até 20% do saldo disponível no FGTS ou R$ 1.000, prevalecendo o maior valor para quitar ou amortizar dívidas em atraso. O valor será transferido diretamente às instituições financeiras responsáveis pelos contratos renegociados. Cálculos do governo federal estimam que até R$ 8.800.000 do FGTS poderão ser movimentados no âmbito do programa. Cadernetas de poupança com aniversário hoje têm rendimento de 0,63%. E com investidores monitorando as negociações entre Estados Unidos e Irã, com a afirmação do secretário de Estado dos Estados Unidos, Marco Rubio, de que um acordo pode levar ainda alguns dias. O dólar fechou a manhã de hoje com alta de 0,05%. Cotado a R$ 5,02. Com as informações econômicas, repórter Rádio Encantado, Claudinei Coferri.
3: Obrigado, Claudinei Coferri, que nos trouxe as informações econômicas aqui no Jornal do Meio-Dia. Agora, 12 horas 48 minutos. Utilidade pública. Foi encontrado um documento de identidade, uma carteira de identidade, em frente ao mordomo e se encontra aqui na Rádio Encantado em nome de Isolde Claros de Souza. Repetindo, foi encontrado um documento de identidade, uma carteira de identidade em frente ao mordomo aqui em Encantado em nome de Isolde Claros de Souza. O documento encontra-se aqui na portaria da Rádio Encantado para ser retirado em horário comercial. 12:49, nós vamos chamar agora o intervalo comercial. 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Vamos ao intervalo comercial. Na sequência, Dilamar dos Passos para Almeida Monitoramento de Alarmes nos traz as informações da polícia.
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3: Doze horas 56 minutos, agora aqui no Jornal do Meio-Dia, Dilamar dos Passos para Almeida Monitoramento de Alarmes nos traz as informações da polícia.
19: 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Uma mulher foi detida ontem por tráfico de drogas, fato que ocorreu no município de Teutônia. Já na tarde ontem, a Polícia Rodoviária Federal apreendeu 149 quilos e 400 gramas de maconha e prendeu o motorista de um veículo na BR-101 em direção ao município de Torres. O condutor do veículo, com placas de Palhoça, Santa Catarina, ressaltou de que estava levando a droga para a capital do estado, pois estaria pagando uma dívida com uma facção criminosa. Uma colisão envolveu 4 veículos e uma motocicleta na manhã de hoje na ERS-130, bairro Jardim do Cedro, Lajeado. O acidente, então, envolveu uma moto Biz de Arroio do Meio, guiada por uma mulher de 36 anos, uma Montana de Blumenau, Santa Catarina, um Nissan Sentra e um Celta de Lajado e um Palio de Santa Cruz do Sul. A motociclista precisou de atendimento médico com suspeita de fratura, foi levada para atendimento no Hospital Bruno Bor. Já um homem de 25 anos de idade foi levado para atendimento no Hospital São Sebastião Mártir, em Venâncio Aires, com ferimentos graves durante o final de semana, principalmente no rosto. Um dos golpes teria atingido o nariz do homem, causando diversos e sérios ferimentos. A briga envolveu irmãos. Dada a gravidade dos ferimentos, ele foi atendido em Venâncio Aires e depois transferido a Canoas. O senhor Jorge Ademar Weber Fernandes, 51 anos, morreu vítima de um acidente de trânsito ontem entre os quilômetros 210 e 211, no bairro São Roque, em Bento Gonçalves. Ele era condutor de uma caminhonete F1000, placas de Erechim, quando colidiu frontalmente contra um Siena. Em Venâncio Aires, a Brigada Militar efetuou a prisão de pelo menos 3 pessoas em dois fatos relacionados ao tráfico de drogas. A primeira ocorrência ocorreu no domingo, no bairro Aviação. Ontem, segunda-feira, no bairro Gressler. A Brigada Militar, através da Força Tática de Lajeado, capturou um homem de 71 anos de idade, considerado foragido. Ele foi detido no interior do município de Forquetinha após romper a tornozeleira eletrônica. Ele tem uma pena restante de 10 anos e 6 meses em regime inicialmente fechado, referente a um atentado violento ao pudor contra vulnerável. Uma moradora do município de Cruzeiro do Sul perdeu R$ 2.600 no golpe de caso e uso de inteligência artificial. Foi aplicado o chamado golpe do Viva Sorte, que fazem uso da inteligência artificial e videochamadas pelo WhatsApp para simular um sorteio falso de prêmios em dinheiro, exigindo o pagamento de taxas e senhas para liberação. Já a Polícia Civil recuperou um veículo em situação de roubo durante diligências realizadas em uma oficina mecânica no município de Venâncio Aires. A proprietária ressaltou que o dono do veículo deixou lá para um conserto e não retornou para buscá-lo. Em consulta ao chassi, foi descoberto que o veículo havia sido roubado. O gaúcho Vitor Hugo Paladini, 49 anos, morador de Estrela, está desaparecido desde o dia 15 de maio em Barcelona, na Espanha. Durante a viagem, ele manteve comunicação frequente com familiares, enviando fotos e áudios quando fez escala em Portugal e também assim que desembarcou em solo espanhol. O último contato realizado já dentro de um táxi em Barcelona no dia 15 de maio e depois ele desapareceu. Já a polícia também investiga o desaparecimento do lajadense Márcio Luiz Boque, 36 anos de idade. Inicialmente, foi registrado o desaparecimento no último domingo, pois não manteve contato com familiares. Já desde a última sexta-feira está desaparecido no município de Arroio do Meio o Lucas Vinícius Schneider Caldeira, de 23 anos de idade, juntamente com a motocicleta. Trata-se de uma B125 vermelha, placa INT 1G30. Já foi localizado no dia de ontem, retornou para casa o Vanderlei de Jesus Franco, 29 anos de idade, que estava desaparecido desde a última quarta-feira na área central do município de Lajeado. Estas então as principais informações policiais aqui no Jornal do Meio-Dia da sua Rádio Encantado, em nome da Almeida Monitoramento. 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
3: Obrigado, Dilamar dos Passos, que nos trouxe as informações da polícia aqui no Jornal do Meio-Dia. Pois a Agência Nacional de Energia Elétrica aprovou a destinação na semana que passou de 5,5 bilhões de reais para reduzir o valor da conta de luz dos consumidores brasileiros. A decisão foi tomada nesta semana e busca amenizar custos para a população. Os recursos serão utilizados para compensar encargos do setor elétrico. A medida deve impactar diretamente as tarifas e beneficiar milhões de usuários em todo o país.
4: Chama atenção nos últimos dias o fato de que o jogador Neymar faturou cerca de 30 milhões de reais em publicidade nas redes sociais em menos de uma hora após ser convocado para a Copa do Mundo. O resultado foi registrado logo após o anúncio oficial da seleção brasileira. A movimentação nas plataformas digitais gerou forte engajamento e atraiu marcas interessadas em associar a imagem ao atleta. O caso evidencia o poder comercial do jogador no ambiente online.
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3: Agora, 13:03, nós vamos ao intervalo comercial. Na sequência, nós voltamos com informações do esporte e também as informações do Legislativo da Princesa das Pontes.
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1: Treze horas 9 minutos. Nós estamos de volta aqui com o Jornal do Meio-Dia, aqui na Rádio Encantado. 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Agora aqui na sequência do informativo da emissora mais tradicional da região alta do Vale do Taquari, Júlia Banhara Fachini nos traz as informações do esporte.
10: A CBF sorteou nesta manhã de terça-feira, em sua sede, os confrontos das oitavas de final da Copa do Brasil 2026. Todos os jogos estão previstos para ocorrer em uma mesma semana, sendo a ida nos dias 1º e 2º de agosto, sábado e domingo, e a volta nos dias 5 e 6, quarta-feira e quinta-feira. Confira agora os confrontos da competição: Fluminense e Vasco, Corinthians e Internacional, Grêmio e Mirassol, Vitória e Atlético Paranaense, Juventude e Atlético Mineiro, Remo e Vasco, Cruzeiro e Chapecoense e Fortaleza e Palmeiras. Agora, os times que decidem os confrontos em casa: Fluminense, Corinthians, Grêmio, Vitória, Juventude, Remo, Cruzeiro e Fortaleza. Quem passa desta fase ainda não saberá o seu adversário. Os confrontos das quartas de final serão definidos por um último sorteio, que vai formar o chaveamento até a decisão. Este ano, a final da Copa do Brasil será em um jogo único, no dia 6 de dezembro. Nesta noite, também temos Sul-Americana e Libertadores.

0: O Grêmio recebe o Montevideo City Torque às 19 horas na Arena, pela última rodada da fase de grupos da Copa Sul-Americana, em confronto direto pela liderança do Grupo F. O City Torque lidera o grupo com 12 pontos, 2 a mais que o Grêmio. O time gaúcho depende apenas de si para confiar a classificação direta às oitavas de final. Uma vitória simples na Arena evita a disputa dos playoffs e um acréscimo de 2 partidas ao calendário. Empate mantém os uruguaios na ponta. São Paulo e Boston River entram em campo às 19 horas no Morumbis. O São Paulo não sabe o que é vencer a 8 jogos. A última vitória foi sobre o Mirassol há um mês pelo Brasileirão. Apesar dos resultados recentes, o time lidera o Grupo C na Copa Sul-Americana e depende de hoje para avançar como o primeiro colocado. Santos e Deportivo Coenza se enfrentam às 21h30 na Vila Belmiro. Para seguir na Sul-Americana, o time precisa vencer hoje, além de ficar atento ao outro jogo da chave, entre São Lourenço e Recoleta. Em caso de vitória dos paraguaios, o Santos precisará ultrapassar os argentinos no saldo de gol. Em Libertadores, o Mirassol encara o Lanús às 19 horas em Lanús, na Argentina, pela sexta e última rodada também da fase de grupos da competição. O Mirassol vive momentos distintos na temporada. Enquanto ainda luta contra a zona do rebaixamento no Brasileiro, o time faz campanha histórica nas Copas. Na Libertadores, a equipe lidera o Grupo G e garantiu a vaga nas oitavas de final após vencer o Always Ready por 2-1 na semana passada e agora tenta confirmar a primeira colocação da chave na Argentina com um empate. Flamengo e Cusco jogam às 21h30 no Maracanã. Com 13 pontos, o Flamengo garantiu a classificação em primeiro colocado do Grupo A da Libertadores e agora mira outro objetivo: ser líder geral da fase de grupos e poder decidir em casa os jogos do mata-mata. Essas foram as informações do esporte na Rádio Encantado por Júlia Banhara Fachini.
1: Obrigado, Júlia, que nos trouxe as informações do esporte aqui no Jornal do Meio-Dia. 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A Justiça do Trabalho do Rio Grande do Sul emitiu alerta sobre golpes envolvendo os processos trabalhistas. Criminosos têm se passado por advogados ou servidores para solicitar pagamentos indevidos. A orientação é que trabalhadores confirmem qualquer contato pelos canais oficiais antes de realizar transferências, evitando prejuízos financeiros e garantindo maior segurança nas relações jurídicas. Um projeto em análise no Rio Grande do Sul propõe flexibilizar a venda de alimentos industrializados nas cantinas escolares. A proposta divide opiniões entre especialistas em saúde e educação, que alertam para riscos à alimentação infantil, e defensores da medida, que destacam a liberdade de escolha. O tema deve seguir em discussão entre autoridades e comunidade escolar. 13 horas 15 minutos. Agora o colega Dilamar dos Passos nos traz as informações do Legislativo de Mussum.
2: Fazendo parte então das comemorações de aniversário do município de Mussum, 67 anos, nós tivemos uma sessão solene em homenagem então aos presidentes e às comunidades, tanto do interior do município quanto às comunidades, bairros na área central do município mussunense. Foram homenageados então os representantes da comunidade da Linha Alegre Caravaggio, que tem como presidente o Adilson Vila, Linha São Romédio com o Ricardo Zarpelon Weber, Linha São Luís com o presidente Ivalino Zanetti, a esposa Salete Bazanella Zanetti, Nossa Senhora das Dores, o Clécio Zortea e a Mary Zortea. A 13 de maio, com o presidente Dionísio Gugel e a esposa Vânia Teocchi. A linha Santa Lúcia, o Gilmar Simone e a esposa Isabel Ana Canal Simone. Também a comunidade Dom Felipe de Nadal, do presidente Roberto de Nadal e a esposa Andréia Demarque de Nadal. A 20 de setembro, o Cláudio Zanotelli e a esposa Lisandra Zanotelli. A comunidade São Faustino e São Jovita, com o presidente o Carlos Alberto Marcolin e também a esposa a Magda Garibotti. A linha Bracharel, com o presidente o Tiago Baldo. A 28 de setembro, o Flávio Brufato e a esposa a Ivete Zílio. Na comunidade da Barra das Contas, com o presidente o Pedro Henrique Lucci. A linha Alegre, o Raul Zílio e a esposa Janete. Também nos, na área central, o Jardim Cidade Alta, com o presidente o Deuclécio Paulo Fernandes. No loteamento Marcolim, o bairro Guaporé. A diretoria composta pelo presidente Geila Nunes dos Santos. O bairro Nossa Senhora de Fátima, presidente o Renato Gracioli e a esposa a Lisiane Pave Gracioli Alize. O bairro São José, com o Hélio Antônio de Conto. No centro, o Alanor José Trojan, o Xeno, então, que é o presidente. Todas as linhas, comunidades do interior e também bairros do município mussunense, então, homenageados por ocasião do aniversário do município nesta sessão solene realizada ontem ao final da tarde, início da noite. Nós vamos trazendo agora aqui a manifestação do prefeito de Mussum, Amarildo Baldasso, falando sobre a importância das comunidades e também a dificuldade que se tem em manter as comunidades ativas.
3: Quando, primeiramente, quer dizer a satisfação de hoje de estar prefeito de Mussum. Eu fui 8 anos, fiz parte dessa casa, por 8 anos, tem uns colegas, foram meus colegas ainda que faz parte dessa casa. Fiquei 5 anos vice-prefeito. E agora, há pouco mais de um mês, com a saída do Matheus, eu assumi a prefeitura de Mussum. Fazer para vocês com uma honra muito grande, uma satisfação. Sem do meu compromisso, da minha responsabilidade que eu tenho nessa comunidade, mas com certeza, com o grupo, todo mundo junto, nossa comunidade, junto com nossos secretários e funcionários, sempre dar o meu melhor ao nosso município. Quando eu recebi o convite da secretária Magali, a primeira coisa que eu fiz foi olhar o que era o convite, o que era a homenagem. Sempre que tem uma sessão solene, você sabe quem é homenageado. Quando eu vi que era homenagem aos presidentes das comunidades, homenagem justa, merecida a todos. Aí eu lembrei lá atrás, voltei quase 40 anos. 1986, dezembro de 86, entre Natal e final do ano, foi quando me elegi pela primeira vez diretor do esporte lá no Palacim. Né? Lá no Palacim nós não tinha igreja, então era o esporte, era o presidente da comunidade e o diretor do esporte. Eu me elegi por voto. E aquele dia me achei importante, né? Ser eleito, ser presidente, de comandar o esporte do Palacim. Então isso vai fazer 40 anos agora. E nunca mais fiquei fora de uma sociedade. Já estava em Mussum. Fui tesoureiro 2 vezes na paróquia, junto com o prefeito Wilson Neves. Formamos a igreja. Esse meu trabalho não era só nós, era uma diretoria, né? E sempre fiz parte de várias diretorias. Depois assumi o poder público e hoje sou de prefeito. Mas quero deixar dizer parabéns pela atitude, né, presidente? Por escolher os presidentes das comunidades. Quando eu fui eleito no Palacim, lá tinha umas 40, 50 pessoas que votavam. Então, tinha várias famílias, muitas famílias. Hoje lá tem 7 famílias. Então, ninguém quer ser presidente. Aí eles fazem como? Faz uma eleição de 7 e faz 1 ano cada um. Obrigado para poder ter alguém que comanda a comunidade. E aqui eu vejo que não é muito diferente, não. Umas comunidades com mais, com meio, umas com menos, famílias, menos pessoas também. Eu acompanho muitas comunidades, principalmente como político, né? Eu vejo as dificuldades que tem eu vejo que quando vou na, vamos nas festas, comunidades, quando todos os fins de semana tem festa, são sempre os mesmos. Sempre os mesmos que trabalham, né? Nas comunidades, a maioria tem três tipos de sócio. Tem o sócio que assume o presidente, que aquele sócio que sempre, aquele presidente sempre de frente, aquele cara que tenta resolver o melhor da comunidade. Tem aquele sócio que ele ajuda, mas ele não quer compromisso. Ele diz, ah, eu não sei fazer isso, mas eu ajudo. Aquele cara parceiro. Mas tem o terceiro, que é aquele que não quer ser presidente, não ajuda e critica. Todos os comunidades têm isso. Desde o meu tempo, sempre tem esse. E sempre vai ter. Então, aquelas pessoas que não quer nada, mas critica quem está fazendo, quem se dedica o tempo, porque ninguém ganha nada. Tá? Certeza que aqui ninguém ganha um centavo numa comunidade para ser presidente e para tocar toda a sociedade assim, né, do dia a dia. Então, dizer assim para vocês, presidentes de comunidade, parabéns pelo trabalho de vocês. Tá? Eu tivemos, o Nito falou antes, ontem tivemos um almoço na comunidade das Esconta, né? Várias Esconta, muito bom, maravilhoso. No outro fim de semana tivemos na linha do Adair Vila, na linha Alegre, Caravaggio. E eu, falando com as pessoas, inclusive eu falei também com o Vila, hoje as comunidades, como tem pouca gente, se ajunta duas comunidades, três, para poder ter pessoas para fazer o almoço ou a janta. Na linha Alegre tinha as pessoas de Garibaldi ajudando a comunidade para poder ter as pessoas para servir. Ontem na Esconta eu vi que tinha gente de várias comunidades também ajudando. E todas as comunidades assim, tem que se juntar duas, três para poder, né, ter as pessoas para organizar o almoço ou a janta na comunidade. Mas são sempre os mesmos. Tá, então, homenagem justa, merecida e parabéns a todos vocês.
2: Essa então é a manifestação do prefeito de Mussum, Marido Baldasso, né? Falando sobre esta homenagem às comunidades e a dificuldade que se tem em comunidades. Por exemplo, em Mussum nós temos comunidades, duas pelo menos, que nós temos apenas dois moradores ou duas famílias morando atualmente. Duas. Falo duas pessoas. Ah, na Ferraria e também na comunidade Nossa Senhora das Dores. Nossa Senhora das Dores. São duas famílias morando em cada comunidade. Como é que você vai manter, como é que você vai tocar, como é que você vai trabalhar numa comunidade que tem apenas duas famílias morando? E algumas delas um pouco mais distantes da área central, e a dificuldade também é bem maior nesse sentido. Felizmente, quando são realizadas as festas, as pessoas acabam retornando, né? E buscando esse trabalho e revivendo e buscando as amizades, mas não é diferente também em outros municípios da nossa região. Vamos ouvir agora também a manifestação então do presidente do Poder Legislativo, o Luiz Antônio Baceto Belo.
4: Nesse ano de 2026, tenho a honra de estar novamente como presidente da Câmara de Vereadores de Mussum, fazendo um importante trabalho, aprovação de projetos, conquistas de recursos, fiscalização e apoio dos trabalhos da prefeitura municipal. E nessa semana o município, quando completaremos 67 anos de emancipação, juntamente com os colegas vereadores, dedicamos fazer uma sessão solene diferente, homenageando as nossas comunidades, pois cada uma delas faz parte da nossa história e tem um papel fundamental do desenvolvimento de Mussum. Além disso, esse reconhecimento às nossas comunidades também permite valorizar o esforço e a dedicação de muitas famílias e pessoas que doem e dedicam de forma voluntária construir seus espaços, suas sedes e manter vivas as raízes de seus antepassados, que lutam para constituir cada localidade. Por isso, cada um e cada uma de vocês que representa suas comunidades, hoje aqui, leva essa homenagem como um símbolo de reconhecimento, prestígio que o Poder Legislativo e o Poder Público municipal tem um trabalho de desenvolvimento. Nós fizemos a nossa parte, gerando investimento, viabilizando novas obras e demais qualidade de vida a cada espaço da nossa cidade, a cada caminho do nosso interior, pois além de ser nossa tarefa, também é uma forma de valorizar a história e legado de cada espaço comunitário de Mussum.
2: Essa então a manifestação do presidente do Poder Legislativo, Luiz Antônio, o Belo Baceto. Também aí a gente separou uma fala do presidente da comunidade de Bracharel, o Tiago Baldo, né? Que fala aí, a gente separou esta manifestação dele, fala sobre a riqueza que nós temos no interior do município. Está reduzindo, diminuindo com certeza o número de habitantes, de famílias, mas a riqueza que se tem no interior do município mussulense. Vamos então colocar esta fala do presidente da comunidade de Bracharel, o Tiago Baldo.
5: Agradecer primeiramente à Câmara de Vereadores, ao prefeito, e agradecer a todos os presentes aqui de todas as comunidades. Eu sei que não é fácil, às vezes a gente está aqui sermos usados para falar algumas palavras, né? Mas eu acho que cada um fala um pouquinho do coração e do coração de lá das nossas comunidades, né? Então eu falo pela minha comunidade, nosso padroeiro lá, o Santo Antônio. Somos em 22 comunidades. Estamos envelhecendo, as nossas comunidades no geral estão todas de mais idade, né? Então não vamos esquecer das nossas comunidades. Que bom que o município não esquece das nossas raízes e principalmente da história, porque as nossas comunidades, apesar de estar envelhecendo, mas todas as nossas comunidades somos ricas de histórias. Nossas igrejas, os nossos casarões antigos, então os salões antigos ainda, que nós, como o nosso lá, a nossa igreja também é bem antiga. Então a gente procura manter, não é fácil, as dificuldades são grandes para todos. Muitas das nossas comunidades sofreram muito com as enchentes ali, então, mas assim, vamos procurar resgatar isso, resgatar a história, principalmente que o município conheça lá cada comunidade, não que não se perca a essência da nossa história, né? E eu falo então em especial da nossa comunidade lá, que agora em fevereiro a gente teve uma reinauguração de uma capela, que a gente tem o nosso padre lá, o padre Luiz Segale, 90 anos que ele do seu falecimento. Então quiçá a gente está prestes ao município ter logo à frente ali o primeiro santo da nossa cidade, porque assim, ele não é considerado santo perante a Igreja Católica, mas assim, no nosso coração ele já é santo, porque ele já, as pessoas já conseguiram muitos milagres, né? Então agradeço a todos os presentes e a todos vocês aqui, muito obrigado.
2: Esse então o Tiago Baldo, ele que representou a comunidade da linha Bracharel, da qual é presidente, falando sobre a riqueza, né, da comunidade e também das demais capelas no interior do município mussulense.
1: Obrigado, Dilamar, que nos trouxe essas informações do Legislativo de Mussum. Agora, 13:30, nós estamos encerrando o Jornal do Meio-Dia para Supermercado Bergamasque e Cressol. Nós voltamos amanhã a partir das 11:30. Até lá, tenham todos uma boa tarde.
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0: Opa, opa, senhoras e senhores, moças e rapazes, e aí, tudo bem contigo? Maravilha, maravilha. Salve, salve, essa terça-feira, hoje é dia 26 de maio de 2026. Começando a partir de agora a programação musical na tarde da Rádio Encantado 104.7 FM. No ar, a partir de agora, mais uma edição do Show de Bandas. 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E a partir de agora, tua participação aqui na programação do Show de Bandas pelo telefone 3751-1580 ou pelo WhatsApp aqui do estúdio, o 99988-1543. Lembrando que é tudo área 51. E pelo WhatsApp aqui do estúdio, a mensagem escrita ou falada pra gente, 99988-1543. Hora de colocar as pernas para dançar, hein? Hora de esmigalhar o baixo astral. É hora de colocar mais carvão aí na locomotiva. Vamos acelerar, né? Pra cima dessa terça-feira chuvosa. Porque a partir de agora está começando
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0: Show de bandas, e hoje começa com eles, os atuais. Os reis do baile. 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

0: é a banda Seu Marino, aqui na programação do Show de Bandas, Latinha na Goteira. E antes da abertura, você curtiu os atuais. Bora! 16, agora faltando para as duas, 18 graus da temperatura. Estabilidade aqui na região na tarde desta terça-feira. Vamos mandando uma boa tarde, agradecendo a sintonia, a audiência, a participação do Deuclécio Piccoli. Linha Marechal do Douro, comecinho da Constância em Roca Sala, está bem acompanhado hoje na Piccoli.
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0: É, audiência qualificada aí do Deuclécio Piccoli e também do Tarso Formentini, do Rudiberto Comer e o Deuclécio Piccoli, o pessoal na lida, né? É, trabalhando na lida, preparando aí uma tripa recheada, oh, coisa boa, né? Sensacional. Um abração aí pro Rudiberto Comer, também pro Tarso Formentini, o padre João Paulo Schaefer e também o Deuclécio Piccoli, o fotógrafo da turma aí, né? Então tá, vamos caprichar nessa linguiça aí, né, moçada? Já molhou o bico hoje, Piccoli?
1: Meu bem, eu não sei o que fazer.
0: 15 minutinhos faltando agora para as duas.

0: minutos, agora faltando para as duas, temperatura 18 graus. Você curtiu aqui na programação do Show de Banda JD Companhia. Hoje você vai marchar. 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E atenção, a cooperativa Dali Alimentos está contratando, está com vagas de trabalho. 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Tem vagas aí no frigorífico de Suenos. 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A seleção amanhã, quarta-feira, às 14 horas, no setor de pessoal, ao lado do supermercado Dália de Encantado. 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Agora à tarde está acontecendo aí na guarita do frigorífico de Suínos a seleção para trabalhos aí no frigorífico de Suínos. Seis minutos faltando para as duas, 18 graus e a tua participação aqui no Show de Bandas pelo telefone 3751-1580 ou então pelo WhatsApp aqui do estúdio pelo 99988-1543. A Tere Lisboa, na Santa Clara, em Encantado, na escuta do programa. Boa tarde, Tere. Tá pedindo, se possível, toca aí Folha Seca com Cleiton Borges e banda. Um abração pra vocês aí na Santa Clara. Obrigado pela audiência, obrigado pela companhia. A Circe Giovanella, aí no centro de Encantado, também ligada, curtindo a programação. Boa tarde pra Circe Giovanella. A família Mesomo aí na Fernando Abbott, em Roca Salles, também na escuta do programa. Boa tarde para Enisa Anquete Mesomo, também pro marido Tarso, os filhos a Daiane e também o Evandro. Uma ótima tarde da terça-feira para vocês, obrigado aí pela companhia. Valmir Louco aí no Batingão, em Roca Salles, também na escuta do programa. Diariamente curtindo o show de bandas, né? É, tá começando o programa, já está com rádio aí sintonizado na 104.7 FM para acompanhar o show de bandas, né? É, uma boa tarde aí pro Valmir Lor. Abraço também pro seu Zé. Obrigado aí pela audiência, obrigado pela sintonia. O Maicon em Antagorda também na escuta do programa, tá dizendo boa tarde. Se possível, toca aí Alemão do Forró. Um abração para vocês de Antagorda, um bom trabalho, obrigado aí pela sintonia. A Maria Isabel Giraldi também tá na escuta da programação do Show de Bandas, tá na lida, né? Tá preparando aquele capelete delicioso, saboroso, é uma coisa boa, né? Uma delícia, uma sopa de capelete, né? Então tá, um abraço aí pra Maria Isabel Geraldi, obrigado aí pela audiência, obrigado pela participação. Cleide Tasca aí no Centro do Encantado, também na escuta da programação do Show de Bandas, boa tarde também pra Cleide Tasca, obrigado aí pela sintonia. Ludovino Baque, alô Vino, e aí, tá tudo bem contigo, Vino? É, o Vino Baque também é esposa Elzira, né? Aí no Batingão, em Roca Salles, na escuta do programa Show de Bandas. É, se sair pra rua tem que abrir o guarda-chuva hoje, né, Vino? Tá bom então, abração, obrigado aí pela audiência, obrigado pela companhia de vocês. Agora 3 minutos faltando para as 2, 18 graus, tempo instável. Vamos trazendo novidade, música nova aqui no Show de Bandas? Vamos lá então, né?
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2: É o Quintal do Nenê, ao vivo.
0: Banda Destaque Nacional, no Quintal do DNA. Tentativa de se apaixonar. Banda Destaque Nacional aqui no show.

0: É a banda Destaque Nacional, Quintal do DNA, lançamento, novidade, música que chegou hoje aqui. Pro show de bandas, é? Tentativa de se apaixonar, mais uma pancada aí da banda Destaque Nacional.
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0: Agora pontualmente 2:18, uma boa tarde da terça-feira, obrigado aí pela audiência, obrigado pela sintonia, pra você acompanhando a 104.7 FM, o show de bandas, aí no seu local de trabalho. Uma boa tarde da terça-feira, um bom trabalho, brigadão aí pela companhia, tá bom? Deixa eu mandar um abraço tudo especial aí pro Paulinho Menezes. Alô, Paulinho! Também o Virgílio Capalonga e também o Negão, né? Aí na VV Serigrafia de Encantada. Galera tá trabalhando na escuta do show de bandas, maravilha, esse trio aí é fantástico, né? É quase um trio parada dura aí. É o Paulinho, Virgílio também é legal. Pessoal da VV Serigrafia. Excelente tarde da terça-feira pra vocês. Obrigadão pela companhia, pela participação. E um bom trabalho também, né? Paulinho Menezes aí do

0: Nelita Stefano em Rio Vardo tá dizendo boa tarde, na companhia do amigo, do show de bandas. Aqui em Rio Vardo já choveu, agora temos sol. É, até mandou a foto pra gente, o sol aparecendo em Rio Vardo. Mas também tem nuvens escuras, né? É, então vamos de músicas, vamos de show de bandas pra iluminar essa tarde da terça-feira, né, Nelitão? Um abraço pra vocês em Rio Vardo.
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0: Cleiton Borges, com Rainha Musical.

0: dele.
1: É a banda Corpo e Alma, Wagner Schneiders e companhia. Tá faltando beijo.
2: Pode lá lembrar de...
1: Agora são 2:08, 18 graus de temperatura. Mandando uma boa tarde, desejando um bom trabalho, agradecendo a sintonia, a companhia. Os amigos aí da construtora Habernix de Roca Sanz, né? É, o patrão Sérgio Francisco Benini, eles estão trabalhando aí na 21 de abril.
2: Ser prioridade.
1: A obra do Salvador, né?
2: De qualquer coisa.
1: Ficando top aí, meu.
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1: Abraço aí pro Sérgio Francisco Benini. Também pro Tafarel, tá, né? Alô, Tafa.
2: Tá faltando.
1: É, pegamos o Corinthians, né? E um abraço também pros pintores, o Alemão e o Marquinhos, né? E o vô Hilário Salvador, que tá coordenando, tá fiscalizando, tá observando tudo aí de perto, né? Pessoal sintonizando a Rádio Encantado 104.7 FM, show de bandas. Aí na obra do Salvador e na 21 de abril. Um abraço também pro Sandro, pra Silvia, pro Maurício. Ei, de massa, hein? Um abração pra vocês aí. Obrigado pelo carinho. Obrigadão mesmo.
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1: Rogério Magrão e o Coração Pirou. É, eu acho que esse ano ainda vamos inaugurar essa obra, né, Sérgio? O que que tu acha? Tem chance aí, Sérgio? Esse ano?

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Muito bem, agora são 2:27, 18 graus, tarde da terça-feira. Essa terça-feira, esse dia 26 de maio 2026. Vamos juntos até as 16h. É o show de bandas, é a trilha do bailão aqui pela Rádio Encantado 104.7 FM. Alegrando, animando, agitando, aquecendo a tua tarde da terça-feira. Essa terça-feira com céu encoberto, tempo instável aqui na região, né? Bastante umidade aqui no estado do Rio Grande do Sul. Tempo melhor a partir de amanhã, quarta-feira, com a diminuição também na temperatura. Vem mais um pouquinho de frio aí. 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Quem tá participando aqui na programação do show de bandas é a Maria Cristina Aldrovandi de Roca Salles, dizendo diariamente, escutando a Rádio Encantado aí pelo Rádio Apilha, né? Uma boa tarde para Maria Cristina Aldrovandi. Obrigado aí pela audiência, obrigado pela sintonia. Também mandando uma boa tarde, agradecendo a sintonia. É, estamos desejando aí um bom trabalho. Os amigos aí da Fruteira Empório das Frutas, aí na rua Dalto do Filho, no centro da cidade de Roca Salles, é? Abraço aí pro Henrique Machado Zortea, uma boa tarde também pra Grazi, pra vó Dionila. Uma boa tarde da terça-feira para vocês, um bom trabalho, brigadão aí pela companhia, os amigos aí da Fruteira Empório das Frutas. Um abração todo especial aí pro Henrique Machado Zortera, né? É o filho da filho aí do Laureano e também da dona Tati lá de Moção, né? Oi, boa tarde, tudo bem? Aqui é o Patrick do loteamento 7 de setembro em Roca Salles, música aí da banda Toque de Mágica. É, oferece para minha esposa Cristiana e também para os filhos Samuel e Matheus Henrique. Abração aí pro Patrick, uma boa tarde para vocês no loteamento 7 de setembro em Roca Salles. Uma boa tarde para esposa Cristiana e também para os filhos Samuel e o Matheus Henrique. E a Nelita Stefani lá de Relvado nos informando, voltou a chover, né? É. Chuva retornou para Relvado. Uma boa tarde para vocês, obrigado aí pela

0: Parabenizar o Rock de Lázaro, o Rock de Lázaro do loteamento 7 de setembro. Ele que tá de aniversário hoje, dia 26, é. A homenagem aí da esposa Loreci e de todos os familiares. Alô, Roque, parabéns, felicidades, muita saúde, muita paz, muita alegria, tudo de bom. Roque de Lázaro tá de aniversário hoje. É, e no loteamento 7 de setembro é Roca Santos. Obrigadão aí pela sintonia de vocês. Pessoal que tá trabalhando na obra, aí em frente à Igreja Matriz São José de Roca Salles, né? Vigiados, protegidos aí pelo padroeiro São José, os amigos aí da construtora Habermix, na escuta o Guilherme Marasca, também o André, o Rodrigo, o Luíde. Uma boa tarde da terça-feira para vocês, um bom trabalho, brigadão aí pela companhia, né? Guilherme Marasca, também o André, o Rodrigo Horlich, o Luíde. Pessoal trabalhando em frente à Igreja Matriz São José de Roca Salles, né? Uma boa tarde pra vocês aí, obrigadão pela companhia. 2:32.
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0: Do DVD 50 anos. Sucessos aí da banda Terceira Dimensão, pra arrastar o pé, né, moçada?

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2: Tá bom.

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2: A Associação Comercial Industrial de Encantado está com inscrições abertas para a terceira edição do curso de Inteligência Artificial Generativa para Negócios. 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O professor Edson Haller, da Univates, será o responsável por conduzir as aulas. 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

0: 10 minutos, faltando agora para as 3, 18 graus. Tempo instável aqui na região, tarde da terça-feira, esse dia 26 de maio. É o show de bandas, é a trilha do bailão. Alegrando, animando, aquecendo a tua tarde da terça-feira. Com a tua participação pelo telefone 3751-1580 ou então pelo WhatsApp aqui do estúdio, através do 99988-1543. Hora agora da loteria, é loteria do Rio, a extração das duas. Atenção, caneta e papel na mão, anotando os números, é a extração da loteria. Quinto prêmio, 1.477, 1.477. Quarto prêmio, 6.246, 6.246. O terceiro prêmio, 9.624. 9.624 terceiro. O segundo prêmio, 1.543, 1.543 do segundo prêmio. E o primeiro prêmio da loteria é o primeirão de hoje. Loteria do Rio, 1.543. 1.543. 543, o primeiro prêmio da loteria. Bora, participações aqui na programação do Show de Bandas, a Ivânia Isabel Fontana, de Encantado, tá dizendo na escuta do programa, né? Sempre pelo rádio aí, conectado na tomada de luz. Abraço pra Ivânia Isabel Fontana, também participando aí do sorteio, né? Guilherme Machado de Souza também levando na carona aí pelo Centro de Encantado a programação do Show de Bandas. Uma boa tarde, Guilherme. Obrigado aí pela audiência, obrigado pela participação. Oi, boa tarde, se possível. Toca a música da banda Modelo, Se Eu Não Tivesse Bloqueado. Oferece especialmente pra galera da construtora do Tarso Reale. A turma que tá na obra hoje trabalhando. É o Cuque, o Márcio Sadi, também o Bernardo e o Adilson Garcia. Que massa, né? Uma boa tarde de trabalho para vocês. Obrigado aí pela audiência, obrigado pela companhia, pela participação. Os amigos aí da construtora do Tarso Reale, trabalhando por Encantado na tarde desta terça-feira, né? É um abração aí todo especial pro Cuque, também pro Márcio, pro Sadi, pro Bernardo e pro Garcia. O Eloy Fernando Kapler na Júlio de Cassiros Alto, Roca Salles também na escuta do programa, tá dizendo boa tarde, hoje a homenagem vai para meu primo Everaldo Kapler, lá do posterno da Rua Augusta Alto, que tá de aniversário. Também está recebendo as homenagens e os parabéns aí dos colegas da JBS de Roca Salles, né? Alô, Everaldo, parabéns, felicidades, muita saúde, muita paz, muita alegria, tudo de bom. Um grande abraço aí do primo Eloy Fernando Kapler, lá da Júri de Cassino. Uma boa tarde também para os amigos aí da Lavagem e Borracharia do Centro de Roca Salles, sempre na escuta da programação do Show de Bandas. É a Lavagem e Borracharia do Zé e também do Fernando, né? Um abraço também para Sandra dos Santos e para Cláudia. A moçada sempre, diariamente, trabalhando aí na escuta da programação do Show de Bandas. É, consertando o pneu, né, Fernando? Calibrando e também dando um trato aí nos caminhões, nas escavadeiras hidráulicas, retroescavadeiras, enfim, se precisar dar uma lavagem aí, né? O Zé e o Fernando estão aí prontos sempre para trabalhar, né? E se furou o pneu, leva aí também, né, Fernando? Vamos tapar o buraco aí, né, Fernando? Tá bom, então, grande figura. É, um abraço aí pro Zé, pro Fernando, pra Sandra dos Santos e também pra Cláudia, aí na borracharia, na lavagem, né? Acompanhando também a programação do Show de Bandas. 5 faltando agora para as 3, bora curtir mais sucesso aqui no show.
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0: banda Modemo. Joel Carlo e companhia. Se eu não tivesse bloqueado.

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0: agora são 3:08, 13:08, 18 graus, céu encoberto aqui no Vale do Taquari, tarde da terça-feira, esse dia 26 de maio. Começando a última hora, hora final do show de bandas desta terça-feira. É, vamos juntos até as 16h, né? A partir das 16h, chega o Daniel para comandar o Gaita e Viola. Na sequência, a programação musical aqui na Rádio Encantado 104.7 FM. Lembrando que hoje tem jornada esportiva aqui na Rádio Encantado 104.7 FM, em cadeia com a Rádio Gaúcha de Porto Alegre. Copa Sul-Americana, Arena em Porto Alegre, tem Grêmio Porto Alegrense. E o City Torque do Uruguai, né? A jornada aqui na Rádio Encantado 104.7 FM, a partir das 18h. O jogo começa às 19h. 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Garibote Assistência Familiar. 3:10, 18 graus e a tua participação aqui na programação do Show de Bandas pelo WhatsApp 99-988-1543. Antenor Luiz da La Libera, Jardim do Trabalhador Encantado, boa tarde. Obrigado aí pela audiência, obrigado pela companhia. A Márcia Vinch e também o esposo Valmor, o pessoal aí na 21 de abril em Roca Salles, né? Parabenizando a filhota Gabriela, que tá de aniversário hoje. É, Gabriela Vinch, de aniversário hoje, dia 26 de maio. Alô, Gabriela, parabéns, felicidades, muita saúde, muita paz, muita alegria, tudo de bom. E homenagem especial aí dos pais, o Valmor e também a Márcia Vinch. Parabéns, Gabriela. Um abraço para vocês todos aí da 21 de abril. Também mandando uma boa tarde, agradecendo a sintonia e audiência do Jair da Costa, o glorioso Popó em Roca Salles, né? É, música aí pra esposa Laine, também pros filhos Renan, Pábula, pro genro Josemar, pra neta Manuela, pro vô Ervino Magatans, lá na Júlio de Castilhos Alto em Roca Salles, e também mandando aquele abraço pros amigos aí do bar do Valdecir Elvanger, aí do Pôr do Sol. É a turma da reversa aí do bar do Valdecer, né? Um abraço aí pro Donato Ferrari, o Cacaio, também pro Roque Fontana, Rei do Bigode, um abraço também pro Dário Dors, o Serginho da Cunha, o João Batista Chu, né? Ei, saudade do João Batista, né? E também mandando aquele abraço aí pro Gelsi Canepli, e toda essa galera aí do bar do Valdecir Elvanger aí no Pôr do Sol, né? É só por mais uma rodada, né? Do 3-7. Ou então por um jogo da bocha aí, né? Desafio da bocha, né, Popó? Vamos lá, o que que vai encarar primeiro aí? 3:12, 18 graus, uma boa tarde da terça-feira pra você.
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0: Banda da Nube Azul.
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0: Essa música é pancada, né? Banda da Nube Azul. Quem

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3:27, 18 graus, céu nublado, céu encoberto, tarde da terça-feira, dia 26 de maio. Show de bandas aqui pela Rádio Encantado 104.7 FM. É a trilha do bailão, né? Alegrando, animando, agitando, esquentando a tarde da terça-feira. 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E a tua participação aqui na programação pelo telefone 3751-1580 ou então pelo WhatsApp 99-988-1543. Mandando uma boa tarde, agradecendo a sintonia e audiência. É da Joyce Endriz, em linha Santo Antônio, Coronel Pilar, né? Na escuta da programação do show de bandas, música também para o Jocely Biazebete, para Mariliva Piscinini Pisoni e para todos que estão na escuta aí do programa.

0: também mandando uma boa tarde, agradecendo a sintonia e audiência da Odete de Olinda, minha Marechal Deodoro, Constância Roca Salles, e também o maridão, né? O querido do táxi. Uma boa tarde, obrigado aí pela audiência, obrigado pela companhia, um abração aí pro taxista querido, um bom trabalho, obrigadão aí pela companhia, pela carona. Taxista Gilmar Chud, encantado também, ligado, curtindo a programação. Uma boa tarde, um bom trabalho, um abraço também pra Mari. Uma excelente tarde da terça-feira pra vocês. 13:30 agora.
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0: JM, o vidro de perfume.

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0: 13 minutinhos agora, faltando para as 4, 18 graus. É, finaleira do show de bandas desta terça-feira, esse dia 26 de maio. Vamos para as últimas participações, últimos recados aqui na programação do show de bandas. Mandando uma boa tarde, agradecendo a sintonia, a audiência do Chico e também da Michelle em Capitão, né? É, uma boa tarde para vocês aí de Capitão. Obrigadão aí pela companhia. Silvio em Colinas, tá dizendo boa tarde, tomando aquele bom chimarrão, comendo uma pipoca na escuta da programação do show de bandas. Para animar a tarde, toca aí um Rainha Musical. Uma boa tarde para vocês aí de Colinas. Obrigado aí pela audiência, obrigado pela companhia. A Lídia Stefanon, aí no Jardim Cidade Alta, na cidade de Mussum, também ligada, curtindo a programação. Uma boa tarde da terça-feira, um abração para vocês aí no Jardim Cidade Alta, na cidade de Mussum. E a gente vai fechando por aqui o show de bandas de hoje. Show de bandas volta amanhã, é a partir da 1:30 da tarde, né? Amanhã, a partir da 1:30 da tarde, tem um show de bandas de novo para curtir. E na sequência tá chegando ele, o Daniel Alves, ele vai comandar o Gaita e Viola. Vamos fechar? Vamos lá então.
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0: Fechando com o Rainha Musical, Fígado de Aço. Bom resto de tarde para todos, um abração, até amanhã.

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0: Então vamos lá, tá começando o nosso Gaita e Viola desta terça-feira, dia 26 de maio, reta final do mês de maio, né? Reta final aí do mês de maio. Você ligado com a gente, a partir de agora a temperatura na marca dos 18 graus e meio, tá abafado, choveu. Tempo nublado, tempo encoberto, algumas pancadas de chuva. E choveu, né?
1: É,
0: veio a chuva aí durante toda a noite, hoje pela manhã também algumas pancadas. E o Gaita e Viola tá começando a partir de agora, né? Você comigo, vamos juntos, 999-88-1543. Daqui a pouquinho tem o lançamento, hein? É, Valéria Barros cantando Alain Aladim, não vá. Daqui a pouquinho nós vamos ouvir aqui, é a segunda música do projeto Beauty, onde nós vamos ter aqui 100 músicas, 100 regravações do passado, cantadas aí por cantores atuais. Na semana passada, o Zezé de Camargo cantou aí Vestido de Noiva, do João Mineiro e Marciano. E hoje, a Valéria Barros vai cantar a música do Alain Aladim, Não Vá. Daqui a pouquinho, nós vamos ouvir aqui, em primeira mão, no Gaita e Viola, tá bom? É, daqui a pouquinho, vamos trazer esse lançamento pra você. Vamos começar com Bruno e Marrone, Anjo do Amor, abrindo o Gaita e Viola.

Amado Batista com Simone Simaria, Folha Seca. Boa tarde, Daniel. Manda uma música pro meu pai, Adilar Patucci. Manda um abraço pra ele de sua filha Luísa. Olha aí, rapaz, um abraço pro meu amigo Adilar Patucci lá da pousada Espaço Convivência, né? Lá da cidade

0: Fátima Sul,
1: do bairro Fátima. Um abraço aí pro seu Adilar, gente boa, né? Gente boa, seu Adilar Patus. E um abraço pra caçula dele, né? Pra Luísa, rapaz. Um abraço aí pra Luísa também. Obrigado pela companhia. A Circe Giovanella tá ligada com a gente. Boa tarde, Circe. Tá acompanhando Gaita e Viola. Pessoal lá na confeitaria, Dona Sola e Mussum. Um abraço pro Pedro, pra Solange e pras meninas da confeitaria lá em Mussum. Vovó Anália Versetti. Um abraço pra Carla aí da Farmácia Manipulares. Também meu amigo Paulinho Peixoto aí da Barbearia Fagundes, boa tarde. O Marcos e a Luciane lá na Linha Alegre, é o rei e a rainha da uva, lá em Mussum. A Ialca Porto também na Barra do Jacaré, boa tarde Ialca, acompanhando a gente. Meu amigo Fabrício Sacola aí da Sacola Refrigeração, boa tarde, também tá acompanhando a Rádio Encantada. Vamos lá, lançamento. Valéria Barros cantando Alain e Aladim, regravação. Não vá. 4:14. Regravação da música do Alain e Aladim lá de 1989.

Mineiro e Marciano, música gravada em 1983. E a Valéria Barros cantando Alain e Aladim, a música Não Vá, gravada lá no ano de 1989. Todas as terças e quintas-feiras nós vamos trazer lançamentos parecidos com esse que a gente trouxe agora. Essas duas músicas novas, regravações, todas as terças e quintas-feiras serão 100 músicas que nós vamos trazer aí durante todas as terças e quintas-feiras aqui no Gaita e Viola, em primeira mão para você, tá bom? É, todas as terças e quintas vai ter lançamentos igual a esses que você acabou de ouvir, só aqui no Gaita e Viola. Depois do intervalo comercial, tem mais música para você.

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Jean Giovanni com Daniel, Você Não Morre Mais, aqui no Gaita e Viola. 4:30, 18,5 graus a temperatura. Daqui a pouquinho nós vamos tomar um chimarrão. É, aqueles bem tupetudo aqui com Gaita e Viola. Daqui a pouquinho vou tomar aquele chimarrão gostoso, né? Boa tarde, Daniel. Vai uma sobremesa. Meu amigo Juarez Carlos Pertili, lá no bairro José Marcolim, em Mussum. O que que ele mandou aqui pra mim? Tá fazendo o quê? Parece ser rapadura, né? Eu acho que é rapadura, cara. É, um panelão lá, claro, com o chimarrão já pronto pra ouvir o nosso momento chimarrão aqui do Gaita e Viola. Já tá lá, deve tá fazendo rapadura, né, Juarez? Deve ser isso mesmo, né? Um abração pra ti aí, rapaz. Obrigado pela companhia, pela sintonia. A Sandra de Roca Salles tá acompanhando a gente. Ela diz aqui que a original, as versões aí das músicas, é melhor. Eu até concordo contigo, viu, Sandra? Vestido de Noiva com João Mineiro e Marciano e o Não Vá com Alain e Aladim, as originais, claro, é bom. Mas é bom também esses cantores da atualidade, né, que já não são tão novos assim também, resgatarem essas músicas do passado, essas músicas de verdade, né? Porque atualmente, minha amiga, o que tá saindo de música ruim aí é uma coisa de louco, né? É uma pior que a outra, viu? O cara fica 2-3 minutos cantando e ninguém sabe o que o cara tá cantando, né? É, então, sempre é bom resgatar essas do passado, que pelo menos você sabe o que tá ouvindo, né? Pois é. Vamos lá! Márcio Fleck e a Sinara também estão ouvindo a gente lá na MS de Mussum. Obrigado pela companhia, pela sintonia. Meu amigo Márcio, também a Sinara. Pessoal da MS lá, obrigado pela sintonia de vocês. A Verônica Duarte, boa tarde, Verônica. O Juarez disse que é rapadura mesmo, que eu acertei lá o que ele tá fazendo no fogão campeiro, né? No fogão campeiro lá, fogão a lenha, fogão campeiro. Fazendo umas rapaduras, rapaz, coisa boa. Cláudio Pereira Guedes, o entregador do Encantos, né? Também estou ligado na tua programação, um abraço aí pro Guedes, né? Pro Badim, pra Grazi, o Cassiano, o Vini, o Júlio, o Chico, o Badizinho, o Vini, toda a turma lá, Cassiano também. Obrigado pela companhia, pela audiência de vocês, lá da Encantos, Lancheria, Sorveteria e Choperia. 27 faltando para 5, gente. A música não pode parar aqui no Gaita e Viola. Adriano Matos, Pecado de Amor. 27 para 5.

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aí a música dos Serranos, Criada em Galpão. Você também ouviu César Oliveira e Rogério Melo. Aqui no Gaita e Viola, música depois da lida. Um abraço pro Ramon Mazarino, tá acompanhando o programa, né? É, o grande Ramon Mazarino. Dia 12 tem Jantar dos Namorados aí no CTG, né, Ramon? Um abraço pra ti. Também acompanhando, um abraço pro Márcio, pra Dani, pessoal da MM Escátula. Boa tarde pra vocês. Neudir Graciola, boa tarde. Falou tudo, Dani. Tem música que a gente nem sabe o que estão cantando. Valeu. Meu amigo Neudir Graciola, obrigado pela companhia. Tá acompanhando a gente também. Dona Maria Schneider. Boa tarde, Dona Maria. O Elton Lap, Daniel, manda uma música. Tô louco pra trabalhar e não para de chover. Tá bom, Elton. Amanhã vai dar sol, viu? É, amanhã vem sol, daí tu consegue trabalhar aí, né? É, mas não vai trabalhar muito, né? É, não vai trabalhar muito. Tá bom? 4 faltando pra 5. 18 graus e meia temperatura no Gaita e Viola. Vamos lá, vamos continuar tomando chimarrão aqui com a gente? Olha a pintadinha aí, hein? Sidney Lima, Raízes dos Pampas pra gente ouvir.

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Essa próxima canção a gente quer dedicar a uma mulher muito especial. Existe um ditado que diz que atrás de um grande homem sempre tem uma grande mulher. Mas eu acho que esse ditado não é correto, ele não é expressado da forma certa. Porque correto é: ao lado de um grande homem sempre há uma grande mulher. E essa canção nós queremos dedicar à nossa família, em especial à nossa querida mãe, que é a maior mulher que nós tivemos a oportunidade de conhecer. Ou quando a gente estava ensaiando essa música, mãe, nós começamos a lembrar da nossa casinha lá na Ramos de Azevedo, às vezes do nosso pai indo embora, indo pro garimpo, e a gente ficando em casa, e a senhora cumprindo muito bem o papel de pai e mãe. Essa música é pra ti, com muito amor.

Fogão de Lenha com César Menotti e Fabiano aqui no KIT Viola, 5:16, 18 graus e meia a temperatura.

Meu amigo Roque Cornelli reclama que na rua 40, no bairro Lambari, atrás do campo do Lambarizão, o pessoal tá de novo sem luz. Atenção, pessoal da RGE. Já é, não é a primeira vez, né, diz o Roque aqui, tá indignado com a RGE. O pessoal chega do trabalho agora para tomar um banho, né, para assistir uma televisão ou ouvir até um rádio e não tem energia elétrica. Rua 40, no bairro Lambari, atrás do campo do Lambarizão, novamente sem luz. O Antônio Felicetti faz homenagem pro afiliado Moisés Klunk. No domingo, dia 24, esteve de aniversário. Parabéns aí pro Moisés Klunk, aí do Murige, que completou mais um ano de vida. Recebe a homenagem do Dindo Antônio Felicetti. Manda a música pro Carlos Alberto Agostini, que está de aniversário, ele vai pagar a festa. Vitor Barzotto que tá mandando. Ô, Carlos Alberto, vai pagar a festa aí, né? Te mexe, rapaz. É, merece, né? Parabéns, saúde e paz. Carmen Pez e Mussum também acompanhando. Um abraço pro antenor Luiz Dalla Libera. Também tá ouvindo o programa, hein? E hoje, depois da hora da Ave Maria, nós teremos futebol aqui pela Rádio Encantado. Copa Sul-Americana, direto da Arena do Grêmio, em cadeia com a Rádio Gaúcha de Porto Alegre, Grêmio e Torque. É, Grêmio e Deportivo Torque, que se enfrentam aí a partir das 19 horas. E depois da hora da Ave Maria, a Rádio Encantado entra em cadeia com a Rádio Gaúcha de Porto Alegre. Olha o canto do canário aí com o Paraná. Leão domado e filho do mato, 5:18.

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Inverno é na Casa Bertossi de Encantar. 5:33. O meu amigo Valmir Campeão, lá da padaria Belo Sabor e no Porto 15. Boa tarde, Daniel. Na escuta aqui, falta uma fase de luz. Em algumas casas estão sem. Aí no Porto 15, alô pessoal da RGE. Lá no Porto 15, né? Próximo da padaria Belo Sabor, tem uma fase de luz só e algumas casas estão sem luz. Me informa aqui o padeiro Valmir Campiol, né? Um abraço para dona Regina aí também. E o Roque Cornélia aí da Rua 40 no bairro Lambari, me informa que na Rua 40, nos fundos do campo do Lambarizão, também estão sem energia elétrica. Leandro Leonardo, mensagem 27 para 6.

ninguém faz igual. Rio Negro e Solimões, Leandro e Leonardo, mensagem 20 faltando para 6. Você ligadinho aqui com a gente, acompanhando o nosso Gaita e Viola, finalzinho da tarde, início da noite desta terça-feira, dia 26 de maio, reta final do mês, né? Reta final aí do mês de maio. Você ligado, acompanhando a Encantada FM, 18 graus a temperatura. Quero mandar um abraço aqui, pessoal que tá acompanhando a gente aí no bairro Lambari, o Gilmar Possebon. Abração aí pro Gilmarzão, pessoal aí da Peixaria Lambari. É, pessoal, tá acompanhando o nosso Gaita e Viola, ligadinho com a gente, acompanhando aqui a nossa programação. O Diego Franchetti, o Diego lá no bairro Fátima em Mussum. Alô, pessoal do bairro Fátima. Abração, dona Aida Patucci também. Pessoal no Mercado Pio, abraço aí pro Léo Agnoleto, pro Pedro Bala, pro Jefinho e pro Pio. Pessoal acompanhando a gente aí no Mercado Pio também, ligadinho aqui com a Encantada FM. Uma ótima terça-feira, uma ótima noite pra você. Milionário José Rico.

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outra, Zé de Camargo e Luciano, outra vez por amor, 3 minutos faltando para 6. 3 para 6. Quero mandar um abraço aqui pro Rogério Ferreira, o Soledade, obrigado pela companhia, o Guilherme Machado também tá ouvindo o programa. Ponto final, gente, tô encerrando por aqui. O Gaita e Viola desta terça-feira. Na sequência você fica com as últimas do programa e depois a hora da Ave Maria e o futebol, tem o Grêmio, né? Tem o Grêmio pela Copa Sul-Americana daqui a pouquinho e a Rádio Encantado vai entrar em cadeia com a Rádio Gaúcha de Porto Alegre. Agradecendo a sua companhia, um abraço Antenor da La Libera, Valmir Campeão lá no Porto 15, o Rogério Ferreira, o Soledade, grande Soledade. Um abração aí pro Guilherme Machado também, uma boa noite para todos vocês. Vou fechar com Teodoro Sampaio, Estrela Caída. Depois tem Maurício e Mauri, Paixão ou Loucura. A Hora da Ave Maria e depois o futebol. Boa noite, um grande abraço a todos.

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1: Boa noite, ouvintes. A vocês, graça e paz. Hoje, dia 26 de maio, é o dia de Nossa Senhora de Caravaggio. Nossa Senhora de Caravaggio é um título dado à Mãe de Jesus por ocasião da aparição dela numa localidade chamada Caravaggio, na Itália, no ano de 1432. O seu maior santuário no Brasil está localizado na cidade de Farroupilha, no Rio Grande do Sul, para onde muitos fiéis se dirigem a fim de se encontrarem com a Mãe do Céu. E até São João Batista Scalabrini, quando esteve no Brasil em 1904, esteve no santuário de Nossa Senhora de Caravaggio, em Farroupilha, onde celebrou, proferindo uma homilia sobre Nossa Senhora, e foi acompanhado por grande quantidade de imigrantes, conforme registros deixados por ele mesmo. Lá na Itália, a localidade de Caravaggio, pouco antes da aparição de Nossa Senhora, vivia um período conturbado por agitações e guerras regionais. Existia ainda violência, crimes, brutalidades, inclusive na família de Joaneta, a vidente de Nossa Senhora, a qual era muito maltratada, humilhada e agredida frequentemente pelo marido. Na tarde do dia 26 de maio de 1432, aconteceu a aparição de Nossa Senhora. Entre lágrimas e orações, Joaneta avistou uma senhora que, na sua descrição, parecia uma rainha, mas que se mostrava cheia de bondade. Dizia-lhe que não tivesse medo. Mandou que se ajoelhasse para receber uma grande mensagem. A senhora anunciou-se como Nossa Senhora e disse que havia afastado do povo os castigos pelas violências cometidas e que estava anunciando a paz. Ela pediu para que o povo todo voltasse a fazer penitência, que jejuasse e que fosse à igreja para rezar. Aos pés de Nossa Senhora surgiu uma fonte de água prodigiosa que curou muitas pessoas. Joaneta levou a mensagem aos líderes religiosos e políticos e a todo o povo. Os efeitos da mensagem da paz logo apareceram. A paz aconteceu na região, na igreja e na própria família de Joaneta, onde o marido melhorou suas atitudes. A Nossa Senhora de Caravaggio apresentemos nesta noite às crianças, às mães, às esposas que padecem violências como Joaneta. Rezemos a Nossa Senhora de Caravaggio para que ela suplique a Deus pela libertação de toda forma de agressividade, de violência. E rezemos: Ave Maria, cheia de graça, o Senhor é convosco. Bendita sois vós entre as mulheres e bendito é o fruto do vosso ventre, Jesus. Santa Maria, Mãe de Deus, rogai por nós, pecadores, agora e na hora de nossa morte. Amém. O Deus Todo-Poderoso, por intercessão de Nossa Senhora do Caravaggio e de São João Batista Scalabrini, vos abençoe em nome do Pai e do Filho e do Espírito Santo. Amém. Fiquem com Deus e Maria. Boa noite e bom final de semana.
0: A hora
1: do Pai e do Filho e do Espírito Santo. Amém. Fiquem com Deus e Maria. Boa noite.

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0: A reta final do pré-jornada conferido com o Marcos Bertoncello na rodada comentada. Daqui a pouco tem o São Paulo em campo, hein? O São Paulo agora do Dorival, Bertoncello.
1: Pois é, que também, assim como o Grêmio, tem uma sequência de três partidas seguidas no estádio Morumbi. A estreia contra o contra a equipe do O'Higgins na semana passada pela Sul-Americana, empate em 1-1. O jogo diante do Botafogo em casa, sábado, pelo Brasileirão, empate em 1-1. E agora, novamente, no estádio Morumbi, enfrenta o Boston River para carimbar vaga direta para as oitavas da Sul-Americana. Time confirmado, Ferreira e Caleri comandam o ataque São Paulino. Ferreirinha ex-Grêmio, e depois lembrando também que pela Sul-Americana mais tarde o Santos sem Neymar enfrenta o Deportivo Cuenca do Equador na Vila Belmiro, precisa de vitória e de resultados paralelos para confirmar a sua classificação para os playoffs. Não tem como ser líder na sua chave. 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
0: Perfeito, Marcos Bertoncello com a rodada comentada. 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Atenção para a grande cobertura, transmissão feita pelos veículos do Grupo RBS, transmissão que você acompanha aqui na Rádio Gaúcha e também em imagens pelo YouTube. 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
2: Torcedores aqui são poucos, Jori. Ah, mas é? Os aplausos são muitos. O Everton está em campo para fazer seu aquecimento, os três goleiros do Grêmio lá estão para fazerem o aquecimento e ele aplaude. São poucos torcedores mesmo, mas ele aplaude, e tem um contingente pequeno lá, deve ter o quê? 40 pessoas? Não tem 40 pessoas, mas é por aí, de torcedores do City Dork. Ou que vieram de Montevidéu, são uruguaios radicados aqui em Porto Alegre, mas lá está a bandeira uruguaia à direita das cabines de rádio.
0: Bom, na reta final do pré-jornada, hora de balançar a rede com a parceria de Crestani Pneus, onde você sempre faz um bom negócio. A gente pega o túnel do tempo para 2018, quando o Grêmio venceu o Defensor do Uruguai pelo placar de 1-0. Era a última partida na arena contra um clube uruguaio que ocorreu pela Libertadores. O Grêmio desde então, Bertoncello, não enfrenta clubes uruguaios na arena, é isso?
1: Isso mesmo, voltou agora a enfrentar o City Torque, mas a partida entre eles nesse ano foi no Estádio Centenário.
0: Bom, no fechamento da fase de grupos, o Grêmio venceu por 1-0 o Defensor e avançou às oitavas de final como líder da chave. A gente vai ouvir esse gol, que foi marcado por Luan e narrado por Gustavo Manhago.
3: Luan bate de longe, gol!

de Luan. O Rodrigues faz cera agora, vai fazer cera no inferno, goleiro do Defensor. O Grêmio faz 1-0 com o Luan. Não estava jogando bem, mas o bom jogador desequilibra num chute perfeito de fora da área. Não deu para o goleiro uruguaio. O Grêmio

0: Finalmente abre o placar na arena. 1-0 para cima do defensor. E o primeiro lugar no grupo cada vez mais perto, André Silva.
1: Finalmente sai o gol do Grêmio. A dificuldade era grande. O Grêmio estava ameaçando em chutes de longe, em cobranças de falta. Agora com bola rolando, Léo Moura só largou do lado. Luan, chute forte, baixo, no contrapé do goleiro Rodrigues, que estava saindo para a direita, a bola foi no seu lado esquerdo. Luan abre o placar aqui na arena e também vai encostando no Renato na lista de artilheiros históricos do Grêmio. O Rei da América põe o Grêmio na frente, 1-0, Kleber.
2: Gol importante, gol que vai dando a vitória pro Grêmio, primeiro lugar no grupo, mas acima de tudo um gol simples. O Grêmio não conseguiu fazer uma jogada elaborada e o Luan de frente para a área abriu uma brecha, achou o canto do goleiro, faz 1-0 na jogada individual. O coletivo não funcionou, o que brilhou foi o individual, a qualidade do chute do Luan.
3: E o Grêmio vai passando na primeira colocação do grupo 1 com 14 pontos e a segunda melhor campanha da fase classificatória da Copa Libertadores. Luan marca seu segundo gol na competição, está 9 gols de igualar Renato e o Grêmio chega a 91 vitórias na história da Copa Libertadores. É o brasileiro com mais vitórias na competição.
4: Que isso, hein? Que isso? Que
5: cara, bife, é um monstro.
4: Né? Um bife, né?
5: Muita informação.
4: Falou um monte ali.
5: Muita informação.
4: 30 segundos falando.
5: Muita informação no gol. Ô, CCD, me disse se tu tem saudade desse time do Grêmio ou não, tá? Marcelo Groy, Léo Moura, Bressan, Kahneman e Marcelo Oliveira. Cícero, Maicon, Ramiro, Luan e Maico Suel. Na frente, Tony Anderson. Entraram Paulo Miranda, Lima, o Lima Meia, né?
6: Sim.
5: E o Tassiano.
6: Ah, de técnico alguns jogadores, Renato. Muita saudade, né?
5: Do Michael Suell.
6: De alguns jogadores, não, Michael Suell não. Esse time aí já é o desmanche, né?
5: Já é o começo do fim, né?
6: Já é o começo do desmanche. Mesmo tendo alguns jogadores aí que não estavam aí, que ainda eram do Grêmio. Mas
7: e o Michael Suell, o César, foi um grande pecado não ter dado certo no Grêmio, porque ele no Botafogo teve momentos, e no Atlético Mineiro, muito bons. E aqui no Grêmio ele não funcionou.
6: É, já tava caminhando ali agora. Luan, Maicon, que já também já estava diminuindo aí, mas enfim, eram jogadores. O Luan é sem nenhuma dúvida,
5: É.
6: O grande artista do time, desse time aí.
5: Jogava muito fácil, né?
6: Não, e fazia todo mundo em volta jogar. E como o Grêmio àquela altura já era um time baseado na individualidade, ele ganhava os jogos, aí quando ele parou de ser atleta, daí a coisa começou a afundar. Mas esse início aí é o início do desmanche, né? Eu não peguei exatamente a data do jogo.
5: É. Maio, 23 de maio.
6: É.
5: Praticamente a mesma data de hoje, há 8 anos.
7: A gente pega o gol do Luan, mas aí já é um Luan.
6: Já não é um
7: mesmo. Ladeira abaixo.
6: Isso.
4: A Copa já tinha sido essa lista, né? Acho que o Tite já tinha anunciado a lista para a Copa.
5: Final de 18, que tem aquela tentativa de troca do Luan com o pacotão do Cruzeiro, né? Ou foi antes, foi 17 o final?
4: Não sei.
5: Daí vem o Tony Anderson, vem o Alisson, o Edilson vai.
6: Mas aí já é o desmanche, né? Aí já é a mesma ideia que a gente tem. Eu tenho ideia de que o grande time do Grêmio, claro que tem aquele início de 2018 que é muito bom, que tem Arthur e Michael juntos, que não são muitos jogos, mas que é muito bom. Agora, o grande time do meio pra frente era o time de 16, né?
7: Fechei contigo.
8: Ah, tinha Douglas e Luan juntos, né?
6: Douglas e Luan juntos. Aqui nesse estádio aqui, o jogo de 2015, o Grenal de 2015, que tem do meio pra frente o Juliano ainda, é ainda mais forte. É ainda mais forte. Que é o time que, pra mim, aquele é o dia que vira a chave. Que troca a chave entre. Sai do D'Alessandro e vem pro Maicon a chave. Naquele dia, e a partir dali o Grêmio começa a comandar, e aí o Inter cai no outro ano e tal. Até ali ainda o Inter se mantinha, né? Dono do campinho. A partir dali a coisa começa a mudar. E a base técnica para mim é o Luan, mas o time mesmo, do meio para frente, as articulações, o time de 2016, 2015, 2016, é melhor. Depois ele começa, mesmo ganhando.
5: Mas o Renato tinha um apreço ainda pelo meio campo de 18, né? com Arthur e Maicon, que pouco jogaram juntos.
6: É, eles jogaram pouco, mas é...
5: Aquele time, acho que faz 5 no Santos, no Brasileirão aqui, isso, né?
7: É na rodada imediatamente, time, né? É na rodada imediatamente anterior àquele Grenal do 0-0 que o Odair botou 12 atrás da linha da bola.
5: Sim.
7: Porque o Inter tinha perdido de goleada no fim de semana pro Flamengo e o Grêmio tinha goleado o Santos e foi bom pro Santos, 5-1.
5: O Odair...
7: Jogaram Maicon e Odair, Arthur juntos.
5: Como era o primeiro trabalho dele como treinador, ele tinha o seguinte discurso, ele já me confidenciou, que não podia perder 3 jogos consecutivos que ele sabia que seria mandado embora. Então, o Inter vinha de 2 derrotas, se perdesse ali por ser Grenal, ele acreditava que seria mandado embora. Por isso ele faz um ferrolho e segura o Grêmio. Só pra acertar a cronologia, tá? O Edilson sai depois do título da América, né, trocado, e em final de 2018, ou seja, depois desse jogo, o Cruzeiro tenta o Luan e o Grêmio o Luan que não acerta a ida pro Cruzeiro, o Grêmio topava porque era uma troca envolvendo o Thiago Neves, que vinha bem depois de um título de Copa do Brasil com o Mano Menezes e outros jogadores, né?
6: O Grêmio tentou trocar o Thiago Neves pelo Luan.
5: Não lembro.
6: Essa é a informação que tu tá
5: lembrando. Lembra? Era isso? Não, só que o Thiago Neves no auge.
6: Tem algumas coisas que eu quero esquecer que auge.
5: Mas eu nem lembrava disso. Isso, o Thiago Neves quase é trocado pelo Luan.
6: Que auge?
5: Não, ele vinha bem, ele vinha de 2 títulos. O Cruzeiro ganhou a Copa do Brasil 17-18 com o Thiago Neves titular.
6: Eu tô num bom humor danado, sabe?
5: Vamos fazer o seguinte, então, vocês devem acabar o programa. A troca era, tá?
6: Mas quem
5: Luan por Thiago Neves, Murilo, o zagueiro do Palmeiras, e o Raniel, um centroavante.
6: Raniel, o centroavante que se machucou.
5: É. Era essa troca. Mais dinheiro pro Grêmio.
6: Seu Alberto, tira o microfone do Simon.
5: É. Bom, vamos fechar a conta aqui no pré-jornada.
7: Contra fatos não há argumento, mas ainda bem que os fatos não se consolidam. A possibilidade não se consolidou.
5: Mas em 19 ele perde espaço, Luan, pro Jean-Pierre.
6: Aí um ano depois, Jean-Pierre, o Grêmio conseguiu trazer o senhor Thiago Neves.
7: E daí, já que é um assunto para terminar o pré-pacotão, Jean-Pierre, que não foi trocado por Rafael Veiga, Rony... o lateral que esteve.
5: Diogo Barbosa.
7: Tava aqui, Diogo Barbosa.
5: Que o Grêmio pagou 10 milhões.
7: Ainda tinha um. Não era o. Era o meia que tá no Atlético. Depois foi pro Atlético. Gustavo Scarpa. Todo esse pacotão era pelo Jean-Pierre. E eu disse: tá certo, Romildo, não tem que trocar.
5: Fechamos a conta com o pré-jornada. Vem aí Marcelo Debona e o futebol da Gaúcha. Às 7 da noite a bola rola. É a noite do semestre para o Grêmio na Sul-Americana. Até a próxima.
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1: Te liga, terça-feira, 26 de maio, que Nossa Senhora de Caravaggio nos proteja. Noite de Copa Sul-Americana na Arena, Grêmio e Montevideo City Torque, fechando a fase classificatória da Copa Sul-Americana. Marcos Bertoncello, o que precisa acontecer para o Grêmio avançar na Sul-Americana? Algo que, por exemplo, não conseguiu no ano passado, Bertoncello.
2: Ano passado, Debona teve que encarar o play-off, a repescagem da Sul-Americana contra o Alianza Lima, e foi eliminado. Para evitar esta repescagem, estes playoffs, o Grêmio necessita de uma vitória. Simples, mas uma vitória hoje contra o City Torque para avançar diretamente às oitavas da Sul-Americana, Debona.
1: Jogo das 19h. Só a vitória interessa. O time uruguaio, que é o líder do grupo, joga pelo empate. E por isso, o jogo é fundamental nas pretensões na vida do Grêmio em 2026. Evitar, né, mais dois jogos num calendário tão apertado. Fazer o terceiro dos quatro jogos consecutivos na arena. Depois do Palestino, vitória. Do Santos, vitória. Hoje o City Torque e no sábado, antes da pausa para a Copa do Mundo, o Corinthians pelo Brasileirão. Parou de chover em Porto Alegre, a temperatura até para os padrões do dia, da umidade, subiu bastante, faz 19 graus. Então esse é o convite para que você venha para a arena, e se não vier, fique ligado, Futebol da Gaúcha e também em GZH no YouTube tá te convidando. É noite de Copa, é noite de Sul-Americana, é noite do Grêmio, é noite do Futebol da Gaúcha.

0: 7:25 da noite de terça-feira. Para você que está nos dando carona, preso no trânsito, pegando a estrada, tá chegando, tá voltando para casa, muito obrigado pelo carinho, pela audiência. Vamos aos destaques do futebol da Gaúcha. José Alberto Andrade traz as manchetes do Grêmio.
1: Vale título e vale grana o jogo de hoje aqui na Arena. O Grêmio tem a despedida de Everton, Bright White ao lado de Carlos Vinícius e os garotos Tete e Tiaguinho de titulares contra o City Torque.
0: Simon Bianchini, as manchetes do City Torque.
2: Que tenta fazer história na Arena e passar em primeiro no grupo diante do tricolor. Sem Pablo Siles, suspenso pelo terceiro cartão amarelo, treinador Marcelo Mendes confirma formação cautelosa com linha de 5 na defesa.
0: E a Kek está acompanhando a chegada da torcida na arena.
3: Uma movimentação muito tranquila aqui na esplanada, Debona, bem diferente do último sábado. A expectativa é de 15 mil torcedores nessa noite.
0: Central de Esportes, a Gaúcha, e as manchetes do futebol hoje, Bertoncello.
2: A semana de definições dos classificados às oitavas de final da Sul-Americana e também da Libertadores. E o sorteio dos mata-matas já ocorre nessa sexta-feira na sede da Comebol. Aliás, Marcelo Debona, por falar em sorteio, foram conhecidos hoje os adversários dos gaúchos nas oitavas da Copa do Brasil. Grêmio contra o Mirassol, Inter diante do Corinthians e o Juventude vai enfrentar o Atlético Mineiro.
0: Maurício Saraiva, o sorteio foi melhor pro Grêmio, pro Inter ou pro Juventude na Copa do Brasil?
4: O sorteio foi melhor pro Grêmio, porque embora o Mirassol tenha feito a campanha extraordinária do ano passado no Brasileiro e esteja classificado na Libertadores de forma surpreendente no grupo, tem o Lanús, ainda é o Mirassol. E o Grêmio na Copa do Brasil, se você for falar em tradição, em jogar copas, o Grêmio em relação ao Mirassol existe, o Mirassol não. E o Mirassol merece todo o respeito de um trabalho bem feito. Mas para responder objetivamente a sua pergunta, se o Juventude pega o Atlético Mineiro, se o Inter pega o atual campeão da Copa do Brasil e o Grêmio pega o Mirassol, a resposta está na pergunta.
0: 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Os dois times aquecem aqui no gramado da Arena. A chegada do público, como disse, a Kek é bem baixa, é bem pequena, e o público na parte interna do estádio, idem, né? Também. 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Atenção, Zé Alberto, vem aí, trazendo a escalação, time Banco do Grêmio.

0: campeão gaúcho, aquele que tem ensino composto por Lupicínio Rodrigues, o Grêmio escalado com o Everton, goleiro de seleção e de Copa do Mundo, camisa número 1. Pavão número 7, Luiz Eduardo número 43, Vieira o número 14 e Pedro Gabriel número 54. A linha de volantes do Grêmio tem Léo Pérez número 33, Thiaguinho camisa número 39. A linha adiantada do meio-campo tem TT pela direita número 21. Bright White aparecendo pelo meio, camisa número 22. Amuso número 9. E lá na frente o artilheiro com carteirinha de centroavante, o 95 é Carlos Vinícius. Banco de reservas do técnico Luiz Castro tem Thiago Beltrame, Marcos Rocha, Wagner Leonardo, Kahneman, Noriega, Caio Paulista, Dodi, Arthur, Gabriel Mack, William, Enamorado e André Henrique. Time e banco do Tricolor na informação do Grupo IESA.
1: 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Maurício Saraiva, sem MEC e com Thiaguinho para ser primeiro do grupo.
2: Com Thiaguinho é um acerto, sem MEC é um erro. Mas sempre reconhecendo o direito legítimo de quem é pago para escalar fazer as suas escolhas. Mas não é uma boa escolha o Gabriel MEC e, infelizmente, até confirmo uma suspeita minha, eu queria muito estar errado, de que o Gabriel Mack não chegou a ser titular absoluto do Luiz Castro em nenhum momento. Luiz Castro fez um teste, ele foi aprovado, mas na primeira vez que oscilou para baixo e oscilou contra o Confiança, saiu no intervalo, foi reserva contra o Bahia, é reserva hoje, é um momento de oscilação de um talentoso que é muito menino. E essa, para mim, era a hora do Luiz Castro bancá-lo, e ele foi pro banco. Mas enfim, que seja Braithwaite com o Vinícius e que tenham boa sorte.
3: Debona.
1: Diga.
3: Informação desse momento, Twitter do Fluminense. Informação, dois pontos. O meia Paulo Henrique Ganso não será relacionado nas duas próximas partidas do Fluminense. No início da semana, o atleta informou à diretoria sobre o interesse de outro clube em sua contratação na janela do meio do ano. Em razão disso, o Fluminense decidiu não relacionar o jogador para que tenha tranquilidade e as condições necessárias para decidir o seu futuro. Repetindo, Paulo Henrique Ganso não joga mais pelo Fluminense e vai atuar em outro clube no Brasil.
1: Muito bem, informação de momento trazida pelo Bertoncello. CCD, no que tu te apega, no que tu te agarra, para que o Grêmio possa efetivamente confirmar esse seu novo bom momento e confirme hoje a classificação na Sul-Americana.
4: Ah, primeiro o fato de jogar em casa, o Grêmio tem um aproveitamento muito bom em casa, depois é óbvio que o adversário é um adversário menor, mesmo que seja fazendo um trabalho interessante aí, tá trabalhando bem, tá montando bons jogos. O último jogo eu achei bom, o jogo contra a equipe do Riestra, então eu vejo que o fator local é importante. A confiança por ter conseguido vitórias aqui também, obviamente, aumenta isso. E o uso dos jovens, que é, para mim, o grande encantamento do jogo. O torcedor, mesmo diante de um dia terrível, talvez esteja aqui em quase 20 mil, o que é um público fantástico. E a gente precisa valorizar isso também.
1: 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Simon Bianchini traz time banco do Sitstorque.

0: torque confirmado pelo técnico Marcelo Mendes com um Tornacioli, o goleiro. Na lateral direita, o autor do gol contra o Grêmio na primeira rodada sul-americana, 17, Agüero. A zaga com 2, Romero. 3, Kevin Silva. 24, Kahel Macker. E 26, na lateral esquerda, Silveira. O meio-campo com a grande novidade: Koziumbinski, 14. Pizzitillo, número 5. 20, Edmontes. E 10, Obregon. Na frente, 9, o centroavante Salomão Rodrigues. Time confirmado do City Torque, que ainda tem à disposição no banco de reservas Aguiar, Gaston Rodrigues, Luca Andrade, Nahuel da Silva, Ezequiel Busquets, Letini, Nicolas Pérez, Lucas Duré, Taran, Juan Quintana, Paes e Sebastian Cáceres. 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
1: Bom hino, né, Maurício?
2: Eu achei que o cara ia cantar Ana Júlia depois na sequência.
1: Ô Simon, eu tava prestando muita atenção aqui no banco aqui, só não peguei o número do cara que tá no banco ali, do Ezequiel.
0: Busquets.
1: O número do Ezequiel?
0: 15.
1: Ezequiel, né?
0: Ezequiel.
1: Tá. Maravilha.
0: Repete comigo, Ezequiel.
1: É, isso aí. Deixa pro jogo. 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A arbitragem de Sul-Americana, Grêmio City Torque, Diori Vasconcelos.
3: Pois é, Marcelo Debona, há quem seja muito crítico da arbitragem, não só no futebol brasileiro, mas também na Comebol, no continente sul-americano. O CCD é um deles. E para essas pessoas, Debona, para essas pessoas que são críticas da arbitragem, fica um pouco aquela ideia de que só Jesus salva. Talvez hoje a gente esteja o mais perto possível disso. Porque quem apita a partida é Jesus Valenzuela, da Venezuela. Árbitro de Copa do Mundo e que vai para mais uma vez na competição que será disputada nos Estados Unidos, México e Canadá. Jesus Valenzuela, auxiliado por Jorge Urrego e Lubin Torrealba. O quarto árbitro é Emicar Caldeiras. E na cabine do VAR, Juan Soto completa a equipe de arbitragem toda venezuelana. Arbitragem no papel para a CMPC. Viva o natural!
1: Maravilha! 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Antes da Kek, uma passada no trânsito. Ian Tâmbara, este começo de noite de terça-feira, depois da chuva de todo dia. Qual é a situação de momento, hein, Ian?
4: Pois é, Debona, eu vinha falando, né? Mesmo que o movimento no entorno da arena de torcedores até não seja tão alto, mesmo assim, pelo horário, já é suficiente esse número de torcedores para acabar causando mais transtornos em alguns trechos da Zona Norte. Um que eu vinha falando que já tinha lentidão era ali entre a Farrapos e a J. Renner, que segue trancado, mas a própria Farrapos agora apresenta pontos de lentidão no entorno da estação, bem junto ali da Dona Margarida, da J. Renner, da Sertório. É nesse trajeto que é mais congestionado, nos dois sentidos, mas principalmente quem se desloca para a Zona Norte. Própria Castelo Branco também já desde cedo muito congestionada, até tem um trecho um pouco mais esticado de lentidão que vai até o acesso a Sertório, ali por baixo da ponte do Guaíba. A Voluntários da Pátria também com bastante fluxo lento, não é uma boa opção, inclusive para quem está se deslocando em direção à arena. Fora isso, para quem vai à Zona Sul, tem alerta na Oscar Pereira para uma fila que aumentou ali entre os bairros Glória e Cascata, inclusive com um relato de acidente bem pertinho do acesso para o Hospital Divina Providência. Tem uma fila longa que se estica para a Zona Sul, não é boa alternativa para o motorista. E quem vem do interior segue pegando congestionamento lá naquela região do trevo de acesso para São Jerônimo pela 290, ali na região carbonífera. Mais cedo teve um acidente, envolveu uma carreta carregada de bois, inclusive. Houve todo um trabalho específico, bem complexo, da Polícia Rodoviária para controlar essa situação, esse acidente. Segundo a Polícia Rodoviária, já foi liberado, mas teve muito congestionamento, chegou a ficar totalmente bloqueado esse trajeto e ainda tem congestionamento. Quem se desloca aqui para a região metropolitana vai pegar ainda bastante fila por ali.
1: Obrigado, Ian Tâmbara. 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Vamos trazer o ambiental nesta noite de Sul-Americana. Alô, Keke.
5: Keke aqui, Keke ali, Keke lá.
6: Keke aqui na esplanada da arena. Eu tô ainda pelo lado oeste aqui, Debona, e o pessoal tá chegando meio acanhado. É bem diferente mesmo do último sábado, quando a gente teve um público de 37 mil pessoas. E aí vários fatores, né, pra isso. Horário complicado, é uma tarde chuvosa, tarde e noite chuvosa em Porto Alegre, é um horário ruim pro interior. E sem contar a maratona de jogos que o torcedor tem aqui na arena. Então, daqui a pouco vai realmente acabar escolhendo as suas batalhas. Talvez pro sábado a gente tenha muito mais gente. Mas vou chegar na gurizada aqui. Meu amiguinho, tu não tá com frio, não? Ele tá de bermuda aqui. Tudo bem? Teu nome?
7: Ah, meu pai falou. Felipe.
6: Felipe, não tá com frio com essa bermuda aí, Felipe?
7: Meu pai foi buscar minha calça agora.
6: Ah, bom. Não, não dá pra ficar sem, né? Imagina, vai passar um friozão aqui, mas tudo pelo Grêmio.
7: Tudo.
6: Como é que tá o teu sentimento pra hoje?
7: Ah, acho que hoje vai dar bom. TT hoje vai explodir, vai fazer 2 gols pra nós.
6: Tu acha que aquele golzinho contra o Santos deu confiança pra ele?
7: Só faltava o gol.
6: Felipe, eu te vejo sempre aqui na arena. Tu tá vendo a evolução nesse time, Felipe?
7: Ah, de pouco em pouco, mas tô vendo.
6: Hoje vai passar em primeiro nesse grupo, né?
7: Vai, com certeza.
6: 2-0, então, 2 gols do TT.
7: 2-0.
6: E que a tua calça venha logo.
7: Logo, por favor.
6: Valeu, obrigado. Teu nome, meu amigo?
8: Guilherme.
6: Guilherme, sentimento pra esse jogo hoje? Vamos confirmar essa classificação?
8: Com certeza, mais uma vitória hoje. Um gol do Bright White e outro do Carlos Vinícius.
9: E é o Grêmio!
6: Os dois estão fazendo gols, né? O Bright White outro dia deixou dele, o Carlos Vinícius quase que decidiu pra gente contra o Santos. O Grêmio tá bem servido de centroavante.
8: Tá bem, o Pavãozinho tá jogando muito. E vamos pra cima. Dá-lhe Grêmio! CCD é o Grêmio!
6: É o Grêmio! Tá aí o torcedor pra pão de alho Santa Massa.
1: Bom, aqui é que traz uma informação importante, CCD, que é a seguinte, né? Eu quero saudar a força do interior gaúcho, do interior de Santa Catarina, do Paraná também, porque eu imagino que a representação do torcedor do interior seja muito significativa. Eu não sei se tem um percentual aproximado, CCD. Porque
2: se fala,
1: não
2: se
1: é
2: fala.
1: Só o brasileiro que faz a diferença pro público ou o adversário. É a condição do horário e do dia do jogo que faça hoje, com que o torcedor do interior venha.
2: Existe há um tempo já um estudo sobre isso, sobre a taxa de ocupação nos estádios aqui, né? E hoje se fala entre 50% e 60% do interior do estado. Interior do estado, quer dizer, fora Porto Alegre.
1: Sim, tá? Fora o eixo fora. Metropolitano.
2: É, não, o interior também.
1: Tá, mas
2: também região
1: Canoas
2: é tão interior quanto é, por exemplo, Passo Fundo.
1: Canoas é mesmo?
2: Não,
1: isso nesse dado aí.
2: Para efeito desse cálculo.
1: Sempre o cara aqui em Canoas, vou ali na arena ver
2: o jogo.
1: Não,
2: é mais perto, por exemplo, do que a zona sul de Porto Alegre.
1: Perfeito.
2: Muito mais perto. Claro. Mas estou dizendo para efeito de cálculo apenas.
1: Tá.
2: Só que tem um número gigantesco, tá? E aí a gente está falando de 25%, 30%, que vem de longe.
1: Uhum.
2: E aí ele precisa de horário.
1: Claro, isso.
2: Ele precisa. E eu acho que o horário de sábado está mostrando para todo mundo que para este público ele é melhor. Uhum. Melhor, inclusive, que domingo. Porque o sábado tu vem a Porto Alegre como programa.
1: Por exemplo, sábado agora tem jogo às 5:30 com o Corinthians.
2: Isso.
1: Seu horário é...
2: Vai,
1: perfeito,
2: ser,
1: né?
2: Vai ser um dos principais públicos, talvez o principal público do ano na arena.
1: Uhum.
2: Com certeza entre os 5 melhores públicos do ano na arena, o jogo Grêmio-Corinthians. Ah, se tomar uma goleada aqui, talvez diminua um pouco aqui e ali, mas dentro de números normais é isso que a gente está falando.
1: Aliás, a notícia de ontem, né, Bertoncelo, é de que a CBF quer dar uma aprimorada nos horários dos jogos, né?
3: É, acabar com os horários do meio de semana de 7 horas e acabar os domingos às 8:30, né? Já terminar com esse horário das 7 pela hora do rush, pelo trânsito, né? E domingo à noite, que é complicado também, né? 20:30 de domingo é duro, né?
1: Não dá. Pois é, aliás, por falar em interior, um abraço aqui pro pessoal de 13 de maio, Santa Catarina, que me manda mensagem aqui, é o Alexandre Bernardo. Show de luzes na arena, Zé Alberto.
2: Pra quem tu acha que eu, pra qual cidade eu hoje tô mandando abraço?
1: Eu acho que vai mandar pra Uruguaiana aí. Hoje.
2: Que loucura aquela cidade. Sabe que é, Uruguaiana é um pedaço mais a oeste do meu coração, né?
1: Sim.
2: No Rio Grande do Sul. Porque meu coração tá...
1: Ao centro São Chico.
2: São Chico é no alto, lá na serra.
9: É, mas tem na região que tem Lavras do Sul, não posso esquecer. Recentemente ali o Camacuã Grande também pegou um pedacinho do meu coração. Onde eu vou, eu deixo um pedaço do meu coração, Debona.
1: E é grande o teu coração, né?
9: É. Mas tem gente que judia dele, viu?
1: Faz parte. 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Então vamos lá para esta situação do confronto do grupo da Sul-Americana, de tudo, Bertoncelo.
3: Vamos lá, o grupo F da Sul-Americana, já dispenso aqui Deportivo Riestra e Palestino, que inclusive jogam também às 7 horas em Santiago. Não vale nada, ambos estão eliminados, vale apenas o dinheiro, né? Cada vitória garante US$125 mil pagos pela Comebol. O que vale mesmo de vaga é entre Montevideo, City Torque e Grêmio. O City Torque lidera com 12 pontos e o Grêmio é segundo colocado com 10. O Grêmio vencendo garante classificação direta para as oitavas. Perdendo ou empatando, vai ter que disputar os playoffs, a repescagem da Sul-Americana. Playoffs previstos para os dias 22 e 29 de julho e as oitavas da Sul-Americana, dia 12 e 19 de agosto. 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
1: 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Pouca gente ainda dentro do estádio, né? Não dá pra gente ter aquele termômetro preciso, Maurício.
2: Eu não desgosto, vi agora a reação tanto morna, nem isso nem aquilo da torcida com o nome do TT, em cima do que você disse também que o estádio está vazio. Eu não desgosto da chance dada ao TT hoje, depois de fazer o gol da vitória na última partida contra o Santos. Uma reconstrução precisa de sequência, mas quem também precisa de sequência é o jovem talentoso que oscila. Daí a minha discordância de que o Gabriel Neck fosse o escolhido para sair. De resto, o time está escalado. A ideia de o TT fechando para o Pavão passar. A ideia, como disse o César, é bem possível de uma dupla de atacantes. O Braithwaite muito perto do Vinícius para fazer presença física na área do Torque. Que seja assim, que o Grêmio passe e que logo adiante, se o MEC ficar no Grêmio também, falamos hoje, aqui estava o presidente, para dizer que a menos que ele faça uma venda, abre aspas, excepcional, haverá mais de uma venda na janela. Considerando que o MEC é uma joia, uma delas pode ser o próprio MEC. Então a gente vai saber logo adiante.
1: Excepcional, diga-se, mais de 150 milhões.
2: Ele não deu os valores, né? Mas se a ideia do Grêmio seria, é ter, né, 160 milhões de reais como vendas, alguma coisa perto disso.
1: Onde tem torcida, tem Claro. E a Copa do Brasil, que teve sua definição de oitavas hoje, Bertoncelo.
3: É, o sorteio realizado na sede da CBF e a definição que o Inter vai enfrentar o Corinthians, que o Juventude enfrenta o Atlético Mineiro e que teremos o Grêmio enfrentando o Mirassol. O Grêmio faz a primeira partida fora de casa e decide em casa sua classificação. O Inter vai decidir em Itaquera sua vaga para a próxima fase. Assim também o Juventude vai decidir no Jacone sua classificação diante do Atlético Mineiro. Os demais confrontos sorteados nessa terça-feira foram Vasco da Gama contra o Fluminense, Atlético Paranaense diante do Vitória, o confronto entre Santos e Remo, Chapecoense contra o Cruzeiro e Palmeiras e Fortaleza.
1: 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É, Bertoncelo, se ganhar, passa e aí vai jogar contra quem, quando, como é que fica, definições importantes da Sul-Americana.
3: Pois é, a gente vai ter já na sexta-feira o sorteio dos confrontos desta próxima fase da Sul-Americana. A próxima fase, que é playoff, ela não é um sorteio, ela vai depender das campanhas. Pega os melhores, né, de 1 a 8 dos classificados em segundo no grupo da Sul-Americana e pega os terceiros colocados da Libertadores. E aí o melhor classificado em segundo da Sula enfrenta o pior terceiro colocado da Libertadores e assim sucessivamente. O que ocorre na sexta-feira é o sorteio dos confrontos das oitavas da Sul-Americana, ou seja, o Grêmio, passando em primeiro, vai saber qual adversário ou qual playoff ele tem que esperar o seu adversário para a próxima fase.
10: Ô Debona.
1: Oi.
10: Tava vendo aqui, comentando com jovens que estão aqui na minha companhia, que é o seguinte, e eles também lembraram, então, sinal que não é de muito tempo atrás. É, tava vendo esse jogo bacana de luzes aí que o Grêmio faz, apaga tudo a luz, daí bota a música, faz um espetáculo muito bonito mesmo. Lembra, Debona, porque tu também lembra, há pouco tempo, não é muito tempo isso, quando apagava a luz de um estádio, o tempo que levava para que fosse reaquecido o sistema e as lâmpadas, inclusive, jamais se pensava naquela época que haveria um simples apaga e acende de uma lâmpada de estádio de futebol, CCD. É pô, CCD.
11: Ah, eu tenho muita saudade desse tempo, faltava luz, se caísse o disjuntor.
10: Isso.
11: Levava meia hora pra voltar e tu torcia, a torcida, aí ligava uma lâmpada.
10: Isso.
11: A torcida,
10: uma narração, eu cansei.
11: Aí ligava, de ligava outra lâmpada, acabou, caiu o disjuntor de novo.
10: Não, porque as lâmpadas tinham que aquecer, hoje elas não,
11: a lâmpada de LED. Esses troços modernos.
10: O CCD, tu era
11: uma saudade.
10: Tu era gurizinho, teve uma vez que apagaram a luz e não voltou.
11: Eu não tava, eu não, foi antes, foi. Eu sou de 69, parece que foi antes um pouco, não foi?
12: O CCD tá gostando dessa lembrança, CCD.
10: Foi por ali, 70, 71.
12: 2007, estreia do Grêmio.
10: Mas deixa assim, eu acho que nem foi verdade aqui.
12: Foi contra o Tolima ou contra o Cerro Portenho que deu problema nos refletores do Olímpico e demorou, atrasou o começo da partida?
11: Esse foi um dos principais motivos, né? Um jogo de Libertadores, né? E foi um dos principais motivos para se definir, ó, não tem mais como se imaginar evolução do estádio aqui, quando o Grêmio tinha medo, inclusive, que as coisas que ou caísse a arquibancada.
13: Na final contra o Boca, César, eu lembro do presidente assim Paulo Doni pedindo desculpa pela condição do estádio. Isso, publicamente, foi no microfone, disse, olha, desculpa, que é o que temos no momento, assim como tá, não dá. E de fato o resto a história conta, né?
10: Bem lembrado pelo Maurício.
13: O Olímpico teve um momento, o Zé vai lembrar. Houve um momento em que, para subir nas cabines de imprensa, havia uma contagem de restrição, pessoas, de gente nas cabines, sob pena de aquilo não sustentar a quantidade de gente que estivesse lá, né, Zé?
10: As cadeiras na parte superior do Olímpico também foram colocadas, porque em determinado momento não tinha cadeira, só tinha no meio. E aí o Olímpico tinha, pros dois, duas extremidades, tinha a possibilidade do público ficar em arquibancadas e fazer o movimento, aquele de pular. Em função daquela oscilação do peso dinâmico não ter um controle, houve oscilação maior do que a esperada, houve aí a sugestão, mais do que sugestão, a ordem que o Grêmio colocasse cadeiras, porque a cadeira ela intimida não, dificulta completamente aquelas cadeiras que tinha no Olímpico, de fazer aquele movimento de pulo. Então aquilo ali acabou consolidando, acabou estabilizando aquela parte superior do estádio Olímpico. E o Maurício tem razão. O que o César falou, aquilo ali é o início, aquele lance daquela falta de luz, aquilo é o início do fim, ou o início do início da ideia de um novo
12: jogo
10: estádio.
12: Foi contra o Cúcuta.
10: Isso, e a pá de cal é dada com a final da Libertadores.
11: Exatamente, aí começa todo o processo. Na verdade já tinha começado, né? Que aquilo ali serve também de incentivo.
1: 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Mais uma passada com a Kek pra ouvir o torcedor, Kek.
6: Bora ouvir o torcedor, eu ainda tô aqui na esplanada. E aí, minha amiga, teu nome?
14: Isabela.
6: Primeiro de tudo, eu quero saber o teu sentimento, Isabela. O Grêmio vence hoje, vence com tranquilidade, passa de fase sem repescagem?
14: Eu acho que vence, não digo com tranquilidade porque é o Grêmio, né? Mas eu acho que vamos em primeiro lugar no grupo, sim.
6: Quem tu acha que pode fazer a diferença pro Grêmio hoje?
14: Eu acho que o Carlos Vinícius, né? Como sempre. E vamos ver se o Braithwaite também consegue ali nos dar uma ajudada.
6: Os dois estão jogando juntos agora. Será que é uma tendência? Tu acha que pode dar certo essa dupla de centroavantes aí?
14: Pois é, eu não sei se vai ficar um buraco no meio que nem a gente notou no último jogo. Mas eu acho que, dependendo se a gente ajustar ali no meio, dá pra dar certo, sim.
6: Tu queria mandar um abraço de aniversário, né? Manda aí.
14: Sim, isso mesmo. Queria mandar um abraço pro meu pai, tá? Eu e meu irmão aqui no jogo, graças a ele que paga nossas cadeiras. Então, pai, Aécio, Roberto Gampert, muito obrigada, feliz aniversário. A gente tá no jogo e ele tá lá comemorando com o meu outro irmão e minha mãe.
6: Que legal, deixa eu falar com teu irmão também, tudo bem? Teu nome?
15: Tudo bem, Arthur.
6: Arthur, o Grêmio passa tranquilo hoje, com alguma dificuldade, qual é o teu sentimento?
15: Ah, eu acho que vai ser tranquilo, 2-0, bem protocolar.
6: E se vencer hoje aí, a terceiro objetivo alcançado, aí só fica a partida contra o Corinthians. Imagina ir pra Copa do Mundo com 4 vitórias seguidas.
15: Ah, é o que a gente tá esperando, né? Ficar naquela tranquilidade depois desse sufoco que foi nos últimos tempos aí.
6: Manda um abraço pro teu pai também de aniversário, aproveita.
15: Então tá, pai, obrigado por tudo e te amo e feliz aniversário.
6: Ah, muito bom, tá aí o torcedor Debona pra Pão de Alho Santa Massa.
14: Obrigada, viu?
1: Tumeleiro, ninguém facilita tanto. 7 minutos para a bola rolar aqui na arena. Grêmio City Torque Sul-Americana. 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Maurício, nós vamos parar para a Copa do Mundo sábado.
13: Sim.
1: Analisando no time do Grêmio, vamos lá. É. Bom, não vou nem falar do goleiro que vai pra Copa, né?
13: É o explicativo.
1: Aí os grandes jogadores afirmados. Vieri, né? O Pavon vivendo o seu melhor momento.
13: É.
1: O que que tá faltando ainda se afirmar mais pra chegar na... Porque a Copa é um ponto de corte na temporada, né? Ó, o Grêmio parou, mas esse jogador aqui ainda não tá 100% garantido no time, além do MEC.
13: E mais do que isso, com a expectativa de todos, não só do Grêmio, todos os 20 da Série A, de que a parada é uma meca. A parada para treino tem férias, aí volta, aí na intertemporada todo mundo ajusta a bola parada defensiva, ofensiva, fluxo no meio-campo, tudo dá certo para todo mundo. Se tudo der certo para todo mundo, ninguém cai. Então não pode ser. Mas na parte do Grêmio, ele precisará encontrar soluções bem importantes. Por exemplo, o Arthur não fica. Tudo leva a crer que não fica. Mac e Vieri, talvez, muito possivelmente, sejam as vendas das joias que vão botar dinheiro no cofre. Não ter Arthur, não ter Mac e não ter Vieri vai exigir reposição, que também disse literalmente o presidente, não será no mesmo nível, mas já existe um trabalho junto ao departamento de dados do Grêmio para que se encontrem jogadores de reposição e o Grêmio possa jogar o restante do semestre sem quebra de qualidade ou sem uma queda tão grande da qualidade, para evitar o pior, né, Debora? Não estou falando em título, para evitar o pior.
1: Time do Grêmio no gramado, Zé Alberto.
10: O Everton, Pavon, Luiz Eduardo, Vieri, Pedro Gabriel, Léo Pérez, Thiaguinho, TT Bright White Amuso e Carlos Vinícius, o 11 tricolor na informação Trilegal.
1: 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Os dois times perfilados no gramado. É um grená a cor desse uniforme do City Torque.
13: Aí, lembra, né? Muito o Caxias, né?
1: Lembra o Caxias, né? Uma cor bonita, um grená no time uruguaio que hoje lidera.
10: Vinotinto, lembrando, Vino seleção Tinto da Venezuela.
1: É, boa.
10: Em homenagem à arbitragem.
3: Ou o Lanús também, né?
1: Também. Bertoncelo, que outros brasileiros entram em campo hoje pela Sul-Americana e pela Libertadores?
3: Bom, o São Paulo só depende de uma vitória para não depender de outros resultados e avançar em primeiro no grupo C da Sul-Americana. Logo mais 7 horas enfrenta o Boston River no estádio Morumbi. Às 9:30 a situação do Santos é complicada. Vai encarar o Deportivo Cuenca do Equador na Vila Belmiro. Tem que vencer e torcer por um resultado paralelo para obter a sua classificação. O melhor para o Santos é que o Recoleta não vença o San Lorenzo na outra partida que também ocorre nesta terça-feira. Na Libertadores, dois times já classificados, Mirassol e Flamengo. O Mirassol às 7 horas encara o Lanús na Argentina e às 9:30 tem Flamengo e Cusco no Maracanã.
13: O Flamengo joga por uma vitória em casa para tentar a melhor campanha de toda a fase, né, Bertoncelo?
3: Uhum. É. Isso, claro que ele estava esperando aquela questão do jogo contra o Medellín, que deram os pontos para o Flamengo, né? A derrota do Medellín para o Flamengo por 3-0. O Flamengo hoje tem 13 pontos, vencendo vai para 16 e encaminharia a melhor campanha da fase de grupos.
1: Tá tudo pronto aqui na arena, a bola vai rolar em seguidinha. E o City Torque tá com que estratégia? São 3 zagueiros, né, Simon? Pra...
3: Isso.
1: Joga pelo empate, né? Vamos lembrar disso.
3: É, obviamente para somar pontos e não deixar que o Grêmio ultrapasse na tabela de classificação. Essa ideia já foi testada no final de semana, quando o técnico Marcelo Mendes, no Campeonato Uruguaio, preservou titulares. E por isso, sem o principal jogador meio campista que tá fora, por conta de suspensão, ele promove e confirma esse esquema com 3 zagueiros. Uma linha de 5 lá atrás, segundo os colegas da imprensa uruguaia, destaque para Claro.
1: E tem presença de torcedores do time uruguaio aqui na arena. 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Vamos fechar, portanto, hoje este grupo da Copa Sul-Americana. Essa é uma semana de definições na Sul-Americana, na Libertadores da América. E sábado às 5:30 o Grêmio joga contra o Corinthians. Campeonato Brasileiro antes da pausa para a Copa do Mundo. 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
6: Tem bastante gente na esplanada ainda, tá, Debona? Eu acho que muita gente, inclusive, vai chegar com bola rolando. É aquela situação, o pessoal saindo do trabalho e vindo direto pra arena, mas a movimentação tá bem intensa ainda por aqui. Deixa eu falar com as nossas amigas aqui, tudo bem? Teu nome?
16: Bem, Lara.
6: Lara, sentimento pra hoje?
16: Vitória, né? O único possível.
6: Placar?
16: 2-1, gol do Bright White e Carlos Vinícius.
6: Bright White e Carlos Vinícius, eles estão sempre no nome da galera. Tudo bem, minha senhora? Seu nome?
17: Bem, tudo bem, Zolina.
6: Zolina, o que te faz vir nesse frio aqui no jogo do Grêmio hoje?
17: O Grêmio.
6: O Grêmio.
17: E ela?
6: É sua neta?
17: Não, é minha sobrinha neta.
6: Ah, sobrinha neta. Isso. E o Grêmio vence hoje com tranquilidade? Vence.
17: Toda vez que eu venho, ele ganha.
6: Ah, a senhora é pé quente pra caramba, então?
17: Sou pé quente.
6: Maravilhosa, então venha sempre, tá?
17: Tá bom.
6: Quanto vai ser o jogo?
17: Muito obrigado. Eu acho que 2-0.
6: 2-0. Fecha contigo. Vamos pra Sul-Americana, pras oitavas direto, sem repescar.
17: Com certeza.
6: Então grita no microfone aqui comigo. Vamos, Grêmio!
17: Vamos, Grêmio!
6: Valeu, muito obrigado.
1: Pergunta pra quê aqui?
6: Oi.
1: Pra quê aqui, torcedor? O melhor horário pra ver um jogo de futebol do Grêmio num dia de semana?
6: Num dia de semana, pra mim, Katherine Rodrigues, 8 da noite.
1: Num sábado?
6: 4:30, com as 5:30 da tarde é perfeito.
1: E num domingo?
6: 4 da tarde.
1: Pergunta para Maurício Saraiva, eu aposto o seu carro recém-lavado, vamos analisar a jarra meio cheia ou a ovelha não voa? Escolha uma das três.
13: A ovelha não voa, isso vale para futebol mais do que qualquer outra frase que o esporte possa trazer. Toda vez que um treinador forçar um jogador a exercer uma função para a qual ele não tem aptidão, é como se você pedisse insistentemente que a ovelha voasse e ele, a ovelha, com aquele olhar de ovelha.
1: Pato voa?
13: Não voaria. Pato também não voa.
1: Voa um pouquinho, né?
13: É, aí é o voo da galinha que se diz, né? Então não adianta nada.
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13: Sabor. Parabéns pelo seu trabalho, tá, Leandro?
1: Santa Massa, conheça essa incrível novidade. Tudo pronto aqui na arena, vamos pro jogo, o sinal da gaúcha tá marcando 7 da noite, depois da chuva, 19 graus de temperatura em Porto Alegre. Tá se ligando agora, eu vou repetir, o Grêmio tem que ganhar o jogo hoje pra passar na Sul-Americana, porque CCD, vamos lá, né? Repescagem é meio recuperação na escola, né?
11: Sim, o objetivo do Grêmio
1: é vencer. Você prefere playoff?
11: Não, eu tenho humildade suficiente pra achar que é uma derrota, não classificar em primeiro é uma derrota, mas ela não vai acontecer, nós vamos ganhar esse jogo.
1: Saída será do time do Grêmio, Thiaguinho tá ali colocado no centro do gramado, Arthur, venezuelano é Jesus, ele vai autorizar, só Jesus vai apitar, só Jesus pode autorizar, Jesus vai autorizar, e o jogo vai começar aqui na arena, apita o árbitro, bola rolando, vai Grêmio, divirta-se, te liga no futebol da gaúcha, noite de Sul-Americana. O Everton tá batendo a bola pra frente de cabeça, Romero subiu, tirou o perigo da entrada da área, vem também de cabeça Pedro Gabriel, outra vez Romero chuta a bola pra frente, de cabeça então Luiz Eduardo faz a bola chegar até o goleiro Everton, ele vai lá no limite da grande área, empurra lá do outro lado esquerdo para Vieri. 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Erro na tentativa de passe do Pedro Gabriel, recupera o time do City Torque, o passe é no meio, bola que não é dominada pelo Montes e o Grêmio domina com Pavon empurrando aqui do lado direito para TT, fez gol da vitória contra o Santos no sábado, tá no time de novo, errou Pavon, hein? Deu de graça a bola. Lá vai Salomão Rodrigues, traz a bola para meia esquerda, marcado ali pelo Léo Pérez, ainda Salomão, levou para a ponta, vai tentar cavar o escanteio, são dois em cima dele, bate no Pavon, sai em lateral, no erro do Pavon, lateral é do time uruguaio. Gol? Gol não.
18: Calma, né? Seria muito rápido,
1: gol?
18: Né?
1: Não. É gol ou começou?
18: Começou. No Morumbi, Sul-Americana, São Paulo e Boston River se enfrentam e também tem bola rolando na Libertadores, o Mirassol já classificado enfrenta o Lanús fora de casa, informação para a Unimed Porto Alegre.
1: 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Lateral para Silveira fazer a cobrança. Movimentou lá na entrada da área. Vem Léo Pérez, complementa TT, chuta de perna canhota pra frente. Ali está Kojiubinski. Ele mesmo pra voltar a bola até o Kevin Silva. Silva despacha pro campo de frente. Luiz Eduardo sobe, tira de cabeça, completa Vieri. Casquinha, bola torneada de cabeça pelo Bright White. Ninguém fica com a bola, hein? Tá todo mundo dando de canela. Léo Pérez faz o passe pra TT, de calcanhar, ultrapassagem do Pavon, grande bola do TT. Pavon veio, cruzou rasteiro na entrada, Bright White também de calcanhar, sai do gol. Tornacioli antes do Amuso, Zé Alberto.
10: A bola foi pro chão e o Grêmio conseguiu uma jogada, a bola da direita do Pavon atravessada na meia lua, aí o Bright White foi preciosista, tentou um passe de calcanhar, não achou o Carlos Vinícius, a bola fica com a equipe do City Torque 0-0, informando o Sicredi.
13: No primeiro momento, alinhados muito perto um do outro, o Bright White com o Vinícius.
1: Lá vai o City Torque, lançamento é na ponta direita, jogada feita lá pelo Agüero, foi pro fundo, cruzou! O cara perdeu o gol dentro da goleira, perde o gol o City Torque, numa grande jogada que veio da ponta direita, cara a cara com Everton Simon.
3: Pizzitilho, com toda a liberdade na ponta direita, pra cima do Pedro Gabriel, levou a melhor, foi correndo em direção ao gol, próximo à linha de fundo, fez o cruzamento, o Everton já estava batido, o Obregón fechava com a perna direita, pegou muito embaixo na bola, escapou o Grêmio, deu mole mais uma vez o sistema defensivo, 0-0, claro.
1: Aperta a marcação, o time uruguaio dificulta a saída do Grêmio, Pavon recua a bola até Vieri, ele domina na grande área, sai com ela dominada, estufa o peito, Pedro Gabriel já abre lá na esquerda, se vê uma boa, hein? Pedro Gabriel partiu com espaço, preferiu no passe curto para Thiaguinho, Thiaguinho para Léo Pérez, domina Léo Pérez, traz do meio aqui pro lado direito, faz abertura, joga outra vez para Pavon, que recua até Luiz Eduardo. 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Pedro Gabriel domina, ele faz o passe por dentro, pelo meio, com Amuso, Amuso recuando, círculo central para Léo Pérez, o passe pro lado é para Pavon, Pavon entregando a bola para o TT, foi lá, ganhou na marcação, voltou para Luiz Eduardo, que tá lá do outro lado. A bola é do Vieri. Na arena são jogados 4 minutos, é Copa Sul-Americana, o Grêmio tem que ganhar para ser o primeiro do grupo. Última rodada, fase de grupos. Vem de novo o City Torque, lançamento aqui na ponta direita, esquerda. Pavon tá recuando uma bola para o Everton. 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Situação do grupo neste momento é do time uruguaio avançando, Bertoncelo.
3: City Torque com 13 pontos, Grêmio com 11, o City Torque indo direto para as oitavas da Sul-Americana e o Grêmio tendo que ir para os playoffs, a repescagem da Sul-Americana, Demona.
1: Thiago faz o giro ali no meio, é o Thiaguinho, né? O Thiago, é o Thiaguinho que começou a temporada como titular no gauchão, ficou um... Passou o verão, quase que todo o outono sem jogar e agora tá voltando, né? Entrou naquele jogo contra o Flamengo, depois jogou a Copa do Brasil e hoje é titular no time do Grêmio contra o time do City Torque. A bola do Léo Pérez, trabalha pelo meio do campo, faz abertura na esquerda para Pedro Gabriel. Vai encarar a marcação, passou pelo Cilitilho, lá vai ele, Pedro Gabriel cruzou, afasta Romero de cabeça na risca da pequena área, metendo pro lado o Zé Alberto.
10: Lateral do City Torque deu lado também pro Pedro Gabriel, ele foi, fez o cruzamento, a defesa afastou, posse de bola tricolor, informando o Sicredi 0-0.
1: Vem o Grêmio de novo agora pelo lado direito, variando a jogada, TT domina, toma o Rapa ali por baixo, tá valendo tudo isso do Silveira, ainda TT levou lá por dentro a bola, soltando ela para Léo Pérez com Thiaguinho, Thiaguinho no Bright White de primeira, boa trama do Grêmio, acelerando a jogada agora. Dominou na direita, Pavon chamou a tabela com o TT, devolução é para Pavon, vai chegar no fundão, chegou, ganhando o marcador, protegeu legal, grande bola do Pavon. Pavon fez a abertura para TT, lá vai ele, encarou, abriu o compasso, bateu de canhota no meio do gol, Tornacioli pegou, aplausos na arena, Zé.
10: Baita jogada de posse de bola do Grêmio, troca de passes, lançamento para o Pavon, ganhou no corpo do jogador do City Torque, deu pro TT, individual, pé esquerdo, defendeu o goleiro. 0-0 na arena, na informação, Trilegal.
1: 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Uma bola dominada pelo time do City Torque, lançamento longo do Romero, tentando lá na frente, ela é dominada pelo Salomão Rodrigues, saiu da área, o centroavantão trombou, quem chegou ali foi o Agüero. A bola tá na linha de lado, é arremesso para o Grêmio já cobrado. CCD 6,5, começo de jogo aqui na arena.
11: É, o Grêmio tentando ainda encaixar, mas aos poucos vai melhorando. No início do jogo ainda alguns erros, até do time um pouco aquecendo, eu diria. Não errou algumas tomadas de decisão, mas aos poucos vai dominando e eu acho que vai chegar o gol rapidamente.
1: Tiaguinho joga lá na esquerda para Pedro Gabriel, passa para receber lá na frente a Muso, bola longa para ele, a cobertura é do Kevin Silva, ele joga a bola para lateral, lado esquerdo, tem pressa o Muso para cobrar, ele mesmo arremessou, soltou ali atrás para Tiaguinho, domina, vigiado, acompanhado de perto pelo Kojubinski, e o Grêmio tá voltando ali atrás com o domínio de Vieri, forte atacadista, aqui é mais barato. 7 minutos, o Grêmio não consegue chegar de uma forma mais contundente no ataque, né? Ou lá na defesa do time uruguaio. Volta a jogada com o goleiro Everton, que entrega para Luiz Eduardo.
19: É, olha, olha agora no campo na nossa frente a meia pressão do time uruguaio. Ele não força quem tem a bola, mas a altura do meio campo, estreitando a faixa em 30, 40 metros, aqui e longe do próprio gol, portanto, é que o time do City Torque marca o Grêmio.
1: Bom passe agora do Pavon para Tiaguinho lá no meio, ele tem campo para jogar, passa na esquerda para receber agora Vieri, dominou, cercado ali pelo Kojubinski, outra vez Tiaguinho, Tiaguinho entregando para Léo Pérez. O CCD tá gritando aqui do lado, né? Um jogo de paciência, tem que ter paciência nesse jogo. Por isso o Grêmio gira a bola de um lado pro outro. Marca bem o time do City Torque. Outra vez Vieri, domina na meia canhota, para, pensa, espera alguém se aproximar dele, fez o passe à frente, agora quebrou uma linha de marcação. Deu para Bright White, abrindo aqui na direita para Pavon, no passe vertical, bola para TT, TT Bright White, escapou do primeiro, foi derrubado, falta nele. Falta no Bright White, falta pro Grêmio, Zé.
10: E a falta é boa, com a dificuldade que o Grêmio tá de penetração, a falta um pouco mais próxima da grande área em relação à intermediária, pode pintar levantamento na área do City Torque. 0-0 o placar na Arena, Grupo Iesa na informação.
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10: Tem gol. 0 é o placar na Arena, Grupo Iesa na informação.
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0: só uma batidinha.
1: Deu a impressão que foi uma batida ou uma pequena torção.
2: Olha a bola do City Torque lá no ataque. Salomão ficou na cara do Everton, bateu e ela passa e vai embora. Com muito perigo. Eu teria que parar para lembrar e contar quantos erros numa mesma jogada, desde a falta cobrada pelo Pedro Gabriel, hein, Simon?
3: Os que eu me recordo de cabeça: Pavon pro Thiaguinho, pro Pedro Gabriel, a bola foi pro time uruguaio e o lançamento entre o lateral esquerdo, Pedro Gabriel, e o Vieri. O centroavante Salomão Rodrigues, mostrando velocidade, avançou. Ficou próximo do Everton, chutou cruzado, o Everton não alcançou. E essa bola pegou uma curva, foi sair pela lateral, perde mais uma grande oportunidade o time visitante, 0-0 KTO.
1: Já são duas chances de gol, as duas são do visitante.
2: 10 minutos, primeiro tempo na arena, de 0-0, o resultado não é do Grêmio, hein? Resultado, empate, classifica o time uruguaio. Vamos frisar bem isso, né? A Sul-Americana prevê que passa de fase, classifica o primeiro. O segundo vai para repescagem. A bola é dominada ali pelo Kojubinski, entregando a meia canhota para Montes. Lá vai ele. TT chegou na marcação. Bate por último no jogador do Grêmio. O lateral é para o clube uruguai.
1: O joga simples e joga longo o time do City Torque. Primeiro, não tem nenhuma pluma nas costas, né? A responsabilidade é zero do time do City Torque. Ele escolheu jogar às costas do Pedro Gabriel, o lateral esquerdo do Grêmio, que apoia, e as costas dele tenta se criar o City Torque com bola longa.
2: Montes arremessando lá na área. Salomão Rodrigues tentou o domínio, afasta Pavão de qualquer forma. Volta a bola pro time uruguaio, joga lá pra entrada da área. De cabeça tá tirando o Thiaguinho. Ela outra vez é dominada pelo Montes. Quem chamou? Simon.
3: No momento ali que o Thiaguinho se sentiu, ele se aproximou da área do Grêmio. O Everton foi perguntar: tem condições? Sim, tá tudo certo por enquanto com o volante gremista.
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4: Vou falar com o Onar aqui na arquibancada. Onar, como é que tá achando esses primeiros minutos do Grêmio?
5: Ah, começamos mal, nós não temos um meio grupo que quebre linhas, então é muita lentidão de passe, a gente não consegue chegar nem o lado da área, começamos mal.
4: Aí o torcedor gremista pra Pão Diário Santa Massa.
2: 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Conheça essa incrível novidade. Vieri lançando aqui na ponta direita, o Pavon no meio do caminho. Montes afasta de qualquer maneira. Ela vai ser dominada pelo time do City Torque, tentando a jogada aqui, o camisa 10, que é o Obregon. Bateu por último ali na marcação do Pérez, saiu em arremesso lateral. Ele favorece o time do City Torque, líder do grupo. Ganhou do Grêmio, né? Na estreia fez 1-0. E esse é o jogo que tá dando, ou que tá determinando essa situação do grupo, né? O Grêmio em segundo, atrás do time uruguaio. Lateral cobrado, bola ali do Silveira na frente pro Salomão Rodrigues, ele ajeitou, Obregão invadiu a área, chegou pra fazer gol, mas ele deu toque do jogador uruguaio, o gol está invalidado. City Torque chega pela terceira vez, faz o gol, mas ele não vale, hein, Simon?
3: Uma grande jogada na ponta esquerda, o cruzamento, o atacante chutou, a bola rebateu no zagueiro do Grêmio, depois teria pego no braço antes dele complementar pro fundo do gol. O juiz esperou a bola cruzar a linha de fundo para anular por toque. Claro, vai ter a checagem, mas antes o Diori vai confirmar se houve ou não infração. Por enquanto, gol anulado.
6: A gente tá esperando a imagem ali, mas parece que o toque realmente aconteceu, ou o torque, né? Aconteceu no atacante ali, antes de botar a bola pra dentro. A imagem vai confirmar isso. O árbitro já fez a sinalização pros jogadores do Torque que a infração aconteceu, que ela foi marcada. Olha ali, ó, o chute acontece. O chute acontece. Pelo ângulo mostrado inicialmente, não dá pra ter a convicção do toque de mão ali, ó. A bola parece, agora pelo ângulo de dentro do gol, tá? A bola parece amortecer no braço. Porque quando ela bate na coxa e sobe, ela parece ter uma mudança de velocidade. E isso impacta na infração, porque é esse jogador que faz o gol. E aí não tem interpretação, né?
1: O gol é anulado, Diori, é um gol anulado e bem anulado, como você acaba de trazer, porque não importa se o cara teve intenção, se estava pensando na mãe ou não, tocou no braço, o autor do gol não pode fazer gol. Mas é a terceira chance de gol de um time que joga, né, melhor,

0: joga muito melhor do que o Grêmio.
1: O Grêmio não consegue botar nenhuma velocidade no jogo, não consegue fazer a bola chegar nos seus pontos para tentar a jogada individual. E a equipe do City Torque consegue fazer isso pelo chão, agora curto, antes fez longo. Como bem disse o torcedor para Keck, o Grêmio começa mal o jogo.
2: Então, Torque salva o Grêmio, hein, Jory? É isso?
3: É. Graças ao torque de mão, o gol não foi validado, acertou a arbitragem e, aliás, muito bem a arbitragem na decisão tomada no campo.
2: Paraflu, o líquido de radiador número 1. Vieri fazendo o lançamento lá na frente. Ninguém do Grêmio. Opa, quase que é uma indefinição ali de zagueiro e de goleiro. O Romero despacha a bola pro campo de frente. Vieri escora de cabeça. Ela volta a ser dominada pelo time do City Torque lá pelo lado direito com Pizzitillo. Ele domina. São dois marcadores em cima dele. O Amus foi o último a tocar na bola. É lateral. Parece que tá meio dormindo, hein, Maurício?
1: Está desconcentrado, inclusive, porque agora essa bola claramente não era do Grêmio e os dois jogadores do Grêmio envolvidos na jogada esperaram sair como se fosse. Aí é leitura de jogo, é estar atento e o Grêmio não tá.
2: Tenta outra vez o City Torque, mergulha, corta de cabeça ali, Léo Pérez, outra vez ela do time Uruguai, tem uma falta para cobrar ali no meio. Atenção, tempo e placar no futebol da Gaúcha. 15 minutos e meio, primeiro tempo na Arena Sul-Americana, 0 Grêmio, 0 City Torque, Bertoncello.
3: 17 minutos no Morumbi, o São Paulo vence o Boston River por 1-0, vai avançando em primeiro no seu grupo na Sul-Americana. Na Libertadores, fora de casa e já classificado, o Mirassol empata com o Lanús pelo placar de 0-0.
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4: Debona.
2: Oi.
4: Avisa os navegantes, seguinte, cuidado desse negócio de ficar em terceiro, do segundo do grupo, entre os terceiros colocados da Libertadores neste momento, estão só Boca Juniors e Estudiantes.
2: PT, grande jogada na ponta direita, cruzou, passa do Amuso, ele não toca em cheio na bola, pegou na orelha dela, o Bright White se esforçou, evitou a saída, deu atrás, o chute pro gol do Thiaguinho, passa a esquerda e vai pela linha de fundo, conta tudo, Zé.
4: Ele conseguiu fazer uma jogada rápida de ataque, a bola do PT lá do lado esquerdo, Bright White com raça vai e tira a bola em cima da linha, evita o tiro de meta e dá atrás. Thiaguinho vinha na corrida, mas chutou fraco, desviado o tiro de meta para o City Torque. O placar é 0-0 na Arena, informando o grupo IESA.
2: Romero sai jogando para o time do City Torque, bate aqui na frente, bola dominada pelo Obregón, amorteceu bem a bola, tentou para Silveira, passe feito e desviado ali pelo Léo Pérez. Luiz Eduardo então recua até o goleiro Everton, ele vai lá no limite da área, bate para frente de perna esquerda. Grêmio não tá legal no jogo, City Torque tá melhor, não domina a bola Carlos Vinícius, de novo então o City Torque sai com ela. Montevideo, City Torque, time uruguaio, líder do grupo, e a Keck vai ouvir mais o torcedor aqui na arena, Keck.
5: Vou falar com o André aqui, André, o Grêmio tem que acordar um pouquinho nesse jogo, né?
6: São muito mal, perdendo no meio campo, não conseguimos passar com a bola com perigo, eu acho que o Mac e o Arthur pro segundo tempo é a solução.
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2: Lá vai o time uruguaio, Pizzitillo abriu o lado direito, tá por lá caído, Agüero fez a jogada por dentro, o passe é feito ali para Montes, Montes na meia esquerda, vai com força o time uruguaio, atacando com Macker, Macker cruzou, Luiz Eduardo mete a canela na bola e joga para escanteio, Simon.
7: Muita liberdade, agora o número 24, Carreiro Macker, foi avançando, ele que é zagueiro com a perna canhota, um cruzamento torto, Luiz Eduardo abriu a padaria, deu a rosca na bola, e agora é cruzamento, ponta esquerda, de novo os uruguaios em cima do Grêmio, o Tumeleiro.
1: O que impacta é que o time do City Torque não tá jogando no contra-ataque, pegando o Grêmio fora do lugar, o City Torque está atacando, quem não ataca é o Grêmio.
7: Pizzitillo na cobrança.
2: E eles vão todos na pequena área, hein? 6 jogadores dentro da pequena área, jogando o Everton pra dentro do gol. Atenção, o cruzamento é pra trás, a jogada é ensaiada, bateu no Bright White. Gente, Gente do céu, hein? Que bela trama esse escanteio, Simon.
7: Abafa do City Torque em plena arena. Jogada ensaiada, movimentação do jogador que vem do segundo pau, apareceu livre na marca do pênalti, a finalização explodiu no Bright White, novo escanteio, City Torque em cima do tricolor.
2: Bizitilho, ele de novo na cobrança, sinaliza a jogada, ela é curta dessa vez aqui para Silveira, Silveira mais atrás, pro domínio de bola do Obregon, é o 10 do time uruguaio, leva pro fundo, marcado ali pelo TT, Obregon terminou o campo para ele, valeu o esforço do TT, sai com a bola dominada para puxar o contra-ataque do Grêmio, meteu para Musso, caído pelo lado direito, atropelado! Amarelo.
7: Montes foi com esse objetivo de matar o contra-ataque em cima do Amuso, mais uma grande arrancada do Grêmio do campo defensivo com ele, TT que vai renascendo aos poucos com a camisa do Grêmio, amarelo para Montes, número 20.
8: É bem aplicado, né? Não tem discussão, parou a jogada, matou o contra-ataque, ele já fez a falta sabendo que levaria o cartão.
2: CCD procura-se o meio campo do Grêmio.
9: É, o Grêmio tá, tem sido uma característica do Grêmio, tá? É triste dizer isso, mas o Grêmio sempre começa dormindo. Vai lá.
2: Pavon lançado na ponta direita, amaciou no peito, cruzou, deu na bunda ali do jogador Silveira, afasta lá de trás agora o Kevin Silva. Não domina Luiz Eduardo, Obregon tentou a jogada, Luiz Eduardo chegou firme na recuperação e voltou a jogada lá para o Everton. No dia dos namorados, surpreenda com pegada, a marca da conquista. Placar é 0-0 aqui na arena, 21 jogados já do primeiro tempo. Domínio de bola do Luiz Eduardo, fazendo passe para Bright White, puxou pro lado errado, chegou a marcação forte em cima dele, do Macker. Ainda assim, ela é outra vez do Grêmio com Pavon aqui do lado direito. Ele volta para Luiz Eduardo, que empurra lá para o zagueiro Vieri. É 21-21. Como é que tá o São Paulo na Sul-Americana, hein, Berdoncelo?
8: O São Paulo segue vencendo o Boston River, se classificando para a próxima fase da Sul-Americana em primeiro. Evita o
2: Salomão Rodrigues lançado, mais um erro do Grêmio. A divide bola. Legal, Pavon, Simon.
7: Mais um erro do Luiz Eduardo. É no mínimo o terceiro gesto incorreto do jogador. Agora o Pavon, um carrinho providencial, evitou que o Salomão Rodrigues mais uma vez ficasse cara a cara com o Everton.
2: É, o Grêmio tá errando bastante, hein? Erros assim, né? Sentiu a coxa.
7: Pior da coxa direita.
2: Pavon. Olho nele, atenção ali no Pavon. Bola dominada pelo Vieri. Vieri abrindo lá na esquerda para Pedro Gabriel. Vai levando ela pro meio para Léo Pérez.
4: O aquecimento é de Marcos Rocha. Na informação secreta.
2: É, a cara do Pavon é de quem tá olhando pro céu, né? É problema de quem sabe que o negócio não é tão simples assim.
1: Ele fez um gol. O Bertoncelo vai anunciar um gol com bola na rede. O Pavon fez um gol pro Grêmio agora. Se ele não dá esse carrinho desarmando o atacante do City Torque, ele escolhia onde botar a bola na frente do Everton, se bem que estaria diante de um goleiro de Copa do Mundo.
2: Caiu
1: o Pavon
2: vez.
1: Foi pro chão.
2: Não dá mais pra ele.
7: Caiu de vez, tocou a bola pro Everton e pediu de vez a substituição. O Pavon, ele soca o chão sentindo dores. Olha, provavelmente uma lesão muscular. É raro isso com o Pavon, né? É raro isso com o Pavon, uma longa maratona de jogos.
4: Dá uma olhada aí embaixo, porque o Luiz Castro, ele foi lá.
7: Wagner Leonardo também.
4: Não é o Marcos Rocha que vai entrar, possivelmente.
2: É ele e o Wagner Leonardo.
4: Wagner Leonardo,
2: que é
4: assim, exatamente.
2: Ele vai trazer o Vieri pra isso.
7: Luiz Eduardo já treinou como lateral direito também.
4: O Luiz Castro, ele parou, agora tem parada técnica, eu acho. Sim, porque o Everton tá voltando. Mas o Luiz Castro, ele olhou para o preparador físico e fez o sinal do que tava acontecendo. Será que ele não viu que o jogador tava sentindo e o aquecimento tanto do Marcos Rocha, que já estava, e depois que começou do Wagner Leonardo, estavam muito atrasados para eles entrarem em campo.
1: Vamos fazer a jarra meio cheia.
2: Marcelo, consegue achar já?
1: Eu consigo achar. Em 15 minutos, o City Torque teve 3 chances de gol. Logo depois, teve um quarto lance de ataque que foi um gol bem anulado, mas era também uma chance de gol criada por vitória pessoal na linha de fundo. E a todas essas, o Grêmio não está perdendo o jogo, que por merecimento deveria estar perdendo, porque ele não tem construção ofensiva, ele não consegue se defender bem de um time que não está jogando atrás com linha de 5. Ele está simplesmente jogando na arena, Zé.
4: Troca dupla no Grêmio. Marcos Rocha e Wagner Leonardo vão para campo. Possivelmente o Luiz Eduardo talvez saia e o outro é certo, é o Pavon. informando o Sicredi.
2: É, o Luiz Eduardo errou quase tudo que fez até agora, né? Aí o técnico percebe que ele tá mal e tira. Pode ser isso o motivo da troca, mas
1: pode
2: é
1: fazer
2: muito
1: isso
2: cedo,
1: com o zagueiro,
2: né?
1: De 18 anos aos 25 do primeiro tempo. Pelo amor de Deus, não faça uma coisa dessa.
2: A ver se ele tira o Luiz Eduardo. Marcos Rocha vem aí.
4: E vale uma lembrança também, até por força das 5 substituições, que o Thiaguinho sentiu uma pancada antes lá. E tem conversa do médico com o Luiz Eduardo. A questão do Luiz Eduardo.
1: Se o Luiz Eduardo tá machucado, cancela a crítica ao Luiz Castro.
4: Não, eu acho que pode ter esse componente, Maurício.
2: Vamos. Pois é. Vamos lá, o Luiz Eduardo tá pronto pra sair.
9: Perde dois jogadores por lesão antes dos 25 minutos. Porque o Luiz Eduardo, ele sentiu ali de alguma maneira.
1: Tá saindo, sim, olha aí, César. Ele põe a mão na coxa.
4: Portanto, duas lesões, o Grêmio troca dois jogadores ao mesmo tempo. O Pavon sai para a entrada do Marcos Rocha e o Luiz Eduardo sai para Wagner Leonardo entrar. Duas trocas no tricolor, informando trilegal, mas não é um lance trilegal. 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
7: Unidade vem pro lado direito, tá?
2: Tá. 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Ocorrências importantes, duas trocas no Grêmio, Marcos Rocha e Wagner Leonardo estão em campo. O Everton sai com a bola dominada, vai lutar na intermediária, sai da área. Pede para os zagueiros abrirem, sai jogando lá do lado esquerdo com Wagner Leonardo. Domina o zagueiro do Grêmio, entrou agora, coloca a bola na frente, conduz ela pela meia canhota, soltando mais à frente para Muso, dois em cima dele, ele volta a jogada outra vez para o Everton. 0-0 não é resultado pro Grêmio. Quem tá passando de fase é o City Torque. Lançamento para Vinícius. Romero protege.
1: Isso aqui
2: ela
1: foi uma legenda do jogo. Desculpa te atropelar, Debona. O Everton de meia armador foi uma legenda do jogo do Grêmio até aqui. A bola não passa pelo setor de meio, não há um construtor, ele tá no banco. O Braithwaite tenta fazer essas vezes, não é da sua natureza. E aí o Everton, vendo que não tinha como chegar na frente, abreviou tudo. Ele deu uma bola muito longa pro Vinícius, o zagueiro escorou o Vinícius e o goleiro do City pegou.
2: TT recebeu aqui do Marcos Rocha, escapou da marcação do Silveira, o Silveira não desgruda dele e aí o TT volta lá atrás com Wagner Leonardo, tá entregando lá para Pedro Gabriel, domina pelo lado canhoto, passe para Muso de perna canhota, de primeira bola para Wagner Leonardo, agora sim o Grêmio passa no meio do campo, Wagner Leonardo metendo no Pedrinho, que corre, hein? Que chegou, que cruzou, que ganhou escanteio, Zé Alberto.
4: E os aplausos da torcida pelo esforço. Wagner Leonardo esticou a bola, Pedro Gabriel com todos os esforços chegou na frente e cruzou, interceptado pelo lateral da equipe do City Torque, escanteio para o Grêmio, é pela esquerda, quem sabe a força aérea tricolor aparece, o placar é 0-0 e o grupo IESA está informando.
2: Escanteio para Pedro Gabriel cobrar, 27 minutos. 0-0 ao placar, atenção para a cobrança. Pedro Gabriel na bola, levantou na marca do pênalti. Carlos Vinícius tá aí, Romero subiu, quem completa é Agüero. Vai tentar sair pro campo de frente agora o City Torque. Chegou Marcos Rocha, ganhou do Obregon, briga pela posse de bola aqui na entrada da área, o Braithwaite. Ela é afastada pela defesa. TT deixa ela sair, o lateral é para o Grêmio. 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Lateral para Carlos Vinícius, ajeitou de peito, tentou para Braithwaite. Silveira chegou batendo na marcação e ganhando tiro de meta para o City Torque 28. Quer que?
5: Vou falar com o Cristiano aqui. Cristiano, o que tá faltando pro Grêmio abrir o placar?
10: Tá faltando a net. Precisamos de meio de campo urgentemente. Aproveitar para mandar um beijo para minha esposa e pro meu filho que estão lá em Santa Catarina, em Laguna. Renata, João Pedro, papai ama vocês.
5: Tá dado o recado, torcedor na Gaúcha, para pão de.
2: Pois é, Maurício, o torcedor que é ouvido pela Kek, ele fala, né? Meio campo, né? O Luiz Castro não é muito fã do meio campista, me parece, hein?
1: Ele já fez tanto teste, né? E a melhor opção dele até aqui foi com o Gabriel Meck, hoje bancário. Olha aí.
2: Lá vai o City Torque. Pese Tiro dominou na entrada da área, marcado pelo Pedro Gabriel. De costas para marcação, bola aberta na direita, cruzamento rasteiro. Vieri tá tirando.
1: Não com os três volantes lá do tempo do Edenilson, do tempo do Noriega com o Nardoni mais Arthur, do tempo, olha, de todos os tempos, Dodi. Não funciona. E menos ainda funciona. E olha que hoje é um segundo volante tentando jogar. O Thiago começou carteando, dando bola para lado, para frente. Mas falta a terceira peça, né? E não se pode querer que o Braithwaite seja esse jogador, porque ele não é. A natureza dele não é essa. E aí o Grêmio fica com dois. O resto é atacante. O TT, quando fecha, tenta a jogada individual, tá sendo bem sucedido. O Almuso não. E nesse meio tempo, coletivamente, o Torque joga melhor que o Grêmio.
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8: Debona.
2: 100 anos no mundo, Bertoncelo.
8: No outro jogo que valia muito pouco, né? O Riestra está vencendo o Palestino por 1-0. E segue aquela estatística, né? O Palestino é o único time dos 32 que não fez gol na Copa Sul-Americana. 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
2: Lembra muito o time da Rádio Gaúcha quando joga contra adversários, né? A gente faz gol, mas não ganha, né?
8: É isso. Tentamos.
2: Léo Pérez avançou pela meia, derrubado. Falta nele. Ele falta pro Grêmio, Zé.
11: Essa bola, com todo respeito, o Léo Pérez tá caído, dá sentido a pancada, mas ele deu sorte em sofrer a falta, porque ele esticou demais a bola, talvez perdesse a posse de bola, só que o jogador do City Torque chegou por trás, fez a falta, posse de bola tricolor, 0-0 é o placar na arena, a informação é de Trilegal.
2: Deixa eu dizer pra ti, CCD, posso te dizer? Eu quero narrar um chute do gol, do Grêmio no jogo, né? Chute no gol.
9: Daqui a pouco tu vai narrar um gol do Grêmio, não te preocupa,
2: tá bom.
9: Fica bem tranquilinho.
2: Vem aqui pra isso.
9: Né? Fica tranquilinho, vai narrar um gol do Grêmio rapidinho.
2: Atenção, tempo e placar no futebol da Gaúcha. Posso te dizer?
9: Pode
2: 30
9: dizer.
2: Minutos do primeiro tempo, 0-0 aqui na Arena Grêmio City Torque, Bertoncelo.
8: O São Paulo ampliou gol contra de Acosta, São Paulo 2, Boston River 0, São Paulo se classificando. Ainda hoje pela Sul-Americana, o Santos, último colocado do grupo D, tenta vaga nos playoffs. Às 9:30 na Vila Belmiro, encara o Deportivo Cuenca do Equador.
2: 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Domina Tiaguinho para o time do Grêmio, entrega ali no meio do campo para Léo Pérez. Léo Pérez volta para Wagner Leonardo, abrindo na direita para Marcos Rocha, passe à frente para TT, dominou legal. Que bola do TT, legal para Marcos Rocha, lá no meio para Braithwaite, se girava boa, o passe é para Muso, no domínio já tirou do marcador, Pedro Gabriel tá passando, grande bola do Amuso pro Pedrinho, no fundão, para cruzar, cruzou. Ele não deu força pro cruzamento, ela foi caindo e aí virou uma bola atrasada pro goleiro, Zé.
11: É porque o goleiro viu que a bola era cruzada fraca, deu tempo dele tomar a decisão, sair do gol com segurança e evitar qualquer jogada mais perigosa do ataque do Grêmio. A cruzada de Pedro Gabriel, 0-0, segue o placar Sicredi.
2: Isitilho lançado na frente, chega primeiro, toma a frente dele, Pedro Gabriel, voltando para o Everton. 32 jogados, placar é 0-0. O Carlos Vinícius trombou aqui com o jogador.
1: Trombou e varetou. Foi outra bola de 50 metros para ele. O zagueiro tá de frente, ele tá de costas. Aí ele não dominou a bola, botou os dois braços para baixo, deu uma sapateada. Ele não toca na bola, né?
2: Ele não toca na bola. Placar é de 0-0 aqui na arena. Fase de grupos a Sul-Americana. O Grêmio tá ficando em segundo. Quem tá avançando direto é o time uruguaio do City Torque. Domina Marcos Rocha de perna canhota, inverte a jogada para Vieri. Vieri domina, passe aqui no meio para o Braithwaite, balança na frente da marcação, deu uma desequilibrada, ficou em pé, ganhou a jogada, entregou para Léo Pérez, sofreu a falta. O juizão demorou para marcar, mas marcou. 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Maurício, o que precisa ser feito para melhorar em campo, hein?
1: Eu não quero simplificar tanto assim. Olha, tira o Braithwaite, bota o Gabriel Mack e tudo se resolve. Não é tudo se resolve, porque coletivamente o Grêmio não joga bem. Mas se tiver a figura do Gabriel Neck a ocupar o centro, a tentar a jogada pessoal que ele pode fazer e o Braithwaite não, porque a qualidade dele é outra, já poderia melhorar, porque duas trocas o Grêmio já fez por lesão.
2: Ficou caído o Amuso lá no meio do campo, mandou seguir a arbitragem. Léo Pérez domina a volta para Wagner Leonardo. A verdade é que o Grêmio não consegue levar perigo à meta do time uruguaio, hein? Vieri, o Grêmio circula a bola e joga ela de um lado pro outro. E errou o passe de novo, hein? E um passe de 2 metros ali, o Léo Pérez errou. Sai pro jogo o City Torque. Silveira no passe pro meio do Obregón. Obregón voltando aqui. Aqui atrás ele vai fazer o domínio, não. Joga pra frente. Chama pra tabela. Silveira outra vez participa da jogada lado esquerdo, marcado pelo TT. TT pressiona. Silveira faz o giro, ainda ele. Bate travado. Errou de novo o Léo Pérez. Bright White foi lá, é o Carlos Vinícius. Arrumou a jogada. Nossa senhora, agora o Thiaguinho deu uma canelada na bola. Procura-se o meio-campo do Grêmio, Zé Alberto.
4: Era proibido acertar nessa jogada. Até a bola que foi pro Bright White foi um passe errado do Léo Pérez, mas estava dando certo pro Grêmio. Daí o Thiaguinho, com o campo um pouco mais aberto, tentou o passe, saiu mal, bola bateu na canela dele. Foi longe do último jogador do Grêmio lá na frente, que era o Bright White. O placar é 0-0. Tiro de meta para a equipe do City Torque. O 0-0 é do Grupo IESA. Eu já vou lá, viu, Debon?
2: Tá
4: Grupo IESA, né? Tem revisão lá no Grupo IESA.
2: Abraço
4: pro Guilherme ali da Padre Cacique.
2: Obregón, lá vai o City Torque de novo, ele tentou uma janelinha no Wagner Leonardo, dobra a marcação ali com ele, Marcos Rocha. E o técnico do City Torque é o Munari ali, né? A cara dele, não é, Simon?
8: Olha, parece um narrador aí. Ou tu, né? Parece mais o Debona.
4: Não, mas o Munari, naquela tranquilidade, só se tomou 10 quilos de Lexotan.
8: O jeito de vestir é igual o teu, Marcelo Debona.
2: É?
8: O brilho na careca também.
2: Sim.
8: Bom.
2: Onde tem
8: falta
2: 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Falta pro Grêmio. Tá, CCD aí? Vai aí. Me conta, me dá alguma notícia boa. Ah,
9: até o momento é horroroso o jogo, mas é um jogo, o Grêmio parece protocolar também, vamos ver o que vai acontecer agora aí.
2: Thiaguinho tocando para Léo Pérez, o Grêmio avança, já tá mais próximo da área agora do City Torque, abertura de bola para TT, meteu pra área, faltou um tiquinho pro Carlos Vinícius alcançar, hein, Zé?
4: TT, pé esquerdo, botou a bola, aquela que faz a curva em direção ao gol. O Carlos Vinícius chega por trás da zaga que bobeou. Mas chega tarde, chega milímetros, centésimos de segundo, a unidade que quiser, bem pequenininha, e não conseguiu tocar pro gol, o goleiro fez a defesa. 0-0 é o placar, chance mais perigosa do Grêmio, informando o Grupo IESA.
2: 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Bola dominada pelo zagueiro, que é o Kevin Silva, lá pelo lado direito, Bright White tá na marcação, Silva faz o lançamento, tenta na frente para Pizzitiro, corta de cabeça Pedro Gabriel, ele não fica com a bola. É impressionante, vem de novo o City Torque para jogar, na meia canhota, abertura para Silveira botando no Macker domina, recua para Romero mais à frente. O City Torque joga pelo empate e carteia aqui na arena, hein? Deixa o tempo passar, controla as ações. Lançamento aqui na ponta esquerda. Silveira deu uma meia lua no Marcos Rocha. Lá vai ele, entrada da área de direita, cruzou, gol! O Grêmio não vê a bola, gente. O Grêmio não vê a bola. O técnico do Grêmio é inimigo do meio campo. Gol do City Torque! Salomão Rodrigues apareceu para completar numa jogada que teve troca de passes, aproximação, cavadinha, meia lua, cruzamento e gol. É gol do City Torque na arena. 37 minutos, Simon Bianchini.
8: Uma liberdade tremenda tem o City Torque. E na jogada que origina o gol, não poderia ser diferente. Pela ponta esquerda ofensiva, lado direito do Grêmio, o Silveira teve liberdade, foi a linha de fundo, um cruzamento à meia altura, o Everton não alcançou, ali estava o centroavante Salomão Rodrigues na pequena área, ele não perdoou, não teve infração alguma e mandou pro fundo do gol. O City Torque faz história, bate o Grêmio na arena, 1-0, seu Maurício.
12: Gremistas que me ouvem nesse momento, esta é a quinta chance de gol do City Torque na partida contra nenhuma do Grêmio. Eu disse a quinta, a anterior, a quarta, teve um gol anulado corretamente por toque de mão, involuntário, mas toque de mão. É a quinta jogada construída do City Torque. Então, César, não há a menor injustiça no placar, o Grêmio perde por merecimento.
9: É, um time que entrou caminhando, sofre agora um tapa na cara, espero que acorde, se não acordar vai perder a classificação aqui.
3: É o terceiro gol marcado por Salomão Rodrigues na Copa Sul-Americana, o City Torque com 15 pontos, avança em primeiro no grupo F e o Grêmio, segundo colocado com 10 pontos, vai para os playoffs da Sul-Americana.
2: Simples assim, né, Berconcel? Tem que virar o jogo, né?
3: Tem que virar. Uma vitória simples garante classificação direta para as oitavas. O empate não basta.
2: TT! O Grêmio tenta dar uma resposta imediata, faz o passe por dentro para Muso, saiu lá da ponta esquerda, faz o giro, abre a bola aqui para Marcos Rocha. Marcos Rocha não tem para quem tocar a bola, tá marcado o TT, agora sim saiu do marcador, dominou, bico da grande área, lado direito, para cima da marcação, devolução de bola para Amuso. Amuso na ponta direita, cruzou, desviou no caminho, o goleiro largou quase o gol do Grêmio, afasta Agüero para escanteio, Zé.
4: Houve desvio no chute do Amuso, cruzado na defesa, meio que tirou o goleiro da jogada e o Carlos Vinícius chegou em cima, não conseguiu tocar, escanteio, Grêmio lá pelo lado esquerdo, chance do empate, 1-0 Torque na informação, trilegal.
2: Pedro Gabriel vai cobrar o escanteio para o time do Grêmio, quase que o gol de empate sai, quase que sai um gol contra, inclusive, né? 39,5. Jesus conversa na área, o que pode estar falando Jesus, daqui a pouquinho o Zé nos conta, atenção, escanteio pro Grêmio, Pedro Gabriel na bola, levantamento, subiu, tá viva a bola, Wagner Leonardo afasta de qualquer maneira, Romero, tenta pegar a sobra o Grêmio, mas pisa e tiro, chega, complementa, Kojubinski é quem tira lá de trás, e Tiaguinho faz o domínio de bola para o Grêmio, soltando ela para Amuso, Amuso no Pedro Gabriel, lá vai ele pela ponta esquerda, tem velocidade, Pedro Gabriel encara a marcação do Agüero, para lá, pra cá, levou pro fundo pra cruzar, a bola é boa, passa do TT, grande jogada do Pedro Gabriel, a sobra do Grêmio, lado direito pra Léo Pérez voltando no Thiaguinho, pegou o campo de frente, devolução de bola pra Léo Pérez, voltou e aí tomou uma vaia, né? Tomou uma vaia, TT tá recuando para Vieri, não tá legal, hein, que é aqui, não tá legal.
5: Banho de água fria, Debona, vou falar com o Thiago aqui, ô Thiago, é inacreditável a postura que o Grêmio entrou nesse jogo, né?
13: Grêmio realmente parece que tá fora de campo, mas temos uma grata surpresa, o TT hoje tá mostrando um pouco de jogo.
5: Golzinho de novo contra o Santos deu confiança pra ele.
13: Com certeza, aquele último jogo ali deixou ele de volta em campo.
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12: É boa lembrança do torcedor, o César já tinha falado fora do microfone aqui, as iniciativas individuais do TT todas foram bem sucedidas, ele tem drible pra frente, ele tem cruzamento, ele tem jogada progressiva, vertical, direção do gol, diferente de momentos anteriores sem confiança, que o passe dele era lateral, em paralelo ao gol ou para trás. Hoje não. Hoje, se você salvar um jogador do Grêmio em atuação individual, seria o TT.
2: Marcos Rocha para o Grêmio, tocando para Bright White. Ele recebe a marcação forte ali do Kevin Silva em cima dele. Foi falta já cobrada pelo Bright White. Tem pressa, o Grêmio perde por 1-0. Tem que virar o jogo, hein? Tem que ganhar para ser primeiro do grupo. Bright White dominou. Tem Léo Pérez ali do lado dele. Tentou o passe mais à frente. O passe forçado. Falta no TT. Uma falta boa, uma falta que o Grêmio vai levantar a bola na área, Zé Alberto.
4: É, porque não tem, ali seria, se o Grêmio tem um Roberto Carlos assim pra bater, seria um grande lance, porque é quase frontal, um pouco mais pra direita de ataque do Grêmio, mas pode pintar o levantamento na área, uma boa posição pra se colocar a bola na área, é uma chance ainda no primeiro tempo de empatar o jogo. 1-0, City Torque na informação trilegal.
2: O CCD, dali tem que bater no gol, hein? TT tem que bater no gol.
13: Ah, não, essa bola é, essa bola é alçada.
2: Você acha, é?
13: Aí a jogada.
2: Já cobrada, Marcos Rocha, ensaiadinha, Muso bateu, travado na marcação. Volta a bola pra ele, TT tá pedindo, larga Muso, largou pro TT, encarou a marcação, passou no meio de dois, mais um drible, limpou pra canhota, TT protegeu, ganhou, soltou lá do lado esquerdo pra Pedro Gabriel, quem sabe agora o chute, bateu no Vieri. Bateu no companheiro. Vieri vai lá, briga. Agüero, último a tocar na bola. Ela sai em lateral para o time do Grêmio a 42 minutos e meio. Lateral para Pedro Gabriel cobrar. Pede que mais gente chegue por ali. A cobrança é para trás, é para Vieri. Mata a bola no, na coxa. De perna canhota, volta para Muso. A Muso por dentro, soltando para Marcos Rocha. Tem Léo Pérez marcado ali na frente. Toca no Bright White no meio de dois. De calcanhar, ele deu a bola na esquerda. Acelerou ali para Muso. A Muso levantou. E o goleirão saiu do gol para pegar, atenção, tempo e placar no futebol da Gaúcha. 43, primeiro tempo na arena. 1-0 pro City Torque, Bertoncelo.
3: Resultado que empurra o Grêmio para os playoffs, a repescagem da Copa Sul-Americana. Pela Libertadores, o Mirassol já classificado está perdendo para o Lanús na Argentina por 1-0.
2: Salomão Rodrigues passou fácil ali pelo Pedro Gabriel. Tabelou com Pizzitilho. Salomão na ponta. Vieri na cobertura, mete a bola para escanteio, Simon.
7: Mas Salomão Rodrigues é centroavante, mas aparece pelas pontas. Agora fez o 2-1, recebeu à frente. Vieri na cobertura, mostrando também irritação. Chutou a bola que estava atrás da linha de fundo. Escanteio sem pressa alguma. Vai se aproximando para a cobrança o jogador do City Torque. Acho que é o Silveira, número 26, que deu assistência para o primeiro gol. 1-0 para os uruguaios, claro.
2: 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O Grêmio está perdendo aqui na arena para o City Torque. E o Silveira vai cobrar o escanteio. Atenção, ele toma uma vaia aqui na arena, demora para cobrar. Fechada a bola, Marcos Rocha e Thiaguinho Stavonic para cortar. Voltou, ainda o City Torque, lado esquerdo, chute pro gol, ela desvia no caminho. Everton não sai, o toque do Pérez. É para novo escanteio, hein, Simon?
7: O número 20, o Montes, dominou na ponta esquerda, chamou para perna direita, um misto de chute, cruzamento com efeito. O Everton ficou na indecisão, apareceu a zaga gremista, tocou para linha de fundo, mais um levantamento pro City Torque.
2: Mais um escanteio. Vai cobrar lá o...
7: Mais cinco.
2: Vamos até 50:45 cravados agora. Silveira na bola, levantou, fechado. O Everton tá batendo ali pra pegar. E o Amuso já disparou na esquerda e o Everton viu. E o Everton é força no braço. Amuso domina lá do lado esquerdo, encara a marcação, coloca a bola na frente, vai dobrar a marcação. Obregão, mas tem falta, Zé.
11: Só ver se o juiz vai interpretar, não. Ele deu apenas como falta, tá certo? Se o juiz interpretar como a mão, o braço estirado,
2: não,
11: teria falei, sido.
2: Não, não deu falta, não. Eu te induzi aí, não, né? Deu lateral mesmo.
11: É, porque deu a impressão de que ele daria alguma coisa a mais por movimento de braço do jogador. Deu apenas lateral, o Grêmio já cobrou. Tá 1-0, City Torque, fim do primeiro tempo na informação trilegal.
2: É, e o TT recebe mais uma vez, ele tá sendo mais procurado, né? A insistência do Grêmio tá sendo maior com o TT do que com o Amuso, né? Olha só, o TT tentando viver um novo momento. TT aqui na ponta direita, empurrou à frente para Léo Pérez, ameaçou cruzar, levantou agora para Carlos Vinícius, afasta a defesa. Sobra do Bright White, completa lá atrás, Agüero, afastando o perigo pro time do City Torque. Demora para chegar agora o Thiaguinho, quase que o Salomão Rodrigues fica com a bola dominada, mas é Marcos Rocha quem recua até o goleiro Everton. Maurício, o que tá ficando desse primeiro tempo de 1-0 pro time uruguaio?
12: Que é bom que ele vá terminar esse primeiro tempo e aí o técnico Luiz Castro vai poder fazer alterações não só de aproximação de setores, não só de marcar mais adiantado, mas tomara que também de trocar peça. E embora não seja o salvador de qualquer pátria, com 18 para 19 anos não se pode dizer disso, cabe a criatividade, o drible, a diferença do Gabriel Neck.
11: Recado! Olha ali, ó, dois jogadores do Grêmio, Arthur e Gabriel Meck, já estão em processo de aquecimento. Segundo tempo vai ter novidades no Tricolor. 1-0, City Torque na informação do Sicredi. 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Lá no Galpão Crioulo, com o Neto Fagundes, pô, tô bem pra chuchu.
2: Não tenho dúvida disso, não tenho dúvida. Carlos Vinícius, ele domina ali no meio, volta para Thiaguinho. Thiaguinho recebe a marcação do Salomão Rodrigues. A bola foi tocada aqui do lado direito para Marcos Rocha, lá do outro lado, da direita para a esquerda, pro Amuso, trouxe pro meio, escapou do primeiro, dá falta também. Vai dar? Não, não deu. Achei que ele fosse dar falta na origem, não deu. Bom, CCD, eu não tenho nenhuma dúvida que vai melhorar o time com o Mac e com o Arthur, né? Aliás, tem que melhorar, né?
9: Chama
2: com
9: atenção, ou sem eles, né? Chama atenção no primeiro tempo, é a soberba do time. O time tratou o jogo de uma maneira vergonhosa. Olha, muito complicado uma decisão pro Grêmio, torcedor, um frio danado, sair de casa para ver um time caminhando como viu no primeiro tempo. Tomou uma roda de um time que tá bem organizado, que tá dedicado ao jogo, mas que é menor. E vai ter que correr atrás agora, porque não classificar aqui, não ganhar esse jogo é vexame. vai precisar correr para conseguir algo melhor nesse jogo.
2: Carlos Vinícius caiu sozinho ali, mergulhou numa piscina, vai dar contra-ataque pro time do City Torque. Salomão dominou, o passe é pro Montes, o pise tiro, disparou por dentro, Montes prendeu, segurou, tomou um rapa ali do Vieri, deu falta, Simon.
7: Mas sabe que começou errado essa jogada, num recuo, Léo Pérez, que já parece extenuado, cansado, e daí o time do City Torque teve liberdade, esperou a passagem, e depois o Thiaguinho fez a carga, ganha alguns segundos para levar a vitória pro primeiro tempo, pro intervalo, pro vestiário. 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
2: 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Domina Romero para o time do City Torque. O lançamento dele é na ponta direita. Tenta a jogada por lá, o Agüero protege Pedro Gabriel, prepara ela para Vieri, que despacha pro campo de frente. 49, estamos entrando agora no último minuto do primeiro tempo. O Grêmio tá perdendo. Vai ter que virar o jogo na segunda etapa para avançar na Sul-Americana. Ou ir para repescagem, para recuperação da Sul-Americana, como foi no ano passado, né? Quando perdeu pro Alianza Lima. Marcos Rocha domina para o Grêmio, pode ser a última escapada, hein? O torcedor já dá uma chiada porque quer pressa na jogada. Léo Pérez empurra lá na meia esquerda para Vieri, ele tem espetado lá o Pedro Gabriel, bola para ele, contra a marcação do Pizzitilho, levantamento na entrada da área, Macker corta de cabeça, joga ela para fora, 49 minutos e meio. É lateral para Pedro Gabriel cobrar, deu para Thiaguinho. Thiaguinho soltando aqui no meio para Léo Pérez, que dá para trás, torcedor joga a mão para trás, põe a mão na cabeça e vai a... Porque quer time pra frente, né? Quer o time avançando. Amuso domina, marca forte o time do City Torque. Bright White tentando fazer a dele ali, terminou.
5: Uma sonora vaia.
2: Esse é o som, né, Keck? Esse é o som. Vaias! O Grêmio tá perdendo, hein, Jory? 1-0 aqui na arena, bola parada.
7: Perdendo com merecimento e recebendo as vaias de quem foi à arena nesta terça-feira. 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O Grêmio está te fazendo passar raiva hoje, CCD?
9: Sim, um protocolo puro do Grêmio. O Grêmio entrou caminhando no jogo, aí depois alguns desajustes de ordem tática, até mesmo técnica, mas a postura dos jogadores... É uma decisão pro Grêmio o jogo hoje aqui, é uma decisão que mexe inclusive com a logística do segundo semestre, e aí tu entra caminhando, até mesmo a postura agora na saída, é difícil. O Grêmio trabalhou muito mal esse jogo e o adversário trabalhou bem e merece estar ganhando.
7: E me chama a atenção, antes de ouvir o Maurício aí, Zé Alberto e Simon Bianchini, nas imagens da TV a gente pode verificar, obviamente, os jogadores do Grêmio saindo cabisbaixos, assim, abatidos com o resultado, com a falta de produção da equipe. E os jogadores do City Torque montando uma rodinha. Perfeito, no centro do gramado, velho. Numa espécie de mobilização pro segundo tempo já.
11: Mais do que isso, eles fizeram isso nos centros que jogaram, né? E quando eles saíram, os reservas ficaram à beira do gramado esperando os titulares para cumprimentarem os colegas na saída. Jogadores do Grêmio, Gabriel Mac e Arthur, seguem fazendo o aquecimento dentro do campo. Eles devem daqui a pouco ir para o vestiário e voltar com o time titular. O Grêmio deve fazer mais duas trocas para a segunda etapa. E como eu sempre gosto de dar uma palpitada nas impressões de jogo para comentaristas como Maurício Saraiva e CCD, cara, vem cá, esqueceram de avisar o City Torque que ele é um time uruguaio. Vocês dizem que ele não joga ao estilo uruguaio, aquele de correria, de agarra, charrua, não precisou isso no Grêmio para jogar contra o Grêmio.
1: Não, para você ter uma ideia, Zé, Diori, César, todo mundo que tá conosco, o jogo de hoje, da maneira como o Grêmio foi rodeado pelo time do City Torque, o Montes, o Obregon e o Salomão parecem jogadores que a gente recomendaria para que o Grêmio Internacional contratasse assim que possível. Porque eles foram os três melhores jogadores de um time que coletiva ou individualmente jogou infinitamente melhor do que o Grêmio. O César fala do anímico com toda a razão, um Grêmio que trota, um Grêmio que não compete, aí talvez a gente ponha no cansaço de ter jogado no sábado contra o Santos, obrigado a fazer um 3-2 correndo até o fim, e aí hoje desgastado, vamos botar essa vírgula. Mas a questão não é só anímica, a questão é que o Grêmio é dominado amplamente em termos táticos pelo time do Marcelo Mendes. Individualmente, há jogadores do Grêmio que são superados no 1-1. antes o Pavon, no lance do gol o Marcos Rocha, do outro lado o Gabriel, que se joga às costas dele. No primeiro momento o City Torque de Ori jogava em bola longa, mas depois o repertório dele foi vindo também para bola curta, para trama de 2-3 em cima de 1-2 do Grêmio, pelos lados, por dentro. Então é uma vitória que o Grêmio agradece de ir para o intervalo tomando só 1-0, porque houve 5 chances de gol, incluindo aí um gol bem anulado, porque a bola bate no braço do cara que faz o gol, mas era uma chance de gol real, ele estava dentro da pequena área concluindo. Então, Diori, foi uma roda e o Grêmio precisa mexer coletivamente, aproximar setores, marcar mais alto, mas mexer peça também.
14: É, mas acima de tudo, Maurício, o Grêmio precisa entender que tá jogando uma decisão na arena. O adversário entendeu isso.
1: É onde entra o anímico trazido pelo César, né? O City Torque, você olha e diz assim: bah, esses caras devem estar jogando a grande partida da vida deles. É isso mesmo. Aí você olha o Grêmio e diz assim: ah, esse aí é mais um jogo de ponto corrido, né? Não se trata disso. É onde entra o anímico que o César chamou a atenção logo na abertura do nosso intervalo.
14: 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E para Claro, Marcos Bertoncello, o Grêmio está perdendo e não basta empatar para se classificar de forma direta, Bertoncello.
15: Pois é, Diori, vai ter que fazer o mesmo que fez contra o Santos no último sábado. Saiu perdendo e conseguiu a virada para vencer e garantir classificação direta às oitavas de final da Sul-Americana. Por enquanto, o City Torque, de campanha de 15 pontos neste grupo F, vai empurrando o Grêmio para a repescagem, os playoffs da Sul-Americana.
14: Bom, e aí tem uma questão de definição de posição, né? Não é sorteio na Sul-Americana.
15: Perfeito, Diori. Questão de campanha, né? Questão de campanha. O Grêmio passando em segundo, ele vai para os playoffs e, dependendo da sua campanha, ele vai enfrentar um time terceiro colocado vindo da Libertadores, sendo que o melhor segundo colocado da Sul-Americana pega o pior terceiro colocado da Libertadores e assim sucessivamente. Não tem um sorteio para definição de confronto.
14: É, para quem já estava esperando não precisar fazer essas contas, Bertoncello, tá tendo que pegar a calculadora e fazer esses cruzamentos para entender onde vai parar.
9: E quem não fez essas contas, e esse é o ponto que mais está incomodando, foi o Grêmio, né?
14: Sim,
15: é verdade.
1: O Grêmio tem noção de quem poderia ser hoje, Bertoncello?
15: Hoje, tá? Nesse momento, é que é terça-feira, né? Tem jogo hoje, amanhã e quinta.
14: Muda muita coisa ainda.
15: Muda muita coisa. Mas nesse momento, o Grêmio é o segundo, é o melhor time segundo colocado dos playoffs e pegaria o Fluminense.
14: Ah, bem tranquilo.
15: Na próxima fase.
14: Bem tranquilo.
15: Que é um dos piores terceiros colocados.
14: Que coisa, hein? Olha o que o Grêmio tá arrumando, hein, CCD?
9: O problema não é quem pega, porque depende do que vai acontecer ali na frente. Então é que tu agrega dois jogos a um time que tem dificuldade, claramente hoje o time entra caminhando, acho que pode ter um pouco de relação com o que aconteceu no jogo contra o Santos, mas impressionante é o Grêmio não trazer pra cá um ideal de decisão. Não trouxe pra cá o ideal de decisão, trouxe pra cá um protocolo irritante todo o tempo, pouco movimento. O TT jogou um pouquinho mais aqui, mas também nada que pudesse ter resolvido o jogo. O Grêmio vai ter que correr agora 45 minutos para salvar o início do segundo semestre. A realidade é essa. Vai ter que correr atrás. Curiosamente, foi o que aconteceu aqui no ano passado, quando o Grêmio não conseguiu, tinha que ganhar por 2 gols uma partida e também caminhou no campo. E agora vai ter que fazer esse trabalho todo aqui pra conseguir vencer esse jogo. O adversário é bem ajeitadinho e tá levando o jogo muito bem, tá? Mas nada que justifique um Grêmio caminhando, né?
14: É impressionante o que o Grêmio tá fazendo dentro de casa no último jogo da fase de grupos da Copa Sul-Americana. 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Bom, daqui a pouco o Zé Alberto, eu quero saber do Zé Alberto quais são as opções que o Luiz Castro tem para mexer na equipa. Aí, Zé Alberto. Já, já. em seguida. A gente vai com o Zé Alberto para saber as alternativas do técnico Luiz Castro. Enquanto isso, Keck, ouvindo o torcedor gremista, que pensou, hoje não vou me irritar.
1: Só para não te deixar sem resposta, assim, Arthur e Mac, essa conversa a gente já faz a ata agora, assinamos todos, esses dois vão pro campo.
14: Já começa por aí.
1: Como o Grêmio já trocou dois, ele ainda teria uma quinta troca para durante o segundo tempo, que seria o enamorado para tentar a jogada individual, faz algum acordo com Jesus Cristo, vê se ele desce. Mas antes disso, o Arthur com o Gabriel Mac é uma perspectiva de melhora de qualidade de passe no setor e de ocupação no setor. Coisa que faltou, segundo disseram todos os torcedores a Keck ao longo do primeiro tempo, ocupação no meio-campo. O Marcelo Debona, na narração do gol, diz assim: o treinador do Grêmio não gosta de meio-campo. E aí seguiu gritando. Por quê? Porque em todo jogo que a gente vê o Grêmio atuando, há um buraco no meio campo que se explica. Se explica porque ali não está funcionando o setor, porque as peças não estão próximas, porque o treinador escolheu para meio campo quem não é meio campo e por aí afora.
14: Bom, Keck, o torcedor foi para a arena pensando, hoje eu não vou me irritar. Hoje não. Hoje não.
5: Ah, mas é ruim, né, Diori? O torcedor gremista, ele não tem um minuto de paz. É impressionante. Vou falar com o Eduardo aqui. Eduardo, parece que o Grêmio não sabe que é um jogo decisivo hoje, né?
16: Keck, é mais um jogo que o Grêmio entra mal escalado. O Grêmio, todos os jogos, tem esse problema no meio-campo, esse espaço. O lateral direito, o Marcos Rocha, tá definido que ele não pode jogar no Grêmio. O Léo Pérez, ele joga muito pouco. O Thiaguinho, tá na cara que ele não joga, ele não pode jogar no Grêmio. É por isso que o Luiz Castro não coloca mais ele. O Carlos Vinícius, ele morre de fome. O Bright White, ele é esforçado, ele corre pra cá, ele corre pra lá, mas não é a dele. Vamos esperar no segundo tempo ali com a entrada do Arthur e do Mac, que o Grêmio melhore, o Grêmio vai ganhar esse jogo, vai ser 2-1 pra nós, o Grêmio vai classificar e vamos sofrer mais um pouquinho, né? Passar mais um friozinho aí, porque é Grêmio, o Grêmio é assim. Mandar um abraço pros meus amigos ali do Ipu, o Andrei, o Fei, a gurizada toda aí que a gente tá sempre presente aí, um grande abraço.
5: Valeu, torcedor da bronca, mas acreditando na virada, eu vou falar com o Lorenzo aqui. Lorenzo, que primeiro tempo ruim, né, Lorenzo?
17: É, foi muito ruim, os jogadores do Grêmio estão meio dormindo, errando muito passe, muito lance, e por isso que tomamos um gol nessas erradas de passe.
5: Mas se tu fosse o Luiz Castro, mudaria já para esse segundo tempo, de repente colocar o Gabriel Mac, o Arthur já de início?
17: Mudaria o meio, que tá muito ruim, botaria uns jogadores melhores, e também o ataque tá bom, a defesa tá errando e é isso.
5: Vamos acreditar na virada?
17: Vamos acreditar.
5: Então grita comigo aqui, vamos, Grêmio, acorda!
17: Vamos, Grêmio, acorda!
5: Aê, Diori, tá aí o torcedor acreditando nessa virada pra Pão de Alho, Santa Massa.
1: Ô, Vasconcelos.
14: Oi, fala, Zé.
1: Desculpa não ter atendido.
14: Não, eu estava... tem um momento que o cara tem que dar uma respirada também, né?
1: Não é bem respirada, sabe como eu tava reciclando o chimarrão. O negócio é o seguinte, o Grêmio tem para o banco de reserva, no banco além, porque vai acontecer as duas trocas, eu não tenho dúvida que tanto o Gabriel Mac como o Arthur vão entrar no segundo tempo, eles agora já foram pro vestiário. Aí, fiquem atentos, o Grêmio teria mais uma troca apenas e estão no banco o goleiro Thiago Beltrame, o Noriega, Caio Paulista, Dodi, o Gabriel Mac e o Arthur devem entrar, Kahneman, William e, olha, na minha opinião, tá nesses três aí a última troca. William, Enamorado e André Henrique. São as opções que tem no banco de reservas do Grêmio. Repetindo, Arthur e Gabriel Mac devem entrar agora no início da segunda etapa.
14: Bom, são as possibilidades do técnico Luiz Castro para o segundo tempo. O Grêmio é obrigado a vencer para ter um fechamento mais tranquilo de semestre e uma projeção melhor futebol, para o segundo semestre.
18: Futebol, Diori, não é simplesmente virar a chave, né?
14: Uhum.
18: Não é tu chegar e, agora vamos jogar, né, gurizada?
14: Ganhou do Santos, agora vai.
18: É, não é isso.
14: Não é no grito, né, CCD?
18: Não é assim. Se fosse assim, tava resolvido. Né? O que acontece é preparar para enfrentamento. E futebol, eu costumo usar a frase, futebol não aceita desaforo. Futebol não, o Grêmio desaforou o jogo hoje, em todos os aspectos. A atuação, por exemplo, do Pedrinho, lateral esquerdo, que é um jogador tão elogiado por todos, é uma atuação de quem não levou a sério. Ele, a primeira bola do jogo, ele vira de costas e o cara passa por ele. O gol, ele deixa o cara passar. Então, o Grêmio preparou mal o seu jogo. E isso é culpa do treinador do Grêmio e do contexto do clube. preparou mal. Enquanto a gente falava todo tempo na necessidade obrigatória do Grêmio entender a importância do jogo pro seu calendário, o Grêmio caminhou aqui. E a gente parece assim, ah, o Grêmio não tem, então quer dizer que o Grêmio deixando de caminhar ganha, não, não é isso. É, o Grêmio não tratou o jogo com a importância que deveria tratar e tá pagando um vexame que não poderia pagar. O jogo ficou terrivelmente difícil pro Grêmio e eu não sei que tipo de modificação o treinador vai fazer, só que seria surpreendente se ele conseguisse reverter o quadro que ele mesmo criou pro jogo.
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11: Saem Tiaguinho e Amuso no time do Grêmio. Para a entrada de Arthur e Gabriel Meck, o Grêmio já tem 4 substituições feitas. É. Essas do intervalo repetindo. Sim. Amuso e Arthur nos lugares de Tiaguinho e Tiaguinho. E
14: inserção.
11: A música.
14: Inserção política
11: obrigatória. 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
14: 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Acabou o Bola Parada, Debona.
2: Apita o árbitro, começa o segundo tempo. O Grêmio tem 45 minutos para virar o jogo sobre o City Torque. É uma névoa, né? É uma névoa que toma conta aqui de Porto Alegre nesse momento. Placar de 1-0 para o City Torque. Tentativa de bola do Gabriel Meck, confirmando. Meck e Arthur, né?
1: As trocas são boas, tá? O Amuso não fez um bom primeiro tempo, o Thiago não fez um bom primeiro tempo, o Thiago já não é o cara que goza de mais prestígio do treinador, então não é novidade que saísse, mas hoje sai por merecimento. E o Amuso, comparado ao TT, fez menos. Como o Braithwaite é uma esperança de gol junto com o Vinícius, parece ser uma convicção do treinador, as trocas são boas.
2: 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Vieri meteu lançamento longo aqui na ponta esquerda para Braithwaite. Ele domina, passa Pedro Gabriel. Braithwaite prende. Passou pela marcação ali do Pizzitillo. Voltando a bola para Arthur. Arthur de primeira. Meteu a bola lá do lado direito para TT. Lá vai ele. Pavon tá aberto. Bola no Pavon. Pavon não tem com quem jogar, não progride. Volta então para Wagner Leonardo, que domina lado direito, entregando para Vieri. Parece terem trocado de lado agora os zagueiros do Grêmio. Arthur domina no meio. Espetado, ele tem TT. Preferiu a bola no meio para Meck. Clareou na canhota, na entrada da área. Pintou um golaço!

0: colocou lá no dicionário, né? E no vestiário também no futebol. Mas o óbvio, tu tem o meio campo. O 8 dá o passe, o 10 limpa a jogada e bate. O Arthur meteu, o Mac driblou, o Mac bateu e o Grêmio empatou a 2 minutos do segundo tempo, porque era preciso ter mais qualidade, porque era preciso encorpar o meio campo, Castro. Castro foi meio campista, Castro. E os dois participam para empatar o jogo aqui na arena. Mac é o nome do gol, Simon.
1: As obviedades precisam ser ditas. Quando a qualidade sai do banco para resolver a partida, é porque o Grêmio justamente começa a virar o jogo. Com o Arthur no meio-campo, ele acha um passe entre linhas para o Gabriel Mac, que estava posicionado centralizado. Fora da área, ele chama o marcador para dançar, entra, chuta forte, a bola sai mascada, mas sem chances para o goleiro fazer a defesa. Com o primeiro lance da dupla que entrou há pouco, o Grêmio empata o marcador aqui na arena, vai em busca do primeiro lugar no grupo. 1-1, seu Maurício.
2: Se a bola era defensável e era, o goleiro vai explicar para a torcida do City Torque. Mas antes disso, o que aconteceu é um passe preciso do Arthur, é a principal qualidade dele. E depois, olha aí.
0: Olha o City Torque, a bola tá viajando pro meio da área. Arthur protege bem e vai ligar contra-ataque do time do Grêmio. Ligava a falta.
2: E depois o que acontece, Debona, é a maior das obviedades, que é uma dificuldade do Luiz Castro no Grêmio. A obviedade se põe à frente dele e ele demora a entender que não podem jogar dois primeiros volantes juntos e que o Gabriel Mac é titular do time dele. Aí o Gabriel Mac faz uma jogada pessoal que só ele poderia fazer, chuta, o goleiro aceita, problema do goleiro, o Grêmio empata e tá no jogo, César.
3: Volta rápido pro jogo em cima exatamente dos dois jogadores que entraram. Futebol, ele tem algumas mágicas que a todo momento gritam aos olhos, que o Grêmio melhore, continue lutando e vire esse jogo, que é o que o Grêmio precisa, Bertolson.
4: Gabriel Mac, 18 anos, marca seu segundo gol em 29 partidas pelo Grêmio, o tricolor é segundo colocado com 11 pontos, falta um gol.
3: E esse jogo, que é o que o Grêmio precisa, Bertolson.
4: Gabriel Mac, 18 anos, marca seu segundo gol em 29 partidas pelo Grêmio, o tricolor é segundo colocado com

0: aumentou o volume na arena. Eu tô aqui com o Diogo. Diogo, esse jogo, o segundo tempo não podia ter começado melhor, né?
1: É isso aí, Kek. O primeiro tempo, problema no meio de campo ali, né? O Thiaguinho sem confiança nenhuma. O Luiz Castro mudou o que tinha mudar, botou o Arthur, o Mac, e eles fizeram o gol. É isso que a gente precisa. Mudança e vambora.
0: Vamos virar pra Pão de Alho Santa Massa.
2: Amarelo pro Mac agora, Zé.
3: Exatamente. Cartão amarelo para Gabriel Mac. Atenção pra uma informação que veio ainda no intervalo, foi veiculado pelo nosso colega Gustavo Berton, da ESPN. Ele fez ali uma consulta do pessoal e a saída do Luiz Eduardo foi opção técnica, não há componente médico, diferente daquilo que a gente suspeitou. O Luiz Eduardo, zagueiro que saiu no primeiro tempo há 25 minutos, informando o grupo IESA, tá 1-1.
2: 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Falta pro City Torque, falta na meia esquerda. São 5 minutos e meio do segundo tempo, a bola viajando para a área. O goleiro da seleção largou. Quase, hein? Quase que o Everton entrega a rapadura. Agora é contra-ataque do Grêmio. Carlos Vinícius, grande virada de bola pro TT, dominou. Segurou legal, meteu lá na frente pro Mac, vai sair o segundo. Carlos Vinícius, TT, TT, Mac, Mac, cavadinha, Mac, gol, não vale, Simon.
4: Mas sabe o que começou com a jogada? No erro do Everton, ele conseguiu agilizar o processo de reposição. A bola chegou pro Carlos Vinícius, que achou um passe para o TT e daí uma enfiada sensacional pro Mac. Um gol por cobertura, mas o bandeira no campo assinala impedimento. O VAR vai checar, mas seria um belo gol de virada mais uma vez do Gabriel Mac.
2: 6 minutos e meio, vamos aguardar essa definição de Ori Vasconcelos, aquele que seria o gol da virada e um senhor gol do Mac aqui na arena, hein?
5: De Ori no campo, tá? A sensação de campo é de muito
2: confirmou impedimento,
5: tá? Hein, de Ori, é muita sensação de impedimento no campo. Eu imagino aí quando chegar a imagem pra vocês aí.
6: A geradora da imagem tá pensando pro carnaval de 2027.
5: Eu acho que é essa play. 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
2: É que o cara é bonitão, ali, tá mostrando bandeira mesmo. E vem Grêmio de novo. Bright White meteu pra Carlos Vinícius, uma pumba de canhota explodindo na marcação do Kevin Silva. Agora mudou completamente o clima, hein? Agora o Grêmio joga, agora a arena vai junto, Simon.
4: É outro Grêmio, Carlos Vinícius pro Bright White, o chute forte, é escanteio, ponto esquerda, Pedro Gabriel na cobrança.
2: Pedro Gabriel vai cobrar o escanteio para o time do Grêmio. Atenção, o Grêmio empatou, precisa de mais um gol para ser primeiro e avançar na Sul-Americana. Pedro Gabriel na bola, levantou na marca penal, subiu, Wagner Leonardo cabeceou para trás, vai lá atrás dela Carlos Vinícius, tá de costas para a marcação na ponta direita, recua a bola para TT, TT encara a marcação, pedalou para cima do cara, levantou, desviou no caminho, Bright White ajeitou, não consegue dar sequência na jogada. Tentativa ali era do Léo Pérez, Maurício mudou completamente, hein?
6: É que agora nós temos o jogo de acordo com a receita original antes de começar, que o Grêmio teria a bola, que o adversário se defenderia com linha de 5, às vezes linha de 8, às vezes linha de 10 atrás da bola, porque esse é o seu tamanho, essa é a diferença. O primeiro tempo foi o inverso disso. No segundo tempo, quando o treinador para de jogar contra si próprio, aí o time dele começa a funcionar e tá perto de virar.
2: Arthur jogando ali para Léo Pérez, Léo Pérez do lado esquerdo para Vieri, Vieri põe para jogar mais aberto ainda, pertinho da lateral aqui o Pedro Gabriel, lá vai ele, encara a marcação do Agüero, levou, bateu em cima dele, ganhou arremesso lateral. É lateral para o time do City Torque cobrar. Mas o Grêmio tá recuperando, aliás, o lateral era do Grêmio, né? Cobrado ali pelo Pedro Gabriel. City Torque tentou sair pro jogo, o Grêmio já recupera com Marcos Rocha. Marcos Rocha domina, lado direito. Se apresentou ali para jogar também o TT. TT sai da marcação, liso, mais um drible, caiu sozinho, se desequilibrou. Tava saindo de trás, agora o Grêmio é perigo no lance. Arthur tanque cheio, chega primeiro. Vai evitar a saída pela linha de lado, sai com a bola dominada pro Grêmio, tocando na frente para Léo Pérez. 9 minutos, um jogo diferente, hein? Parece que não é só o segundo tempo, parece que é outro dia, outro jogo, outro momento, outro ano. Quase que tudo diferente aqui na arena. Pedro Gabriel dominando, pressionado ali pela marcação alta em cima dele. Ele consegue voltar a jogada, era o Agüero. Mas aí o Léo Pérez quer dar de

0: calcanhar ali na frente da área, não, né? Agüero levantou, toque pra trás. O Everton pega aí, Zé Alberto.
1: Um toque pra trás, meio sem querer, mas mesmo assim, a cabeçada do Wagner Leonardo acabou tirando a força da bola e colocando em direção ao goleiro Everton. O Grêmio sai pro ataque, o placar é 1-1 na informação, Grupo IESA.
2: Entre os canhotos, o Wagner Leonardo voltou para o lado direito, ele tinha entrado jogando pela esquerda, o Vieri tinha sido deslocado para a direita, agora o Vieri está à esquerda e o outro à direita.
0: Tentativa do Bright White para Carlos Vinícius, o passe não é bom. E outra vez a bola é do City Torque a 10 do segundo tempo. 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É diferente, hein, CCD?
3: Sim, diferente. O Grêmio joga melhor, o Grêmio pressiona mais, vai lá.
0: E lá vai TT! Lá vai ele, invadiu a área, tentou um chute, trava na hora, Romero estica a perna. Tinha endereço, hein, Simon?
4: Tinha, mas o chute foi fraco, rasteiro, ele poderia ter tentado puxar um pouquinho mais pra canhota e soltar a bomba. Lá veio o Grêmio de novo.
0: Bom, Pedro Gabriel trombou, ganhou na força da marcação do Agüero, trouxe a bola aqui pro lado esquerdo, passa pra dentro, é pra Mac. A devolução é um pouco forte demais, tá na linha de fundo. 11.
4: É bona. Pedro Gabriel peitando o número 3 da equipe uruguaia, mostrando personalidade, peitou o Kevin Silva, que tentou dar uma regada em cima do garoto de apenas 18 anos, que não deixou barato. Vem mostrando também atitude nesse segundo tempo do Meleiro.
0: 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Pedro Gabriel domina para o time do Grêmio. São 11 minutos e meio do segundo tempo na arena, o placar é 1-1. O Grêmio jogou mal. Tá ligando o rádio agora, então deixa eu te explicar. Sul-Americana só passa o primeiro. O empate não é do Grêmio, é do City Torque. O Grêmio jogou mal o primeiro tempo, caminhou, como disse o CCD em campo. O City Torque fez 1-0, mas aí, no segundo tempo, com Arthur e Mac, com gol do Mac, com passe do Arthur, o Grêmio empatou e tá melhor agora. E vai virar, né, CCD? Bem logo, né?
3: Sim, espero, né? Eu espero que sim. O Grêmio precisa jogar melhor, né? O Grêmio continua bagunçado, continua
1: afobado, né?
3: Espaço, afobado, um time que fazia tempo que eu não via o Grêmio se desarticular tanto, depois de um bom jogo pra outro, assim, hoje o Grêmio tá irreconhecido.
0: Lateral cobrado pelo Agüero. Agüero tentando no Salomão Rodrigues. Tirou parcialmente ali o Vieri. Volta a bola para o time do City Torque, que tentou atravessar uma bola. Ela parou ali na marcação do TT. TT coloca na frente. Faltou comunicação ali para ele. Ele adiantou demais. Demorou, perdeu. 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Kojubinski domina para o time do City Torque, lançamento na frente, vai lá no limite da grande área, o Everton para fazer a defesa, a intervenção dele para pôr Pedro Gabriel para jogar do lado esquerdo, trabalhando por dentro, bola para Arthur, vai carregando, Kojubinski tá na marcação, do Arthur para TT, do TT no meio para Léo Pérez joga, perna direita, faz um passe chapado aqui para Pedro Gabriel, devolução para Léo Pérez, vem Arthur para receber, ele prefere recuar até Vieri. Placar é 1-1 aqui na arena, 13 minutos do segundo tempo. Lá vai Arthur, girando ali no meio e fazendo a bola chegar até Marcos Rocha, que domina no centro do gramado. Outra vez com Arthur, de Arthur tem Vieira aqui do lado esquerdo. Arthur dá uma segurada por ali e vai pôr para jogar outra vez Marcos Rocha lá na direita. 13,5. O Grêmio precisa de mais um gol para passar de fase na Sul-Americana. 1-1 é o placar. Outra vez Arthur dominando. Agora tá mais recuado o time uruguaio. Arthur gira para lá, para cá. Demora para largar. Solta agora para Marcos Rocha. No meio. Com o Mac. Mac de perna canhota. Ele tem aqui Vieri no campo de defesa. A bola foi aberta até Pedro Gabriel. Chegou por ali na marcação. O Agüero voltando para Vieri. E tá recuando. E nós estamos aproveitando para conferir tempo e placar no futebol. Futebol da Gaúcha. 14 minutos e meio, segundo tempo na Arena Sul-Americana. 1-1, Grêmio City Torque, Bertoncelo.
4: Quase 20 minutos do segundo tempo no Morumbi. O São Paulo está vencendo o Boston River por 2-0, se classificando na primeira colocação do grupo C da Sul-Americana. E às 9:30 tem Santos e Cuenca na Vila Belmiro.
0: Vem o Grêmio, vem o Mac. O que a arbitragem deu aí, Simon?
4: Lateral para o Grêmio.
0: Lateral. 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Levantamento para a área do Grêmio, a bola foi mal afastada, sobrou no Bright White, chuta pro gol, bateu ali no Kevin Silva, insiste o Grêmio, Agüero de rosca para trás, tá brigando ali Bright White, vem também Léo Pérez, Pizzitilho quem afasta para o City Torque, que tem a bola dominada ali no meio, mas Marcos Rocha chegou, ganhou, TT tá aberto, ele bateu, Marcos Rocha, toma pra frente, voltou no TT, de novo o goleiro rebateu, vai brigar pela bola Mac, e ela sobra aqui do lado direito, para o domínio do Agüero, foram dois chutes e duas bolas tiradas de soco pelo goleiro Tornacioli, Simon.
4: Primeiro do Marcos Rocha, depois voltou para o TT na perna direita, muito sem ângulo, mas tentou a finalização, ele apertando em busca da virada, 1-1, claro.
0: 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Arthur no meio. Arthur carrega, escapa da marcação, lá vai ele. Ficou em pé, deu pra cá nos inícios, girou, bateu e espalma o goleiro. Arthur e Carlos Vinícius, hein, Simon?
4: Esse é o Arthur que traz boas recordações para a nação gremista. Pouco espaço, consegue encontrar soluções. Achou o Carlos Vinícius, fuzilou de canhota, cavou escanteio, boa defesa. Pedro Gabriel na cobrança.
0: Pedro Gabriel, é mais um escanteio pro Grêmio, a 16 minutos. Levantamento, tira de cabeça Agüero, Pizzitilho complementa, insiste o Grêmio, joga a bola para dentro da área. Vai tentar agora armar o contra-ataque o time uruguaio. Falta é importante, né? Falta é providencial ali feita para parar o ataque, hein, Simon?
4: Golpe Vieri, de né? Judô, Pizzitilho foi derrubado pelo Vieri, que vai receber cartão na sequência, e o uruguaio se indignou, foi para cima, o juiz observa tudo, vai ter cartão amarelo para mais um jogador do Grêmio, o terceiro e segundo tempo, Vieri, quase um golpe de judô. Agora o juiz tá indo lá, vai conversar com o Vieri, ver se vai aplicar o cartão amarelo. Não,
0: acho que é uma falta tete tática a tete. Aí, né?
2: O Arthur e o Mac mudaram o mundo na arena. Simplesinho, duas peças de meio campo, com passe, com retenção de bola, com bola verticalizada, ou seja, bola jogada na direção do gol, com o drible, como tem o Mac, e agora você tem o cardápio do jogo. Um time joga, ou tenta, que é o Grêmio, e o outro reage, ou tenta, que é o City Torque.
4: Nada
2: agora
4: de
2: sim.
4: Nada de amarelo, desculpa, seu Maurício, só face to face, a grande regada em cima do Vieri.
0: Chutou a bola pra frente, Pedro Gabriel, ela é rebatida lá pelo Romero, faz bom domínio, pico da chuteira ali pra dominar o Mac e deixar de calcanhar pro Pedro Gabriel, lá vai ele, adianta demais, hein, Kevin Silva na cobertura, dando um carrinho pra fora. 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Arthur domina. Ele trabalha lá na direita para Marcos Rocha. Mais à frente o passe para TT. TT contra a marcação lá do Silveira. Ainda TT, Silveira não desistiu dele, recuperou. E agora o City Torque vem pro ataque com Silveira. Silveira no meio. Obregon chamou a tabela. Tentou o Salomão Rodrigues. Não deu na primeira. Tenta na segunda. Consegue jogar para Silveira. Silveira mais atrás, de novo Salomão Rodrigues, é o centroavantão que volta a bola para Montes, que domina pelo lado esquerdo. 18, quer que vamos ouvir o torcedor?
5: Vamos ouvir o torcedor que joga junto, tá, Debona? Vamos ouvir o Thiago aqui. Thiago, o Grêmio melhorou muito, parece que acordou no jogo, né?
6: Não, acordou, o Castro acertou na substituição, né? Começar o jogo com o Thiaguinho e Pérez não tem como. Agora vamos para cima, vamos buscar a vitória.
5: Aí o torcedor para Pão de Alho Santa Massa.
0: TT vai pedalando para cima da marcação do Marker. Tirou dele, mas não tira do Obregão e a bola sai em lateral.
1: Ê, namorado! Vem aí, eu acho que o TT entregou os pontos lá.
2: É, Zé, eu tenho a mesma impressão que você. O TT agora não consegue completar a boa jogada que ele pensa. Ele não consegue terminar a execução do que pensou fazer. E aí, naturalmente, o namorado entra fresco para tentar o drible e para tentar o diferente. O namorado é roleta russa, né? Pode dar muito certo, pode dar muito errado. Mas o TT cansou, o Zé tem razão.
0: Lateral cobrado pelo Grêmio, Mac domina na meia direita, são dois em cima dele, o passe é feito, o passe é pra TT, quem sabe o último lance dele, tentou cortar pra fora ali, foi desarmado, lançamento longo do City Torque. Olha, se no primeiro tempo era o Grêmio que não conseguia reter a bola, agora é o time uruguaio, porque é o Grêmio que controla o jogo. Lançamento pra Bright White, brigou contra a marcação, Montes recua até o zagueiro Romero. 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Maquer domina ali no meio, Pizitilho na trama de jogada aqui do lado direito, chega no Agüero domina, Léo Pérez está na marcação, ponta direita, vem Montes para jogar também, ameaçou cruzar, vai segurando a jogada, vai tentando deixar o tempo passar, porque o empate classifica em primeiro lugar o time do City Torque, o time uruguaio. Lá na esquerda, Silveira jogando para Obregon, outra vez com Silveira, marcação ali do TT, foi feito o tabelamento, Salomão Rodrigues tentou, Wagner Leonardo chega tirando, vai atrás dela ali, Bright White, melhor para Montes, que volta a jogada lá do lado esquerdo. 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Trilegal, quero te ouvir mais, Maurício Saraiva, 20 minutos, 1-1.
2: Bom, agora o que você percebe é que o City Torque mudou a estratégia, mas não perdeu o vigor. Ele continua tendo muita capacidade física de enfrentamento com o Grêmio.
0: Agüero fez grande jogada, bateu o Everton, largou o Everton! Voltou Wagner Leonardo, subiu! Brilhou o goleiro da seleção brasileira duas vezes aí, Zé Alberto.
1: E na primeira um chute rasante, fortíssimo, depois o chute, o segundo chute, Wagner Leonardo, Grêmio no contra-ataque, 1-1, informando o Sicredi.
0: Arthur pra TT, tá dentro da área, penteou pra lá, pra cá, levou pro fundo. Prefere cortar para o lado de dentro, né? Dessa vez ele cortou para fora, fecharam uma porta para ele. Volta o Grêmio, volta com o Arthur. Arthur de novo no TT. Bastante acionado o TT. O enamorado tá pronto para entrar. TT trazendo o bico da grande área. Pedalou para lá, para cá. Tentou arriscar pro gol. Bateu em cima da marcação ali do Maquer. Volta o Grêmio. Pedro Gabriel lá do canhoto. Bateu, desviou. E o Grêmio tem mais um escanteio. Quinto no jogo, Simon.
4: Bola sobrou pro Pedro Gabriel. Ele viu que o TT já tá nitidamente contado, não consegue botar mais força na bola, chutou em cima do marcador, cavou escanteio, agora vem a última modificação no tricolor, José Alberto Andrade.
1: 21, TT saindo sob aplausos, olha o que é um dia depois do outro, um gol contra o Santos, uma baita atuação, mesmo num jogo ruim como o de hoje. TT, o furacão TT, pode estar aí voltando ao tricolor, e enamorado está entrando no seu lugar, informando Trilegal.
0: É uma notícia, né?
4: O Grêmio aplauso já mexeu todas as vezes, se te torque nada.
0: Pois é. Aplausos para TT, escanteio do Grêmio, bola viajando, quase que ela chega no Wagner Leonardo, deu rebote, o chute do enamorado é alto. Bom, a saída do TT, a entrada do enamorado, o aplauso ao TT, hein, Maurício?
2: É justo, né? O TT no segundo tempo começa a errar por cansaço, no primeiro tempo ele era a única individualidade que funcionava no time do Grêmio. Agora entra o enamorado, que às vezes é dispersivo, às vezes consegue fazer a jogada individual que vira assistência pro gol. No Grenal, o decisivo do Gauchão, ele tem um golaço, você pode esperar qualquer coisa do jogador, que não é um jogador afirmado na Colômbia, era protagonista, que ainda não se firmou. Mas a informação que trouxe há pouco, reforçando o Simon, o time do City Torque não mexeu ninguém e continua competindo muito fortemente. O que ele mudou foi a estratégia. No primeiro tempo ele tinha a bola, jogava sobre o campo do Grêmio, no segundo tempo ele não tem mais a bola, porque o Grêmio aumentou a qualidade, e ele quando recebe, quando toma, quando corta a linha de passe, ele sai de forma muito perigosa, de modo que o Everton acaba de fazer duas defesas no mesmo lance, impedindo que mais uma vez o City Torque ficasse à frente do placar.
5: Público,
0: vamos lá.
5: Público total, Debona, superou a expectativa, tá? 19.461 torcedores, a renda é de R$679.122,30 para Pão de Alho Santa Massa.
4: Ô, Debona.
0: Oi.
4: Pegando esses últimos três jogos, Palestino, Santos e City Torque, o Grêmio já reuniu mais de 70 mil pessoas em casa. Então a tendência contra o Corinthians,
0: 100 mil.
4: Mais de 30, né? Vão chegar a 100 mil, então.
0: Mais de 110, o CCD tá falando em 40, né?
4: É, então daí passa com folga dos 100 mil, informação para a Unimed Porto Alegre.
0: É o mês de maio na arena, né? 4 jogos do Grêmio seguidos, né? Por brasileiro e por sul-americana.
4: Bronca. Entre as comissões técnicas, o Marcelo Mendes tomou uma chamada da quarta árbitra, ele disse, ó, o outro lado não faz nada, foi lá, deu uma cobrança também no banco do Grêmio, mas um clima um pouco mais de animosidade agora entre os reservados, entre as comissões técnicas, o destaque de KTO.
0: 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Bate a bola pra frente, o goleiro Tornacioli. Subiu Léo Pérez, duas vezes no alto, perdeu na disputa pro Montes. Cai a bola ali para Salomão Rodrigues, protege legal. Tentou o Silveira, uma virada meio lá, Roberto Carlos, parou no meio do caminho, volta pro City Torque. Montes recua pra Macker. Qual é o primeiro nome do Macker aí, ô Simon?
4: Na verdade é um nome só, né?
0: Só um.
4: Cajão Macker.
0: Primeira parte do nome então, Cajão.
4: Tá indo só no finalzinho.
0: Eu não gostaria que eu te chamasse de Montes, tem que ser Simon, né?
4: Isso.
0: O City Torque tá pedindo pênalti ali dentro da área, insiste, Pizzitilho, girou e o Pedro Gabriel dá um bico na bola pra lateral, Simon, Zé Alberto.
1: Olha, mas o Pizzitilho, ele tava no meio de quatro jogadores do Grêmio e por pouco, olha, o Pedro Gabriel tirou com o bico, mandando pra fora, por pouco ele não envolve os quatro jogadores e ficaria na cara do Everton, na marca do pênalti. Foi um lance perigoso, lateral para o City Torque, 1-1 é o placar. 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
7: É, na imagem aberta, os jogadores estão muito próximos numa disputa normal, não parece ter tido uma infração ali, mas por enquanto a gente não teve uma imagem que mostre, né, mais detalhadamente o que aconteceu no lance.
2: O Lucas Arruda, que está vendo a transmissão e pôde captar o áudio ambiente ali do treinador, me manda aqui a mensagem que o Arthur passou instrução para os companheiros dizendo, abre aspas, para de correr com a bola e eu só preciso de um na entrelinha, faz a bola circular.
0: Boa, atenção, Lucas. Chute pro gol, Everton espalmando pra frente, volta o City Torque, bola pra trás, é a tentativa do time uruguaio na bola pra Obregon, cruzamento pra trás, deu ali no Arthur, afasta Marcos Rocha, insiste o City Torque, tentativa de chute, pegou na orelha da bola ali o Agüero e o Everton pega firme, Zé Alberto.
1: De novo, domínio de bola do City Torque no campo de ataque. Toque de cabeça para trás. O Everton fez a defesa, mas o domínio de bola dentro na área, na proximidade da área do Grêmio, foi todo uruguaio. 1-1 é o placar na informação, Grupo IESA.
0: Arthur limpa bem a jogada ali, ganha do Pizzitilho, abre na direita lá para Marcos Rocha. Ele para a jogada, volta aqui do outro lado, lado esquerdo para Vieri. O torcedor faz sinal com o braço aqui na arena, né? Vai, vai, vai, vai, vai para frente. Pedro Gabriel cruzou para cá, nos Vinícius meteu pro gol, na trave! Tudo desenhadinho, hein? Só faltou a bola entrar, Simon.
7: Cruzamento perfeito para o Carlos Vinícius do jovem Pedro Gabriel. Ele testou, a bola foi quicando e beijou o poste esquerdo. No rebote afastou o Montes, quase nasce a virada do Grêmio. Agora escanteio, ponta direita.
0: Enamorado tá colocado para cobrança do escanteio. O Grêmio vai tentando o gol da virada, o gol que interessa, o gol da vitória. O gol que vai classificar o Grêmio à próxima fase. Escanteio cobrado, o toque é de cabeça, afasta Romero. A sobra de bola do Pizzitilho. Pizzitilho preparou para quem vem de trás. A devolução de bola para ele, corre demais. Ele não chega, tá na linha de lado. 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Tá na hora desse gol, hein, Keck? O que o torcedor tá falando?
5: Tá apreensivo na arquibancada, Debona. Vou falar com o Bruno aqui. O que tá faltando pra sair essa virada, Bruno?
6: Tá faltando um pouquinho mais o Carlos Vinícius. Ele joga muito esperando o contato e não divide uma bola aqui na frente. Acho que falta um pouquinho só disso. O português errou no início do primeiro tempo, mas agora acertou no segundo.
5: Tá aí o...
6: um golzinho aí. Um abraço pro Campina Futset lá de São Leopoldo.
5: Aê, tá dado o recado, Grêmio. Gremista na Gaúcha para Pão de Alho Santa Massa.
0: Vieri domina para o time do Grêmio no campo de defesa, faz o passe ali no meio para Léo Pérez, ele devolve para Vieri, que devolve no Léo Pérez. Assim o Grêmio avança um pouquinho ali na meia direita, a bola foi aberta pro lado lá para Marcos Rocha para Enamorado. Outra vez Marcos Rocha. Pesa dele, né? Passinho pra trás ali na bola de segurança para Wagner Leonardo, que solta para Arthur. 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Lançamento lá na frente para Bright White. Proteção feita pelo Silveira. Silveira consegue tocar na frente para Montes. Montes de perna direita. Inverte a jogada lá do lado esquerdo pro domínio. Não, não houve o domínio ali do Obregon. Tem pressa na cobrança do lateral. O Grêmio lá do direito, Enamorado com suas perninhas curtas lá. Vai vai ele, pra cima da marcação, o passe é pra Bright White, pegou de frente, deixou ali atrás pra Arthur, Enamorado tá aberto, Arthur viu, bola pra ele, domina Enamorado, marcado ali pelo marker, traz a bola pro meio, ainda Enamorado, voltando pra Pérez, e o Pérez soltando mais atrás. O Wagner Leonardo é o mais recuado do time do Grêmio, ele tá no meio do campo. Obregón tá na marcação, Wagner Leonardo abre lá na direita pra Marcos Rocha, tentou passe forçado, agora bateu na marcação, rebateu nele, deu certo a jogada, do Marcos Rocha pro Mac, matou no peito, balançou na frente da marcação, voltou pra Arthur, Arthur tenta o drible, a porta pra ele tá fechada, ainda Arthur balançou pra lá, pra cá, soltou pra Marcos Rocha, Enamorado vai entrar, não, preferiu abrir, abriu, agora ele contra Silveira, colocou na frente, tentou cavar o escanteio, não, não, tiro de meta aí, Simon. Diga, Maurício.
2: Não, desculpa, Simon, é que no desenho do Grêmio agora, você tem o Vinícius como o homem mais perto do goleiro adversário. Pouco atrás do Vinícius, o Braithwaite. E atrás desses dois, sempre procurando jogar também atrás do volante, portanto, numa linha média a 30 metros do gol, onde ele fez o gol, o Gabriel Mack. Tentando escapar sempre da marcação para poder receber essa bola de frente e fazer o drible. O Arthur é um segundo volante que se aproxima, ele tem liberdade dada pelo time do City Torque, e de resto, o Grêmio corre muito mais, está muito mais entregue ao jogo, também porque está mais bem escalado do que no primeiro tempo.
0: Pois é, agora com meio campo, né? Arthur no erro ali do City Torque, Arthur meteu grande bola aqui do lado esquerdo, pro Carlos Vinícius, ele deu uma espiada pra área, tentou o cruzamento, bateu em cima da marcação, vai brigar por ela Carlos Vinícius, foi agarrado, falta nele, Simon.
7: Romero, pra parar o Carlos Vinícius daquele tamanho, teve que abraçar e quase jogar pro chão, e mesmo assim não conseguiu derrubar o centroavante gremista. É escanteio, próxima esquina da área, lado esquerdo, Pedro Gabriel de novo pra cobrança, quem sabe agora, Marcelo Debona, tumeleiro.
0: Falta pro Grêmio, Pedro Gabriel tá colocado pra cobrança, a barreira vai ser formada lá na esquina da área, né? Dois homens estão sendo orientados pelo goleiro Tornacioli, o Pedro Gabriel tá na bola e lá estão na área, Vieri, Wagner Leonardo, Carlos Vinícius, Léo Pérez, Bright White, na sobra Enamorado, Arthur, TT tá por ali também, é, TT não, Mac tá por ali também, falta cobrada, viajando pra área e de cabeça Agüero, de cabeça lá do outro lado, ele tá tirando pra lateral, é lateral pro Grêmio. Grupo IESA, BYD, a sua concessionária BYD no Rio Grande do Sul, domínio de bola do Marcos Rocha, volta pra Arthur, Arthur tem a bola dominada, círculo central, 32 jogados, o Grêmio precisa do gol, hein, gente? O Grêmio precisa ganhar o jogo pra avançar na Sul-Americana, empate quem passa é o City Torque, o Grêmio vai pra repescagem, e aí é problema, mas vem Grêmio pra tentar achar a solução, Mac pra Bright White, devolução pra Mac, colocou na frente, fecharam a porta pra ele, Mac não desistiu, mas fez falta, Simon.
7: É, o Mac adiantou demais a bola, depois tentou dividir com o marcador, não levou no jogo de corpo, com isso tentou puxar, o cara não caiu, mas nitidamente foi agarrado, tudo que o Torque quer, 30 minutos, mais de 30 minutos e nenhuma modificação do time visitante, o Tornacioli faceira pra ganhar segundos, 1-1, claro.
2: É impressionante, uma das duas, o Marcelo Mendes ou confia demais na capacidade física dos 10 primeiros de linha que ele escolheu para começar, ou há uma enorme diferença, um mundo de diferença entre os seus titulares e aqueles que são reservas. E aí ele teria medo de trocar e cair demais a qualidade do seu time, mas não trocou ninguém.
7: Torque acabou preservando titulares no final de semana, né?
0: 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Vem Grêmio, vem jogando com Vieri. Vieri abrindo aqui do lado esquerdo para Pedro Gabriel. Já todo postado ali defensivamente. Agora o time do City não é recuado. Longe de ser uma retranca, hein? O time que joga espaçadinha ali, mas marca bem. Contém o Grêmio, que troca passes aqui na defesa com Marcos Rocha. Viu bem o passe agora Marcos Rocha, entregando a bola para Arthur. Arthur no primeiro arco. Seria uma bola perfeita pro Carlos Vinícius. Parou tudo, Simon.
7: Isso, mas o Grêmio vai ter a posse de bola passando o círculo central um pouco mais adiantado, né? Mas a bola bateu no juizão na tentativa de enfiada de bola do Arthur.
0: Deu no Jesus ali, né?
7: Pecado.
0: Vier. Vieri, Vieri entregando para Wagner Leonardo. O Grêmio vai recomeçar a jogada aqui atrás. Outra vez Marcos Rocha ali se juntando aos zagueiros. CCD 34, e aí CCD, como é que é?
3: Só forçar um pouco o jogo, o Grêmio tá, já merecia tá vencendo, perdeu vários gols, apesar daquele primeiro tempo vergonhoso que o Grêmio fez, e agora precisa melhorar pelo menos esse requinte aí da última bola para fazer o gol da vitória e depois discutir o que aconteceu no primeiro tempo. Melhorou bastante, essa que é a verdade.
0: 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Arthur com Léo Pérez. Léo Pérez mais atrás para Wagner Leonardo. Essa é a hora do Grêmio, né? Se soltar para frente. Mas aí o Wagner Leonardo errou um passezinho ali do lado, né? Sorte dele que o Léo Pérez corrigiu e o Vieri voltou ali de novo com Wagner Leonardo. Se desculpou com os companheiros. Bola no Arthur. Arthur domina, meio do campo. Lá na direita tem Marcos Rocha. Chega a bola para ele. 35 minutos, o Grêmio precisa do gol, o Grêmio precisa ganhar o jogo. De cabeça, Romero afasta o perigo da entrada da área, mete a bola pela linha lateral. Tem pressa, Marcos Rocha já fez a cobrança, trabalhou com o Arthur. Arthur no passe aqui pro lado, a bola foi para Vieri. Vieri vai arriscar, arriscou de longe. Foi rebatida a bola pelo zagueiro do time uruguaio, que tira lá de trás mais uma vez. Kojubinski que afasta o perigo. 35 e meio. O Grêmio tem 10 minutos, mais o que será crescido, mais 4 ou 5, para fazer o gol, hein? Para ganhar o jogo e avançar na Sul-Americana. Domina Mac, ele é o autor do gol do Grêmio, ele traz a jogada aqui para meia esquerda, caiu, falta nele. Não, ele deu um toque, tropeçou. Isso. Ali o Mac, Simon.
7: Tropeçou, caiu, achando que o juiz ia dar falta, agarrou a bola, falta para o time do Uruguai, que ganha mais. O goleiro aproveita o Tornacioli para beber água. Nenhuma pressa para botar a bola em jogo de novo. Já tem um jogador no banco, tirou a camisa de suplente, tá? Tá com o uniforme pronto para entrar. Daqui a pouco o Torque vai mexer pela primeira vez. O 27 Taran, que é zagueiro.
0: Como é que tá ficando o grupo, hein? Como é que é a situação? Como é que é a vida do Grêmio, hein, Bertoncello?
4: Grêmio, segundo colocado com 11 pontos, vai para os playoffs, as datas dos dias 22 e 29 de julho, logo após a Copa, e não há um sorteio. Definição pela campanha. O Grêmio, como segundo colocado, enfrenta um terceiro colocado vindo da Copa Libertadores. 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
0: E esse terceiro pode ser quem, Bertoncello? Porque o Grêmio é um dos melhores.
4: Vamos.
0: Segura aí.
4: Vai.
0: Tentativa de jogada, falta perigosíssima contra o Grêmio, Zé Alberto.
1: O que houve? De novo um erro da defesa do Grêmio, deixando espaço e na bola que ficaria a feição pro atacante do Cid Torque. Houve a falta cometida pelo Wagner Leonardo. E agora é na
4: Léo
1: frente.
4: Pérez, acho
1: Léo
4: que foi,
1: Pérez, é. Léo Pérez. Eu tava vendo, era o Wagner Leonardo, vi que não era o zagueiro pela direita, o outro zagueiro do Grêmio, que é o Vieri. Vamos ver agora. Barreira vai ficar na linha da marca do pênalti. Portanto, é uma falta da altura, assim, a distância praticamente da cabeça da meia-lua. Perigosíssima, meia esquerda, um pé direito ali, faz um estrago, se bem calibrado. Tá de olho ali o Everton, o goleiro, Copa do Mundo do Grêmio. 1-1 é o placar na arena, na informação, Grupo IESA.
0: Perigosa falta contra o Grêmio, hein? 37 minutos e 40. Tá na bola, Pizzitillo, né? Ele na bola, atenção, barreira do Grêmio é grande, foi pra bola, bateu, golaço! Gol! De falta, gol na arena, gol de Pizzitillo! 38 jogados, é um gol que vai muito provavelmente jogar o Grêmio para a repescagem da Copa Sul-Americana. Gol de falta, algo raro de se ver no futebol atual. Nem o Everton alcança nessa, Zé Alberto.
1: Se o goleiro é de Copa do Mundo, a cobrança do Pizzitillo também foi de nível de mundial. Quem viu Zico bater falta aqui no Brasil e viu outros tantos capazes de botar uma bola no ângulo, foi assim a cobrança. Eu disse, se tem um pé direito calibrado, a coisa complica e complicou. pé direito do Pizzitillo, bola no ângulo do Everton, saltou, não achou. O Grêmio está perdendo 2-1 para o City Torque. O Grêmio vai para a repescagem.
2: Eu não tenho nenhum reparo a esse 2-1 do City Torque, que no segundo tempo compete, muda a estratégia, o Grêmio melhora a qualidade, ele aí sim, o City Torque passa a reagir, mas cada vez que contra-golpeia, ele constrói cenas como esta que renderam a falta para o Pizzitillo bater dessa maneira maravilhosa. Uma jogada trabalhada que o Grêmio teve que conter com falta a dois passos da área. Não é injusto 2-1, César, do time uruguaio.
3: Não, claro que não, sobretudo quando tu escala mal, mexe, depois bagunça o time. Hoje a derrota tem um nome, Luiz Castro, e ele precisa explicar muito bem por que trabalhou tão mal esse jogo.
4: Segundo gol marcado por Pizzitillo para o City Torque, campanha incrível do time no grupo F da Sul-Americana com 15 pontos, se classificando como líder para as oitavas da Sul-Americana, empurrando o Grêmio com 10 pontos para os playoffs da competição.
0: Bertoncelo, vamos lá. Quem é o terceiro que vem? Porque hoje o Boca é terceiro, o Fluminense é terceiro, o Estudiantes é terceiro. Pode ser um deles ou daqui a pouco pode ser também um, sei lá, dá um terceiro aí, o Sporting Cristal, pode ser?
4: É, por enquanto assim, tá? Os piores estavam passando o Universitário do Peru, era um que estava conseguindo, o Santa Fé, o Fluminense faz uma campanha com o Ina Libertadores, mas se recuperar, daqui a pouco pode cair um Bolívar pro Grêmio, tem altitude.
0: Isso porque o Grêmio é um bom eliminado, certo?
4: Certo, ele tem 10 pontos, é um dos melhores segundos. Tá. Isso ajuda, né? Porque a campanha é essa. Não tem um sorteio para definição dos confrontos. Os melhores segundos colocados têm vantagem porque em tese vão pegar os piores times vindo da Libertadores. É isso.
6: Troca no City Torque, saiu Kozibinski com a 14 para entrar o Taran, 27 que é zagueiro.
0: Taran, que fase, hein, CCB? Grêmio, pênalti! Bola levantada para a área, o juizão não teve dúvida, marcou pênalti no Bright White, Simon!
6: Que saltou para dominar no peito e tentar o arremate. Nisso foi deslocado, pênalti de concurso. E agora, quem sabe, nos minutos finais, o Grêmio reage aqui para tentar passar em primeiro. Carlos Vinícius pega a bola de novo.
0: Bola que foi erguida para a área, foi tirada no primeiro momento e aí na sobra ele não teve dúvidas, deu pênalti, Bright White deslocado na área.
4: Pois é.
0: Comissão técnica do City Torque reclamando demais, hein, Jory?
4: Pois é, o Bright White de fato se projeta muito à frente. Eu confesso que, olha, me pareceu que o jogador do Grêmio deu uma valorizada bastante grande, hein? O jogador do City Torque dá uma escorada, ele desmorona no gramado. Tudo bem que é um toque nas costas do Bright White ali, mas olha, eu considerei um toque muito sutil. É um toque muito sutil. Ele se aproxima do Bright White, tem um contato ali e não tem aquele movimento adicional para jogar longe, para deslocar, para empurrar o adversário. Para mim é uma disputa de corpo absolutamente normal. E o Bright White cai como se tivesse sido massacrado dentro da área. Pênalti mal marcado para mim. Não sei se o VAR vai interferir pelo protocolo, pela forma como as coisas têm sido adotadas, quando há situações de contato e principalmente quando o árbitro tem a capacidade de visão completa da jogada, ele estava muito bem colocado, mas eu não marcaria esse pênalti, considero que não houve a infração.
0: Pênalti marcado, pênalti pro Grêmio. Carlos Vinícius pegou a bola para cobrar 42,5. O Grêmio precisa de 2 gols, tá perdendo o jogo pro City Torque. Pênalti no Bright White. Na interpretação do Jory, não foi. E é interessante, né? Isso, né? O VAR tem um entendimento que se o árbitro tá bem colocado e viu o pênalti, tá marcado o pênalti. Atenção, vamos pro pênalti. O Tornacioli tá lá tentando tirar a concentração do Carlos Vinícius. E eu reforço aqui que tá protestando muito contra a marcação do árbitro venezuelano, o time uruguaio. Carlos Vinícius, 43. Toma pouca distância, dá uma respirada fundo. Ele tem a chance de recolocar o Grêmio no jogo e na Sul-Americana. Lá vai ele, Carlos Vinícius, bateu o gol! Cobrando pênalti, deslocando o goleiro, empatando o jogo e recolocando o Grêmio na disputa pela classificação. Porque além desse, precisa mais um, Simon.
7: Isso mesmo, Carlos Vinícius, que com penalidades na Sul-Americana já prejudicou o Grêmio lá no Chile. Agora pode recolocar o Grêmio na busca do primeiro lugar do grupo. Esperou o goleiro cair à direita, mandou fraco no canto esquerdo, deu confusão, buscou a bola, o goleiro queria ficar com ela. 2-2, seu Maurício.
2: O Grêmio tem qualidade individual suficiente para buscar esse terceiro gol que o classificaria, mas seria um pecado para aquilo que está sendo construído pelo time do City Torque. Pecado ou não pecado, o gigante dentro de casa com o estádio a seu favor, César, tem 5 minutos pelo menos para fazer o 3-2.
3: É, e precisa trabalhar para tentar ganhar o jogo, mesmo que nesse momento o jogo indique caminho pro final. Aí o Grêmio tem que ter uma força, tirar uma força de algum lugar aí para tentar ganhar. O treinador do Grêmio, convenhamos, ele podia estar tranquilo agora sentadinho no banco, esse jogo resolvido, se não fosse o tamanho da quantidade de erros que ele cometeu.
8: É o 17º gol marcado por Carlos Vinícius no ano, seu 29º pelo Grêmio. Falta um para o tricolor evitar os playoffs da Sul-Americana e se classificar diretamente para as oitavas.
7: Amarelo pro técnico Marcelo Mendes por confusão à beira do campo.
0: City Torque fez 1-0, o Grêmio empatou, City Torque fez 2-1, o Grêmio empatou 2-2, vamos até 52. 45 agora. O Grêmio tem 7 minutos para fazer um gol. Falta para o time uruguaio, falta na meia direita, vai ter bola na área do Grêmio. Atenção para a cobrança, levantamento é feito, Montes levantou, a bola viva, para trás o cabeceio. E é escanteio, hein, Zé Alberto?
1: É, a defesa do Grêmio dessa vez foi contra o patrimônio, mas evitou a cabeçada do jogador do City Torque. Escanteio sem pressa nenhuma, o time uruguaio para a cobrança, para o Jesse 2-2, classifica o City Torque, informando o grupo IESA.
0: 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Escanteio, Monte está na bola. Escanteia para o City Torque, que está avançando. Deu na mão, hein? Não deu aí, Zé?
1: Olha,
0: o time do City Torque é pênalti, hein?
1: O jogador do Grêmio, ele foi cabecear a bola.
0: Os caras botaram a bola pra fora.
1: E ele tocou na mão. Ele tocou na mão. Agora o árbitro é que vai interpretar se o toque de mão ele caracteriza o pênalti. Pra mim, toque de mão,
0: um erro
1: técnico terrível do jogador do Grêmio na tentativa de cabecear uma bola que tava no chão.
0: Foi o Léo Pérez, né?
1: O Léo Pérez.
9: Olha, tem uma lenda dentro do futebol gaúcho, né? Eu até não sei se era o seu Abílio que fazia isso.
1: Dos Reis.
9: É, Abílio dos Reis, né? Ele testava os garotos pra saber se eles podiam jogar ou não, atirando uma bola no chão e gritando cabeceia. Se o cara cabeceasse, estava eliminado. Foi mais ou menos o que fez o Léo Pérez agora. Uma bola rasteira, ele tentou dar um peixinho, completamente estabanado, aí tá com as mãos para baixo ali, na posição natural, para dar esse peixinho, posicionado às próximas do gramado. Não é pênalti, não houve infração e a arbitragem, de acordo com a checagem do VAR, não deve ter interferência.
0: Já mandou cobrar. Portanto, o Grêmio escapa dessa, hein? E vai para o ataque lá com o Enamorado. Enamorado, pegaram o TT, pegaram o Mac fora do lance, hein? Pegaram o Mac, Enamorado, cruzou, desviou em alguém? Não, não desviou aí, Simon?
7: Olha, pra mim desviou, mas pegaram o Mac sem bola, amarelo no meio da confusão pro Agüero, lateral direito uruguaio. Segue a bronca da arbitragem por parte do time visitante.
0: Que loucura esse fim de jogo aqui na Arena, 47,5.
2: A chance do intervalo do Grêmio cresce para ganhar o jogo, porque o jogo ficou anormal. No jogo normal, o controle era do City, que se defendia muito bem, o City Torque, que tinha um contragolpe sempre muito agudo, muito perigoso, e o jogo ficou uma roleta. E agora, como o Grêmio tá todo torto, todo desengonçado, mas tem bons jogadores do meio para frente, é possível que ele faça esse terceiro gol, a despeito de tudo que errou o treinador do Grêmio ao longo da noite de hoje.
0: Pois é, 48. Nós vamos até 52 minutos. O Grêmio tem 4 minutos. O torcedor queremos a Copa Canta, canta alto aqui na arena. O Grêmio precisa de um golzinho. Um golzinho. Lá vai Enamorado. Ponta direita pra cruzar. Cruzou pra cá dos Vinícius. É só fazer. O goleiro pegou. O goleiro voou no canto. Tem gente se jogando no chão aqui. O Arthur, quase o gol do Grêmio, Simon.
7: Cruzamento perfeito da ponta direita do Enamorado. Cabeceou. como manda o figurino, rente ao chão, só que centralizado. O goleiro defendeu, ela pegou um efeito, quase entrou, mas tirou tinta da trave, escanteio, ponta direita.
0: Vai sair o gol do Grêmio, hein? Tem jogador caído na área, Carlos Vinícius, a bola tá viva. E agora ele tá dando a bola, falta para o City Torque a 49 minutos. Me conta, CCD, como é que essa bola do Carlos Vinícius não entrou, CCD?
3: É, uma jogada, ele, o Carlos Vinícius hoje, incrivelmente, não é dia dele, né? Ele tem uma cabeçada na trave, tem dois gols que ele perde com o pé esquerdo e agora, sozinho pra matar o jogo, ele acaba errando ali, era só tirar do goleiro e ele não decide. O Grêmio no segundo tempo poderia ter feito 4 gols e não fez e tá pagando o preço daquele primeiro tempo terrível.
9: Troca, 15. A segunda, saiu 10, Obregón para entrada do Ezequiel Busquets, que é lateral esquerdo, saiu um ponta para entrada de um lateral no time uruguaio. 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
2: Ô Simon, agora o treinador Marcelo Mendes percebeu que o jogo está muito anormal e fugiu ao seu controle. Então, a partir desse momento, não é contra-atacar, não é ter um caminho pelos lados para fazer um contra-golpe perigoso, não. A partir desse momento é só resistir, é evitar o pior, coisa que o goleiro acabou de fazer. Uma defesa fantástica.
0: 50. Tá morcegado o jogo nesse final. O Grêmio tem 2 minutos. É um clima de muita pressão, de muito nervosismo pelo torcedor aqui na arena. E pra quem tá ligado em todo o Rio Grande, em todo o Brasil, no mundo inteiro, acompanhando este drama que o Grêmio vive na última rodada da Sul-Americana e tá ficando pelo caminho, hein? Porque eu repito, né? Ir pra repescagem é pegar a recuperação, né? Ganhar uma segunda chance, mas é se complicar. É ganhar mais 2 jogos num calendário apertado, isso não é negócio, hein? E assim como foi no ano passado, naquele grupo tão fácil de passar, o Grêmio não conseguiu e depois caiu pro Allianz Lima. Mas o Grêmio não desiste, vai para o ataque, Bright White escapa da marcação, da falta também. Abriu para Pedro Gabriel, chegou, evitou a saída pela linha de lado. Se levar pro fundo pode ser uma boa. Meteu o cruzamento pra área, vai sair! Milagre do goleiro, não é falta. Possível! Deu falta.
9: Falta, disse que alguém empurrou na área. Acho que o Carlos Vinícius vai receber vermelho.
2: Vermelho no Vinícius, ele quase deu uma cabeçada no ar.
9: É, o Carlos Vinícius já tava pendurado.
10: Completamente descontrolado, vermelho. Né? Completamente descontrolado. Ele deu um empurrão nos dois zagueiros, cabeceou a bola. Completamente desequilibrado o Carlos Vinícius, se perdendo no personagem dentro de campo nesse momento.
0: É, envaretado ele tá sempre. Não jogou nada e deu uma cabeçada no juiz. Sai Carlos Vinícius. E o Grêmio perde a chance de fazer o gol da classificação.
9: Troca. Vamos lá. Sai o Pizzitillo, autor do segundo gol, para entrar 32 meio-campista Sebastian Cáceres.
0: 51,5. Vai ter que acrescer mais aí, né, Jory? Mais um, pelo menos, ou não?
9: É, com essas trocas aí, Debona, a minha aposta é que vai ter mais 2 minutos.
0: Mais dois minutos.
9: Teve 2 trocas, teve uma paralisação ali, a expulsão.
0: Confirma o 32 aí, Simon.
9: Sebastian Cáceres. O que houve agora aí?
1: O que houve é que o jogador do Torque, ele recuou a bola pro goleiro, mas não tava valendo ainda.
0: Ele não tinha autorizado, foi o que o juiz disse aí. Arthur tentando, o jogo vai terminar aqui na arena, o Grêmio tá ficando fora da Sul-Americana, ou se preferir, né? Está indo para a repescagem. Lá na lado direito, o Enamorado tá brigando pela posse de bola, tá ganhando arremesso lateral, 52, acho que ele sinalizou agora mais 1 minutinho ou 2, a ver aí, vai subir mais uma vez a placa. Arthur traz o Grêmio pra frente, chega pra tirar ali de qualquer maneira, atropelar ao Mac, tava valendo, Pedro Gabriel, lado esquerdo, levou pro meio, a bola foi dominada pelo Arthur para Marcos Rocha, pra frente, Rocha, pra frente, o time do City Torque, o banco pede o fim, Arthur levando o Grêmio pra frente, balança na frente da marcação, pra lá, pra cá, não tem com quem jogar, faz a abertura pra Enamorado, subiu, não subiu a placa aí, ainda não, né?
9: Não.
0: Não subiu, lá vai Enamorado, de canhota, meteu pra área, afasta de cabeça ali Silva. E o Vieri fez uma falta completamente desnecessária, né? Deu uma cotovelada no cara. 53. O Grêmio tá ficando fora num grupo de palestinos, City Torque e Riestra, hein? Alguns times que a gente teve que aprender até a pronúncia pra falar, né? E a gente teve que aprender a falar que tinha o Riestra. O Grêmio perdeu pro City Torque no Uruguai, empata hoje, empatou com o Palestino fora, e isso tá lhe custando uma classificação na Sul-Americana. Vai bater a bola pra frente ali o goleiro Tornacioli, vai terminar. vem uma repescagem na vida do Grêmio. É imediatamente depois a Copa terminou, o Grêmio tá fora. Ou o Grêmio tá na repescagem? Como é que tu quer definir isso, CCD?
3: Ah, o Grêmio hoje assinou um jogo terrível, sobretudo no primeiro tempo. Segundo tempo empilhou oportunidades, podia ter goleado o adversário, mas no primeiro tempo e merece pagar esse vale com relação a um time uruguaio de menor expressão, que veio aqui organizado e tal, mas nada demais. E vai precisar levantar um pouco a moral para tentar vencer a partida. A repescagem do Grêmio, quando tiver marcada, vai ter um nome: Luiz Castro. A preparação desse jogo é uma vergonha. Uma vergonha. Alguém precisa puxar a orelha do treinador, que não tem o direito de fazer o que ele fez aqui. O Grêmio no primeiro tempo foi um time sofrível e paga esse ter que jogar duas partidas, ter que reequacionar as coisas. Mas, pro torcedor, o Grêmio não está eliminado de nada.